0: a tempo para um cumprimento especial à moda de São João. E tempo para provar uma sardinha.
1: Já tivemos a oportunidade, eu e o Sr. Presidente da Câmara, de comer uma bela sardinha, muito bem assada, e beber um vinho tinto verde, prová-lo, não é?
0: Pelo Porto, enquanto Presidente da República, foi a primeira vez no São João.
2: Desde que é Presidente da República, imagino que nunca tenha levado tantas marteladas na cabeça como hoje.
1: Foram todas marteladas simpáticas, que é uma forma de socialização e de integração nesta festa. É uma boa maneira dos portuenses receberem os amigos.
0: A ruada durou mais de uma hora e já pelo meio do caminho houve um cântico que não faltou. A volta terminou já pela zona da Ribeira, com o Presidente da República a juntar-se ao Autarca do Porto para assistir ao Jogo de Portugal.
3: Primeiro, São João do Seguro enquanto Presidente da República. Quem também esteve a festejar o São João, mas em Braga, foi o antigo Presidente, ao microfone da Antena 1 e à repórter Ariana Azevedo. Marcelo Rebelo de Sousa elogiou a festa, que diz que melhorou com a presença brasileira na cidade de Minhota.
4: Mas aqui o Brasil, como sabem, é impressionante, porque um de cada 10...
5: Já lhe chamam Bragazil à cidade.
4: Habitantes é brasileiro. E tinham muitos convidados familiares. Isso dá um colorido, uma alegria e uma música ainda mais rica do que a música normal e a boa disposição normal do São João.
3: Marcelo Rebelo de Sousa continua a ir ao São João. E a esta hora, um incêndio de grandes dimensões está a condicionar o trânsito na A28 em Matosinhos. De acordo com o Jornal de Notícias, o fogo atinge um stand de autocaravana junto a um centro comercial em Lessa da Palmeira. No local estão mais de 40 bombeiros e 12 veículos. Adianta a Antena 1, fonte da Proteção Civil local. Os meios estão a ser reforçados. O fogo começou pouco antes da meia-noite. Em Lolé, o incêndio que começou de manhã no Ameixial tem agora uma frente ativa, até há poucas horas eram duas. Perto de 400 bombeiros continuam no combate às chamas, que está a decorrer favoravelmente. É o que indica esta madrugada a Agência Lusa, o Comando Subregional de Emergência e Proteção Civil do Algarve. São agora 4 as pessoas feridas na sequência deste incêndio, 3 são bombeiros, de acordo com o último ponto de situação feito pelo Comando Regional. No local estão mais de uma centena de meios terrestres de apoio ao combate. Ao início da noite, nesse ponto de situação, o Comandante da Proteção Civil do Algarve, Abel Gomes, dizia que a noite ia ajudar a combater o fogo.
6: E o parâmetro?
7: Os parâmetros foram discutidos e, na sua maioria, acordados no Alasca há quase um ano. Os negociadores...
3: Não era este o som que queríamos ouvir, mas em conferência de imprensa em Lolé, ao início da noite, convocada pela Proteção Civil, o comandante Abel Gomes dizia que haveria esta noite uma janela de oportunidade para combater o fogo. Vamos assim agora ouvir esse registro.
8: Vamos ter aqui uma diminuição da intensidade do vento para valores muito residuais, portanto muito baixos, o que nos vai permitir eventualmente ganhar alguma vantagem sobre isto. Associado a este fenómeno também vamos ter o aumento da umidade relativa até perto dos 80% durante a madrugada, que naturalmente são dois fatores meteorológicos que nos ajudam muito.
3: O ponto de situação ao início da noite em conferência de imprensa. O Sindicato dos Funcionários Judiciais denuncia autênticas saunas nos locais de trabalho. Numa nota enviada às redações, o sindicato queixa-se de salas de audiência com temperaturas acima de 40 graus, julgamentos adiados por causa do calor e falta de água potável no Palácio da Justiça em Lisboa. Estas situações atingem várias zonas do país. O Sindicato dos Funcionários Judiciais sublinha que as condições precárias afetam magistrados, funcionários e utentes. Mais de 300 cães foram retirados a uma mulher em Amarante, na freguesia de Mancelos. Uma operação da GNR, da Direção-Geral de Alimentação e Veterinária, que contou com a Câmara Municipal e associações de defesa animal. Os animais, cães usados para criação e venda, estão a ser encaminhados para canis e abrigos. Nas redes sociais, uma associação animal partilhou imagens das condições precárias em que viviam estes animais. Alguns doentes está à procura de famílias de acolhimento. O presidente da Câmara de Amarante diz que a casa estava licenciada apenas para habitação. Diz a agência Lusa que o negócio era desconhecido pela autarquia e mantido em segredo.
6: Foi edição à uma da manhã com Camila Vidal. 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
1: Boa noite e bem-vindos.

Mais uma vez, sejam bem-vindos. São os momentos iniciais desta edição do Agente Provocador na Antena 1. Nova semana e a primeira viagem ao encontro de um conjunto de propostas, gostos e interesses entre a música mais alternativa de 2025. Na agenda dos acontecimentos do ano, acrescentamos novos discos e canções que abrem caminhos de descoberta no universo da canção pop, aqui e ali, com ecos mais distantes, mas que ajudam a tatear a história que nos traz até ao presente. Estaremos próximos da música indie folk nas próximas emissões e o disco da semana está entregue por Marinero, o nome pelo qual é conhecido o americano Jess Silverstar. Outro dos destaques desta semana no Agente Provocador é a entrevista a Diogo Sarabando e que assina como Himalayan. Há um disco novo do músico português, de resto um dos melhores deste início de 2025. Portanto, uma conversa com canções da história do Himalayan que chegará um pouco mais à frente nesta emissão. Primeiras notas por conta de Beirute. Ouvimos Garrix Unicorn num primeiro avanço para um novo álbum a sair em abril. Agora, entre as estreias de hoje, o novo disco das francesas Oracle Sisters.

São as primeiras no Agente Provocador. Nova semana com generoso espaço para novidades, estreias, revelações e de um ano que timidamente começa a dar bons sinais de criatividade para os lados da música indie. Ouvimos Ezra Furman, o regresso da cantora britânica. Maio é o mês escolhido para a edição do novo álbum Goodbye Small Head. 12 novas canções e entre elas Run Mal, novo single hoje no Agente Provocador. Mais atrás, do departamento indie pop francês, outra novidade, as Oracle Sisters, com um novo disco. Divination é o segundo álbum dessa nova referência alternativa que reflete então essa nova aventura em territórios folk, indie rock, country até, com alguns temperos de jazz. Difícil, portanto, qualquer tipo de rótulo para as Oracle Sisters, de quem ouvimos Marseille. Abrimos com a nova canção dos Beirute de Zach Condon. O single Gerix Unicorn serve de cartão de visita do álbum A Study of Losses, com edição já marcada para 18 de Abril. E a seguir, o disco da semana, Marinero é o seu dono, e este é um dos seus temas.

É Ed Mount. Denim é o seu novo single, uma canção escrita num hotel vazio de Bruxelas e que assinala o regresso do músico 3 anos depois de um primeiro contacto com a sua música no álbum Close to Your Heart. Entre a Bélgica e a França, a sua música balança e traz-nos outras melodias indie pop prometidas para este 2025. Mais atrás, o disco da semana, entregue pelo americano Marinero, chama-se La La La La, o título tão original de uma nova coleção de canções que sucede ao anterior Hella Love, enquanto este se revelou como uma carta de amor à sua antiga casa, à antiga casa de Jess Sylvester em São Francisco. O novo disco, como Marinero, marca o rumo a uma mais ensolarada cidade na Califórnia. Los Angeles é agora a nova residência do músico americano que vamos ouvir em destaque ao longo da semana no Agente Provocador. E a seguir, uma das mais sentidas revelações nacionais do ano. Himalayan é o seu nome e vamos descobri-lo com tempo, com palavras e canções que nos chegam de uma curta mas obrigatória discografia. Comecemos então por uma das novas canções, Wild Whale, Himalayan, no novíssimo What You See Is All There Is.

0: O novo destaque do Agente Provocador esta semana, numa sala de conversa ou num estúdio onde juntamos palavras, ideias e canções, é outra das apostas nacionais do programa em 2025. E desta vez até foram as imagens à frente dos sons a conquistar esta gente. Não foi, no entanto, o caso de Video Kill the Radio Star, mas antes o olhar que abriu o apetite pelo som, pelas melodias que descobrimos com o convidado de hoje. Chama-se Diogo Sarabande, mas assina como Himalayan. A sua história, a sua música, é o que vamos procurar conhecer nas próximas emissões. Olá, Diogo.
1: Olá.
0: Bem-vindo. O que faz um artista procurar a sua expressão fora do mais habitual, do mais previsível formato ou proposta pop rock?
1: Não sei, eu acho que teve a ver um bocado, acho que isso tem a ver, no meu caso, tem a ver com a formação musical que eu fui adquirindo ao longo do tempo. Eu, no fundo, não deixo de considerar isto um projeto pop rock, porque há muitas maneiras de olhar para os vários estilos de música, não é? Geralmente temos aquela distinção de clássico, jazz, pop rock, e nesse sentido eu enquadro muito o projeto nessa questão de pop rock. No entanto, não, acho que não há ali uma intenção muito clara nem de fugir muito para o pop nem para o rock. E neste caso o que eu acabei por me prender foi o folk. O folk dos anos 60 e 70, mais o folk americano, Bob Dylan, essas coisas todas, Johnny Mitchell, que ainda hoje é aquela coisa que eu posso ouvir um acorde de Dó maior na guitarra e já para mim já está feito. Já não é preciso mais nada. E pronto, e depois, entretanto, fui se calhar aprimorando mais e tentando enquadrar outras coisas de vários estilos de música, e acabei por chamar ao projeto um projeto de indie folk, porque além de ser independente, não é? Não há uma editora por trás. Também não é folk, é uma coisa assim mais alternativa, por isso pronto. Foi um bocado por aí.
0: E por fugir um pouco à norma e por ser diferente também a tua proposta, é por isso que aqui estás hoje. Himalaya é um nome invulgar. Explica-nos a sua origem. E já chegaremos lá à montanha que também te inspirou para o teu último disco.
1: Exatamente. Por acaso, o nome vem... Pronto, eu, apesar de ser músico, eu estudei biologia. E eu, desde o início que comecei este projeto, sabia que queria um nome de um animal no projeto. Pronto. E um dos meus animais favoritos sempre foi o leopardo das neves. Só que Snow Leopard era uma coisa assim muito air metal dos anos 80, Def Leppard. Epá, e não soava nada bem, pronto. Não havia ali nada muito assim interessante. E então comecei a pesquisar maneiras diferentes de línguas, ou melhor, várias maneiras de dizer snow, e várias maneiras de dizer leopard. Epá, leopard nunca encontrei nada também interessante. Em snow encontrei ima, é neve em sânscrito. E por acaso, houve uma vez que eu estava a ver um documentário dos Himalaias. Isto foi totalmente uma falha aqui de interpretação. Ouvi Himalayan. Eles estavam a falar Himalayas, de que ouvi Himalayan. E eu, Himalayan? Pá, leão ainda é perto de leopardo, mais ou menos. Pá, se calhar, pronto. Pá, e eu, entretanto, fiz uma lista de 200 nomes, de outras coisas diferentes. E Himalayan foi sempre aquela que ficou sempre assim, que sobressaiu. E acabou por ficar isso.
0: Já é assim desde o início.
1: Já é assim desde o início, sim. Sim, sim.
0: A tua discografia começou há 5 anos com um primeiro EP.
1: Sim, sim.
0: E logo depois enfrentámos uma pandemia que naturalmente também teve para ti algumas consequências. Maior resguardo, um tempo para talvez mais gravações, um tempo de mais forte intimidade. Conta-nos como foi o teu princípio, como é que nasce a tua música e o que foi atravessar esse período de reclusão entre o teu estúdio, a casa da música em Ilhavo.
1: Sim, sim. É assim, ali na altura da pandemia, Eu lancei o álbum, o primeiro EP foi em 17 de janeiro de 2020. E eu até ali tinha estado a trabalhar, já fechado no meu estúdio, a trabalhar nesse EP. Eu, entretanto, fiz só um concerto, que foi no dia 6 de março, e na semana a seguir fechou logo tudo, no mundo inteiro. E eu tinha ainda algumas ideias de sobra, e eu, pronto, ok, está tudo fechado, já estou com este momento, vou continuar no estúdio.

Himalayan, de Diogo Sarabando, convidado desta semana no Agente Provocador, muito a propósito de uma descoberta ou de um belo tropeção no algoritmo que sugeriu ao Agente aquele nome e que nos sugere uma extraordinária viagem audiovisual, poética e singular, como se de um filme se tratasse. O encantamento, que resultou de uma residência artística nos Açores, dá então o mote para uma conversa que aqui vamos revelar ao longo da semana. Ouvimos inicialmente White Whale, uma das faixas do novo álbum de Himalayan, e por fim uma das canções do disco anterior, Blooming, e a seguir a francesa Oclo, Harvest Sky, é uma das novas canções a descobrir no seu disco de estreia.

E estas são já as últimas de hoje no Agente Provocador. Indio é uma das canções que encontram na nova coleção de Sharon Van Etten, com os seus The Attachment Theory, mais um álbum, e este já foi aqui assim o disco da semana, um conjunto de canções que sublinham não apenas a criatividade de Sharon Van Etten, como a osmose e a contribuição dos seus The Attachment Theory. Um belo disco, estará certamente entre os melhores deste 2025, mas isso são contas a fazer naturalmente lá mais para dezembro. Ainda estamos longe. Mais atrás ouvimos a francesa Au Clos, o regresso da cantora, produtora e DJ francesa, que tem ali assim um conjunto de canções a que deu o nome de Shock Enough, um dos discos mais surpreendentes deste primeiro conjunto de meses de 2025. E à saída, o novo disco de Bon Iver, chama-se Sable Fable, tem edição marcada para dia 11 de abril e há para já um belo cartão de visita. Chama-se Everything is Peaceful Love. O Agente Provocador está sempre disponível na RTP Play, com destaques nas redes sociais e no site da Antena 1. Hoje, com som do Fábio Ribeiro, eu sou o Herberto Quaresma e este foi o Agente.

0: duas horas no continente e na Madeira. Uma hora nos Açores. Edição do jornalista Pedro Guilherme.
1: Portugal soma a primeira vitória no Mundial de Futebol. A seleção portuguesa venceu o Uzbequistão por 5-0 na segunda jornada do Grupo K. Cristiano Ronaldo bisou, Nuno Mendes e Rafael Leão também marcaram e o guarda-redes do Uzbequistão marcou na própria baliza. Com 10 golos, Cristiano Ronaldo é agora o português com mais golos feitos em Mundiais de Futebol. O capitão da seleção nacional falou à imprensa no final do jogo para dizer que as críticas depois do encontro com a República Democrática do Congo ajudaram à motivação.
2: Na crítica surge sempre uma oportunidade de melhora. Foi aquilo que aconteceu, treinamos bastante bem esta semana, bastante focados. E o que conta é os que estão cá dentro, é as nossas famílias, porque sabemos que o exterior foi muita coisa má e não podemos controlar. Por isso, estou muito satisfeito, consegui fazer 2 golos, que era um objetivo que eu queria bastante. Mas o mais importante foi a equipa, foi a resposta que a equipa deu, a equipa jogou bastante bem.
1: As palavras de Cristiano Ronaldo no final do encontro com o Uzbequistão, encontro onde o capitão da seleção portuguesa fez 2 golos. O selecionador nacional está muito satisfeito com o resultado alcançado ao final da tarde em Houston, no Texas. Roberto Martínez diz que a equipa encontrou o rumo depois do empate com o Congo a semana passada.
3: A equipa está muito focada naquilo que precisamos de fazer. Foram dias difíceis, mas foram dias de responsabilidade, de conseguir focar naquilo que nós precisamos de fazer e fico muito, muito contente porque o desempenho da equipa foi ao mesmo nível pelos 96 ou 90 ou quase 100 minutos e no primeiro jogo há aspectos que fizemos bem, há aspectos que precisamos de melhorar e melhoramos isso e isso é um sinal muito, muito importante.
1: E o selecionador já pensa no próximo jogo com a Colômbia.
3: A Colômbia é uma equipa que é diferente do Uzbequistão e diferente ao Congo, então para nós é muito importante que conseguimos ser melhores com o adversário e tentar ganhar o jogo. E é aqui onde nós podemos atingir o maior nível.
1: A expectativa do selecionador nacional Roberto Martínez para o jogo de Portugal com a Colômbia no próximo fim de semana. Espreitamos os outros jogos do Campeonato do Mundo de Futebol. O Gana, treinado pelo português Carlos Queiroz, empatou a 0 com a Inglaterra e está na luta por um lugar nos 16avos de final. Depois do jogo desta noite em Boston, ingleses e ganeses continuam nos 2 primeiros lugares do grupo L com 4 pontos. A Croácia, que acaba de vencer o Panamá por 1-0 em Toronto. A seleção croata está no 3º lugar com 3 pontos. O Panamá está a 0 e agora sem possibilidade de discutir a passagem à próxima fase do Mundial. Daqui a pouco, às 3 da manhã, hora de Lisboa, começa o Colômbia, República Democrática do Congo, o outro jogo do Grupo K, o grupo onde está a seleção portuguesa de futebol. Quase 400 bombeiros e mais de uma centena de veículos estão mobilizados no incêndio que começou durante a manhã perto de Ameixial, no concelho de Lolé. O fogo tem agora uma frente ativa e o combate está a decorrer favoravelmente. Contudo, os acessos difíceis estão a dificultar o trabalho dos operacionais no terreno. Foi o que explicou à Antena 1 o comandante subregional de Emergência e Proteção Civil do Algarve, Rui Fernandes.
4: Temos um incêndio com uma frente ativa e as operações estão a decorrer favoravelmente. Temos sempre a perspectiva de resolvermos as situações, mas temos de estar sempre preparados para o pior. Mas as condições meteorológicas são favoráveis, mas continuamos com algumas dificuldades, nomeadamente em termos de acessos. Vamos ver como é que vão ocorrer as operações nas próximas horas, sendo certo que estão a decorrer favoravelmente.
5: Mantém-se cortada a ser comandante da Estrada Nacional 2 no lugar de Besteiros?
4: É afirmativo, sim, sim. Temos muitos meios a operar, ainda há alguns focos de incêndio nessa estrada e de forma a garantirmos a segurança na circulação nessa via, mantemos a estrada fechada nos 10 nós.
1: Comandante de Proteção Civil, Rui Fernandes, em declarações ao jornalista João Coraceiro. 4 pessoas ficaram feridas, entre elas 3 bombeiros. Por precaução, o trânsito na Estrada Nacional 2 está cortado na zona entre Meixial e Besteiros. Um incêndio consumiu um stand de autocaravanas esta noite em Lessa da Palmeira, em Matosinhos. Fonte da Proteção Civil diz à Antena 1 que o fogo mobilizou mais de 40 bombeiros e cerca de 10 de veículos. O trânsito na autoestrada A28 chegou a estar condicionado por causa do fogo. O Partido Socialista dá a luz verde à prestação social única se o Governo não insistir no que classifica como desumanidade. Declarações de José Luís Carneiro, à margem das celebrações do São João, em Vila Nova de Gaia, questionado pelos jornalistas sobre a proposta que vai a votos no Parlamento na quinta-feira, num líder do PS admitiu dois cenários.
6: Se o Governo deixar cair a sua desumanidade, julgo que há condições para podermos aprovar a prestação social única e corresponder ao compromisso europeu que Portugal estabeleceu. Se o Governo insistir na desumanidade, em querer castigar os mais humildes, os mais vulneráveis e os mais pobres, o Partido Socialista votará contra essa desumanidade do Governo.
1: Secretário-Geral do PS, José Luís Carneiro, os socialistas querem uma prestação social única em que a condição de recursos, ou seja, a avaliação da segurança social aos rendimentos e património, não prejudique os beneficiários. O líder do Chega disse esta terça-feira que está a negociar com o Governo a aprovação da chamada PSU. O partido de André Ventura só aceita viabilizar a prestação social única se houver mais restrições para os imigrantes acederem ao apoio. O LIVRE também abre a porta ao diálogo, mas avisa que há medidas que o partido diz não, como por exemplo o trabalho social obrigatório e não pago, bem como a criação de um canal de denúncias para incumpridores. Mais de 300 cães foram retirados a uma mulher em Mancelos, no concelho de Amarante. Foi uma operação da GNR e da Direção-Geral de Alimentação e Veterinária, que contou com o apoio da Câmara Municipal e de várias associações de defesa dos animais. Os cães, que seriam usados para criação e venda, estão a ser encaminhados para canis e abrigos da região. Nas redes sociais, o IRA, Intervenção e Resgate Animal, partilhou imagens das condições muito precárias em que viviam os animais, alguns deles doentes. A associação está já à procura de famílias de acolhimento temporário. O presidente da Câmara de Amarante diz que a casa estava licenciada apenas para habitação. Em declarações à agência Lusa, Jorge Ricardo acrescenta que o negócio era totalmente desconhecido pela autarquia e mantido em segredo. O ministro dos Negócios Estrangeiros da Rússia sugere que a cimeira do Alasca pode ter sido uma estratégia dos Estados Unidos para ganhar tempo e rearmar a Ucrânia. As palavras de Sergei Lavrov surgem depois de, no domingo, o conselheiro do Kremlin ter acusado Washington de não cumprir os entendimentos da cimeira entre Vladimir Putin e Donald Trump. O chefe da diplomacia russa lembra que vários pontos foram acordados no Alasca.
7: Os parâmetros foram discutidos e, na sua maioria, acordados no Alasca há quase um ano. Os negociadores americanos propuseram o seu plano de ação e nós concordamos com ele. Para o implementar, era necessário iniciar negociações sobre os detalhes de um acordo político. Mas, como podem ver, nem quero suspeitar que o Alasca, tal como as ações europeias, teve como objetivo ganhar tempo para rearmar o regime de Kiev. Nem quero pensar nisso. Mas, na prática, as coisas acontecem como acontecem.
1: No espaço de 3 dias, 3 altos responsáveis russos acusam os Estados Unidos de não cumprirem o acordado na cimeira do Alasca, que decorreu em agosto do ano passado. Nisto, numa altura em que a Ucrânia tem intensificado os ataques com drones em território russo e em que o presidente ucraniano, Volodymyr Zelensky, disse a vários líderes na cimeira do G7 que está a inverter o rumo da guerra.
0: Edição do jornalista Pedro Guilherme. 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
13: O convidado de refeitório que se abre já a seguir é Rui Sanches, empresário na área da restauração, um grupo de sucesso que inclui várias marcas, do fine dining à fast food, além de um crescimento visível nos últimos anos. A plataforma orgulha-se de dar formação em várias áreas.
14: Olá, sejam muito bem-vindos ao refeitório. O meu nome é Joana Barrios e hoje recebemos o empresário Rui Sanches. Eu ia dizer que tu eras o super empresário de restauração em Portugal, mas só ficamos com isso para o fim, pode ser?
15: Não, obrigado pelo convite. Não há super empresários.
14: Quer dizer, se googlarmos um bocadinho o teu nome e um pouco o que é a Plateform e o que são as marcas que a Plateform congrega, podemos dizer que é um super empresário a tua caracterização, o teu adjetivo.
15: Pelo menos multifacetado, pelo menos.
14: Ok, boa. A pergunta que não quero calar é como é que tu chegaste à restauração, porque sabemos que...
15: Mero acaso.
14: Ok, boa.
15: Mero acaso. Não, a minha família não tem background na restauração, felizmente ou infelizmente, não é? Porque há vantagens e há desvantagens.
14: Como em Portanto, tudo.
15: Não herdei nenhum... Vamos lá, nenhum caminho para seguir, mas também não tive contacto com a restauração desde criança, que eu gosto tanto do que faço que honestamente gostava de ter tido. Mas começou por um mero acaso. Eu fazia remo de competição. Ainda fui campeão nacional.
14: Uau.
15: De Shell de 8 Júnior. E fazia remo de competição. Quando saí, enfim, quando fui para a faculdade, engordei imenso. E depois, durante o processo, enfim, em que estava a estudar e não, ainda antes de começar a trabalhar, enfim, foi um processo que se agravou. Fui a uma nutricionista, me engordei, não consigo precisar, mas para uns 20 quilos, fui a uma nutricionista, e já com os meus 23 anos, e cheguei à conclusão de que a dieta que me tinha prescrito, portanto estávamos na Lisboa de 1997, não é? Okay. A dieta que me tinha prescrito não tinha soluções para fazer uma alimentação saudável num restaurante. Portanto, ou seja, só conseguia fazer a dieta prescrita em casa. E, portanto, vi ali uma oportunidade de um negócio. Fui falar com o meu pai, que muito honestamente, entretanto, tinha acabado o curso, fiz gestão. Depois acabei também por ter feito pós-graduação em marketing, mas nessa altura tinha acabado o curso há relativamente pouco tempo. O meu pai já estava a fazer um estágio. O meu pai achou péssima ideia, mas enfim, fui amadurecendo ideia, fui conseguindo vender a possibilidade de me emprestar na altura 25 mil euros e um aval para um empréstimo bancário. Consegui abrir o primeiro Vitaminas em 1998 e, portanto, esta foi a minha entrada no mundo da restauração. Depois a seguir, depois de 98 até agora,
14: vão
15: 26 anos, e portanto presumo que seja isso que queira explorar neste podcast, não é?
14: É, mas olha, interessa-me um pouco também perceber, porque esta forma de pensar interessa-me muito, que é o que é que não há, o que é que eu posso fazer, não é? Encontrar a lógica da oportunidade, como é que nós... encaminhamos a nossa forma de pensar para esta coisa do suprimento da necessidade. No entanto, interessa-me perceber se de alguma forma ficaste satisfeito com esta abordagem da nutrição, se percebeste qual seria a relação que tu querias estabelecer ou não com a alimentação e com a comida na tua vida, porque de facto isso é aquilo que te leva ao sítio onde tu estás hoje.
15: Bem, analisando Hoje sinto-me o homem certo, com o hardware certo e com o software certo, não é? Porque na altura não,
14: bom,
15: não é?
14: Que ótimo sítio para se estar.
15: Sim, não, porque hoje em dia, obviamente, que é uma tendência incontornável em que uns seguem, enfim, a alimentação saudável, outros dizem que seguem, mas que, ou seja, todos dizem que seguem, só alguns é que seguem, mas todos dizem que seguem, porque, entre aspas, é politicamente correto. Mas cuidarmos da alimentação e da saúde e tudo isso. Mas foi um caminho longo. Na Lisboa de 98, o Vitaminas criava dívidas no inverno, porque vendíamos.
14: Porque no inverno ninguém queria saladas.
15: Vendíamos muito pouco e tínhamos um ciclo de sazonalidade quase como os gelados, não é? Portanto, no outono e no inverno as vendas não cobriam os custos fixos e depois na primavera e verão pagávamos as dívidas, vamos lá. Ou seja, mas o negócio teve nos primeiros anos muita dificuldade em arrancar. Muita dificuldade. Arrancámos em 98 no Atrium. Estou a dizer arrancámos porque na realidade arranquei eu, mas depois fui construindo a equipa, algumas não, já não tenho nenhuma pessoa com 28 anos, mas tenho pessoas ainda com 26 anos, já estão há 26 anos a trabalhar comigo, portanto foi nessa altura que começou a construção da equipa. E depois, mas pronto, na Lisboa de 98 este era, a sazonalidade afetava muito o negócio e portanto chegávamos ao fim de ano com pouco mais do que o break-even cumprido. Depois o facto de termos tido acesso a localizações de melhor qualidade, com mais tráfego, aumentou-nos a visibilidade. Entretanto, a predisposição para o cliente para perceber o que era a marca e para estar disposto
14: a querer consumir
15: e enfim, a praticar a alimentação saudável foi uma coisa que se foi avançando, ou seja, foram hábitos que se foram criando e que se foram consolidando.
14: O modelo Vitaminas, que é um modelo bastante simpático do ponto de vista da construção de um prato, etc., parte de uma base altamente nutricional. Aquilo é quase um exercício de escolher um hidrato, escolher uma proteína.
15: Sim, depois,
14: foste tu no início disseste até desenvolver. Pedi o dinheiro ao meu pai e depois ainda estive ali a afinar a ideia porque ele achou que era uma péssima ideia.
15: Não, que o modelo na realidade segue palavra de honra, a dieta que me foi prescrita, que era mudar proteína e fazer variar o mais possível na proteína e nos legumes e hidratos de carbono de uma forma mais comedida e feijão, grão, enfim, tudo, ou seja, ter uma vasta seleção de ingredientes
14: que depois podes combinar
15: e depois cada cliente acaba por adaptar a refeição ao seu gosto pessoal, portanto eu acho que isso foi uma fórmula de sucesso. Muito honestamente, uma das marcas um dos restaurantes que me inspirou na altura foi Fruto Almeidas, porque o Fruto Almeidas foi o primeiro restaurante neste segmento, vamos lá, a ter filas, não é? Principalmente aquele naquela avenida, na António Augusto de Aguiar, aquele que já não existe, que naquela avenida
14: de esquina.
15: Exatamente. Portanto, era um restaurante que já tinha esta, enfim, menos formatado em termos de marca, em termos de modelo de operação, mas já com uma oferta muito vocacionada para a alimentação saudável e já com filas. Isso também foi uma coisa que foi uma evidência que me ajudou a ter a certeza que podia ser um caminho com sucesso. Ainda que, depois, como acabei de dizer, os primeiros anos realmente foram desoladores, porque, sim, porque o primeiro restaurante foi no Adrian Saldanha, o segundo no Tivoli Fórum, mas como estava a dizer, ou seja, nós tínhamos uma base de clientela já muito fiel, uma base muito pequena, portanto. Que não era suficiente, mais fiel na primavera do que no outono e inverno. Mas pronto, depois a consolidação da marca, da base de clientela, na restauração rápida, o efeito fila também é muito importante. Ou seja, o facto de começarmos a ter fila acabou também por ajudar a consolidar os restaurantes, o sucesso.
14: Encerrando, sem encerrar, porque o Vitaminas continua aberto e continua com imensas localizações por todo o país.
15: O ano passado fez o melhor ano sempre.
14: Portanto,
15: sendo que hoje somos os nossos concorrentes também, com o Ana Screens.
14: Exatamente.
15: É uma marca diferente, mas com uma base de clientela muito semelhante. E somos os nossos principais concorrentes e o Vitaminas do ano passado. E espero que este ano volte a ultrapassar esta barreira, porque fizemos o melhor ano sempre.
14: Qual foi o teu segundo segmento? Também foi restauração rápida?
15: Foi, era uma marca que já não existe, que era uma pastelaria nas Amoreiras, que era a Milano, assim, muito inspirada, enfim, no segmento mais lifestyle, com umas sanduíches com caprese e umas coisas que na altura eram muito revolucionárias, ou mais revolucionárias do que são hoje.
14: Não, porque é interessante pensar, não é? Que aquilo que tu fazes, ou a quantidade de restaurantes que tens, parte de um princípio em 1998, quando muitas coisas dentro da cidade eram totalmente diferentes, ou seja, não havia um tipo de oferta tão variada como existe hoje em dia, e tão pulsante como existe hoje em dia. Portanto, começas na restauração rápida, passas depois para uma série de outros negócios e hoje em dia são 24 marcas.
15: Sim, temos 24 marcas.
14: Pois, é que de facto, parecendo que não, já são muitas.
15: Sim, estamos nos três segmentos de negócios, somos, mesmo a nível da Europa, somos dos poucos operadores em que opera o segmento de fine dining, de restauração casual e de restauração rápida. Somos dos poucos, mesmo a nível europeu, somos dos poucos operadores que o fazemos. No fine dining temos o Alma, que neste momento está encerrado, temos o Brilhante, Sala de Corte, Rocco e Tavares, que também está encerrado num projeto de reabilitação. Depois, a nível de restauração casual, que hoje em dia é onde temos mais volume de negócios e onde temos mais marcas muito bem sucedidas, como a Ana Screens, a 00, os Honoratos. Abrimos agora um restaurante muito, muito interessante, que está a correr bastante bem também, que é a Casa do Franco. Portanto, tentar recuperar este património da churrasqueira portuguesa. E depois, no quick serve, na restauração rápida, o Vitaminas, o Walk to Walk, Capri, enfim, e outros.
14: É uma panóplia bastante grande e bastante alargada. Tens noção de qual é o segmento que te apaixona mais? Porque, na verdade, no final, quando olhas para os números, consegues perceber qual é a tendência, qual é a demografia, quais são os picos, ou o que é que origina esses picos. Há muita geografia que está aqui abrangida. Se calhar consegues traçar perfis de tudo e mais alguma coisa.
15: Pelo menos tentamos. A pergunta é: o que é que me apaixona mais?
14: Exatamente.
15: A resposta é: tudo. Depende do dia. Não, porque... enfim, tenho uma visão um pouco, diria que quase que altruísta daquilo que é o nosso trabalho, que é, nós desenvolvemos projetos, desenvolvemos os restaurantes muito a pensar em nós próprios. Digo nós, eu e a minha equipa, porque a nível técnico, hoje em dia temos vários chefes, vários chefes de desenvolvimento de produto, pasteleiro-chefe, barman, diretor de vinhos, coffee sommelier para café, enfim. Hoje em dia a estrutura técnica abrange, temos um chefe só para gelados também, portanto hoje em dia a nossa estrutura técnica abrange, não sei se são todos os segmentos do negócio, mas penso que todos os segmentos do negócio. Portanto, nós fazemos os restaurantes e pensamos nos projetos e nos menus muito para nós próprios, muito, muito.
14: O que é que eu adorava comer se fosse este sítio?
15: É muito, passa muito por aí. Trabalhamos em quase todas as marcas com uma ideia de dois ciclos de novidade por ano. Podíamos fazer mais, em alguns restaurantes fazemos mais, aproveitamos, enfim, micro-sazonalidades como o ouriço do mar, enfim, ingredientes mais de campanha mais curta, mas tentamos fazer os menus com duas ideias, com dois menus por ano em praticamente todas as marcas, um mais primavera-verão, outro mais outono-inverno. Podíamos fazer mais? Podíamos, tínhamos capacidade para o fazer, só que depois há duas questões, que é, será que o cliente valoriza isso? Eu penso que não, porque não tem tempo
14: para perceber a complexidade.
15: Não tem tempo de perceber e de acompanhar o ciclo de novidade por um lado e por outro lado, enfim, cada vez que lançamos um menu, em praticamente todos os restaurantes estamos a falar de um cardex só de fora vinhos e fora bebidas, estamos a falar de 300, 400 ingredientes. Sempre que lançamos um menu, temos sempre ingredientes novos, temos que ir selecionar o produtor,
14: o distribuidor,
15: e isso leva tempo. Há que formar depois as equipas também, não é? Porque os pratos são desenvolvidos já com testes práticos, portanto não fazemos uma primeira reunião que é praticamente a nossa wishlist, em que todos nós opinam sobre o que é que devíamos ter.
14: Que grande confusão.
15: Na estação. Não é uma confusão, é assim um núcleo de 6, 7 pessoas. Não, mas todos nós vamos tirando notas ao longo do ano da nossa...
14: Das vossas preferências.
15: Das nossas preferências, da nossa wishlist. E depois quando chegamos à reunião, mandamos as ideias para cima da mesa, fazemos a seleção daquilo que podem vir a ser os testes, partimos para testes e pronto, e depois normalmente é sempre em dois, três atos, ou seja, o primeiro, as primeiras ideias base, depois tiramos notas, fazemos ata dos testes, partilhamos, a segunda já praticamente final, muitas vezes final, e a terceira, quando não passou à segunda, à terceira já são os finais, em que avaliamos tudo. Avaliamos os ingredientes que estamos a testar, que tem muita variação em termos, às vezes até organolépticos, em termos de sabor, em termos de... ainda a semana passada estávamos a provar lulas completamente diferentes. Depois temos o tema dos calibres também, se o produto vai inteiro para o prato, se não vai, depende... Depende do ingrediente, depende do prato. Ou seja, avaliamos os ingredientes que estamos a testar, avaliamos a técnica de cozinha, a estética, o empratamento, que é diferente da estética, porque no fundo o empratamento influencia a estética.
14: A estética, claro.
15: E o tipo de prato que se usa, a palamenta que se usa, como se serve à mesa também. Portanto, esse é este trabalho de desenvolvimento que depois culmina com a prática, praticamente não, sim, em praticamente todas as marcas com dois menus por ano. E depois trabalhamos temas já de micro-sazonalidade, como, sei lá, estava-me a lembrar do ouriço do mar, a trufa, a época de caça que em alguns restaurantes fazemos, no pica-pau, o Rouco também faz. Mas aí já períodos mais curtos, normalmente 3, 4 semanas. Mas festividades, Páscoa, enfim, com o folar da Páscoa. Passa a publicidade, tivemos um ótimo folar este ano.
14: Bom, mas aqui é muito complicado passarmos a publicidade, não é? Porque entrevistando-te a ti, acho que será impossível dissociarmos a tua pessoa da tua estrutura, das tuas marcas, etc. Portanto, acho que estamos perfeitamente...
15: Mas divertimos-nos muito neste processo. Eu adoro o que faço, mas obviamente que depois de operacionalizarmos as ideias, dá imenso gozo muitas das vezes estar na mesa ao lado e estar a ouvir os comentários, não é? Porque
14: mas muitas vezes quando já está operacionalizado já tens de estar a pensar e a organizar a próxima.
15: É. Mas é também gosto depois de usufruir a execução, mas aquele período dos testes é sempre um período muito, muito interessante, porque não só pela participação de praticamente toda a equipa mais técnica, mas porque é um período até de certa forma democrático, que é o pasteleiro dá opiniões ao chefe, o barman faz pedidos de pratos.
14: Pisam nos calos uns dos outros, às vezes.
15: Sim,
14: onde não são
15: no bom sentido, porque é um período muito
14: de discussão,
15: muito criativo e muito democrático e em tempos de participação. E depois, pronto, depois é ótimo ver o resultado final. E é ótimo depois medir também o que resulta e o que não resulta.
14: E agora perguntar-te sobre o que resulta e o que não resulta em muitas vertentes. A primeira, se calhar, é como é que um mesmo produto tem de ser desmultiplicado, porque alguém tem de centralizar compras, mas o mesmo produto não vai para o restaurante X e para o Y, porque há duas escalas completamente diferentes. Portanto, essa escolha, como é que se centralizam todas essas escolhas e como é que se sintonizam estas mudanças sazonais em 24 marcas, ou seja, como é que de repente se operacionaliza tudo isto, que é muita coisa, como é que se trabalha com desperdício, como é que se trabalha com as flutuações não só de mercado, mas também de mão de obra, ou seja, gerir isso tudo. Tu alguma vez pensaste que isso iria acontecer quando abriste um Vitamina 190?
15: Não. Mas não me divirto menos hoje do que me divertia. Aliás, até me divirto mais, porque...
14: Claro, quanto mais desafiante, melhor.
15: Porque fazemos mais, ou seja, temos uma área de intervenção mais alargada a nível de ingredientes, a nível de profissionais, a nível de clientela, e isso dá imenso gozo. O cliente também é camaleónico, não é? Porque o cliente, dependendo da ocasião, hoje está no Honest Greens e amanhã está a jantar no Brilhante. Portanto, também é engraçado perceber como é que o cliente se move dentro do seu país, da sua cidade. Mas depende do dia da semana, depende da companhia. É engraçado ver, porque não podemos estancar o cliente com uma etiqueta de que este cliente é deste restaurante.
14: Não. Ou seja, por muito que tu também estejas a surpreender, também estás sempre a ser surpreendido.
15: Sim. É engraçado ver, dá imenso gozo ver caras repetidas em diferentes nos diferentes restaurantes. Portanto, e de diferentes segmentos. Não é só o facto de ser restaurantes diferentes. É restaurantes diferentes, mas diferentes segmentos também. Depende muito se é um almoço de segunda-feira, se é um jantar de sexta. Enfim. Pergunta, uma vez fechado o prato, o chefe de cozinha, bar, bem, bar não fecha prato, mas o chefe de cozinha, de pastelaria, elabora a ficha técnica, essa ficha técnica vai ser valorizada pelas compras, pelas operações. Começamos a procura de ingredientes quando não os temos, não é? E a partir desse momento, quando o ingrediente está aprovado, entra no cardex de compras, E depois é associado ao restaurante. E depois a partir daí, muito honestamente, é um processo muito
14: simples.
15: Muito simples e muito que corre de uma forma muito subreptícia. Portanto, a ficha técnica está fechada, o produto está negociado, o fornecedor está escolhido, o produto está associado ao restaurante X, e depois, a partir do momento em que o chefe de cozinha ou o diretor coloca a encomenda, não está entregue, mas é disputada no fornecedor, e portanto eles sabem quais é que são os dias de entregas. Grande parte dos fornecedores com que trabalham com 5 a 6 entregas, portanto é um processo relativamente
14: simples. Gerir, há coisas que te preocupam numa operação tão grande como, por exemplo, o desperdício?
15: Claro, por todas as razões. Nós há técnicas minorar o impacto do desperdício. Não é só uma preocupação economicista, é mesmo uma preocupação, enfim, de sermos nós a dar o exemplo daquilo que a sociedade no seu todo, na realidade, deve fazer no dia-a-dia. E obviamente que quando, por exemplo, entra uma proteína, por exemplo, se a lula vai ter desperdício, muito provavelmente no mesmo menu, como não pode aparecer uma sobremesa de lula, vai aparecer
14: uma entrada de lula.
15: Portanto, é uma forma de minorar o impacto do desperdício, é todos os ingredientes. Isto é mais notório nas proteínas do que nos
14: legumes.
15: Portanto, há sempre desperdício, há sempre aparas, há sempre que não são muitas vezes, na maior parte das vezes, não são partes menos nobres, são em termos de sabor, são só que gera desperdício por questões de corte, às vezes também por questões estéticas do prato. E é normal, eu acho que não inventámos a roda, no fundo é o que todos nós no nosso setor e nossa profissão tentamos fazer, que é, a partir do momento em que existe desperdício de um determinado prato, faz-se a análise do desperdício e pensamos que outro prato é que podíamos utilizar para minorar o impacto do desperdício. Com obviamente, sempre com muita preocupação também de criar pratos que tenham valor para o cliente, não é? Porque senão vamos ter tártaros em todas as entradas de todos os restaurantes. Temos em alguns, mas não temos em todos, não é? Aí a criatividade e a adequação do prato àquilo que é o restaurante é super importante, não é?
14: Há pratos que regressam porque... especial pedido de várias famílias.
15: Sim, sim.
14: Qual é,
15: sim,
14: assim, um daqueles que tu te lembras que regressa sempre porque ninguém consegue abdicar dele?
15: Meu Deus, sei lá. Há pratos que nós já tentámos tirá-los várias vezes e depois acabam sempre por
14: coitados, eles têm de aparecer.
15: Acabam sempre por regressar num dos menus seguintes. Sei lá, bacalhau à Brás, por exemplo, o bacalhau à Brás do Pica-Pau, já o retirámos, já o voltámos a colocar. É muito bem feito e é feito de uma forma mais tradicional. Eu acho que é uma das razões de sucesso. Sobremesas, sala de corte, a pavlova já retiramos da carta, já teve que voltar porque tornou-se assim.
14: Então e a pavlova? Vinha cá para comer a pavlova e não estava cá.
15: É, passa muito por aí. Mas é um exercício que é importante fazer. O mais difícil é criar. Nós vivemos um pouco do síndrome do ator de teatro, não é? Que planeamos tudo o melhor que conseguimos e depois, no dia da estreia, a sala pode estar vazia pode estar meia cheia, pode estar meia vazia ou pode estar cheia, não é? Portanto, estamos sempre naquele limbo de fazer o que nós queremos e entre fazer aquilo que nós queremos e fazer aquilo que nós queremos, mas que o cliente também queira, não é?
14: Claro.
15: E é muito importante que esse planeamento seja feito dessa forma. Por vezes há pratos que têm mesmo que sair para conseguirmos
14: experimentar
15: e para dar palco a outros, não é? Porque senão sabemos sempre que estão canibalizados pelo sucesso de outros pratos. E há pratos incontornáveis, não só naquilo que é a cozinha tradicional portuguesa, internacional, mas que se tornaram muito diretamente, muito vinculados a um determinado restaurante. A parte engraçada é que muitas vezes não sabemos bem o porquê.
14: Mas isso muito, é ótimo.
15: Não sei se é ótimo, não é? Porque é bom tentar ter explicações.
14: Mas imagina, numa operação em que quase tudo aquilo que está a ser feito faz sentido e tem uma lógica, etc., haver uma coisa que a gente não sabe porque é que acontece, às vezes até é bom, traz assim um certo misticismo.
15: Sim, é verdade, mas acontece isso frequentemente. E pronto, esse é um dos desafios mais...
14: Queres dizer, essas respostas são as próximas que irás procurar?
15: Não temos necessidade de procurar respostas, nós temos a necessidade de, enfim, cada vez que estamos a planear algo novo, dar o melhor de nós e pensar no menu, no restaurante, tendo nós como clientes, ou seja, aquele ser o produto que eu gostava de consumir, aquele prato que eu gostava de consumir ali, o coquetel que eu gostava de beber, a sobremesa que eu gostava de comer, a cadeira onde me gostava de sentar. O nosso negócio é muito complexo porque a alimentação, obviamente, que será, não consigo precisar se é 60%, se é 70% a razão do sucesso, mas há muitos outros fatores, ingredientes que são a razão final do sucesso, não é só a localização, o posicionamento do restaurante, a imagem de ambientes, o conforto acústico. Hoje em dia trabalhamos também muito a imagem tátil, ou seja, o cliente onde toca esta marca, em que é que deve tocar, não é? Porque uma marca mais informal terá que ter um posicionamento mais ascético, mas uma marca de um segmento mais formal, mais alto, tem que ter uma imagem enfim, a toalha tem que ter determinadas características, a cadeira tem que ter determinadas características, portanto,
14: os talheres.
15: Eu acho que quando estamos a ultimar um projeto novo, ou até hoje em dia, na realidade, temos mais preocupação em que os restaurantes que temos que envelheçam no caminho certo do que propriamente só estar a pensar em projetos novos e em novidades.
14: Mas eu ia fazer-te essa pergunta.
15: É um grande prazer ver alguns dos nossos restaurantes mais bem sucedidos cada vez mais cheios. Portanto, isso significa que estamos a fazer um bom trabalho e que o espectador da peça de teatro voltou e aconselhou, prescreveu o restaurante aos amigos, não é? E isso trabalha-se de uma forma continuada, pensando que não é só o sabor e não é só o plano alimentar que temos de trabalhar toda a imagem.
14: Portanto, achas que é a pluralidade de oferta que está um bocadinho na base da capacidade que vocês têm na plataforma de adaptar E às vezes trazer ideias que não são típicas de um determinado segmento para o outro e vice-versa, ou seja, esta comunicação permanente entre vários registros que garante o sucesso.
15: Sim, estabelecendo algum paralelismo, por exemplo, com o vinho, é normal que uma empresa bem sucedida de vinhos tenha que ter uma marca premium, tenha que ter um Barca Velha e um Mateus Rosé, né? Portanto, são posicionamentos diferentes. Agora, há uma coisa que é certa, nós levámos muitas das técnicas, não podemos levar todas, mas todas que podemos

0: acabámos de transportar da restauração rápida para esses segmentos, esse rigor. Nós o ano passado demos, só, enfim, acho que é importante dizer isto porque orgulha-nos muito, o ano passado demos 150 mil horas de formação. Portanto, eu acho que esta obsessão pela melhoria contínua acaba também por transparecer um bocadinho. Enfim, todos falhamos,
1: claro,
0: aliás, neste preciso minuto devemos estar a falhar em algum lado com algum cliente, como é óbvio, mas esta obsessão pela melhoria contínua acaba por ser uma das grandes razões do sucesso e do crescimento da empresa.
1: Quantos trabalhadores têm a plataforma neste momento?
0: Neste momento temos as 1.600 pessoas.
1: E és uma pessoa satisfeita com as condições de trabalho, com a formação, com a capacitação das equipas e com a gestão dos diferentes níveis das equipas? É uma coisa que te preocupa?
0: Preocupa, claro, porque jamais adormecer ao sol, não é? Impossível no nosso setor. Nosso setor é impossível porque temos um grau de
1: exigência
0: e um grau de concorrência também bastante, bastante grande. Portanto, satisfeito sim, mas sempre com a missão e a responsabilidade de constantemente estar a melhorar as condições. Felizmente, eu acho que nos últimos anos, principalmente no pós-Covid, houve muita coisa que melhorou no nosso setor. Nós também acabámos por catapultar alguma dessas condições que hoje em dia são prática mais comum, pelo menos. Por exemplo, nós já não fazemos repartidos nos nossos restaurantes há muito tempo. Já tínhamos começado. Os horários repartidos é um dos grandes problemas que o nosso setor tem, não é? Porque o colaborador acaba por deixar de ter vida pessoal, acaba por misturar trabalho com ócio, enfim. E não é nada saudável. Nós já tínhamos começado o processo que nunca tivemos, enfim, nunca dependemos muito dos horários repartidos, como empresa no total. Mas já antes do Covid tínhamos começado o processo de erradicar com os horários repartidos. E, de certa forma, modéstia à parte, não fomos os únicos, felizmente, mas seguramente pela dimensão que temos, assim, basta dizer, claro, que empregamos 2.600 pessoas, eu acho que acabámos por pressionar o setor também a acabar com os horários repartidos. O tema da melhoria das condições, eu acho que tem acontecido, vê-se que existe uma melhoria das condições salariais na restauração nos últimos anos. Isso é bom. É bom porque é uma forma de continuarmos a captar novos talentos e pronto, e as pessoas também terem condições para fazerem carreira, não é? Ou seja, não ser só aquele part-time em que vou fazer enquanto
1: estou a estudar,
0: que infelizmente em Portugal não é comum, não percebo, mas não é tão, hoje em dia já é mais comum, porque é muito mais do que comum que era há 28 anos atrás. Há 28 anos atrás, assim, não conseguíamos quase captar um único universitário para fazer part-time de verão. Nem é preciso estar a falar há 28 anos, há 15 anos era quase impossível. Hoje em dia já é mais comum acontecer. Mas, enfim, o setor e todos nós temos que captar esses talentos, mas depois temos que os motivar. Nós na empresa temos uma grande vantagem, que é, além da formação, temos um plano de carreira, ou seja, com alguma mobilidade, ou seja, uma pessoa que esteja como colaborador de sala, por exemplo, no honorato, que tenha apetência por vinhos, estamos dispostos a promover essa formação e contribuir depois para a mobilidade, para trabalhar como sommelier no outro restaurante, caso haja vaga.
1: Claro.
0: Mas eu acho que esta, em termos de equipas, é uma das duas nossas grandes forças, que é muita formação. Eu fico sempre muito admirado pela quantidade de horas de formação que damos, porque é realmente impressionante, porque a formação é desdobrada também

0: pelas próprias equipas operacionais que administram. Portanto, é um grande trabalho de equipa que fazemos, não é só, é uma política da empresa, é um facto, mas depois a execução, além de haver enfim, o investimento financeiro para que possa acontecer, depois a envolvência e a contribuição é um trabalho de equipa, porque os líderes de equipa acabam por ser o motor mais contributivo neste desdobrar desta estratégia. Mas eu acho que em termos de recursos humanos temos duas grandes forças, que é a formação e o plano de carreira, que acabamos por conseguir comunicar cada vez que internamente temos uma vaga, comunicamos internamente. E enfim, se alguém que esteja noutra função tenha a potência por outra função,
1: curiosidade, por exemplo.
0: Ou curiosidade, acabamos por promover para que isso aconteça.
1: Para fechar, uma última pergunta sobre, imagino que tenhas entendido isto como uma espécie de missão, esta de conservar algum do património tradicional. Acho que isso está bastante presente na Sim. oferta de restaurantes, com a abertura do Tavares, para quando abrir, com os frangos de churrasco. Há um património gastronómico que ajudarás a preservar, ou que a plataforma ajudará a preservar?
0: Pois isso... Isso é difícil dizer que sim. O que é importante e o que é motivador é que esses restaurantes hoje em dia estão cheios e, portanto, significa que existe a potência para, e significa que algo estamos a fazer de bem.
1: E que também existe receptividade.
0: Não somos os únicos, felizmente. Eu acho que a gastronomia portuguesa nos últimos anos tem tido mais palco nacional, internacional, também com os nossos chefes de cozinha que numa ótica diferente também se têm internacionalizado bem e acabam por ser uns super embaixadores daquilo que é o nosso património gastronómico. É mais fácil fazê-lo hoje também, porque Portugal tem mais projeção internacional, portanto as pessoas estão mais dispostas a conhecer a nossa gastronomia tradicional. Por isso, temos trabalhado nessa ideia nos últimos anos, em alguns dos nossos restaurantes, e são projetos, praticamente todos eles com sucesso, portanto...
1: São para continuar.
0: Significa que o cliente, pensamos nós que o cliente está satisfeito e volta, não é?
1: Eu acho que não restam dúvidas. No entanto, pronto, fica aqui, se houver alguém que não está satisfeito, que se manifeste. Obrigada por teres vindo, Rui.
0: Obrigado, Joana.
1: Passa muito rápido.
0: Foi muito rápido.
1: Passou, não passou?
0: Passou muito rápido.
1: Também acho, estavam ali a fazer-me sinal a dizer que já tínhamos de acabar e eu achei, olha, foi num instantinho. Foi tão rápido como encher um tabuleiro e seguir. Trouxeste uma canção para nós ouvirmos?
0: Trouxe.
1: Vais ver a tua cábula.
0: Souvenir, dos Orchestral Manoeuvres in the Dark.
1: Muito bem. Algum motivo especial por termos tido esta escolha?
0: Estou com a minha mulher já desde 2000 e foi uma canção que nós ouvimos muito no início do namoro e, portanto, acabou por acompanhar-me durante estes anos todos.
1: Muito obrigada por teres vindo, Rui.
0: Obrigado, Joana.
1: Foi o refeitório comigo, Joana Barros. O nosso convidado hoje é o empresário Rui Sanches. Se por acaso não ouviu a nossa conversa em antena, já sabe que pode fazê-lo em RTP Play ou em todas as plataformas de streaming. Para a semana temos encontro marcado aqui na RTP Antena 1, no mesmo horário, comigo e com um próximo convidado, mistério, quem sabe. Até para a semana.

0: 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Três horas no continente e na Madeira. Duas horas nos Açores. 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
1: São os primeiros três pontos de Portugal no Mundial de Futebol. A seleção portuguesa venceu o Uzbequistão por 5-0 no encontro da segunda jornada do Grupo K. Cristiano Ronaldo fez um bis, Nuno Mendes e Rafael Leão também marcaram e o guarda-redes do Uzbequistão marcou na própria baliza. Com 10 golos ao todo, Cristiano Ronaldo é agora o português com mais golos em Mundiais de Futebol. Ultrapassa assim Eusébio. O capitão da seleção nacional falou à imprensa no final do jogo para dizer que as críticas depois do encontro com a República Democrática do Congo, a semana passada, ajudaram à motivação.
2: Na crítica surge sempre uma oportunidade de melhora, foi aquilo que aconteceu, treinamos bastante bem esta semana, bastante focados, e o que conta é os que estão cá dentro, é as nossas famílias, porque sabemos que o exterior vem muita coisa má e não podemos controlar, por isso estou muito satisfeito, consegui fazer dois golos, que era um objetivo que eu queria bastante, mas o mais importante foi a equipa, foi a resposta que a equipa deu, a equipa jogou bastante bem.
1: Declarações de Cristiano Ronaldo depois de fazer dois dos cinco golos com que Portugal venceu o Uzbequistão. O selecionador nacional está muito satisfeito com o resultado alcançado ao final da tarde em Houston, no Texas. Roberto Martínez diz que a equipa encontrou o rumo depois do empate com a República Democrática do Congo.
3: A equipa está muito focada naquilo que precisamos de fazer. Foram dias difíceis, mas foram dias de responsabilidade, de conseguir focar naquilo que nós precisamos de fazer, e fico muito, muito contente porque o desempenho da equipa foi ao mesmo nível pelos 96 ou 90 ou quase 100 minutos, e no primeiro jogo há aspectos que fizemos bem, há aspectos que precisamos de melhorar e melhoramos isso, e isso é um sinal muito, muito importante.
1: E o selecionador já pensa no próximo encontro com a Colômbia.
3: A Colômbia é uma equipa que é diferente do Uzbequistão e diferente ao Congo, então para nós é muito importante que conseguimos ser melhores com o adversário e tentar ganhar o jogo, e é aqui onde nós podemos atingir uma maior nível.
1: A expectativa do selecionador nacional Roberto Martínez. Portugal joga com a Colômbia a última partida da fase de grupos. O encontro está marcado para a madrugada de sábado para domingo, à meia-noite e meia, em Miami, na Flórida. Nesta hora, Colômbia e República Democrática do Congo fazem os primeiros passos na segunda jornada do Grupo K. O marcador no estádio de Guadalajara está 0-0. Espreitamos também os jogos do Grupo L do Mundial. O Ghana, treinado pelo português Carlos Queiroz, empatou a 0 com a Inglaterra e está na luta por um lugar nos 16avos de final do torneio. A Croácia venceu o Panamá por 1-0. Inglaterra e Ghana estão nos dois primeiros lugares do Grupo L. Segue-se a Croácia com 3 pontos. O Panamá tem 0 pontos, está por isso afastado da próxima fase do Mundial de Futebol. Quase 400 bombeiros e mais de uma centena de veículos estão mobilizados esta noite num incêndio que começou durante a manhã perto de Ameixial, em Loulé. O fogo tem agora uma frente ativa, o combate está a decorrer favoravelmente, contudo, os acessos difíceis estão a dificultar o trabalho dos operacionais no terreno, explicou esta madrugada à Antena 1 o comandante sub-regional de Proteção Civil do Algarve, Rui Fernandes.
4: Temos um incêndio com uma frente ativa e as operações estão a decorrer favoravelmente. Temos sempre a perspectiva de resolvermos as situações, mas temos de estar sempre preparados para o pior. Mas as condições meteorológicas são favoráveis, mas continuamos com algumas dificuldades, nomeadamente em termos de acessos. Vamos ver como é que vão ocorrer as operações nas próximas horas, sendo certo que estão a decorrer favoravelmente.
5: Mantém-se cortada a circumandante da Estrada Nacional 2 no lugar de Besteiros?
4: É afirmativo, sim, sim. Temos muitos meios a operar, ainda há alguns focos de incêndio nessa estrada, e de forma a garantirmos a segurança na circulação nessa via, mantemos a estrada fechada nos 10 nós.
1: O comandante sub-regional de Proteção Civil do Algarve, Rui Fernandes, ouvido pelo jornalista João Coraceiro. 4 pessoas ficaram feridas, entre elas 3 bombeiros. Por precaução, o trânsito na Estrada Nacional 2 foi cortado na zona entre Ameixial e Besteiros. O PS dá luz verde à prestação social única caso o governo não insista no que classifica como desumanidade. Declarações de José Luís Carneiro, à margem das celebrações do São João, em Vila Nova de Gaia, questionado pelos jornalistas sobre a proposta que vai a votos no Parlamento na quinta-feira, o secretário-geral do PS admitiu 2 cenários.
6: Se o governo deixar cair a sua desumanidade, julgo que há condições para podermos aprovar a prestação social única e corresponder ao compromisso europeu que Portugal estabeleceu. Se o governo insistir na desumanidade,

0: em querer castigar os mais humildes, os mais vulneráveis e os mais pobres, o Partido Socialista votará contra essa desumanidade do governo.
1: O PS quer uma prestação social única em que condição de recursos, ou seja, a avaliação da segurança social aos rendimentos e património, não prejudique os beneficiários. O líder do Chega disse esta terça-feira que está a negociar com o governo a aprovação da prestação social única. O partido de André Ventura só aceita viabilizar a PSU se houver mais restrições para os imigrantes acederem ao apoio. O Livre também abre a porta ao diálogo, mas avisa que há medidas a que o partido diz não. São exemplos o trabalho social obrigatório e não pago e a criação de um canal de denúncias para incumpridores. O Sindicato dos Funcionários Judiciais denuncia autênticas saunas nos locais de trabalho. Numa nota enviada às redações, o sindicato queixa-se de salas de audiência nos tribunais com temperaturas acima dos 40 graus, julgamentos adiados por causa do calor e também falta de água potável no Palácio da Justiça de Lisboa. Estes casos atingem, contudo, várias zonas do país e o Sindicato dos Funcionários Judiciais sublinha que as condições precárias afetam magistrados, funcionários e utentes. O ministro dos Negócios Estrangeiros russo sugere que a Cimeira do Alasca pode ter sido uma estratégia dos Estados Unidos para ganhar tempo e rearmar a Ucrânia. As palavras de Sergei Lavrov, depois de, no domingo, o conselheiro do Kremlin ter acusado Washington de não cumprir os entendimentos da Cimeira, que juntou na cidade de Anchorage os presidentes Vladimir Putin e Donald Trump em agosto do ano passado. O chefe da diplomacia russa lembra que vários pontos foram acordados no Alasca.
2: Os parâmetros foram discutidos e, na sua maioria, acordados no Alasca há quase um ano. Os negociadores americanos propuseram o seu plano de ação e nós concordamos com ele. Para o implementar era necessário iniciar negociações sobre os detalhes de um acordo político. Mas como podem ver, nem quero suspeitar que o Alasca, tal como as ações europeias, teve como objetivo ganhar tempo para rearmar o regime de Kiev. Nem quero pensar nisso. Mas na prática, as coisas acontecem como acontecem.
1: Ministro dos Negócios Estrangeiros da Rússia, Sergei Lavrov, num espaço de 3 dias, 3 altos responsáveis russos acusam Washington de não cumprir o acordado, sem, no entanto, revelarem pormenores. Isto acontece numa altura em que a Ucrânia tem intensificado os ataques com drones em território russo e em que Volodymyr Zelensky disse a vários líderes na cimeira do G7 que está a inverter o rumo da guerra. Na Alemanha, uma avaria nos sistemas ferroviários de comunicações esta noite parou todos os comboios do país. Segundo a operadora Deutsche Bahn, um problema técnico obrigou a que todos os comboios urbanos, regionais e de longo curso fossem imobilizados nas estações. A avaria afetou também operadores privados. A Deutsche Bahn anunciou, entretanto, que o incidente já foi resolvido, mas alerta os passageiros para a previsão de perturbações e atrasos ao longo das próximas horas.
3: Edição do jornalista Pedro Guilherme. 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

0: Olá, começa aqui mais um posto de escuta comigo, João Pedro Bandeira, com os melhores lançamentos da música portuguesa da semana. E que bela semana é esta.
1: Olá, eu sou o Salvador Sobral e tenho muito prazer em que hoje são o meu single, A Flor do Recomeço, aqui no posto de escuta, a Antena 1. A música é do Chico César e o poema é da Evelyn Sin. Espero que gostem e que ouçam e que desfrutem.

0: Todo Recomeço é faixa título do próximo disco de Salvador Sobral, a editar previsivelmente em outubro, gravado em São Paulo e composto totalmente com canções de compositores brasileiros, como é o caso deste tema de Chico César. No disco iremos ter originais de Drena Calcanhoto, Arnaldo Antunes, Céu, Marcelo Camelo, Malu Magalhães, Marcos Valle e Tim Bernardes e um dueto com Nem Mato Grosso. A produção é de Tol Berni Leon, dos 5 a 5.
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2: Olá, o meu nome é Guilherme Gomes, sou vocalista dos Napa e estou aqui na Antena 1 para falar sobre o nosso novo single, Sortudo. É o primeiro avanço do nosso terceiro disco, que sai ainda este ano, e é uma canção que fala sobre gratidão, pertença e amizade nestes tempos onde é fácil nos sentirmos um pouco desencontrados. Espero que gostem e espero que seja uma canção luminosa para o vosso verão.

0: Olá, eu sou o Rui Maia. Hoje vou mostrar-vos em anteestreia o novo single de Mirror People I Feel For You aqui no posto de escuta de João Pedro Bandeira da Antena 1.
1: É um dos dois exclusivos deste posto de escuta para ouvir mais à frente. Cris é Cristina Silva. Ainda em criança foi convidada, juntamente com a irmã, a gravar um disco infantil, Cantigas da Minha Infância. Iniciou os estudos musicais aos 7 anos e frequentou a Academia de Música de Castelo de Paiva, onde concluiu o 5º grau de guitarra clássica, coro e formação musical. Ainda jovem, integrou o elenco do musical Annie, de Filipe Laféria, e em 2023 participou no tema Cedo, em dueto com Tiago Nacarato. Agora estreia-se com o single Maré, que antecede o EP a editar em setembro.
2: Esta música nasceu de uma sensação que me acompanha há muito tempo, de estar constantemente a remar contra a maré para tentar me manter fiel àquilo em que acredito. E fala dessa dificuldade de mantermos os nossos valores quando tudo à nossa volta nos parece empurrar noutra direção. Acho que é um sentimento bastante universal porque, no fundo, todos queremos pertencer e ser aceitos, mas torna-se difícil não perder quem somos no meio de tanto ruído da sociedade. O tema Maré nasceu dessa reflexão e espero que quem o ouvir se consiga rever de alguma forma.

0: Eu sou o Castilho e tenho um tema novo chamado Tripé. Poderá ouvir daqui a pouco nesta emissão do Posto de Escuta.
1: Quem Me Vê é uma das canções mais populares de Luís Trigacheiro. Da autoria de Tiago Nogueira e Ricardo Lis Almeida, dos 4 e meia, o tema foi agora regravado, em conjunto, pelo grupo de Coimbra e pelo cantor alentejano.
2: Este novo single, Quem Me Vê, é um tema que nos recorda que somos todos pessoas muito singulares e especiais. No fundo, todos temos uma genética que mais ninguém tem. Nascemos num determinado sítio que nos modelou, dentro de uma família que nos criou, influenciou, ensinou. E somos também o resultado da cultura, das pessoas que se cruzam connosco e de tudo aquilo que vamos vivendo, decidindo, acertando e falhando. E no fundo, Quem Me Vê acaba por ser uma homenagem a tudo aquilo que fez de nós, aquilo que somos, com um especial carinho pelas pessoas que surgiram antes de nós existirmos.
1: O tema irá fazer parte do novo álbum dos 4 e meia, a editar nos próximos meses, sucedendo a O Tempo Vai Esperar, lançado há já 6 anos. Outras canções, entretanto, editadas, virão a integrar o disco, como Olá Solidão, Amanhã, Guarda a Tua Alma, Na Escola, Meu Amor Dorme Bem, Terraplanismo, Tiques de Rico e Saudade.

0: Tripé é o cartão de visita do segundo álbum de Castilho. É sobre composição e harmonia, nele são explorados os temas do tempo, espaço e memória e aborda a capacidade que as lembranças têm de nos poderem salvar, o encanto em navegarmos no abstrato e o prazer com o que o passado nos pode trazer de volta.
1: Esta canção Tripé tem uma história longa e curiosa, uma vez que surgiu em 2022, a harmonia e a melodia, numa altura em que a editora Pitch & Prose americana me estava a incentivar para colaborar com outros artistas da editora, nomeadamente Ariel Hill, com o qual me juntei e mostrei esta ideia inicial da Tripé, mas que acabou por ficar incompleta, e porque a agenda de um e do outro não o permitiram finalizar o processo, e então fiquei com uma canção basicamente na gaveta, que mais tarde mostrei ao meu amigo Príncipe do Lumiar, e que foi uma ajuda preciosa nesse processo de passagem do inglês para o português, e foi assim que foi concluída finalmente a composição desta canção, que mais tarde ainda foi apresentada ao vivo uma vez, que é uma coisa que eu gosto sempre de fazer antes de ir para o estúdio, e depois já em estúdio, pronto, a canção acabou por ganhar novas cores, e a produção e os arranjos foram assim para um lado se calhar um bocadinho menos óbvio, com o meu amigo de longa data e parceiro do Chavana, Miguel Vilhena, e resultou nesta canção, e espero que gostem.
0: O tema chega às plataformas digitais dia 26, mas já o mostramos hoje.

Olá malta, daqui é o Janeiro. É um prazer enorme estar aqui no Posto de Escuta com o João Pedro Bandeira. Este novo single com o Walter Lobo, Cor Lá Fora, é uma reflexão sobre o nosso silêncio e sobre como podemos encontrar cor nas coisas mesmo que cá dentro não a vejamos. É um single em colaboração com o Walter Lobo e, como tinha dito, e é um single que abre o próximo LP, que sairá dia 25 de setembro. É um single que traz muita coisa nova, não só uma sonoridade mais orgânica, mais da canção, mais centrada na canção portuguesa, mas também este regresso ao analógico e à fita e a estar no estúdio com esse tempo e com o que é necessário para estar a gravar. Tem

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1: I Feel For You é o novo single do projeto Mirror People, de Rui Maia, que conta com a voz de Kyle Quest, nome artista de Diogo Braga, e tem ainda a participação do saxofonista João Cabrita.
2: Este tema já teve muitas vidas, teve diferentes versões, diferentes arranjos, diferentes vozes, até esta última com a colaboração do Kyle Quest. Eu conheci o Kyle Quest num concerto de Mirror People que demos no extinto Music Box, em Lisboa. O Kyle Quest deu a voz ao concerto de abertura dessa noite, o projeto Art Swim, do Tito Romão. E quando ouvi o improviso vocal do Kyle Quest, quando ouvi a sonoridade da voz dele, o timbre, a magia da voz, fiquei a magicar que gostava de colaborar com ele no futuro. Esta sonoridade funk disco pareceu-me perfeita para a voz dele. Enviei-lhe o tema e recebi uma bela surpresa de volta. O verão está aí, o calor está no ar e penso que este novo single de Mirror People vai bem com os dias que correm.
1: I Feel For You chega segunda-feira ao mercado com uma edição limitada em vinil de 7 polegadas, com um instrumental no lado B. E estreia hoje no Posto de Escuta.
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0: Os Virgem Suta preparam a edição de um novo disco, revisitando alguns dos momentos mais marcantes da sua discografia. De título Sala de Estar, o disco vai reunir 10 canções da banda em formato acústico, regressando, no fundo, às suas origens.
1: Nós começamos com 2 guitarras e 2 vozes e nos concertos que fizemos no ano passado em formato acústico e duo, sentimos vontade de voltar a isso, sentimos vontade de largar tudo o que eram artifícios e ir outra vez ao osso das canções, ficar a letra e a melodia à frente de tudo e de alguma forma darmos nova vida àquilo que são canções que fazem parte da nossa história, umas delas com mais ou menos destaque que as outras, umas delas que nunca chegaram a ser single e que nós achávamos que poderiam ter sido, e também é uma forma nova que nós temos, ou uma forma que nós encontramos, de tornar as nossas músicas também mais próximas de eventuais novos ouvintes e seguidores, não é?
0: Com este disco, o grupo remete para o seu início, quando chamavam aos registros dos ensaios o sumo da Virgem Suta, uma metáfora para a procura da essência e da substância original das músicas. A primeira amostra de sala de estar é Bárbara e Ken, de 2012.

0: caminhamos para o final deste Posto de Escuta. Ainda vamos ter tempo de ouvir Bandua e Zarco, mas para já, Miguel Coimbra dos Dama. E bem acompanhado.
1: Olá, eu sou o Mike dos Dama e estou aqui para te dizer que a minha música Deixa Doer já está disponível em todas as plataformas. A música conta com a fadista Beatriz Felício e o artista guineense Liloy Bruce. E é uma música que traz o fado, o afro e o flamenco para uma só

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1: Olá, eu sou o Edgar Valente dos Bandua e venho apresentar-vos a nossa nova revariação do Corpo é que Paga, icónica canção do grande António Variações. Decidimos lançá-la no passado dia 13 de junho, não só o dia de Santo António, mas o dia em que se assinalaram 42 anos do falecimento do António Variações. Procuramos com esta revariação trazer vida, renascimento. É uma canção que, com mais de 40 anos, continua a ser intemporal. Afinal, o corpo continua a pagar. Podem fazer download gratuito desta nossa revariação a partir do Bandcamp da editora Postas de Pescada, ou podem também deixar-me um donativo que irá na totalidade para a Liga Portuguesa.

0: É o final deste Posto de Escuta comigo, João Pedro Bandeira, programa que fica agora disponível em streaming na RTP Play. A última proposta da semana vai para o madeirense Zarco e o single Vertigens.
1: Esta aqui é das minhas músicas preferidas até hoje e a mensagem é muito forte. A mensagem é sobre saber amar a outra pessoa que nós estamos com, saber apreciá-la, mesmo com as coisas chatas que ela tem, os defeitos que ela tem, as coisas que nos perturbam nela, porque haverão sempre coisas que nos perturbam na outra pessoa, porque ninguém é perfeito. E a música sobre isso, acho que é uma mensagem que muitos podem conectar com. Ela tem uma vibe de Coldplay antigo, que é algo que é pouco feito em Portugal, então acho também que é muito único por isso. E é isso, estamos juntos, um beijinho grande, Zarco Vertigens.
0: É tudo por hoje, até para a semana e viva a música portuguesa.

0: 4 horas no continente e na Madeira. 3 horas nos Açores. Edição do jornalista Pedro Guilherme.
1: A seleção portuguesa de futebol soma a primeira vitória no Mundial. Portugal venceu o Uzbequistão por 5-0 no encontro da segunda jornada do Grupo K. Cristiano Ronaldo bisou, Nuno Mendes e Rafael Leão também marcaram e o guarda-redes do Uzbequistão fez um gol na própria baliza. Com 10 golos marcados, Cristiano Ronaldo é agora o português com mais eficácia em Mundiais de futebol. Ultrapassou mesmo Eusébio. O capitão da seleção nacional falou à imprensa no final do jogo para dizer que as críticas depois do encontro com a República Democrática do Congo ajudaram à motivação.
2: Na crítica surge sempre uma oportunidade de melhora. Foi aquilo que aconteceu, treinamos bastante bem esta semana, bastante focados, e o que conta é os que estão cá dentro, é as nossas famílias, porque sabemos que o exterior vem muita coisa má e não podemos controlar. Por isso estou muito satisfeito, consegui fazer 2 golos, que era um objetivo que eu queria bastante, mas o mais importante foi a equipa, foi a resposta que a equipa deu. A equipa jogou bastante bem.
1: Cristiano Ronaldo, que fez o segundo jogo completo neste Mundial de Futebol. O selecionador nacional está muito satisfeito com o resultado alcançado ao final da tarde em Houston, no Texas. Roberto Martínez diz que a equipa encontrou o rumo depois do empate da semana passada.
3: A equipa está muito focada naquilo que precisamos de fazer. Foram dias difíceis, mas foram dias de responsabilidade, de conseguir focar naquilo que nós precisamos de fazer, e fico muito, muito contente porque o desempenho da equipa foi ao mesmo nível pelos 96 ou 90 ou quase 100 minutos. E no primeiro jogo há aspectos que fizemos bem, há aspectos que precisamos de melhorar, e melhoramos isso, e isso é um sinal muito, muito importante.
1: E o selecionador já pensa no jogo que se segue com a Colômbia.
3: A Colômbia é uma equipa que é diferente do Uzbequistão e diferente ao Congo. Então, para nós é muito importante que conseguimos ser melhores com o adversário e tentar ganhar o jogo. E é aqui onde nós podemos atingir o maior nível.
1: A expectativa do selecionador Roberto Martínez. Portugal joga com a Colômbia a última partida da fase de grupos. O encontro está marcado para a madrugada de sábado para domingo, à 12:30, em Miami, na Flórida. A esta hora, Colômbia e República Democrática do Congo estão a jogar o outro encontro do Grupo K. Ao intervalo, o marcador no estádio Guadalajara continua 0-0. Nos jogos do Grupo L, no Mundial, o Ghana, orientado pelo português Carlos Queiroz, empatou a 0 com a Inglaterra e está na luta por um lugar nos 16avos de final do torneio. Já a Croácia venceu o Panamá por 1-0. Contas feitas, Inglaterra e Ghana estão nos 2 primeiros lugares do Grupo L, com 4 pontos. Segue-se a Croácia com 3 e o Panamá 0 pontos. Está, por isso, afastado da próxima fase do Mundial de Futebol. Em Portugal, o Partido Socialista dá a luz verde à prestação social única se o Governo não insistir naquilo que classifica como desumanidade. As palavras do secretário-geral, na margem das celebrações do São João, em Vila Nova de Gaia, questionado pelos jornalistas sobre a proposta que vai a votos no Parlamento na quinta-feira, José Luís Carneiro admitiu 2 cenários.
4: Se o Governo deixar cair a sua desumanidade, julgo que há condições para podermos aprovar a prestação social única e corresponder ao compromisso europeu que Portugal estabeleceu. Se o Governo insistir na desumanidade, em querer castigar os mais humildes, os mais vulneráveis e os mais pobres, o Partido Socialista votará contra essa desumanidade do Governo.
1: As palavras do secretário-geral socialista José Luís Carneiro. O PS quer uma prestação social única em que a condição de recursos, ou seja, a avaliação da segurança social aos rendimentos e património, não prejudique os beneficiários. O líder do Chega disse esta terça-feira que está a negociar com o Governo a aprovação da prestação social única. O partido de André Ventura só aceita viabilizar a PSU se houver mais restrições para os imigrantes acederem ao apoio. O LIVRE também abre a porta ao diálogo, mas avisa que há medidas a que o partido diz não. São exemplos o trabalho social obrigatório e não pago, bem como a criação de um canal de denúncias para incumpridores. O Bloco de Esquerda quer ouvir com urgência no Parlamento a secretária-geral do Sistema de Segurança Interna, Patrícia Barão. Em causa está a desarticulação entre as várias entidades policiais, no caso do grupo neonazi, que planeava ataques a mais de uma centena de individualidades, incluindo a residência oficial do Primeiro-Ministro. O deputado deputado único Fabián Figueiredo questiona como os visados não foram informados sobre o que estava a acontecer.
5: Primeiro-ministro, sua residência alvo de ameaça. Um conjunto alargado de cidadãos que são alvo de ameaças e não há qualquer tipo de notificação. E é por demais evidente que o sistema de segurança interna falhou. Queremos, por isso, ouvir a senhora secretária-geral da Segurança Interna à porta fechada para ter a certeza que o que aconteceu não volta a acontecer e perceber o que é que falhou na articulação entre investigação, secretas e a devida comunicação aos visados e às visadas.
1: O deputado do Bloco de Esquerda, Fabián Figueiredo, confirma que o partido quer ouvir a responsável pela segurança interna no Parlamento. Quase 400 bombeiros e mais de uma centena de veículos estão a combater o incêndio que começou durante a manhã, perto de Ameixial, em Loulé, no Algarve. O fogo tem uma frente ativa, o combate está a decorrer favoravelmente. Ainda assim, os acessos difíceis continuam a dificultar o trabalho dos operacionais no terreno. Foi o que disse esta madrugada à Antena 1, comandante subregional de Proteção Civil do Algarve, Rui Fernandes.
6: Temos um incêndio com uma frente ativa e as operações estão a decorrer favoravelmente. Temos sempre a perspectiva de resolvermos as situações, mas temos de estar sempre preparados para o pior. Mas as condições meteorológicas são favoráveis, mas continuamos com algumas dificuldades, nomeadamente em termos de acessos. Vamos ver como é que vão ocorrer as operações nas próximas horas, sendo certo que estão a decorrer favoravelmente.
7: Mantém-se cortada a ser comandante da Estrada Nacional 2 no lugar de Besteiros?
6: É afirmativo, sim. Temos muitos meios a operar, ainda alguns focos de incêndio nessa estrada e de forma a garantirmos a segurança na circulação nessa via, mantemos a estrada fechada nos dois nossos.
1: Comandante Sub-Regional de Proteção Civil do Algarve, Rui Fernandes, 4 pessoas ficaram feridas, entre elas 3 bombeiros, na sequência do incêndio que começou durante a manhã perto da localidade de Ameixial, no concelho de Loulé. O primeiro-ministro espanhol vai esta quarta-feira ao Parlamento para falar sobre a situação política do país. A audição de Pedro Sánchez surge num momento de fragilidade para o Executivo, depois do antigo braço direito e ex-ministro dos Transportes, José Luís Ábalos, ter sido condenado a 24 anos de prisão por corrupção. A condenação de Ábalos reacendeu os protestos da oposição de direita, que voltou a exigir a demissão do líder do governo e convocar novas eleições. Na primeira reação pública, o líder do governo espanhol admitiu a gravidade dos indícios que envolvem antigos dirigentes do PSOE, mas defende que o partido é uma organização limpa. Pedro Sánchez garante também que pretende cumprir a legislatura até ao fim, em 2027.
0: Edição do jornalista Pedro Guilherme. 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

partir de agora olhamos a linha do horizonte, ou seja, às 5 da manhã, hora de Lisboa. Sou o Edgar Canelas, vou consigo nesta hora. Temos música para ouvir e algumas histórias pelo meio. E a primeira canção da hora chega com os Bandidos do Cante.

Uma viagem ao álbum Mosquito de 1998. É aí que está esta canção, Tirana, uma das canções emblemáticas da banda de pop rock portuguesa GNR.

0: Chama-se Põe-te na Minha Pele, esta canção partilhada por João Só e Carolina de Deus. Tenho alguns recados para lhe deixar já a seguir. Depois há panfletos.
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7: The Lightning Seeds e Football's Coming Home. Jules Rimet, presidente da FIFA entre 1921 e 1954, de origem camponesa e formação católica, via o futebol como meio de conferir dignidade à classe operária e promover a solidariedade internacional.

Simon Cooper, no livro World Cup Fever, descreve-o como burocrata talentoso e diplomata astuto, mas também como um poeta medíocre. Este homem opôs-se ao ideal olímpico de amadorismo, defendido por outro francês, Pierre de Coubertin. Para Rimet, o amadorismo favorecia uma oligarquia com tempo e meios para praticar desporto sem remuneração. Se os homens pobres queriam jogar o tempo inteiro, teriam de ser pagos. Por isso, ao fundar o Campeonato do Mundo em 1930, garantiu que este fosse profissional e comercial. A experiência como oficial na Primeira Guerra Mundial reforçou a sua ideia de que a FIFA deveria funcionar como equivalente esportivo da Sociedade das Nações, a antecessora da ONU. Essa ambição de manter o futebol acima dos conflitos políticos levou-o a uma diplomacia pragmática perante ditaduras. Em 1934, permitiu o Mundial na Itália fascista de Mussolini e, em 1938, opôs-se ao boicote aos Jogos Olímpicos de Berlim. Em 1939, após a invasão da Polónia, reuniu-se na Suíça com representantes da FIFA, incluindo dirigentes nazis. Durante o regime de Vichy, Jules Rimet manteve a presidência da Federação Francesa de Futebol até março de 1942. A sua renúncia não resultou de oposição ideológica ao fascismo, mas de um conflito institucional. Vichy defendia o amadorismo e queria controlar a nomeação de dirigentes. Após a libertação de Paris, em 1944, Rimet retomou a liderança federativa sem oposição relevante, pois era visto como figura acima de alinhamentos políticos. Logo em 1946, no Congresso da FIFA no Luxemburgo, o troféu original do Campeonato do Mundo recebeu, a partir desse ano, o seu nome. A taça Jules Rimet manteve essa designação até ser entregue definitivamente ao Brasil, tricampeão mundial, em 1970. Sob a sua liderança, a FIFA passou de 29 para 85 membros e o Mundial tornou-se palco de afirmação nacional dos países que organizavam, de diplomacia internacional, mas também de legitimação de ditaduras em nome da paz através do desporto. A canção Three Lions Football's Coming Home, lançada por David Batil e Frank Skinner para o Euro 1996, tornou-se hino oficial do futebol inglês. A frase da canção Jules Rimet Still Gleaming, ou seja, Jules Rimet ainda brilha, alude à taça Jules Rimet, o troféu original da competição. A história desta taça está marcada por episódios de desaparecimento. Foi roubada em Londres em 1966 e recuperada por um cão chamado Pickles. E roubada definitivamente no Rio de Janeiro, em 1983. Embora a taça original nunca tenha sido encontrada, a base original do lápis lazuli e da estatueta foi descoberta em 2014, esquecida numa prateleira dos arquivos da FIFA, em Zurique. A canção contrasta a imagem reluzente da taça com os 30 anos de mágoa de muitas derrotas que a Inglaterra sentia em 1996, mantendo viva a esperança de que o futebol voltaria ao seu país de origem, numa alusão à segunda metade do século XIX, quando as regras do futebol moderno foram criadas na Inglaterra e o jogo era um desporto amador das classes favorecidas e que, depois de Jules Rimet, se profissionalizou e massificou.

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As últimas canções que ouvimos aqui na Antena 1 foram trazidas por Cassete Pirata, o tema chama-se Abismo, e agora Márcia convidando o Jorge Palma para partilharem o tema Um Passo ao Lado. Já a seguir vamos conhecer a história da palavra do dia. A palavra escolhida para hoje é solidariedade, e essa história é contada aqui, como sempre, pela Mafalda Lopes da Costa.

A palavra do dia é solidariedade. A palavra solidariedade deriva do francês de solidarité, que por sua vez tem raiz no latim solidus, que significa firme, inteiro ou sólido em latim. No direito romano, o termo jurídico obligatio in soldum remetia para uma situação em que várias pessoas assumiam conjuntamente uma dívida e cada uma era responsável pelo todo dessa dívida. Evoluindo assim, a partir destas raízes, a palavra solidariedade tem na essência os conceitos de unidade, coesão e responsabilidade partilhada.

0: viver.
1: Os Argonautas de e por Caetano Veloso, e antes Mal a Música Morreu, uma canção do projeto São Pedro, de Pedro Pod, em colaboração com o cantor Miguel Araújo. A canção faz parte do álbum Tudo ao Mesmo Tempo.
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1: Já a seguir, o Portugalex debruça-se sobre dois temas. Nuno Luz, que sorri para a rádio, e sobre os posts com o pacote da Rosinha.
6: Notícia do dia. O Portugalex descobriu a única pessoa que não fez um post sobre o chumbo do pacote laboral, ilustrando-o com a célebre música da Rosinha.
7: Eu levo o pacote.
8: Essa pessoa está hoje connosco em estúdio. Bom dia. Porquê que não fez um post com a música da Rosinha, como toda a gente?
9: Olhe, e não foi por mal, sinceramente não me ocorreu, não é? Mas fiz aquele antecipar julho, ou julho, com uma fotografia do Julio Iglesias, que também toda a gente faz, não é?
8: Ah, bom, pelo menos isso. Obrigado, e para a próxima esteja mais atento.
9: Eu vou estar, prometo.

0: público que pagou o bilhete e o palco. As pessoas mais baixas podem deixar de ter vista para o Rod Stewart e passar a ter para uma família a cortar fatias de melão que trouxe na geleira. É vida.
1: Portugal joga hoje contra o Uzbequistão. Em Houston está o nosso enviado especial, Nuno Luz. Alô, Nuno, que novidades nos trazes?
2: Alô, dizer que os intervalos para a hidratação vão passar a incluir hidratação do cabelo e do rosto com sérumes de ácido hialurónico. Foi um pedido dos jogadores e que além desses intervalos para a hidratação vai haver intervalos para a meditação para dar tempo ao Roberto Martínez a pensar no que anda a fazer.
1: E como é que o Cristiano Ronaldo está a lidar com a pressão?
2: Dizer que o CR7 vai vestir uma camisola eletrificada para dar choques elétricos aos pombos que têm a mania de pousar e fazer cocó em estátuas. A dizer ainda que as manas Aveiro estão preparadas para desancar a todos os que disserem mal do mano nas redes sociais.
1: Ok, Nuno.
2: Dizer também que se o jogo com o Uzbequistão correr mal, eu vou fazer a chalaça. Houston, temos dois problemas. Perceberam? Houston, we have a problem. É que eu fui a TNAF que depois eles não...
1: Obrigado, Nuno Luz. Infelizmente na rádio não vamos conseguir ver o sorriso que fazes quando acabas o direto e a câmara continua a filmar-te.
2: O quê? Este?

0: canções que ouvimos aqui nos últimos minutos, nesta hora, aqui na nossa Rádio Pública. Primeiro, Escândalo, com Diana Castro, e agora Amor de Novo, uma canção partilhada pelos madeirenses Napa e pela banda brasileira Jovem Dionísio.
1: Olá, o meu nome é Carlos Honrado e sou investigador no Laboratório Ibérico Internacional de Nanotecnologia, em Braga. O SensoPad é um projeto europeu que tenta ajudar no diagnóstico da endometriose. A endometriose é uma doença ignorada que tem uma espera de entre 7 a 10 anos para o seu diagnóstico. No SensoPad, nós estamos a desenvolver duas tecnologias diferentes. Na primeira tecnologia, estamos a tentar desenvolver um penso higiênico que consiga, através da introdução de diferentes sensores e detecção de biomarcadores, determinar a presença de endometriose, através da coleção do sangue menstrual. No segundo subprojeto, nós iremos desenvolver tecnologia que permitem o processo do sangue menstrual, de forma a recolher células do endométrio, que depois da sua separação e da recolha do DNA destas células, nós consigamos detectar alterações genéticas que nos indiquem com certeza que existe endometriose no paciente. Existe também uma componente do SensoPad, na qual nós queremos ter todo este processo integrado numa aplicação de telemóvel. Ou seja, a pessoa que está em casa conseguiria ver, conforme os pensos sanitários vão detectando a presença destes biomarcadores ao vivo, conseguia ver ao longo dos dias do seu período se existe de facto um aumento destes biomarcadores ou não, e conseguia fazer esse tracking ao longo de diferentes meses e ao longo dos anos. E caso isso fosse verdade, também conseguiria depois receber imediatamente informação da parte da clínica dos resultados que iria ter da detecção de endometriose quando fosse a análise feita mais a fundo ao sangue menstrual.
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0: 5 horas 4 nos Açores.
1: Depois do empate no primeiro jogo, uma goleada no segundo. Portugal venceu o Uzbequistão por 5-0 com Cristiano Ronaldo a bizar. A seleção portuguesa está no segundo lugar do grupo K, atrás da Colômbia, que acaba de vencer a República Democrática do Congo. Uma PSU em que a avaliação da segurança social aos rendimentos e património não prejudica os beneficiários. Condição do PS para viabilizar a prestação social única. Chega e Livre também tem requisitos.
0: Esta hora com 19 graus em Lisboa e no Porto, estão 20 em Braga e em Faro, nas ilhas, estão 18 graus em Ponta Delgada, 16 em Angra do Heroísmo e 20 no Funchal. Edição das 5, Pedro Guilherme.
1: Portugal soma a primeira vitória no Mundial de Futebol. A seleção portuguesa venceu o Uzbequistão por 5-0 no encontro da segunda jornada do Grupo K. Cristiano Ronaldo bizou, também Nuno Mendes e Rafael Leão marcaram e o guarda-redes do Uzbequistão fez um gol na própria baliza. Com 10 golos marcados, Cristiano Ronaldo torna-se o português com mais golos realizados em Mundiais de Futebol e ultrapassa Eusébio. O capitão da seleção nacional falou à imprensa no final do jogo para dizer que as críticas depois do encontro com a República Democrática do Congo ajudaram à motivação.
2: Na crítica surge sempre uma oportunidade de melhora. Foi aquilo que aconteceu, treinamos bastante bem esta semana, bastante focados. E o que conta é os que estão cá dentro, é as nossas famílias, porque sabemos que o exterior foi muita coisa má e não podemos controlar. Por isso estou muito satisfeito, consegui fazer 2 gols, que era um objetivo que eu queria bastante. Mas o mais importante foi a equipa, foi a resposta que a equipa jogou bastante bem.
1: Declarações de Cristiano Ronaldo depois de fazer 2 dos 5 golos com que Portugal venceu o Uzbequistão. O selecionador nacional está muito satisfeito com o resultado alcançado ao final da tarde em Houston, no Texas. Roberto Martínez diz que a equipa encontrou o rumo depois do empate da semana passada.
3: A equipa está muito focada naquilo que precisamos de fazer. Foram dias difíceis, mas foram dias de responsabilidade, de conseguir focar naquilo que nós precisamos de fazer e fico muito, muito contente porque o desempenho da equipa foi ao mesmo nível, pelos 96 ou 90 ou quase 100 minutos. E no primeiro jogo há aspectos que fizemos bem, há aspectos que precisamos de melhorar e melhoramos isso. E isso é um sinal muito, muito importante.
1: E o foco agora está no próximo jogo com a Colômbia.
3: A Colômbia é uma equipa que é diferente do Uzbequistão e diferente ao Congo. Então para nós é muito importante que conseguimos ser melhores com o adversário e tentar ganhar o jogo. E é aqui onde nós podemos atingir o maior nível.
1: A expectativa do selecionador nacional Roberto Martínez. Portugal joga com a Colômbia a última partida da fase de grupos. A seleção colombiana que acaba de vencer a República Democrática do Congo. 1-0 foi o resultado final esta madrugada em Guadalajara, no México. A Colômbia lidera o grupo K com 6 pontos. Segue-se Portugal com 4. O Congo tem 1 ponto. O Uzbequistão, com 0 pontos, está assim eliminado do acesso aos 16 avos de final. E nos jogos do grupo E do Mundial, o Gana, treinado pelo português Carlos Queiroz, empatou a 0 com a Inglaterra e está na luta por um lugar nos 16 avos de final. A Croácia venceu o Panamá por 1-0. Contas feitas, Inglaterra e Gana seguem à frente no grupo L com 4 pontos, depois a Croácia com 3, o Panamá tem 0 pontos e está também afastado da próxima fase do Mundial de Futebol. Está dominado o incêndio que começou ontem de manhã perto da localidade de Ameixial, no concelho de Lolé, no Algarve. De acordo com a página da Proteção Civil na internet, as chamas foram dadas como dominadas depois das 4 da manhã. No terreno continuam nesta altura cerca de 300 operacionais para efetuar trabalhos de rescaldo. A Proteção Civil já tinha dado indicação da melhoria das condições meteorológicas durante a madrugada, com a diminuição do vento e o aumento da temperatura, condições que poderão ter ajudado no combate às chamas neste incêndio que começou ontem, durante a manhã, perto de Ameixial, no concelho de Lolé. O Bloco de Esquerda quer ouvir com urgência no Parlamento a Secretária-Geral do Sistema de Segurança Interna, Patrícia Barão. Em causa está a desarticulação entre as várias entidades policiais, no caso do grupo neonazi, que planeava ataques a mais de uma centena de individualidades, incluindo a residência oficial do Primeiro-Ministro. O deputado único Fabiano Figueiredo questiona como os visados não foram informados sobre o que estava a acontecer.
4: Primeiro-ministro, sua residência Alves Ameaças. Um conjunto alargado de cidadãos que são Alves Ameaças e não há qualquer tipo de notificação. E é por demais evidente que o sistema de segurança interna falhou. Queremos, por isso, ouvir a senhora secretária-geral da segurança interna à porta fechada para ter a certeza que o que aconteceu não volta a acontecer e perceber o que é que falhou na articulação entre investigação, secretas e a devida comunicação aos visados e às visadas.
1: O deputado do Bloco de Esquerda, Fabiano Figueiredo, confirma que o partido quer ouvir a responsável pela segurança interna no Parlamento. O PS dá a luz verde à prestação social única se o Governo não insistir naquilo que classifica como desumanidade. Declarações de José Luís Carneiro, à margem das celebrações do São João, em Vila Nova de Gaia, questionado pelos jornalistas sobre a proposta que vai a votos no Parlamento amanhã, o secretário-geral do PS admitiu dois cenários.
5: Se o Governo deixar cair a sua desumanidade, julgo que há condições para podermos aprovar a prestação social única e corresponder ao compromisso europeu que Portugal estabeleceu. Se o Governo insistir na desumanidade, em querer castigar os mais humildes, os mais vulneráveis e os mais pobres, o Partido Socialista votará contra essa desumanidade do Governo.
1: As palavras do secretário-geral do PS, José Luís Carneiro. Os socialistas querem uma prestação social única em que a condição de recursos, ou seja, a avaliação da segurança social aos rendimentos e património, não prejudique os beneficiários. O líder do Chega disse ontem que está a negociar com o Governo a aprovação da prestação social única. O partido de André Ventura só aceita viabilizar a PSU se houver mais restrições para os imigrantes acederem ao apoio. O LIVRE também abre a porta ao diálogo, mas avisa que há medidas a que o partido diz não. São exemplos o trabalho social obrigatório e não pago e a criação de um canal de denúncias para incumpridores. Na Alemanha, uma avaria nos sistemas ferroviários de comunicações esta noite parou, durante algumas horas, todos os comboios do país. Segundo a operadora Deutsche Bahn, o problema técnico obrigou a que todos os comboios urbanos, regionais e de longa distância fossem imobilizados nas estações. A avaria afetou também operadores privados. A Deutsche Bahn anunciou, entretanto, que o incidente está resolvido, mas alerta os passageiros para a previsão de fortes perturbações e atrasos ao longo das próximas horas.
0: 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Muito bom dia, uma boa quarta-feira para si. Sou José Candeias com Jorge Almeida e Carlos Mateus.
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Isto é bom demais. Abrinhosa, Pedro, com a Sara Correia. Bom dia, uma boa manhã de São João. Ui, isto é de palmas, isto... Ontem foi uma conjugação perfeita, sem dúvida nenhuma, vá lá, vá lá. Muito bem, um ótimo dia para si, feriado em muitos locais do país, de qualquer forma, ainda se prolonga aí a noite de São João, obviamente uma noite muito longa. E depois, não esqueçamos que há muita gente que se guarda para o ritual da manhã, porque isto tem que se lhe diga. E qual é o ritual da manhã? É o banho de São João, que em algumas zonas do país fazem questão, no norte principalmente. Porque lá está, água, natureza, fogo, terra... Tudo se enquadra mais à frente, vamos saber como. Para já, 213820033, 213820034. Na eventualidade de estar a viver o São João, ou então, para quem esteja aí já desperto para a vida, ou na continuação da noite. 213820033, 213820034. Eu fui.

0: A Valda Veiga, olha como a vida é boa. Bom dia, são 5:16. Deixa a sua mensagem, pode ser a sua inscrição de mensagem, de voz até nesta manhã de São João, onde quer que esteja. Se por acaso você também está aí nos Açores, ai, a sangra de heroísmo, que isso não para, hein? Ainda ontem aqui, olha, chapita, ainda ontem aqui demos disso o destaque. Portanto, também era fantástico. Ou mesmo aí do mundo inteiro. Portanto, o WhatsApp aqui da RTP Antena 1-912-120-501. José Candeias no Facebook também pode por lá deixar.
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0: Primeiro da manhã. Bom dia, Paulo Santos.
10: Bom dia, Zé Candeias, grande amigo. Está tudo bem?
0: Estou. O que é que anda a fazer em Espanha?
10: Ando aqui a
0: trabalhar?
10: A conduzir um caminhãozinho.
0: Pois, exatamente. E por onde, Paulo?
10: Cáceres. Neste momento estou em Cáceres.
0: Cáceres. Já está a vir para Portugal? É, Paulo?
10: Não, eu estou aí para Sevilha. Ali lá para baixo para Sevilha. Para Sevilha e o Elba.
0: E ó, Paulo, vais passar por uns bons calores. Tens noção disso, não tens, Paulo?
10: Tenho, porque ainda ontem já passei por uns bons calores.
0: E pá, está...
10: Ontem era 2 da tarde em Valladolid, fazia 40 graus.
0: O qual é que, pronto, circulando, vocês têm ar-condicionado, no descanso também podem ter esse ar que pronto, que vos conforta, mas não é fácil fazer uma vida assim debaixo dessa torreira, não é, Paulo? Isto quando se para, há uma situação, uma coisa assim, não é?
10: O mais complicado é para carregar o caminhão, Zé Candeias.
0: Mas no caso do carregamento, quem é que pratica isso, Paulo?
10: Sou eu, porque é um porta-carros, sou eu que os carrego.
0: Jesus! O que você... quantos carros traz?
10: 8.
0: Portanto, quantos por baixo e quantos por cima? 4-4?
10: 4-4, sim.
0: Então vamos lá ver. Os primeiros a entrar são aqueles que depois a estrutura eleva, não é?
10: Sim. Os primeiros a entrar são os de cima.
0: E isso, dependendo da dimensão do carro, pode levar mais ou menos?
10: Posso levar mais. Se o carro for pequeno, posso levar 10.
0: 5-5?
10: 5-5, sim.
0: Poxa, isso não é carro, deve ser joaninha, não?
10: Sim, são carros pequeninos. ou carros mais...
0: Pois, esses carros assim, citadinos, aqueles mais pequenos. Então, se você traz 4-4, então esses já têm uma capacidade maior.
10: Esses são mais corporosos em tudo.
0: É mais topo de gama.
10: Sim, estes são BMWs.
0: Mas quem é que lhe manda dizer a marca? Mas você vai-me oferecer algum ou você fica com algum também?
10: Mas ofereço, até uns ofereci aos 4, uns 8, aos Zé Candeias.
0: Olha isso, é como se costuma dizer, o inferno está cheio de boas intenções. Olha para ele.
10: Às vezes paro nas áreas de serviço e há pessoas, principalmente os funcionários das bombas, olha, deixa aqui um. Ou não, deixa os 8. E assim já não faço o resto da viagem.
0: Ah, pá. Só se me quiser oferecer um em miniatura, aí eu aceito. E até troco por troco. Ó Paulo, se tiver... Ou seja, se tiver não. Portanto, vai para Sevilha. Quando é que chega a Portugal, então?
10: Eu só faço Espanha, Zé Candeias. Eu trabalho numa empresa espanhola e praticamente é só Espanha que faço.
0: Tá
10: há uma vez ou outra que carregamos ali na fábrica de Valladolid para Lisboa. Para Lisboa não, para Setúbal. Mas isso é muito raro. É muito raro. A empresa praticamente só faz aqui...
0: Eu digo é que se você... Quando, para Portugal onde? Portanto, você é de onde? Você agora só faz Espanha, portanto... Mas só transporta viaturas, então?
10: Só viatura, sim.
0: E então
10: só
0: você viatura. Deve fazer a Espanha toda, praticamente.
10: Toda.
0: E você
10: toda.
0: Conhece bem isso, pá. Você conhece bem o país, então. Isso aí com
10: graças
0: cada...
10: a Deus.
0: É,
10: graças
0: não. Isso aí sim. Com cada carretera, isso é muito bonito, em algumas zonas, ó, pá.
10: Sim, a Espanha é muito bonito. Eu gosto mais da parte norte de Espanha, muito. É uma zona muito bonita, muito verde, muito linda. Faz-me lembrar do nosso norte de Portugal e o nosso Portugal. Aqui esta zona já é mais uma zona mais seca, mais... Ah,
0: claro, então é como nós, é a aridez, cada vez que vai para mais para sul, até olho, mas também se faz sentir o calor, não é? Mas vale por tudo, vale pela paisagem e vale pelas pessoas. Eu gosto de espanhóis. Ô Paulo, se você estivesse cá, onde é que estava?
10: Em Vila do Conde, Zé Candeias.
0: Ai, então você era dada à folia, porque Vila do Conde também é muito forte nesta altura, não é, Paulo?
10: É o São João.
0: Pois. Até e quem é que o manda não estar cá?
10: A vida.
0: Mas a família vive em Vila do Conde?
10: Sim. A família vive toda em Vila do Conde.
0: Se o patrão tivesse dado assim um diazinho, dois diazinhos, você até preferia estar cá, não era, Paulo?
10: Preferia estar cá, mas engraçado, a zona que eu trabalho em Espanha também é friado hoje.
0: Porque, então qual é a zona?
10: É Galiza, trabalho na zona da Galiza.
0: Ah, e os galegos também vivem o São João?
10: Também.
0: Ah, também vi o Xoxian. Como é que eles têm ali? Não sei como é que eles se dizem. Boa. Oi, São Paulo. E isso em Vila do Conde é muito forte. O que é que você, se estivesse esta noite em Vila do Conde, onde é que nós o encontrávamos, provavelmente?
10: À beira-rio, para ver o fogo de artifício.
0: A que horas é? Ou já, a que horas foi?
10: Sim, em Vila do Conde costuma ser sempre depois da 1 da manhã.
0: Ok. E
10: não
0: vão...
10: sei porquê, eles dizem que é por causa da maré do rio, que é por causa da maré subir, porque o fogo é dado no rio.
0: Que é para fazer espelho?
10: Sim.
0: Ah, ok. Bem, depende das marés, não é? Mas ouça, e em Vila do Conde também há o ritual de irem ao banho na manhã de São João?
10: Sim, antigamente havia o banho do São João no rio, nas margens do rio Ave. Agora eu já não vou ao São João há mais de 12, 13 anos.
0: Mas... Mas então, aquilo, ou seja, eu não digo que possa haver uma rivalidade, mas de zona para zona há uma identidade muito própria, há rituais muito próprios que se estabelecem no São João e Vila do Conde, nisso preserva bastante, não é, Paulo?
10: Sim. Principalmente as marchas dos ranchos, os ranchos são muito bonitos. Que é o Rancho da Praça e o Rancho do Monte.
0: Ora bem.
10: Havia, acho que ainda há o ritual do próprio dia de São João, no dia 24 à noite, o rancho ir à praia. Também é um ritual bonito.
0: Então provavelmente daqui a bocado estarão por lá, não?
10: Sim.
0: Ai, que...
10: Não, eu digo no dia 24. No dia 24 à noite os ranchos vão à praia.
0: Ah, hoje à noite então. Hoje à noite.
10: Sim.
0: Hoje à noite. Ah, tá bem. Uissa, e você, por exemplo, quando era mais novo, era nesta altura, nesta noite de São João, que você andava também aí a olhar para a sombra, ok?
10: Era a noite mais longa do ano.
0: O que é que você fazia quando era... Quando você tinha aí os seus 20 aninhos, o que é que isto marcava para si?
10: Isso é que anda aí, tanta coisa, já passou tantos anos que é que eu digo, já não me estou a recordar, mas era uma noite bonita, era uma noite que uma pessoa, andávamos em grupo, tudo de andar de festa, que não havia
0: você,
10: cá...
0: Você era malandré, que chegavas à frente, como é que era, ó Paulo?
10: Não era muito desse.
0: Mas se fosse em grupo, você até ia. Não fazia a desfeita, sim, sim. Não era, Paulo?
10: Não, ia. Evidentemente que ia, mas não era daqueles de ser o primeiro a ir. Esperava que os outros fossem.
0: Tu és santinhas. Por acaso até és.
10: Por acaso sou.
0: Oh, Paulo, isto é uma saudação. É um bom dia para Portugal. É um bom dia para Vila do Conde, na manhã de São João. Então, sim, venha aí a saudação, meu caro.
10: É um grande bom dia para toda a gente que me está a ouvir, principalmente para a minha família, que não deve estar a ouvir, deve estar a dormir.
0: Pois.
10: A todos os colegas de profissão, tenham um santo dia de São João, uma boa viagem, que muito cuidado, porque ultimamente tem havido muitos acidentes aqui em Espanha, muitos acidentes mesmo com caminhões, infelizmente. E pronto, até que anda esse. Um feliz São João. Dia de São João também para vocês e para a sua equipe e tudo bom.
0: Você gosta de uma sardinha?
10: Diga.
0: Não, eu sei que é um prazer. Para mim é
10: um prazer falar com vocês e ouvi-lo, porque eu de segunda a sexta, a partir das 5 da manhã, 6 da manhã daqui, ouço sempre o meu amigo Zé Candeias.
0: Você gosta de umas sardinhas assadas, gosta?
10: Adoro Zé Candeias.
0: Então quer dizer, isto é que é o fim de semana?
10: Foi o fim de semana passado, foi no sábado.
0: Até este aquela, próximo, este próximo, sábado. Este próximo não vem?
10: Não, vou, eu passo todos os fins de semana em casa. Todos os fins de semana estou em casa.
0: Ai, estava a ver que eu não comprava, a salada, os pimentos e essas coisas todas para levar, porque já que o homem me oferece a sardinha, estava bonito, estava. Ó, Paulo, um abraço, boa viagem, amigo!
10: Obrigado,
0: tudo bom, boa manhã de São João.
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0: Bom dia, Vila do Conde. São 5h28, já irei falar com o Ernesto. Vamos lá saber da previsão do tempo para hoje. O Instituto Português do Mar e da Atmosfera no continente. Céu muito nublado, principalmente até na faixa costeira ocidental. Aguaceiros dispersos a partir da tarde. Podem ser até em algumas zonas fortes, de granizo, acompanhados de trovoada. Mas até no litoral norte e centro, lá mas para o final da tarde. O vento, esse por vezes forte, nas terras altas. Há nevoeiro em algumas zonas. Pode ser persistente e vai descer a temperatura. Para a Madeira, céu muito nublado, aguaceiros fracos, mais frequentes nas terras altas e durante a tarde, também algum vento moderado. Previsão para os Açores, temos boas abertas, embora com aguaceiros ainda pela manhã, no grupo ocidental e também no grupo central. E vamos ter o dia encoberto no grupo oriental com chuva a partir da tarde. Quanto a máximas, Bragança e Évora com 35 graus, Vila Real, Castelo Branco e Beja 34, Porto Alegre 32, Coimbra e Santarém 31, Viseu e Guarda 30, Braga 29, Leiria 28, Penhas Douradas 27, Lisboa, Setúbal, Faro e Funchal 26, Sagres, Porto, Santiago de 25, Aveiro e Angra do Heroísmo 24, Porto e Ponta Delgada 23, 22 graus, Viana do Castelo e Sines e 21 para Santa Cruz das Flores.
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0: As linhas da RTP Antena 1, 21382 0033, 21382 0034. Quem ligar, inscreve-se. Inscrevendo-se, nós ligamos, onde quer que se encontre e em qualquer circunstância. Bom dia, Ernesto Domingues.
5: Bom dia, José Candeias e a sua equipa e todo o auditório por todo o mundo.
0: De Monção.
5: Exatamente, Monção. Sim, Monção, uma freguesia do Conselho de Monção.
0: Pertinho da terra, pertinho da vila, é, Ernesto?
5: É, pertinho, 22 quilómetros são.
0: 22 quilómetros, para se fazer a pé, ao meu amigo, ainda é uma distanciazinha.
5: Não, mas as estradas estão boas.
0: Então, mas ir a pé também não é mau. Isso é muito a subir ou muito a descer?
5: Quando saímos daqui para a Monção ia descer, quando vimos ia subir.
11: Pois, a rampa não muda, não é? Exatamente.
5: Não,
11: meu amigo, então isso é lá uma coisa. Você, nesta manhã de São João, tem alguma coisa para me dizer? Como é que é, Ernesto?
5: Tenho alguma coisa para lhe dizer, mas não é sobre São João, é sobre São Pedro.
11: Ó, meu amigo, então eles são amigos e o seu também. Vamos lá falar de São Pedro? Pois claro.
5: Pois claro, é o nosso padroeiro. A festa será no próximo sábado e domingo. Só que esta festa tem uma tradição muito antiga que eu acho que não há que no país que não existe.
11: Então qual é?
5: Olha, nós no sábado temos um desfile que nós aqui chamamos o Carreto.
11: E o que é o Carreto?
5: São Pedro. O Carreto de São Pedro. O Carreto de São Pedro é que antes era feito com carros de bois e vacas, está a perceber? Que ofereciam coisas ao Sr. Abade, como nós aqui chamamos, ao seu padre, e depois, claro, iam carros, é por isso que chamam o Carreto. Agora, como isto está tudo mudado, agora são tratores que levam coisas para o Sr. Abade e muita gente com cestas e com coisas.
11: Mas, Ernesto, mas isso é apenas na sua freguesia, então?
5: Pois é por isso que eu digo que eu devo ser único no país.
11: Sim, mas quando me fala destas festas, é na freguesia onde mora?
5: Sim, sim, é na freguesia onde eu moro. Na freguesia, chama-se a freguesia de Riba de Mouro.
11: Riba de Mouro. Portanto, sim. O vosso padroeiro ou o vosso santo popular é então São Pedro?
5: É assim, é o São Pedro.
11: E os dias acontecem sábado e domingo, então?
5: É no sábado e no domingo.
11: E o que acontece à noite, por exemplo, no sábado?
5: Eu vou-lhe dar...
11: Vai-me dizer o programa. Ah, que coisa mais bela. Então diga lá.
5: Diga.
11: Diga o programa. Sim. Diga lá.
5: Pronto, nós temos às 17 horas a saída do lugar de quartas do lugar, e é um lugar que está no, faz a festa de São Pedro, do padroeiro.
11: Então, ouça lá, o que é Feira das Quartas?
5: Não é feira, é o lugar de quartas, é um lugar, e a freguesia tem 11 lugares. 11 lugares são pequenos grupos de casas.
11: Pequenos aglomerados.
5: Exatamente, pequenos aglomerados e no total são 11 na freguesia.
11: Aí, 11 aglomeradozinhos na freguesia. Portanto, a festa é num desses aglomerados. E então, o programa de sábado, o que é que inclui?
5: Inclui porque às 17 horas começa então o tradicional carreto.
11: Carreto.
5: Que leva então, leva os tratores, leva o carneiro, outro leva chouriços, presuntos, bacalhau.
11: Isso vai tudo para a mesma pessoa?
5: Isto vai tudo para o seu padre.
11: Ai, eu sou o padre, você veja lá, não indigeste.
5: Vai um trator que leva...
11: Os abades eram uns... Diga, desculpe.
5: Vai um trator que leva pellets para o aquecimento, porque antes já levavam lenha aos tratores. Agora não, os carros, agora é, sabe como é isto.
11: Mas, Ernesto, isto, ao fim e ao cabo, ainda tem a ver com a ruralidade, com os agricultores, que nesta altura, então, davam um pouco das suas produções, que levavam nesta procissão, neste carreto, para dar, então, à igreja. Era isso?
5: Era assim. Isto é tudo para o Sr. Abade.
11: Ok.
5: Tudo. Porque o Sr. Abade, no dia da festa, oferece o almoço. O que nós aqui chamamos o jantar. E como oferece então o jantar, o almoço, as pessoas no dia antes levavam as coisas para... Porque ele não tinha agricultura, não tinha coisas, está a perceber?
11: Claro, tinha só a casa paroquial, coitado, e as hóstias para abençoar. Ouça lá, então quer dizer que, entregando tudo isto ao Sr. Abade, no dia seguinte, domingo então, fazem o almoço que dizem que é o jantar, e quem é que faz depois a comida?
5: A comida são familiares do seu padre. Então no dia de hoje, no sábado, no dia do carreto, depois leva-se, vão então os tratores, vão acompanhados com certinas cada terra, vão muitas senhoras, devem andar aí, isto tudo deve andar aí por umas 80, 100 pessoas, até há muitos imigrantes que vêm de propósito para isto. E então cada pessoa leva uma cesta e nessas cestas leva tudo coisas para o almoço e depois para durante o ano para o Sr. Padre.
11: Então e se o Sr. Padre não tiver família?
5: Não tem família, filhos, acho que não deve ter, mas...
11: Que você disse que é a família do senhor Abade, é que faz a comida?
5: Familiares, primos e assim.
11: Sim, mas o senhor Abade então tem que ter família próxima para fazer tudo isso então,
5: olha. Tem. Então, e tem outras pessoas amigas que ajudam a fazer o jantar.
11: Ah, sim, porque a igreja é uma família. Ouça, claro. E o senhor Abade é ainda dizem aí Abade ou como é que é? Paróquia, como é que é?
5: Nós mais velhos dizemos senhor Abade e disse sobre o senhor padre, dizemos o padre e assim, é como calha.
11: Mas já é como calha. Então e o senhor padre que está aí na paróquia, há quantos anos é que ele está aí?
5: Está há 21 anos já.
11: Pois, então ele gosta, ora, bem, então bem, bem claro, rodeado. Sim, como é que se chama o seu padre aí da vossa terra?
5: Chama-se o seu padre Joel Martinho.
11: Oh, seu padre Joel Martinho, que geralmente os senhores padres acordam cedo para prepararem tudo. Um abraço, tudo bom, isto é que é agenda. Olhe, meu caro senhor padre, a responsabilidade já ninguém lhe atira, que as coisas vão lá chegar. Oh, Ernesto, isto fazem desde sempre, não é? Você desde que se lembra, isto acontece, não é?
5: Como eu lembro, isto devia ter começado aí por volta de há 70, entre 70 e 80 anos que isto começou. Agora, claro, agora está tudo muito mais moderno, não é? E pronto, então eu vou continuar a dizer o programa.
11: Diga.
5: Depois de ser entregue estas cestas ao senhor padre e estas coisas todas, mercearias e muita coisa, depois há ali uns discursos. E no final dos discursos, o seu padre oferece um lanche à Comissão Fabriqueira, da qual eu faço parte, a fábrica da igreja, oferece um lanche a esta gente toda.
11: Isto assim, mais ou menos, quantas pessoas poderão juntar-se numa festa destas, Ernesto?
5: Assim, a trabalhar, e deve andar aí por 100 pessoas, mais ou menos.
11: E para comer?
5: E para comer também, pronto, mas o senhor padre oferece o lanche só a gente que vai a trabalhar.
11: Até e o jantar?
5: Depois, não, mas depois à noite.
11: Não, eu digo o jantar, aquilo que vocês dizem, o almoço, ou seja...
5: Não, sim, mas depois disto, depois deste lanche que o senhor padre dá a quem vai trabalhar, depois à noite vai haver um porco no espeto, com caldo verde e acompanhado por as concertinas aqui do lugar de quartas e amigos.
11: Isto no domingo à noite?
5: Não, isto é no sábado à noite.
11: Ainda no sábado à noite, é, meu amigo. Eu já estou perdido com tanta comida, tantas coisas. É, valentes. E no dia seguinte, no domingo? Para terminar.
5: No domingo, então temos a entrada da banda musical Tangil, que é uma freguesia aqui ao lado.
11: Boa.
5: Que tem uma grande banda. Temos às 11h30 a missa ao padroeiro São Pedro. E então no final é quando o seu padre oferece o almoço, o jantar, como nós dizemos.
11: E sim, aí é no domingo então.
5: É no domingo, há convidados já.
11: E oferece a quem?
5: Oferece à Câmara Municipal, Junta de Freguesia, a outros padres amigos dele, okay. E amigos, aos mesários aqui do santuário que temos aqui também na freguesia, que se chama o Santo António Valdo Poldros. E depois acaba a festa.
11: Pois, claro, então isto também, a festa tem que acabar porque no dia seguinte tem que trabalhar.
5: É outro dia.
11: É, exatamente. Meu caro Ernesto Domingos, muito obrigado por vir atualizar tudo isto, mas principalmente para vir falar dessa tradição aí no lugar da...
5: De Quartos.
11: Lugar de Quartos, portanto, aí no Conselho de Monção, em que se destaca o quê?
5: O Carreto. O Carreto de São Pedro.
11: O Carreto de São Pedro. Portanto, este desfile, esta entrega e esta dádiva. Foi um gosto, meu amigo. Um grande abraço.
5: Olha, desculpe, Sr. Zé Candejo, eu tenho um livro que foi feito aqui, foi editado aqui na freguesia por umas senhoras, uma Alda Barreiros e Maria Alves, que tem o nome, os de lá de Riba. Os sabores e o linguajarem de um povo. Tenho o prazer de lhe um dia de lhe mandar.
11: Vou ficar à espera. Mande-me ser neste domingo, por favor.
5: Manda uma sua direção para onde é que tenho que mandar-lhe então, um livro deste.
11: Meu amigo, não desligue, ali o Carlos dá-lhe a morada. Está bem, Ernesto? Receberei com muito gosto.
5: Pronto, obrigado, Sousa Candeias.
11: Parabéns, Ernesto Domingos, e um bom dia aí
5: bom dia,
11: para
5: obrigado.
11: Vocês e um bom São Pedro. Muito bom, muito bom. Vamos avançando na manhã de São João. 19 minutos para as 6.
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0: Miguel Gisas, foste tu. Dois um três oito dois zero zero três três, dois um três oito dois zero zero três quatro. É isso mesmo. Agora que falta o São Pedro, que tal fazer, neste caso, seguir aqui o exemplo do Ernesto e vir aqui promover o São Pedro, que geralmente estou.
1: Bom dia.
0: Estou a falar com a dona Oriana Barcelos.
1: Sou eu própria. Como está?
0: Como está a Oriana?
1: Eu estou bem. E o doutor Carlos Candeias? José Candeias, desculpa, já estou aqui a trocar-lhe o nome.
0: Não, você não estava a trocar o nome, você estava a dar títulos a quem não os merece.
1: Exato. Ah, sim. Não, merece todos.
0: Se não estivesses em Lisboa a trabalhar, onde estavas a esta hora,
1: olha,
0: hoje?
1: Estaria de feriado na Ilha Terceira.
0: Nas Sanjoaninas,
1: precisamente. Mas hoje é feriado. Quer dizer, esta hora provavelmente ainda estava na festa. Sabes que a festa
0: então,
1: na Terceira.
0: Disseram
1: dura...
0: ontem que são 24 horas, o que é que ias fazer para casa tão cedo?
1: Não, pois, não estaria em casa ainda.
0: Pois, lá está. Portanto, ainda estavas na festa.
1: Ainda estaria na festa, sim senhor.
0: A Oriana Barcelos é jornalista. Ela contribuiu para que eu ontem trouxesse Angra do Heroísmo e as Sanjoaninas aqui à emissão. Porque, obviamente, na conversa que temos de bastidores, falamos das nossas coisas e das nossas vidas. E ela dizia-me sempre: tens que falar das Sanjoaninas, porque aquilo é bom demais, é muito forte. Oriana,
1: mais do que isso, mais do que falares, tens de ir lá.
0: Portanto, a consequência é que para o ano, de certeza absoluta, eu poderei estar em Angra do Heroísmo. Portanto, sabendo que aquilo esgota facilmente, já sei que tenho guarida, não é, Oriana?
1: Claro que sim. Tens guarida, sim, senhor.
0: Oriana, o que é que representa, até para quem está

0: Não só na Terceira, mas em todo o arquipélago. No caso da Terceira em particular, provavelmente já ouviste dizer que é uma ilha de festa, que passa, que está em festa permanentemente o ano todo. Há sempre motivos para celebrar. Nós começamos em janeiro com a preparação do Carnaval. Os dias que antecedem a preparação do Carnaval, há motivos para festa, há o Dia das Amigas, há o Dia dos Amigos, há o Dia dos Compadres e das Comadres, e depois a partir daí é um ano inteiro para celebrar. Depois começam de facto as festas do Espírito Santo, também tiveste a oportunidade de falar sobre elas aqui em antena. Depois as São Joaninas, há meses de maio a outubro contouradas em todas as freguesias da Ilha Terceira, e depois por aí fora até o Natal, portanto há sempre motivos para celebrar. E em todos esses momentos há uma ligação forte dos açorianos e dos terceirenses à sua terra, e há sempre essa vontade de regressar, que também existe em mim, não é? Portanto, nesta altura eu também ia gostar muito de estar lá a celebrar o São João.
1: Eu lembro-me quando estive na Ilha Terceira e conduzia, eu perguntava à família, mas para onde é que vai esta gente toda? Porque era só, ora, agora viam-se uns 5, depois viam-se 10, depois eram só 2, mas isto ao longo da ilha. E eu pergunto, mas para onde é que esta gente vai toda a esta hora? Oh, Oriana, eu constatei que há uma união entre as pessoas em que, quando há uma festa numa determinada freguesia, com antecedência deslocam-se para essa festa. E foi isso que aconteceu, porque quando cheguei a Angra ao final da tarde, pronto, no largo municipal havia festa, pois claro. Mas depois me disseram assim, mas olha, sabe que aqui há outra festa aqui perto. Não me diga que é para um dia toda a gente a pé, que eu encontrei ao longo do dia. Exatamente, que é numa freguesia perto de Angra, lá levei a família toda, lá disse ao senhor, ó senhor guarda, posso aqui estacionar? Epá, e foi uma grande festa ali numa freguesia.
0: É sempre
1: então, portanto, ou seja, são sempre momentos que se enquadram.
0: Sabes que há um dizer nos Açores que são 8 ilhas e um parque de diversões. E o parque de diversões é a Ilha Terceira. Quem não gosta muito dessa designação, porque às tantas parece que a malta da Terceira não trabalha e só quer festa. Sabes que fazer uma festa também dá muito trabalho.
1: Portanto... Isto é a rivalidade entre Ponta Delgada e Angra.
0: Não somos todos amigos, somos todos amigos.
1: Também, eu sou do Porto, mas eles dizem que trabalho, que a gente aqui se diverte e que Braga farta-se de rezar.
0: Mas no fundo somos todos amigos e São Miguel também vai à Terceira festejar e o contrário também acontece. Nós também lá vamos usufruir das coisas ótimas que São Miguel também tem.
1: Oriana, há alguns rituais que, por exemplo, como aqui no continente, há o banho da manhã de São João, há alguns rituais, há alguma simbologia que ainda se pratique no São João, por exemplo, no dia de hoje, na Terceira, Oriana?
0: Eu queria dizer-te que nós estaríamos todos com capacidade de mergulhar, mas, de facto, no dia seguinte, à noite de São João, eu duvido que haja muita capacidade para mergulhar. Isso não acontece de facto.
1: Não é pela temperatura da água, que está sempre
0: não,
1: boa.
0: Não, exato.
1: É pela temperatura do corpo.
0: É porque é uma noite muito cansativa, imagina.
1: Exatamente. Pois, é assim, de boia se torna peso e ainda pode ir ao fundo.
0: Exato.
1: Olha, minha cara Oriana, queria obviamente então agradecer-te a colaboração e obviamente também fazer-te esta surpresa, dar também os bons dias para os Açores, pouco ou muito quem esteja por lá, às vezes na escuta, se então aí uma terceirense a mandar os bons dias para lá, para a tua Angra.
0: É isso. E quando quiseres, chama-me aí ao estúdio, não é? Eu podia ter ido aí conversar contigo.
1: Mas uma coisa é vir ao estúdio e estar a preparar, outra coisa é nem saber e assim...
0: Uma surpresa.
1: É assim, vem mesmo, portanto, à Angra.
0: Surpresa, Matheus.
1: Um beijo, até já.
0: Beijinho,
1: bom trabalho,
0: até já. Obrigado.
1: Bom dia, Açores.

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4: 8 minutos para as 6 da manhã. Eduardo Caetano, bom dia Eduardo, bom dia para a Alemanha. Mais mensagens. Ah, isto senso o ritmo. Zé Candeias, também é feriado hoje na Catalunha, Espanha. Abraço desde Saragossa, diz o Armando Ceia. Vai para a Catalunha, Armando, já que está em Saragossa. Com um grande abraço, Cândido Machado, Vila do Conde, também dar aqui os bons dias. José Candeias, a falar Jorge, Jorge Jesus, abraço, Toronto, saudades, Fernando Gomes, ai, tantos nomes, é melhor a gente ouvir, para cá tem som, vamos lá.
5: Olá, boa noite. Fala Fernando Gomes de Toronto.
4: Ah, Fernando Gomes.
5: É para mandar um grande abraço e nunca esquecer que Portugal é grande. Força, é. Portugal, go to the end. Um abraço grande para todos em Portugal, especialmente em Peniche, à família e amigos e todos os caministas. Drive safe. Abraço.
4: Muito bem, gostei da bandeira, Jorge, gostei da bandeira aí portuguesa aí na parte da frente do carro. Sim senhor. Muito obrigado pelas mensagens. 912-120-501 e também no Facebook em José Candeias, onde, por exemplo, Florbela Mota, olá Florbela, bom dia, aí em Orleães, também aqui o João Paulo Guerreiro. O João Paulo Guerreiro manda mensagem de voz, vamos lá escutar.
6: Bom dia, amigo Zé. Bom dia a todos os ouvintes. Aqui fala Guerreiro, o Alengrefil. É para dizer que, infelizmente, a zona do Meixal foi afetada por um fogo. Coragem para todo o pessoal. Coragem, pessoal, o fogo já está praticamente controlado. Mas um abraço. Infelizmente, 3 bombeiros ficaram feridos. Coragem aos soldados da paz, muita força pessoal, e para dizer que este fim de semana começa um dos melhores festivais de Portugal, começa já nesta quinta-feira o festival MED em Lolé. Guerreiro e sua equipa, vamos lá estar prontos com a nossa simpatia e o melhor que a nossa tradição nos traz, pão com chouriço e a bomba bifana à moda do Guerreiro. Abraço Zé, abraço a todos os ouvintes.
4: Abraço Jorge, tudo bom? Obrigado, bom dia também, bom trabalho Carlos Ramos, também aí por Sor, e são as mensagens aqui no Facebook em José Candeias e também no WhatsApp da RTP Antena 1, 912 120 501. Vamos lá a caminho das 6, faltam 5 minutos.

Quanto com Constança Quinteiro e este mar. A um minuto das 6 da manhã, desta quarta-feira, 24 de junho, no continente, aguaceiros a partir da tarde, podem ser fortes, de granizo e acompanhados de trovoada. Há nevoeiro no litoral oeste, uma pequena descida da temperatura máxima. A Madeira também é um dia nublado, esperam-se aguaceiros fracos, mais frequentes nas terras altas e durante a tarde. Quanto aos Açores, temos um dia com abertas, embora com aguaceiros fracos, algum vento no grupo ocidental. Máximas, Bragança e Évora 35 graus, Vila Real, Castelo Branco e Beja 34, Porto Alegre 32, Coimbra e Santarém 31, Viseu e Guarda 30, 29 graus para Braga, 28 para Leiria, 27 Penhas Douradas, 26 para Lisboa, Setúbal, Faro e Funchal, 25 Sagres, Porto Santo e também para a Horta, 24 Aveiro e Angra do Heroísmo, Porto e Ponta Delgada 23, Viana do Castelo e Sines 22, 21 graus Santa Cruz das Flores. Do Castelo e Sines 22, 21 graus, Santa Cruz das Flores.

0: São 6 horas, 5 nos Açores.
1: Portugal soma a primeira vitória no Mundial de Futebol. A seleção venceu ontem o Uzbequistão por 5-0 com Cristiano Ronaldo a pisar. A equipa está no segundo lugar do Grupo K, atrás da Colômbia, que venceu esta madrugada a República Democrática do Congo. Uma PSU em que a avaliação da segurança social aos rendimentos e património não prejudica os beneficiários. Condição do PS para viabilizar a prestação social única com Chega e Livre a terem também requisitos.
0: E esta hora com 18 graus no Porto, estão 19 em Braga e em Lisboa, Faro com 20 graus. Nas ilhas, estão 16 graus em Angra, 18 em Ponta Delgada e 20 no Funchal. Edição das 6 com Pedro Guilherme.
1: Depois do empate no primeiro jogo do Mundial, uma goleada no segundo. A seleção portuguesa de futebol venceu o Uzbequistão por 5-0 no encontro da segunda jornada do Grupo K. Cristiano Ronaldo bisou, Nuno Mendes e Rafael Leão também marcaram e o guarda-redes do Uzbequistão marcou na própria baliza. Com 10 golos ao todo, Cristiano Ronaldo torna-se o português com mais golos marcados em Mundiais de Futebol, ultrapassa assim Eusébio. O capitão da seleção nacional falou à imprensa no final do jogo para dizer que as críticas depois do empate com a República Democrática do Congo ajudaram à motivação.
2: Na crítica surge sempre uma oportunidade de melhora. Foi aquilo que aconteceu. Treinamos bastante bem esta semana, bastante.

0: convocados. E o que conta é os que estão cá dentro, é as nossas famílias, porque sabemos que o exterior vem muita coisa má e não podemos controlar. Por isso, estou muito satisfeito, consegui fazer 2 golos, que era um objetivo que eu queria bastante, mas o mais importante foi a equipa, foi a resposta que a equipa deu, a equipa jogou bastante bem.
1: As palavras de Cristiano Ronaldo, depois de fazer 2 dos 5 golos com que Portugal venceu o Uzbequistão. O selecionador nacional está muito satisfeito com o resultado alcançado ontem em Houston, no Texas. Roberto Martínez diz que a equipa encontrou rumo depois do empate semana passada.
2: A equipa está muito focada naquilo que precisamos de fazer. Foram dias difíceis, mas foram dias de responsabilidade, de conseguir focar naquilo que nós precisamos de fazer, e fico muito, muito contente porque o desempenho da equipa foi ao mesmo nível pelos 96 ou 90 ou quase 100 minutos, e no primeiro jogo há aspectos que fizemos bem, há aspectos que precisamos de melhorar, e melhoramos isso, e isso é um sinal muito, muito importante.
1: E o selecionador já pensa no próximo encontro com a Colômbia.
2: A Colômbia é uma equipa que é diferente do Uzbequistão e diferente ao Congo, então para nós é muito importante que conseguimos ser melhores com o adversário e tentar ganhar o jogo, e é aqui onde nós podemos atingir o maior nível.
1: Na expectativa do selecionador Roberto Martínez, Portugal joga com a Colômbia a última partida da fase de grupos. A seleção colombiana, que venceu esta madrugada a República Democrática do Congo, 1-0 foi o resultado final em Guadalajara. A Colômbia lidera o Grupo K com 6 pontos, segue-se Portugal com 4, o Congo tem 1 ponto e o Uzbequistão, com 0 pontos, está eliminado do acesso aos 16avos de final. No Grupo L, o Ghana, treinado pelo português Carlos Queiroz, empatou a 0 com a Inglaterra, está por isso na luta por um lugar nos 16avos de final do Mundial de Futebol, e a Croácia venceu o Panamá por 1-0. Inglaterra e Gana seguem à frente no Grupo L com 4 pontos, depois a Croácia com 3, o Panamá tem 0 pontos e está também afastado da próxima fase do Mundial de Futebol. Está dominado o incêndio que começou ontem de manhã, perto de Ameixial, em Loulé, no Algarve. Os bombeiros conseguiram controlar as chamas durante a madrugada. Foi o que explicou há momentos à Antena 1 o comandante sub-regional de Emergência e Proteção Civil do Algarve, Rui Fernandes.
3: Desde as 4h07 da manhã, o incêndio está dominado. Mantemos-se no terreno, 348 operacionais, apoiados por 123 meios técnicos e 10 máquinas de rastro. Naturalmente que ao longo do dia as condições meteorológicas vão se sendo mais desfavoráveis àquilo que são as condições para efetuar o combate. Mas nós temos os meios para garantir que não saia dentro da área já afetada.
1: Cerca de 300 operacionais permanecem no terreno para trabalhos de rescaldo. 4 pessoas ficaram feridas na sequência do incêndio que deflagrou ontem e está, entretanto, dominado na zona de Ameixial, no concelho algarvio de Loulé. O PS dá a luz verde à prestação social única se o Governo não insistir naquilo que classifica como desumanidade. Declarações de José Luís Carneiro ontem, à margem das celebrações do São João, em Vila Nova de Gaia, questionado pelos jornalistas sobre a proposta que vai a votos no Parlamento amanhã, no secretário-geral do PS admite 2 cenários.
4: Se o Governo deixar cair a sua desumanidade, julgo que há condições para podermos aprovar a prestação social única e corresponder ao compromisso europeu que Portugal estabeleceu. Se o Governo insistir na desumanidade em querer castigar os mais humildes, os mais vulneráveis e os mais pobres, o Partido Socialista votará contra essa desumanidade do Governo.
1: A posição do líder do PS, José Luís Carneiro. Os socialistas querem uma prestação social única em que a condição de recursos, ou seja, a avaliação da segurança social aos rendimentos e património, não prejudique os beneficiários. O líder do Chega já disse que está a negociar com o Governo a aprovação da prestação social única. O partido de André Ventura só aceita viabilizar a PSU se houver mais restrições para os imigrantes acederem ao apoio. O Livre também está disponível para dialogar, mas avisa que há medidas que diz não, como, por exemplo, o trabalho social obrigatório e não pago, bem como a criação de um canal de denúncias para incumpridores. O ministro dos Negócios Estrangeiros russo sugere que a Cimeira do Alasca pode ter sido uma estratégia dos Estados Unidos para ganhar tempo e rearmar a Ucrânia. As palavras de Sergei Lavrov surgem depois de, no domingo, o conselheiro do Kremlin ter acusado Washington de não cumprir os entendimentos da Cimeira que juntou na cidade de Anchorage os presidentes Vladimir Putin e Donald Trump em agosto do ano passado. O chefe da diplomacia russa lembra que vários pontos foram acordados no Alasca.
5: Os parâmetros foram discutidos e, na sua maioria, acordados bombardeados no Alasca há quase um ano. Os negociadores americanos propuseram o seu plano de ação e nós concordamos com ele. Para o implementar era necessário iniciar negociações sobre os detalhes de um acordo político. Mas como podem ver, nem quero suspeitar que o Alasca, tal como as ações europeias, teve como objetivo ganhar tempo para rearmar o regime de Kiev. Nem quero pensar nisso. Mas na prática, as coisas acontecem como acontecem.
1: As palavras do ministro dos Negócios Estrangeiros da Rússia, Sergei Lavrov. Em poucos dias, três altos responsáveis russos acusam Washington de não cumprir o acordado, sem, no entanto, revelarem pormenores. Isto numa altura em que a Ucrânia tem aumentado os ataques com drones em território russo e em que o presidente Volodymyr Zelensky disse a vários líderes durante a cimeira do G7 que está a inverter o rumo da guerra.
6: Foram as notícias com a edição de Pedro Guilherme, no simultâneo RTP Antena 1, Continente, Madeira e Açores e RTP Mundo. 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Manhã de quarta-feira, são 6:08. Muito bom dia, sou o José Candeias, com Jorge Almeida e Carlos Mateus.
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6: Uma boa manhã de São João.

0: Mateu Matou aqui com o Tatanka, aqui com esta linda. Ora bem, manhã de São João, isto já é o rescaldo, já é a ressaca, o grande espetáculo do fogo de artifício, é a grande marca no Porto. Afinal, isto tem simbologia, porque afinal o fogo de artifício não é mais que o herdeiro direto das fogueiras, símbolo da purificação, de afastar o mal e de iluminar o novo ciclo. Mas quando nos afastamos das grandes cidades, que o São João se aproxima, mais das suas raízes, e em muitas aldeias do Minho, de Trás-os-Montes ou do interior centro, ainda se acendiam as fogueiras no meio do largo, e aí o gesto é claro. Saltar a fogueira, saltar uma, três, sete vezes, sempre em número ímpar, como quem queima o que ficou para trás. Diz-se que quem salta leva proteção para o ano inteiro, afasta doenças, garante a sorte. Em algumas terras, os casais saltam juntos numa espécie de promessa silenciosa de que o amor resiste ao fogo. Mas se começarmos a descer, e neste caso para a beira-mar, então o ritual muda, mas a lógica é a mesma. No norte litoral, no Porto, em Vila do Conde, na Figueira da Foz, esta noite termina na água. É o banho de São João, ao nascer do sol, depois das horas de festa. Há quem mergulhe no mar ou molha apenas o rosto. Acredita-se que essa água, naquele momento preciso, lava não só o corpo, mas também o destino, trazendo saúde, sorte, beleza. No Algarve, este ritual ganha ainda mais força. As fogueiras acendem-se na praia e pouco depois o mar recebe os corpos como se fogo e água fechassem o ciclo da noite. Triste, não é fantástico? Nos Açores, e há pouco a minha colega Oriana falava aqui de Angra do Heroísmo, de onde ela é natural, isto não para, são muitas horas, são muitas marchas, este ano bate-se o recorde, e a marcha oficial de Angra, com a particularidade deste ano ter um elemento de cada ilha, portanto nove, depois há gestos antigos, as ervas, a comida partilhada, na Madeira e Porto Santo, também um tom mais espiritual, já que há muita gente que decora as casas, montam-se altares, usam-se ervas bentas, como por exemplo o louro, o alecrim ou a murta, colocada nas portas e janelas, e não é apenas enfeite, é proteção. Portanto, são elementos da terra que nesta noite, ou nesta noite que se prolonga, acredita-se ganham ainda mais força. Em algumas comunidades, estas plantas são também queimadas, devolvendo à natureza aquilo que se pede em troca, ou seja, equilíbrio, abundância e sorte. Afinal, são rituais que já obedeciam a uma lógica ecológica. Portanto, temos aí o São João. São João que é uma grande festa, mas é sobretudo diria um idioma antigo que Portugal continua a falar, com fogo, água, plantas e gente na rua.
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4: Bom dia, Zé Candeias. Um abraço para si, para toda a sua equipa. Aqui é o Tia Bílio de Tondela.
0: Ah, Tia Bílio.
4: Ao bocado o colega do Porta Carlos que apanhou 40 graus em Valladolid, Pois aí, apanhei 44 antes de chegar a Bordeus. Está complicado, não está fácil. Um abraço.
0: Abílio,
4: a toda
0: boa
4: a
0: viagem.
4: Malta da roda. Um abraço para o Zé Candeias, para a sua equipa. Tudo bom.
0: Venha aí, amigo. Venha pela fresca.
5: Ora, bom dia, sou Zé Candeias. É para o carro Ricardo Matos, Tondela. Então vamos ali então, até ao VAR descarregar. Depois temos que ir lá acima à Vila do Conde.
0: Também?
5: Fazer uma segunda descarga.
0: Epa.
5: E depois ir até aqui a casa para irmos até lá acima a Saragoça outra vez. Está muito calor, complicado, muito complicado para dormir durante a noite. De segunda para terça dormir já lá em Saragoça. E era meia-noite, estavam 34 graus. Nem com vidros abertos, nem com ar-condicionado, o carro a trabalhar a noite toda não é fácil. Não há ar-condicionado, temos que falar com calça larga para ver se conseguimos cá fazer aqui um pequeno investimento, para ver se a gente consegue descansar mais alguma coisa. Então vá, Sr. Zé, passei só para desejar um ótimo sejam a todos, a quem vai gozar. Uma boa quarta-feira aí para si, para a sua equipa. Os bons quilómetros para todos os motoristas. Um abraço.
0: Adeus, bom dia, amigo. Venho com calma. As mensagens vêm de vós, são escritas no Facebook em José Candeias, no WhatsApp aqui da sua rádio, de Portugal, 912-120-501.
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0: Olá, António Catarino, bom dia.
6: Bom dia, José Candeias. Grande, tudo bem?
0: Tudo. Grande feira do ano aí no Cadaval, é, António?
6: É verdade. Esta é... Há três feiras aqui no Cadaval. Esta é a média mais fraca, vá.
0: Sim.
6: Porque há dezembro é mais forte, no dia 8 de dezembro. Esta de São João é mais... Não é tão forte, mas pronto, mas estamos cá para cumprir.
0: Mas no São João vendem-se coisas que não se vendem na Senhora da Conceição.
6: Exatamente, é diferente.
0: Pois, até você. Você agora aí deve ter que mais o sapatinho aberto do que propriamente o fechado ou a bota, não?
6: Sim, sim, é sandálias agora, em força. E as alpacatas também, que é mais fresquinho.
0: Quem é que disse alpacatas?
6: É a minha esposa.
0: Então passe o telefone que com ela eu gosto de mais falar.
6: Bom dia, Sr. José Candeias.
0: Você sempre é a alma também do negócio, não é, minha cara?
6: Tem que ser, então. Tem que se andar sempre em cima.
0: Pois é. Mas ouça, bom dia, como está a senhora?
6: Bem, obrigada, e a senhora?
0: Mas também. Mas não é sempre que vai com o marido, pois não?
6: Agora tem que andar sempre atrás dela. Então, e ele atrás de mim.
0: Ah, ainda bem, assim já fico mais descansado. Então, minha querida senhora, que isto as senhoras é que percebem destas coisas. Até porque as senhoras são mais exigentes, porque têm uma gama muito mais para escolher. O homem é tipo aquela coisa, vira o disco e toca o mesmo, tirando mais, mais berloque, menos berloque. O que é que temos de novidade para as senhoras calçarem este ano? O que é que as senhoras gostam deste ano que você esteja aí a dedicar-lhes na venda?
6: Este ano está-se a usar muitas alpacatas, como eu estava a dizer, os chinelinhos e as sandálias, que é o forte agora. Temos muita, muita, muita variedade, e com este calor que está agora a passar aqui, é o que as pessoas se sentem bem.
0: Então quer dizer, com esse perfil de calçado, convém que quer homem, quer mulher, tenham a unhaca limpa e bonita.
6: Então, claro, as senhoras têm que ter a unha pintada.
0: E os homens bonita. Também, que agora... E não, ontem vi na televisão um homem com umas unhas pintadas de verde alface. E eu disse, epá, eu sou uma pessoa que aceito tudo, mas aquilo também, não sei, pá, aquilo até me confunde com uma lagarta, mas pronto.
6: Por acaso, eu nunca vi ainda um homem nenhum com as unhas dos pés pintadas, mas das unhas das mãos já há muitos
0: escuras, é moda.
6: Escuras,
0: exatamente.
6: De preto,
0: exatamente. Pronto, cada um usa aquilo que quer. Ah, meu Deus.
6: Claro, então temos no 25 de Abril, cada um anda como quer.
0: Exatamente, se quiser andar nozinho, olha como Deus... Oh, minha cara, desculpe, agora se me disse o seu nome, não me lembro.
6: É Gracinda.
0: Gracinda, então tem um nome tão bonito e tu não te lembras. Gracinda. vocês nestas alturas levam todo o tipo de material igual para todas as feiras? Ou, Gracinda, poderá haver locais em que vocês, epá, ali compra-se mais isto e menos aquilo?
6: É, normalmente o carro anda sempre sorteado com todo o mesmo espécie de artigo. Temos um pouco de bota de trabalho para o homem, e temos um sapato para o homem, também mais um bocadinho fresquinho para agora, para esta altura, os mocassins, e temos as sandálias também para o homem, também. Os homens também têm direito, não é?
0: Claro que sim. E
6: depois, para as senhoras, é o mais forte agora é o chinelo e a sandália. Os outros calçados mais fechados, para.
0: Poderá haver sempre aquele sapatinho mais formal, mas, porque isto também se aproxima muito dos casamentos durante o verão.
6: Sim, também temos, mas o mais forte que está na bancada é a sandália.
0: É a sandália, exatamente.
6: Há aquelas senhoras que não gostam de mostrar as unhas, que têm as unhas feias, não gostam de pintar a unha.
0: Pronto, diz, olha, ainda bem, têm noção do perigo. Ouça, eu ouvi uma expressão na feira que é isso que faz dos feirantes uns ótimos negociantes, porque isto só sabe, só é caixeiro quem consegue dominar a loja, não é? Que é, eu vou ver ali na carrinha. Pode ser que eu tenha algum modelo. É essa a circunstância que vocês também têm para o que der e vier, não é?
6: Sim, há coisas que às vezes as pessoas estão indecisas e a gente tem que ir mostrando.
0: Deixe-me ir ali à carrinha, porque geralmente...
6: Deixe-me ir ali à carrinha, que tenho ali uns modelos exclusivos que você ainda não viu. E então... vê se você gosta. E a gente vai
0: É assim que se vende.
6: É assim.
0: Olha, minha cara Gracinda, para além da venda direta, a senhora também se responsabiliza por uma venda online também, não é?
6: Exatamente.
0: E isso tem resultado bastante, é?
6: Agora está um bocadinho mais parado, mas vai sempre vendendo.
0: Há períodos.
6: Foi um
0: gosto falar consigo, boas vendas, um ótimo dia para vocês aí no Cadaval.
6: Hoje vamos estar aqui no Cadaval. Quem nos estiver a ouvir, faço o convite às pessoas que venham nos visitar, a nós e aos outros feirantes que estão aqui.
0: Pois claro,
6: cada um. Há sempre aqui um pouco de tudo, não é uma feira tão forte como o Catarino disse, que é o 8 de dezembro, mas há sempre, quem quiser comprar, há sempre aqui variedades.
0: É isso que é o bom da feira, é que se encontra sempre uma novidade qualquer.
6: Exatamente.
0: Minha cara Gracinda, um beijo, bom trabalho e agora dou uma última palavra também ao António. Hoje dei primazia à senhora.
6: Bem-vindos.
0: Tudo bom para si, minha cara. Foi um gosto.
7: José Candeias, eu queria lhe agradecer pelo sempre estar a nosso dispor dos feirantes a tentar divulgar o máximo as feiras, como eu faço. E eu também queria agradecer a todos os meus clientes que me estão a ouvir, que são bastantes, a todos em várias terras, que me falam na Antena 1 e no Zé Candeias e que gostam de ouvir e porque é que eu não falo mais. Mas isto nós também não podemos falar sempre porque temos de andar a trabalhar.
0: Exatamente, portanto, e aí estou, vocês têm o vosso trabalho e os vossos compromissos. Mas...
7: Queria dar também à senhora Lucília, que está na Aceiceira, está sempre a ouvir o programa do Zé Candeias, inclusive chegou-se a mim e se identificou e eu achei muita graça.
0: Ah, boa! Isto é a resposta que vocês merecem, é que as pessoas vão ao vosso encontro. Oh, António, eu quero fazer aqui uma chamada, tenho que me despachar.
7: Sim,
0: meu amigo, boas vendas, um grande abraço e gostei
7: obrigado,
0: muito de falar convosco.
7: Bom.
0: Força!
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0: josecandeias.programa@rtp.pt. Escreva, estamos a receber muita correspondência, por assim dizer, de coisas que nos pedem para anunciar. Daqui a pouco já vai ouvir aqui uma, e muito engraçada, muito boa. Atenção aí para a Zona de Ana Dia, mas tudo isto até com antecedência. josecandeias.programa@rtp.pt. Está amanhecer. acontecer, embora com muitas nuvens, aqui na região de Lisboa, aliás, a previsão é essa mesmo, mas amanhã de São João, essa é garantida e até com bastante ritmo em um pouco por todo o país e também nas ilhas. Mas estou ali a olhar para o bastidor para ver se vinha aqui uma resposta positiva. Estou.
8: Oh, bom dia.
0: Fala José Candeias, como está?
8: Bom dia, Zé. Bom dia, muito bom dia.
0: How are you, my friend?
8: Obrigado, obrigado.
0: Estás então, fine? Está tudo... Estás fine?
8: Está tudo bem, Zé, está tudo bem.
0: Por esta é que você não esperava.
8: Não, realmente não.
0: Onde é que você está nesta hora?
8: Olha, neste momento, Zé, eu, portanto, ontem eram 5:30 da manhã, estou agora, cheguei agora ao, como é que se diz, ao estaleiro, portanto, estou à espera aqui de um colega meu.
0: Em Londres?
8: Sim, sim, claro.
0: Em Londres, muito bem.
8: É verdade. Já... É bem em Londres, é retirado, é um lugar que se chama Longa, portanto, fica perto do Dartford Tunnel. Portanto, fica um bocado retirado do centro de Londres, aí uns... para 20 mais, 30 e tal quilómetros, okay. Mais ou menos.
0: Já foi o breakfast ou não?
8: Não.
0: Estamos em junho.
8: Não, foi um copinho, um copinho de água de manhã e agora aí para a volta das 7:30, 8 horas, vai um cafezinho e depois vamos andar priariando.
0: Então, mas como é que um homem consegue com um cafezinho e um copo de água fazer-se à vida logo pela manhã?
8: Ah, Zé, isso a gente tem que, como é que a gente, como é que eu ia dizer, eu tenho que me orientar porque eu tenho, portanto, sou diabético, tenho tensão alta tenho atrasos, essas coisas todas, e eu tenho que me orientar.
0: Pronto, então nesse caso, o feijão, o ovo estrelado, o bacon, a fruta, o iogurte, o café negro, então isso comeu tudo, pode ser?
8: Olha, Zé, eu café negro não gosto.
0: Ah, mas eu adoro. Você não gosta do café da velha?
8: Não, não gosto. Antigamente, que era a minha mãe, portanto, era a minha mãe.
0: Pois.
8: Muitos anos, a minha mãe fazia esse café, chamava-se café de cevada, que era passado por um coador.
0: Um coador. Exatamente.
8: Sim, esse, portanto, eu gostava desse café, mas eu já não consigo beber café sem botar um pouco de leite. Ah, eu já não consigo beber.
0: Mas aí os ingleses foram muito felizes. A conjugação que eles fizeram do café, quando a gente come com o pão ligeiramente tostado, o bacon, o ovo estrelado e os beans, o feijão com tomate, epá, ai, filhos da mãe, os tipos conseguiram um resultado.
8: Zé, mas isto é bom, mas eu todos os fins de semana eu faço isso para mim.
0: Ah, ao fim de semana, quando está em casa.
8: Fim de semana. Ainda agora, a semana passada, no dia 13 de junho, foi a comunhão do meu neto.
0: Sim.
8: E até o meu irmão, eu convidei um irmão meu a vir aqui, portanto, veio, e ele disse, opá, eu não vou para Portugal se eu tenho que fazer o pequeno almoço que vocês gostam. Então, já não tenho problema nenhum.
0: Eu agora esqueci-me, perdi-me o nome.
8: Manuel Miranda.
0: Oh, Manuel, eu não te liguei aí para Londres só para falar do pequeno almoço. Eu liguei-te, ouvintes, escutem, eu liguei-te para saber, afinal, o que é que vocês, na vossa terra, na manhã de São João ou durante a noite, faziam a pregar partidas, que já ouvi dizer que eras um gana malandro?
8: No meu tempo eu era, Zé.
0: Então conta lá. Tempo... Ouvintes, oi, Zé, que eu adoro isto. Oi, conta.
8: Zé, no nosso tempo era assim. Tem duas partes. Tem a parte de São João e a parte que é um dia da Páscoa. Mas depois vou lá. É assim, no São João, a gente convidava um grupo de amigos e roubávamos os vasos das raparigas, que são todos que gostavam dos vasos melhores, né? E então a gente roubávamos os vasos e punhamos em fila em frente à igreja, à porta da igreja, que era para depois elas ir buscar, ver os vasos que são delas e buscar. E ao mesmo tempo a gente tinha lá, à beira da igreja, e havia lá um vizinho que tinha uma mula. E então, um sobrinho desse senhor que andava com a gente...
0: Esta é do melhor. A da mula é do melhor. Ouçam, avisa, a da mula é do melhor. Ouçam, força.
8: E então, a gente, o que é que fazíamos? Depois de roubarmos os dados, íamos buscar a mula, amarrávamos uma corda ao pescoço e ao badalo do sino, mas para o sino tocar, nós tínhamos que botar a palha no chão, caso ela se brigava para comer, o sino tocava. Nós punhamos o padre de madrugada a pé, às 2, 3, 4 horas da manhã.
0: Ouça, o padre e toda a gente, porque numa aldeia, quando se ouve um sino a rebate, até se pensa que é incêndio, não?
8: Era aquilo era uma risota, aquilo era um riso enorme, a gente depois escondíamos, não era? Mas o padre já sabia quem era a mula, e ele lá levantava-se e ia bater à porta do vizinho para ir buscar a mula, que tinha lhe buscado a mula à corte.
0: À corte, isto é uma coisa. Onde é que é essa terra?
8: É Beire, Beire. Não sei se você já ouviu falar, o Santo de Beire, o Santo António.
0: Mas em Beira, onde é concelho de?
8: É Beira, bom, Beira é concelho de... Agora é a cidade de Paredes.
0: Ah, portanto, era... A tua localidade é Beira Paredes, então?
8: Beira, Beira. Não é Beira, é Beira.
0: Beira, ah...
8: Beira Paredes, sim. Beira Paredes, sim.
0: Hoje já não se faz nada disto, não é?
8: Oh, Zé, eu não sei. Eu saí de Beira em 1980, fui para a Madeira.
0: Portanto...
8: Fui para a Madeira, estive lá 12 anos, casei com a minha esposa, que ela é madeirense, viemos casar ao continente, lá à freguesia. Depois vim aqui para Londres em 1983, estive aqui 7 meses, fui obrigado a sair daqui para fora, porque a minha esposa estava grávida do meu filho mais velho e a gente não tínhamos direitos nessa altura e fomos expulsos.
0: Aí, epa.
8: Depois em 92, eu voltei para aqui e já estou aqui há 43 anos.
0: Quem lhe dera tornar a mudar os vasos e a pôr a burra a badalar. Você ainda fazia isso? Não fazia?
8: Que tem saudade. Nossa, mas ainda tenho outra melhor, mas até num instante. Eu tenho outra melhor. Nós no Domingo de Ramos, sempre no Domingo de Ramos, os mesmos amigos, os mesmos. Havia aquelas raparigas que... estavam como jeitosas, como bonitas, que não sorriam para qualquer pessoa, estão a perceber? E então o que é que a gente fazia? Íamos ao campo, tirávamos aqueles nabos, sabe o que é um nabo?
0: Sei.
8: Pronto, arregávamos os nabos com aquelas folhas e pendurávamos nas portas de cada uma.
0: E o que é que isso queria dizer?
8: Para elas levar com nabo, desculpa o termo.
0: Eu nunca... Oh, Manel, viste... Ainda por cima do Domingo de Ramos, ai meu Deus. Esta... Ouvintes, isto é... lá está, era a imaginação, era a brincadeira.
8: Mas elas de manhã cá me saíam e abriam a porta, viam aquilo na pondurada e começavam a rir.
0: Ai, olha, muitas até diziam, ai, porque é que não puseram na minha porta? É porque se calhar sou feio. Oh, Manuel, devemos falar mais vezes. Eu quis foi surpreendê-lo nesta manhã de São João e pedir-lhe para você mandar um abraço para o seu país, meu amigo.
8: E vou um abraço grande para já para vocês, em primeiro tudo, que eu adoro ouvir vocês, já sabe como é. E agora para a minha família que está em Portugal, e para todos os meus amigos, e para os amigos da Roda, que andam em Portugal, em qualquer parte da Europa, porque eu também sou da Roda, e que tudo corra bem a toda a gente, que sejamos felizes. E já agora... Parabéns a Portugal, que realmente já não deixou insultar a gente.
0: É, 5-0. Um abraço, Manuel Miranda. Foi um gosto
8: abraço,
0: de cidade.
8: Já obrigado. Muito
0: obrigado.
8: Um
0: a da burra é do melhor, meu Deus. É do melhor. FTP.

0: 25 para as 7, hoje no continente há aguaceiros a partir da tarde, podem ser fortes, de granizo, com trovoadas, há nevoeiros no litoral oeste, desce a temperatura máxima. A previsão da Madeira de aguaceiros fracos, mais frequentes nas terras altas, e isto até mais durante a tarde. No dia nos Açores é com abertas, embora com aguaceiros fracos, e temos algum vento no grupo ocidental. Máximas, Bragança e Évora 35 graus, Vila Real, Castelo Branco e Beja 34, Porto Alegre 32, Coimbra e Santarém 31, Viseu e Guarda 30, Braga 29, Leiria 28, Penhas Douradas 27, 26 graus, Lisboa, Setúbal, Faro e Funchal, Sagres, Porto, Santa Iorda, a máxima é de 25, 24 para Aveiro e Angra do Heroísmo, Porto e Ponta Delgada com 23, Viana do Castelo, a máxima é de 22 graus e temos 21 para Santa Cruz das Flores. Vamos aos destaques da informação, aqui com a minha colega Rita Soares. Olá Rita, bom dia. E o que temos hoje para contar?
1: Ora, desde logo temos o rescaldo de duas festas. A festa do 5-0 para a Seleção Nacional de Futebol, que venceu o Uzbequistão no Mundial com uma mão cheia de golos, e a festa da noite mais longa do ano no Porto. Os martelinhos e os balões fizeram as delícias em mais um São João, e a repórter Isabel Cunha Marques também lá esteve e traz-nos esta manhã os sons de toda a folia.
0: E do Porto, vamos descendo e paramos aqui em Lisboa. Porquê?
1: Isto porque esta semana já aqui falámos no regresso do Dona Maria II, depois de obras de requalificação profundas. É um regresso ainda faseado, por assim dizer. Para hoje está marcada a apresentação da temporada 26-27 e o início das visitas guiadas ao edifício do teatro, entre outras iniciativas. São muitas para acompanhar. E a nossa convidada no Ponto Central, depois das 8, Maria João Brilhante, professora, investigadora e antiga presidente do Conselho de Administração do Dona Maria II, é uma conversa para ouvir então no Ponto Central, conduzido pela jornalista Eduarda Maio. Nesta espécie de viagem, voltamos a subir até ao Porto, e sabes porquê?
0: Diz-me.
1: Temos Babel. O Festival Literário e Cultural começa precisamente hoje. São muitas as propostas e as novidades. Por exemplo, a histórica Livraria Lelo inaugura uma nova ala do edifício centenário. Vamos ter mais à frente reportagem da jornalista Cláudia Aguiar Rodrigues. E agora, olhamos para o país vizinho, para a Espanha, porque o presidente do governo, Pedro Sánchez, vai ao Parlamento hoje explicar ou tentar explicar os casos de corrupção Zapatero e Leira Dias. O governo enfrenta neste momento em Espanha muita pressão. A correspondente da Antena 1 em Madrid, Ana Romeu, vai trazer-nos mais à frente também os argumentos de Pedro Sánchez num dia que se antevê difícil. E vamos também continuar de olhos postos no calor que ainda se faz sentir em vários países da Europa, desde logo em França, também na Bélgica ou na Itália. Por aqui, como já fomos ouvindo ao longo da manhã, as temperaturas espera-se que hoje baixem.
0: Vamos ver. Muito obrigado. Os destaques com Rita Soares.
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0: Eu vou.
1: É uma canção muito bonita, esta Gente Aberta com o Camané e Marisa Liz. Por falar em Marisa Liz, aguardo só uns momentos para saber o que se passa.
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1: Foi com mais de 30 anos que lhe diagnosticaram primeiro a PHDA, que é Perturbação de Hiperatividade e Déficit de Atenção, e posteriormente Autismo. Mas há muito que Marisa Liz percebeu que tinha uma forma particular de estar na vida e onde a música exercia um papel muito importante.
8: Eu ouvir música já me estava a expressar, só o facto de ouvir música, porque estava a fazer com que o meu cérebro e o meu coração trabalhassem em conjunto e questionassem uma data de coisas e que me deixassem desconfortáveis. Portanto, a falta dessa definição daquilo que eu era foi sendo um percurso. Eu não consigo sequer definir que eu sou isto agora. Obviamente não, a essência está lá. Eu continuo a ser a mesma miúda, entre aspas, com os mesmos valores, felizmente, né? E que tive malta à minha volta que, olha, que quando eu não me portava bem vinha ao rock and roll.
9: Exato.
8: E eu acho que isso também do rock e da alma é isso, é quase transformar em música aquilo que nós somos, e nem sempre eu sou uma balada, né?
1: Marisa Liz, prometo. 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
1: Quando pensamos em moda, pensamos em passarelas, modelos, assim, aquelas coisas um pouco distantes de muita realidade. Mas se eu lhe dissesse que há um projeto que quer fazer exatamente o contrário, ou seja, levar a moda às pessoas, todas. Chama-se Impact Fashion. E não é só um desfile. É um movimento que anda pelo país a juntar pessoas, histórias e comunidades à volta da moda. E hoje vamos então perceber como é que qualquer pessoa pode, afinal, subir a uma passarela e porque é que qualquer cidade pode ser palco. Eu dou as boas-vindas ao promotor destes eventos, ao Paulo Moisés. Bom dia, Paulo. Bem-vindo.
10: Bom dia, Carlos José.
1: Para quem nunca ouviu falar disto, afinal, o que é o Impact Fashion?
10: O Impact Fashion é um movimento, eu já trabalho em moda há muitos anos, trabalhei desde 2004, na altura, com a doutora Maria Barroso, a presidente da Cruz Vermelha Portuguesa, a fazer desfiles de inclusão e de solidariedade. E ao longo dos anos fomos fazendo vários eventos, entretanto depois veio a pandemia e em 2022 surgiu este Impact Fashion, que é, no fundo, a democratizar a moda em Portugal, é dar palco a quem da nossa geração dos anos 70 e naquela altura era o sonho de muita gente desfilar e toda a gente queria subir ao palco e víamos na televisão os grandes modelos da altura. E na altura os pais eram mais conservadores do que hoje, e então surgiu este movimento em 2022, pós-pandemia, de ser de moda para todos. Começámos a organizar este evento por Santa Maria da Feira, depois passámos para Valença e temos corrido um bocadinho o país todo e hoje estamos na fantástica cidade da Nadia.
1: Então, ou seja, Paulo, isto foi quê? Uma ideia planeada ou até, por assim dizer, nasceu de uma necessidade que vocês já sentiam?
10: Acho que depois de todo o contexto que nós

0: não, tudo bem. Mas, ó Paulo, quando falas em democratizar a moda, afinal isso no dia-a-dia, o que é que significa? É procurar, é dar oportunidade a toda a gente, não interessa como e quando e de que forma é?
1: Sim, o principal objetivo é isso. A moda sempre viveu muito de padrões, que é 1,80m, 86, 186.
0: Exatamente, e sempre também um mundo fechado, era um mundo um pouco hermético também, não era, Paulo?
1: Exatamente. Havia aquele estereótipo de pessoas que tinham que ter aqueles padrões de beleza, senão não poderiam entrar. As próprias agências recusavam pessoas que não tivessem os padrões. E este movimento, nós temos pessoas com paralisia facial, temos pessoas com cerca de 100 quilos, fora dos padrões normal, temos jovens há mais tempo, a mais velha que desfilou connosco foi a dona Ana, com 98 anos. E é um movimento que, na minha percepção, tem sido de histórias reais de pessoas, porque 98 há muita história.
0: Paulo, então ficamos por essa senhora Ana com 98 anos. Como é que se diz uma senhora para entrar num projeto destes, uma pessoa que passou por tantas gerações e que, devido até àqueles conceitos que ainda há pouco a gente falava, fechadas, pessoas antigamente, como é que se fala uma senhora dessas e afinal o que é que ela o que é que ela apresentou?
1: Olha, José Candeias, eu acho que esta parte para a saúde mental das próprias pessoas é mesmo para a autoestima, são projetos que alavancam muito a parte vaidosa das pessoas. E uma pessoa com 98 anos é muito vaidosa. Só que nós que fomos criados durante a vida com padrões. E então, uma senhora de 90, ela própria quis construir a roupa dela, ela própria quis. Porque acabam por envolver de uma forma a comunidade que é. Eu, por exemplo, em Valença, que é uma cidade que nós vamos já para a terceira edição este ano, as próprias IPSS envolvem em conjunto com o comércio, porque esta parte é dividida em várias partes. Nós também temos a parte do comércio local, que promove o próprio comércio local do concelho. Mas esta envolvência com a comunidade, eu acho que é a parte que acaba por dinamizar mais, porque acaba por juntar
0: cria mais impacto, Paulo, porque mexe muito com as pessoas, ou seja, integra-as. O facto de ter uma limitação, continuam a ser pessoas, continuam a vestir-se e a gostar de se vestir, logo se virem representadas num palco. Isto é um mundo muito mais bonito, não é? Muito mais na moda.
1: Muito mais, e a moda é para todos, porque exato, a moda, uma própria caneta, seja o que for, é moda. A própria maneira de falar, passando por gerações, há modas, tudo é moda. E nós podemos dar a oportunidade às pessoas para não ser aqueles estereótipos de pessoas que se fazem modas, mas todos nós somos moda, todos nós fazemos moda e todos nós gostamos de sentir um palco. Neste caso, em Anadia, não, mas há outras cidades que nós temos passado, nós até com animais fazemos, com cães, por exemplo, eu lembro-me de uma associação canina que estava super lotada, e então nós fizemos no próprio desfile principal, foram desfilar animais para a promoção da adoção consciente dos próprios animais, e houve uma IPSS que fez a roupa para os animais. Então, no próprio passarelo estava a desfilar uma modelo com uma loja do comércio local, estava a desfilar um canil, e estava a desfilar uma associação que tinha, que os senhores e as senhoras dessa associação tinham feito a roupa para o próprio animal. Então, nós, durante este período todo que nós produzimos este evento nas cidades, nós democratizamos a moda na própria cidade, e é um movimento que eu espero poder trazer cá mais à Antena 1 e ao próprio
0: Ah, local. Sem dúvida, quero estar a par, quero estar a par.
1: Estas cidades que nós vamos passando e partilhar com vocês e partilhar com Portugal e com o mundo este movimento, que acho que é digno de ser apresentado, porque estamos a desconstruir a moda em Portugal.
0: E puxar às comunidades, ouvintes, porque isto já verificámos que o impacto social é tremendo. Mas atenção, que houve aqui uma coisa que eu quero que o Paulo aqui destaque, é que quem veste roupa, que obviamente, encontrando nestas cidades, pode ser também uma aproximação com o comércio, com os estilistas, e que encontram aqui um palco também para fazer valer a economia local.

0: Sim, claro, claro. Daí nós, por exemplo, hoje em Anadia temos uma parceria com a ACIB, que é a Associação Comercial, e já se me permite
1: Claro, vamos entrar no que é hoje.
0: dar os parabéns à CIB, em nome da Clara e do Rui Resto, seu presidente, e a Patrícia, que logo desde o primeiro dia apostaram também neste evento em conjunto com o presidente Jorge Sampaio e com a Catarina. Que a Cristina Azevedo, que é vereadora, e com a Carla Gandarino, que foi a pessoa que mais me apoiou neste projeto, e nós envolvemos toda a comunidade está envolvida. Nós fomos fazendo durante estes 3 meses algumas ativações na Feira do Vinho e da Vinha, no Festival Sai à Rua, dentro da própria comunidade. Fomos fazendo pequenos desfiles, já fomos inserindo pessoas, neste fim de semana tivemos na Feira do Vinho e da Vinha, tivemos uma senhora de 70 e alguns anos a subir a primeira vez ao palco, ali com cerca de 5 mil pessoas a assistir e a bater-lhe palminhas. Isto para a autoestima, que é um bocadinho a minha área, a autoestima para a valorização das próprias comunidades, para a valorização das pessoas, que nunca, como ela me dizia, nunca na vida pensou em pisar um
1: E
0: palco à
1: desta
0: frente de tanta
1: forma,
0: gente.
1: exatamente,
0: E
1: e
0: desta
1: desta
0: forma
1: forma. Olha, isso
0: é fantástico.
1: isto é o país do
0: É
1: seu melhor.
0: fantástico.
1: Ó Paulo, estamos mesmo a terminar. Portanto, isto é apenas o primeiro impulso daquilo que eu vou querer saber e para promover nas diferentes zonas. Portanto, temos aí a Anadia, hoje à noite, com uma passarela aberta a toda a gente, dando oportunidade a todos, se calhar, que um dia sonharam, poderem pisar um palco. Ó Paulo, assim, rapidamente, o que é que vamos encontrar hoje, a partir de que horas e onde, aí na Anadia?
0: Em Anadia vamos estar hoje a partir das 21 horas. Se o tempo permitir, será na Praça do Município. Temos já um plano V pensado, porque o tempo aqui está um bocadinho, aqui na
1: Instável,
0: zona
1: né?
0: da Imealhada, está um bocadinho instável. De qualquer das formas, vai ser na praça, está programado para a próxima do município. Temos o comércio local com 17 lojas que aderiram para fazer este desfile. Vamos promover também o comércio local, que é muito importante,
1: Lá
0: porque
1: está.
0: muitas vezes o que acontece nas cidades é que as próprias cidades não conhecem o comércio local, e então vamos promover esse comércio local. Queria convidar toda a gente também, se calhar, para perceber esta nossa dinâmica, poderá-nos ir acompanhando no nosso Instagram, que é Impact Models PTM, tudo
1: Impact
0: seguido, é aí nós.
1: Models PT, tudo seguido, sim.
0: PT, tudo seguido, arroba Impact Models PT, o nosso site é impactmodels.pt, e nós estamos a fazer este movimento a nível nacional, outras cidades também e os municípios que achem interessante este projeto, estamos disponíveis para fazer noutras cidades. Dar só uma nota de agradecimento à Antena 1 e ao José Candeias pela amabilidade de nos deixar mostrar este projeto, que espero que
1: Sempre.
0: seja o caminho que nós, a partir de agora, possamos percorrer em cada cidade, podermos também vir apresentar, porque acho que este movimento de dar oportunidade às outras
1: Sem
0: pessoas.
1: dúvida.
0: Eu sei que o José Candeias é um apaixonado por viagens como eu, já viajámos muito noutros projetos e sei que gosta muito de viagens, por isso nós, nesta fase, estamos a viajar pelo país real para dar a oportunidade, na área da moda, que é a minha área, de dar oportunidade às pessoas que muitas vezes não têm a oportunidade, e poderia contar imensa história, mas haveremos de ter tempo de as contar,
1: Sem
0: de
1: dúvida.
0: pessoas que transformamos vidas, e há muitas histórias para contar, e a nossa função aqui na nossa vida também muitas vezes é dar a oportunidade a quem não tem a oportunidade.
1: E pronto, fica o convite feito. O Impact Fashion anda por aí a provar que a moda não é só para quem está na linha da frente, é para quem tem vontade de aparecer, de experimentar e de se divertir. Portanto, hoje à noite, na Anadia, a passarela não é só para ver, é para viver, e já sabe, não é preciso ser modelo, basta querer fazer parte, porque quando a moda sai da bolha, ganha pessoas, ganha histórias e ganha vida. Paulo Moisés, foi um gosto, parabéns e até uma próxima uma oportunidade. Muito bom dia.
0: Um abraço, Zé. Obrigado.
1: Uma boa noite hoje na Anadia.

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1: Olá, sou José Candeias, bom dia. Porque eu tenho a partir da cidade da Beira em Moçambique, só para lembrar que em Almada também se celebra o dia de São João Batista. Sou de Almada, estou a viver em Moçambique, na Beira. Um abraço para todos e para toda a comunidade portuguesa e todo o mundo. Um abraço.
2: Muito obrigado, meu amigo. Obrigado pela mensagem aí da cidade da Beira de Moçambique. É verdade, eu ontem destacava a Almada com o fogo de artifício e também com as suas marchas. Mais uma mensagem.
3: Bom dia, José Candeias. Fala, Jorge Pedrosa.
2: Olá, Jorge.
3: Aqui do Lourição. Fazer um bom dia a todos os meus colegas de trabalho e a todo o auditório e para si também. Bem haja. Um bom dia, São João, para todos.
2: Muito obrigado, amigo. Tudo bom? Mais uma, ainda se faz.
4: Bom dia, amigos Zé Cadeias. Daqui fala Bruto Carvalhal. Queria mandar um grande abraço aí ao Homem do Pão, ao Sr. Sesta Rica, ao bem amigo Zé Cadeias. E a toda a malta aí da roda. Vamos ali a fazer uma descarregadora. Boa comida dos cães e dos gatos.
2: Muito bem, meu amigo.
4: Isso é fome.
2: Muito obrigado. E por último, José Oliveira, Lausanne, portanto, também aqui descrevendo como o tempo está por lá e um bom dia de São João. E assim termino. A seguir, Miguel Freitas na Antena 1. Eu volto amanhã às 5. Fique bem. Até amanhã.

0: 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Bom dia, são 7 horas no continente da Madeira, 6 nos Açores. Manhã de quarta-feira, 24 de junho, começa o programa da manhã. Eduardo Maio, bom dia.
1: Olá, Miguel, bom dia.
0: Está dominado o fogo no Algarve.
1: O fogo de Loulé está controlado, mas cheio de bombeiros ainda e de meios a esta hora. Em princípio, as condições atmosféricas vão ser favoráveis nas próximas horas para resolver o incêndio que começou ontem, ao fim da manhã. 5 golos, mais de 90 minutos de emoção, 2 tentos de Ronaldo e uma explosão de alegria. A Seleção Nacional ressuscitou ao segundo jogo no Mundial de Futebol. Pedro Sánchez, entre a sobrevivência e a sobrevivência. Esgota-se o tempo do chefe de Estado espanhol, afogado em casos de corrupção que afetam o Partido Socialista Espanhol e põe em causa a continuação de Sánchez no governo.
0: Agora estão 18 graus no Porto, 19 em Coimbra, em Lisboa e também em Faro, nas ilhas, 18 graus no Funchal e em Ponta Delgada. As notícias, edição de Eduardo Maio.
1: O incêndio de Loulé começou ontem ao fim da manhã em Besteiros, a Meixial, está em fase de resolução. Ficou controlado durante a madrugada. É uma zona de mato e de pinhal com habitações dispersas. Apesar de estar controlado o fogo, ainda há muitos bombeiros e meios no terreno a esta hora. Confirmou há instantes Rui Fernandes, do Comando Subregional do Algarve.
2: Desde as 4h07 da manhã, incêndio está dominado. Mantemos-se no terreno, 348 operacionais, apoiados por 123 meios técnicos e 10 máquinas de rastro. Naturalmente que ao longo do dia as condições meteorológicas vão sendo mais desfavoráveis àquilo que são as condições para efetuar o combate. Mas nós temos os meios para garantir que não saia dentro da área já afetada.
1: O fogo de Loulé chegou a ter duas frentes ontem, espalhou-se por cerca de 90 hectares de terreno. Agora está controlado e espera-se que hoje, com as temperaturas a baixarem no país e a umidade a subir, possa ficar resolvido. Foi um fogo que ardeu sem se ver, o dos milhões de adeptos da Seleção Nacional, quando Portugal ressuscitou ao segundo jogo da fase final do Mundial. Foram 5 golos contra o Uzbequistão, que os enviados especiais da Rádio Pública em Houston, Fernando Eurico e Nuno Matos, relataram e gravaram assim na história do futebol da nação.
3: Aí vai Portugal, atenção, Cancelo, cruzou, golo! Cristiano! Atenção que vai haver livre, CR7 ou Nuno Mendes. É Nuno Mendes, bateu, golo! Ronaldo na hora para marcar, bateu, golo! Quem manda nisto tudo? 3 é conta que Portugal já fez, Nuno. Está a equipa de Portugal a aumentar a conta para 4-0. Grande festa nas bancadas.
1: Para os adeptos, a festa vai durar até sábado à noite, o dia de enfrentar a Colômbia no estádio Hard Rock em Miami, 12h30 em hora de Portugal continental. Mas a seleção hoje, para a seleção, é tempo de preparar esse encontro, o terceiro e último da fase de grupos. O jogo pode decidir o primeiro lugar no grupo K. Se ficar em primeiro lugar, a seleção nacional continua a jogar nos Estados Unidos, mas se ficar em segundo, isso vai obrigar a equipe equipa a viajar para o Canadá, para Toronto. De regresso à base da seleção nacional em Palm Beach, a equipa vai ter hoje um dia fechado aos jornalistas. Os 16 jogadores que estiveram ontem em campo fazem trabalho de recuperação. Os outros treinam normalmente, à exceção de Tomás Araújo, que está lesionado. Cristiano Ronaldo quebrou o enguiço de 10 jogos sem marcar em fases finais de mundiais europeus e fez 2 golos. Como sempre, Ronaldo fez das críticas forças.
4: Na crítica surge sempre uma oportunidade de melhora. Foi aquilo que aconteceu, treinamos bastante bem esta semana, bastante focados. E o que conta é os que estão cá dentro, é as nossas famílias, porque sabemos que o exterior foi muita coisa má e não podemos controlar. Por isso estou muito satisfeito, consegui fazer 2 golos, que era um objetivo que eu queria bastante. Mas o mais importante foi a equipa, foi a resposta que a equipa deu, a equipa jogou bastante bem.
1: Cristiano Ronaldo tornou-se ontem o primeiro jogador de sempre a marcar em 6 edições da fase final de um Mundial e ultrapassou Eusébio como jogador português com mais golos marcados na competição. O selecionador Roberto Martínez reconheceu que a semana foi difícil, foi dura e de muita pressão, depois do fracasso frente à República Democrática do Congo. Mas ontem a equipa das esquinas entrou em campo afinada e afiada.
5: A equipa está muito focada naquilo que precisamos de fazer. Foram dias difíceis, mas foram dias de responsabilidade, de conseguir focar naquilo que nós precisamos de fazer e fico muito, muito contente porque o desempenho da equipa foi ao mesmo nível pelos 96 ou 90 ou quase 100 minutos. E no primeiro jogo há aspectos que fizemos bem, há aspectos que precisamos de melhorar e melhoramos isso e isso é um sinal muito, muito importante.
1: Portugal tem 4 pontos no grupo K do Mundial, ainda não está apurado, ao contrário da Colômbia, que se apurou esta madrugada frente à República Democrática do Congo ao vencer o jogo por 1-0. A Colômbia está na frente do grupo K com 6 pontos. Para os 16avos de final do Mundial, estão já apuradas as seleções da Colômbia, do México, dos Estados Unidos, a Alemanha, a França, a Noruega e também a Argentina. António José Seguro viu a partida no Porto, entre balões e martelinhos de São João.
6: Eu tinha dito que nós precisávamos, o país todo precisava e merecia uma grande vitória e tivemos-la. Parabéns à seleção.
1: Foi a primeira vez que Seguro mergulhou como presidente no mar do São João do Porto e com ele a repórter Isabel Cunha Marques.
7: Muitas felicidades.
8: Obrigada. Obrigada.
9: No Largo das Fontainhas, o Presidente da República foi recebido entre pedidos de beijos e fotografias.
10: Ó, Sr. Presidente, eu vim da praça, posso ter uma foto consigo?
9: E houve ainda tempo para um cumprimento especial à moda de São João. E tempo para provar uma sardinha.
6: Já tivemos a oportunidade, eu e o Sr. Presidente da Câmara, de comer uma bela sardinha, muito bem assada, e beber um vinho tinto verde, prová-lo, não é?
9: Pelo Porto, enquanto Presidente da República, foi a primeira vez no São João.
11: Desde que é Presidente da República, imagino que nunca tenha levado tantas marteladas na cabeça como hoje.
6: Foram todas marteladas simpáticas, que é uma forma de socialização e de integração nesta festa. É uma boa maneira dos portuenses receberem os amigos.
9: A ruada durou mais de uma hora e já pelo meio do caminho houve um cântico que não faltou.

0: A volta terminou já pela zona da Ribeira, com o Presidente da República a juntar-se ao Autarca do Porto para assistir ao Jogo de Portugal.
1: António José Seguro percorreu durante 2 horas as zonas mais típicas do Porto, esteve nas Fontainhas, foi à Ribeira, aos Guindais, tirou fotografias, recebeu marteladas, provou as sardinhas, depois jantou na alfândega e assistiu ao fogo de artifício. Um ano depois do debate parlamentar na sequência do caso Cerdã, Santos Cerdã, um dos maiores escândalos políticos recentes em Espanha, ligado a suspeitas de corrupção no Partido Socialista Espanhol, Pedro Sánchez está de regresso esta manhã ao Congresso dos deputados, debaixo de muita pressão política, para que se demita ou então para que convoque eleições antecipadas. São pressões da oposição, mas ontem também de um socialista histórico, Felipe González. A condenação de Ábalos, antigo ministro dos transportes de Sánchez, a 24 anos de prisão, também por corrupção, deixou o chefe do governo de Espanha e líder do PSOE quase sem margem de manobra política. Foi precisamente há um ano também que Sánchez apresentou no Parlamento um pacote anticorrupção, 15 medidas que até agora não foram postas em prática. Em vez de pedir desculpas, desta vez Pedro Sánchez deve sair ao ataque, é o que diz a imprensa espanhola esta manhã. Pedro Sánchez há de usar todas as fichas que ainda lhe restam para enfrentar o vendaval. Vamos seguir de perto a prestação política esta manhã de Sánchez no Parlamento de Espanha. Hoje os colégios de educação especial não vão abrir, estão em protesto, fazem-se ouvir esta manhã junto ao Ministério da Educação. Em causa está o aumento intercalar de 10% que o governo deu a estes colégios por cada aluno com necessidades especiais que recebem. Isabel Beirão, da direção do colégio Clapa Red, não vê saída para os colégios continuarem a prestar este serviço com uma ajuda tão pequena do Estado. O contrato de cooperação deixou os colégios numa situação dramática.
2: Só para lhe dar o exemplo, nós os 10% prometido em janeiro, só os recebemos este mês. Portanto, isto são coisas que depois demoram muito tempo e as instituições, no fundo, fazem aqui o seu autofinanciamento, não é? Isto é tudo muito bonito, mas de contrato de cooperação tem muito pouco.
1: O futuro é incerto, os colégios não conseguem nesta altura prever, diz Isabel Beirão, quantos alunos vão poder receber no próximo ano?
2: Habitualmente já teríamos algumas respostas relativamente à entrada de alunos novos e este ano nenhuma instituição tem qualquer resposta. Nós continuamos a funcionar e continuamos a dar resposta às situações que temos. A realidade é que estamos no final de um ano letivo, não é? E, portanto, a nível da gestão de recursos humanos e da programação do ano letivo que vem, é fundamental termos uma noção com o que é que podemos contar. Porquê? Porque, obviamente, nós temos docentes e temos técnicos e temos auxiliares de ação educativa que precisam de saber como é que é a sua vida, que têm direito a ter um vencimento justo. E isso causa, obviamente, uma série de constrangimentos.
1: E assim, quem dirige e quem trabalha nestes colégios vai juntar-se esta manhã em frente ao Ministério da Educação para fazer ouvir todas estas preocupações.
3: Edição de Eduardo Maio, simultâneo RTP Antena 1 com a RTP Antena 1 Açores, Madeira e também RTP Mundo. 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
7: Muito bom dia, passam 12 minutos das 7 da manhã, está com o RTP Antena 1 Madeira.
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7: Bem-vindos com a minha companhia até às 10 da manhã. Hoje vamos ter um dia com muitas nuvens, segundo a previsão. 26 graus estão previstos hoje para o Funchal, 25 para o Porto Santo. Bom dia. Phil Collins a abrir.

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0: Eu só sei que hoje vamos ter um dia com muitas nuvens, segundo a meteorologia, e está previsto 26 graus de máxima para o Funchal. Isso eu sei. E também sei que são neste momento 7h30 da manhã com...
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0: Exatamente, está com RTP Antena 1 Madeira e vamos para a informação.
2: Mais de metade dos enfermeiros da Madeira está em risco moderado de sofrer burnout. O sistema ou sintoma de stress profissional atinge principalmente os mais jovens. Começa hoje, vai decorrer até sábado, no auditório da Reitoria da Universidade, os Dias da Ciência. O Festival de Sidra decorre na placa central da Avenida Arriaga e mostra e em prova estão 8 produtores. É o regresso esperado de Portugal às vitórias, 5-0 frente ao Uzbequistão.
0: São as notícias já a seguir com a edição do jornalista Filipe Ramos, controle técnico de Paulo Fernandes.
2: Mais de 50% dos enfermeiros da Madeira está em risco moderado de sofrer burnout. O sintoma de stress profissional atinge principalmente os mais jovens. A enfermeira Márcia Ornelas, responsável pelo estudo, pede medidas preventivas de saúde e antecipa que a enfermagem deveria ser considerada uma profissão de risco. Pedro Filipe Costa.
3: A Organização Mundial de Saúde incluiu em 2019 o burnout na classificação internacional de doenças como um fenómeno ocupacional, mas não como uma condição médica ou psiquiátrica. E foi esta premissa que a enfermeira Márcia Ornelas quis avaliar quanto ao estado de esgotamento profissional. E a conclusão aponta para mais de 50% de profissionais atingidos.
4: É uma média de 54,4. O pessoal é 60,5, isto médias. Relacionado com o cliente, 43,5. E por fim, relacionado com o trabalho, 58,9.
3: Numa escala de 0 a 100, os 54,4% representam um risco moderado, mas para esta enfermeira o sintoma é preocupante.
4: Porque muitos destes enfermeiros ainda não estão, provavelmente, com uma baixa a faltar ao seu trabalho, porque é um risco moderado, não é? Mas claro que depois, com a continuidade de não haver uma atenção para conseguirmos mitigar isto, pode realmente ganhar outras proporções, como, por exemplo, aumentar o número de baixas, a ausência ao trabalho, a abstinência ao trabalho.
3: E o mais curioso é que os jovens estão entre os mais afetados.
4: Provavelmente, por falta de experiência profissional, a própria maturidade, às vezes, em gerir as suas emoções. Nós também, com a experiência profissional, vamos adquirindo algum calo, algum traquejo e também alguns mecanismos de defesa.
3: E há sintomas visíveis para lá da fadiga.
4: É cansaço. Por vezes também há a parte exaustão, pouca vontade de trabalhar.
3: Márcia Ornelas, que é enfermeira há 22 anos, defende que a profissão seja considerada de risco.
4: Apesar de não sermos uma profissão reconhecida como de risco, de desgaste, e isto tudo mais uma vez vem a comprovar que realmente temos que ser reconhecidos como tal.
3: Outro dado curioso é que a condição de Ilhéu contribua para a condição de burnout, numa profissão que a nível nacional assume 60% dos profissionais em risco de esgotamento.
2: Mostrar e dinamizar a investigação científica feita na Universidade da Madeira é o objetivo da edição do Science Days. Começa hoje e decorre até sábado no Auditório da Reitoria. O evento está organizado em forma de congresso, traz à Madeira nomes sonantes da investigação em Portugal, como revela José Câmara, vice-reitor da Universidade.
5: A professora Elvira Fortunato, que é uma grande cientista e que já foi também ministra da Ciência do Ensino Superior, estará cá a fazer uma lição plenária. Temos também o professor Fernando Schmid, que é um médico patologista reconhecido mundialmente e que também irá fazer uma lição plenária. É o diretor do RISE ELS, que é o Centro de Investigação na área da Saúde, o maior centro de investigação na área da saúde em Portugal e o que obteve o maior financiamento da FCT. Vamos ter também a professora Goretti Marreges, do Politécnico do Porto, na área da inteligência artificial. Vamos ter, na área das humanidades, um professor José Bernardes, da Faculdade de Letras da Universidade de Coimbra.
2: Também os docentes da Universidade vão mostrar o resultado de investigações em várias áreas. Um dos objetivos é perceber as necessidades das empresas.
5: Iremos fazer um brainstorming, de modo a que também se a Universidade da Madeira possa inferir quais são as maiores necessidades do tecido empresarial, em que áreas também nós devemos apostar, e por outro lado também é uma maneira de que do tecido empresarial ter conhecimento do potencial científico da Universidade da Madeira, de modo que a partir daí se possam estabelecer colaborações e sinergias e ajudar também o tecido empresarial a crescer, a inovar a ter novos produtos.
2: Nos dias da ciência vão ser lançados dois prémios para docentes com doutoramento há mais de 7 anos e um percurso de destaque, e um outro que incentiva os professores com doutoramento há menos de 7 anos. No primeiro trimestre de 2026, o valor das vendas de alojamentos familiares na região diminuiu face ao trimestre anterior e ao trimestre homólogo, 23,1% face ao trimestre anterior e 25,6% em termos homólogos. Quanto aos alojamentos vendidos, 543 diziam respeito a alojamentos já existentes, com um valor total de 163,5 milhões de euros, e 122 alojamentos vendidos eram novos. O valor das vendas atingiu os 51,7 milhões de euros. Em média, as habitações novas tiveram um valor de venda de 423 mil euros, as habitações usadas um valor médio de 300 mil euros. Festival de Sidra decorre na placa central da Avenida Arriaga. Em mostra e prova estão 8 produtores. As expectativas de vendas são boas, Cláudio Ornelas.
6: É na placa central que Geraldo Dória representa a Associação de Produtores de Sidra da Madeira. Sobre as vendas, diz que as expectativas são boas.
7: Segundo sei, as cidras têm excelente qualidade e este é um evento forte para mostrar para os madeirenses, não só um produto que está a ser elevado e cada vez com maior consumo entre os madeirenses e os turistas.
6: Uns metros ao lado está Paulo Ladeira, que representa um projeto familiar da freguesia da Fajã da Ovelha.
8: Aproveitámos as maçãs, portanto, da família, e já produzi há uns anos cidra, só que entrando era para o consumo de casa. Passei em engarrafar em partir de 2023. E, por enquanto, vendemos para revenda para bares ou restaurantes e participamos nas principais feiras aqui da região. Há sítios que não é fácil das pessoas aderirem, porque é um produto natural, não é tão adocicado como outros produtos que se encontram no mercado, mas tem sido interessante o projeto.
6: Para provar no Festival de Sidra, há também gastronomia, como refere Raul Babo.
9: Nós estamos aqui a vender sandes de presunto, queijo, salpicão ou mistas, tábuas mistas com fumeiro e queijo, e a nossa alheira, que é o nosso melhor produto, ou o produto mais cobiçado pelos nossos clientes, a nossa alheira. É tudo pequenos produtores, do norte de Portugal, tudo produtos com qualidade, façam-nos uma visita.
6: 8 produtores de sidra fazem festa na Avenida Arriaga. O festival decorre até domingo, na placa central.
2: A região tem 53 produtores de sidra registados. O Governo Regional vai criar um novo apoio de incentivo às sidras da Madeira. A novidade foi avançada por Nuno Maciel, secretário da Agricultura.
10: Temos 100 mil euros via POSAI reservados para apoiar as cidras que sejam produzidas com os nossos peiros, com as nossas peiras e com as nossas maçãs, seguindo as especificações dos cadernos de encargos, que respeitem a marca Cidras da Madeira e IGP. Nós temos a possibilidade de apoiar com 1 euro por litro nesse processo de transformação.
2: O apoio poderão-se candidatar todos os produtores com produção regional. O secretário de Estado Adjunto e da Administração Interna diz estar receptivo à implementação de uma equipa de Polícia Municipal no Funchal. Em declarações à Antena 1, Paulo Simões Ribeiro lembra que esse deve ser um pedido feito pelo município ao Ministério com a tutela. No entanto, o secretário de Estado admite que, a entrar em vigor no Funchal, o Corpo de Polícia Municipal não deve seguir o modelo já adotado em Lisboa e no Porto.
11: Da nossa parte não há qualquer constrangimento. O que nós também estamos a procurar
12: olhar para as polícias municipais de outra forma. Ainda por cima, sabendo nós que há dois regimes no país, as polícias municipais dos vários municípios e, em concreto, a Polícia Municipal do Porto e de Lisboa, que é feita só com agentes da PSP, que são alocados às polícias municipais. O Sr. Ministro da Administração Interna já deu nota disso, que pretendemos acabar com isso. Não faz sentido.
2: Paulo Simões Ribeiro, declarações à rádio depois de uma reunião no Comando Regional da PSP. O regresso esperado de Portugal às vitórias, 5-0 frente ao Uzbequistão. A seleção ganha o segundo jogo desta fase do Mundial. No Funchal, muitos adeptos seguiram de perto a vitória portuguesa. Eduardo Gonçalves.
13: Foi com este gol que Portugal começou a construir esta vitória frente ao Uzbequistão por 5-0. Os adeptos gostaram da exibição, da atitude, da intensidade demonstrada pelos jogadores.
14: Espetacular, espetacular. Meu coração ainda está a bater. E era isto que eu esperava. Portugal tem jogadores onde tem jogado futebol ao alto nível.
15: Para mim foi muito bom, eu gostei. Portugal tem que continuar assim. Tem que saber jogar em equipa. É o que é, não podem jogar individual.
16: Muito bem executada, muito bem feita. Acho que sim, tem que haver união da equipa e tudo jogado pelo mesmo que é ganhar.
17: A vitória contundente, acho que Portugal mostrou coesão, mostrou que tem garra e que vai supostamente liderar este grupo. Por isso que a Colômbia tem que se cuidar.
13: Quanto à prestação de Cristiano Ronaldo, o capitão da seleção de Portugal continua a ser visto por muitos como uma peça fundamental na equipa da esquina.
16: Merece sempre a confiança do treinador, porque acho que ele merece mesmo e acho que tem que ser o ano dele.
14: Cristiano é um espetáculo, mesmo que a qualidade. O Cristiano pode jogar até quando quiser. Ele é um fora, é um orgulho da nossa terra, é um orgulho português. E dá um gosto imenso vê-lo jogar. E faz-me pena às vezes algum comentador tentar pô-lo em baixo, que ele não merece.
17: Apesar da sua idade, mas tem a sua importância, a idade é um posto, saber estar e se posicionar é sempre uma mais-valia numa equipa. E além de líder no balneário, que é algo que nós precisamos, e qualquer grande equipa precisa.
13: Com esta vitória, Portugal passa a somar 4 pontos.
2: Ronaldo voltou aos golos, contribuiu para a vitória com 2. No final, referiu importante era ganhar, a pensar já no jogo com a Colômbia.
18: O mais importante era hoje ganhar, para passar no grupo e estar preparado para o que vem. Sabemos que vamos ter um partido duro contra a Colômbia, mas o objetivo principal era passar do grupo e lo logramos. Joguei bem, marquei, ajudei o equipo, está muito bem e seguimos.
2: Portugal joga agora com a Colômbia. O encontro está marcado para a madrugada de sábado para domingo, à 12:30, em Miami, no estádio Hard Rock. Marco António Sousa com os jornais.
19: Madeira lidera recuo na venda de casas. Na Machete, o Diário de Notícias dá conta de que a região registou no primeiro trimestre a maior quebra do país. São menos 25,6% de transações e uma redução de 19% no valor dos negócios. Diário que ainda destaca a goleada de Portugal com um bis de Ronaldo. A seleção venceu o Uzbequistão por 5-0 e deu o passo importante para a qualificação. O JM também traz o jogo de ontem na capa. Chapada de mão cheia, escreve o matutino. Portugal goleou o Uzbequistão e limpou a má imagem deixada no jogo inaugural. Na Machete, 5 milhões para melhorar a estrada no Funchal, escreve o jornal. A autarquia vai avançar com investimento que irá abranger a asfaltagem de troços viários nas 10 freguesias do concelho. O plano de intervenções em 40 arruamentos, entre estradas, ruas e caminhos, que necessitam de intervenção mais premente, avança Jorge Carvalho.
2: A previsão aponta para céu nublado, com aguaceiros em geral fracos, sendo mais frequentes nas terras altas e durante a tarde. Vento fraco moderado de oeste, 26 graus de máxima no Funchal, 25 no Porto Santo.
0: Foi a informação da RTP Antena 1 Madeira, com o jornalista Filipe Ramos. São agora 7h44.
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0: Thank you. Vamos de regresso à música nesta manhã de quarta-feira. Se é fã de concertos, não se esqueça, nós Alive, quem vai estar presente é o Rod Stewart. E ele está também aqui nesta manhã da RTP Antena 1.

0: Estamos a 8 minutos das 8 da manhã, Terrima, 24 graus previstos para hoje. Um dia que as nuvens vão dominar, o sol ali se vai andar, penso eu, sempre acima das nuvens. Billie Eilish, aqui na RTP Antena 1, numa altura que o Mário Silva está pronto para o desporto avançar aqui na Antena.
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2: Portugal goleou o Uzbequistão por 5-0 na segunda jornada da fase grupos do Mundial. Dois dos golos da vitória da seleção foram históricos, com a assinatura do capitão.
3: Perfect pass, Ronaldo.
4: It's Cristiano Ronaldo for Portugal.
5: Olha Cristiano,

0: Cristiano Ronaldo.
1: Cristiano Ronaldo fez 2 golos, tornou-se o jogador português com mais golos em mundiais, chegou aos 10 e ultrapassou Eusébio. Nuno Mendes e Rafael Leão também marcaram no jogo que teve ainda um autogolo do Uzbequistão. Após o encontro, Cristiano Ronaldo destacou a forma como a equipa portuguesa reagiu às críticas.
2: Foi uma semana difícil, uma semana que a crítica foi muito forte, principalmente a mim, mas isso, como vocês sabem, vai 23, 24 anos de carreira. Já consigo suportar bem, na crítica surge sempre uma oportunidade de melhor. Foi aquilo que aconteceu, treinamos bastante bem esta semana, bastante focados. E o que conta é os que estão cá dentro, é as nossas famílias, porque sabemos que o exterior foi muita coisa má e não podemos controlar. Por isso, estou muito satisfeito, consegui fazer 2 golos, que era um objetivo que eu queria bastante. Mas o mais importante foi a equipa, foi a resposta que a equipa deu, a equipa jogou bastante bem.
1: Já o selecionador nacional Roberto Martínez sublinha a grande diferença nesta exibição de Portugal.
3: Controlar as emoções. Na estreia, no primeiro jogo, marcamos o golo e já perdemos o controle do jogo naquilo que nós queríamos fazer, a disciplina, as nossas posições, trabalhar com o marcador. Hoje foi, acho que, tudo aquilo que aconteceu durante o primeiro jogo, os jogadores utilizaram muito bem a intensidade, continuamos até o intervalo com uma clareza naquilo que nós precisamos de fazer, chegamos ao último terço e depois também poder fazer isso na segunda parte.
1: Portugal chega aos 4 pontos, está em segundo lugar no Grupo K. No outro jogo, a Colômbia venceu a República Democrática do Congo por 1-0. Na última jornada da fase grupos, Portugal vai defrontar a Colômbia. Jogo na madrugada de sábado para domingo, à 12:30. O Ghana de Carlos Queiroz empatou a 0 com a Inglaterra na última noite. A seleção africana soma 4 pontos no Grupo L e o técnico português mostra satisfeito com o comportamento da equipa.
4: O jogo não é só posse de bola, não é só técnica, não é só cruzamentos, não é só penetração. É a inteligência estratégica. Estamos a jogar com um candidato para ganhar o Campeonato do Mundo. Estão aqui várias equipas. Eu não venho aqui para fazer passeios no parque, nem venho aqui para que as equipas adversárias que são candidatas a ganhar o Campeonato do Mundo se divirtam à custa do Ghana. Não, e se querem divertir, divirtam-se com outras equipas. Nós estamos aqui para lutar por pontos, para tentar os nossos objetivos e jogar aquilo que é o futebol. Não contem comigo para vestir o fato de palhaço dentro dos campos.
1: No outro jogo do Grupo L, a Croácia venceu o Panamá por 1-0. Inglaterra e Ghana nos 2 primeiros lugares do grupo com 4 pontos. Croácia tem 3 pontos e é a terceira. Hoje tem início a última jornada da fase grupos do Campeonato do Mundo. Às 8 da noite, os jogos do Grupo B, Suíça, Canadá e Bósnia-Herzegovina, Qatar. Às 11 da noite, as partidas do Grupo C, Escócia, Brasil e Marrocos, Haiti. E por último, às 2 da manhã, os encontros do Grupo A, Chequia, México e África do Sul, Coreia do Sul. No ténis, Jaime Faria e Francisca Jorge jogam hoje as meias finais da fase de qualificação para o quadro principal do torneio do Wimbledon. Na vertente masculina, Jaime Faria joga esta tarde diante do francês Luka Pavlovic. Já na prova feminina, Francisca Jorge defronta Lina Georgescu da Macedónia do Norte. Ainda no ténis, destaque para Nuno Borges, que está nos quartos de final do torneio ATP 250 de Maiorca. O português venceu ontem o alemão Jan Lennart Struff em 2 sets. Nuno Borges joga amanhã os quartos de final em frente ao italiano Luciano Darderi.
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0: Bom dia, são 8 horas no continente e na Madeira, são 7 nos Açores. O calor atormenta a França, Eduardo Maio.
1: Um calor excessivo que mantém o país há 4 dias em alerta. A França viveu ontem o dia mais quente de sempre. O fogo de Lolé está em fase de resolução, com mais de 3 centenas de bombeiros ainda no local e um meio aéreo que já se juntou esta manhã ao combate. O Porto foi dormir tarde na Folia do São João e acorda cedo com um grande festival literário e cultural internacional, Babel, que se estreia hoje.
0: Agora estão 18 graus no Porto, 19 em Coimbra, 20 em Faro, 21 em Lisboa, nas Ilhas, 19 graus no Funchal, 18 em Ponta Delgada. As notícias, edição de Eduardo Maio.
1: A França volta a ser uma fornalha esta quarta-feira à vaga de calor que atravessa o país num crescendo desde domingo. Já fez 40 mortes por afogamento. Ontem registrou o dia mais quente de sempre. É a situação mais difícil nesta altura na Europa, provocada pelas temperaturas extremas que a Europa está a atravessar e que atingem também a Itália, o Reino Unido e, a partir de hoje, a Espanha. Como está a situação esta manhã, Guilherme de Sousa, em França?
2: Os termómetros ultrapassaram ontem os 44 graus em várias regiões, precisamente na região oeste do país, calor que tem, obviamente, impacto na vida diária dos franceses. Muitos serviços públicos estiveram condicionados. Foi o que me deu nota há pouco. Eu estive à conversa com Carlos Pereira, ele é diretor em França do Lusojornal. Carlos Pereira descreve um cotidiano difícil por causa desta onda de calor.
3: As empresas estão a mandar as pessoas para casa e fazerem teletrabalho. Os que não podem, por exemplo, trabalhar nas obras, eles começam muito cedo e acabam muito tarde depois, isto é, ficam durante o dia em casa ou a descansar. Portanto, e também há um peso económico importante, já que as empresas têm de se adaptar.
2: Um impacto significativo nas empresas e, com medidas preventivas, os municípios vão abrindo espaços com ar-condicionado e não só para as pessoas se refugiarem do calor.
3: Está a abrir bibliotecas, por exemplo, em horários mais alargados, as piscinas estão abertas em horários mais alargados, de forma a permitir as pessoas irem se refrescar. Os centros comerciais estão cheios de gente porque estão refrigerados. Existem também zonas, salas que as câmaras vão abrindo, de forma aos que não têm, portanto, um sistema climático em casa.
2: São as informações que Carlos Pereira nos dá nota a partir de França. Por exemplo, em Finisterre, na Bretanha, pelo menos 68 mil pessoas estão nesta altura sem fornecimento de eletricidade devido a uma avaria provocada pelas altas temperaturas, um problema que o operador da rede elétrica só conseguirá resolver ao final do dia. A última noite foi também tropical e sufocante, como descreve o jornal Le Figaro. Segundo a agência meteorológica francesa, por exemplo, em Biscarrosse, às 4 da manhã, os termómetros marcavam 30 graus com uma sensação térmica de 35. Efeitos de uma onda de calor histórica que afeta não só a França, como disseste, Eduarda, mas também a Itália. A região mais afetada é o norte do país, com cidades como Milão, Turim ou Florença sob aviso vermelho. O jornal La República dá nota esta manhã de vários apagões, deixando também sem eletricidade milhares de pessoas em Itália.
1: Vamos continuar a seguir de perto, Guilherme de Sousa, toda a informação sobre a situação que se vive durante esta quarta-feira, ainda por causa da vaga de calor que atinge em cheio a França, mas também a Itália, o Reino Unido, e Espanha será um dos países que começa também durante o dia de hoje a ser atingido por esta vaga de calor, não com a mesma intensidade do que está a acontecer em França, mas de qualquer maneira também para seguirmos de perto a situação em Espanha nas próximas horas. Um meio aéreo entrou durante a última hora em ação no incêndio de Lolé, um incêndio que começou ontem ao fim da manhã em Besteiros, a Meixial, que está nesta altura controlado, ficou controlado durante a madrugada e em fase de resolução. Esta é uma zona de mato e de pinhal, com habitações dispersas. Apesar de estar controlado este fogo, há muitos bombeiros ainda e muitos meios no terreno, apoiados agora também por este meio aéreo, confirmou esta manhã Rui Fernandes, do Comando Subregional do Algarve.
4: Desde as 4h07 da manhã, incêndio está dominado, Mantemos no terreno 348 operacionais, apoiados por 123 meios técnicos e 10 máquinas de rastro. Naturalmente que ao longo do dia as condições meteorológicas vão sendo mais desfavoráveis àquilo que são as condições para efetuar o combate. Mas nós temos os meios para garantir que não saia dentro da área já afetada.
1: O fogo do Loulé chegou a ter duas frentes, espalhou-se por cerca de 90 hectares de terreno. Está controlado, mas com muitos bombeiros, muitos meios ainda nesta altura, para que o perímetro do incêndio não cresça. O incêndio começa agora a entrar em fase de resolução. Em princípio, as temperaturas hoje em Portugal vão estar mais baixas, haverá mais umidade no ar e isso também pode ajudar a resolver este fogo em Loulé. Depois da vitória por 5-0 ontem frente ao Uzbequistão, para a seleção hoje é tempo de preparar o encontro com a Colômbia. Meia-noite e meia de sábado para domingo é a hora deste jogo em Portugal Continental, o terceiro e último da fase de grupos. Este jogo pode decidir o primeiro lugar do grupo K. Se ficar em primeiro lugar, a seleção nacional joga nos Estados Unidos a seguir, mas se ficar em segundo, isso vai obrigar a equipa portuguesa a viajar para o Canadá, para Toronto. Nesta altura, a seleção regressou à base em Palm Beach. Hoje a equipa tem um dia fechado aos jornalistas, como é habitual, no dia a seguir aos jogos, pelo menos na era Martínez. Os 16 jogadores que estiveram em campo ontem fazem trabalho de recuperação e os outros devem treinar normalmente, à exceção de Tomás Araújo, que está lesionado. Cristiano Ronaldo quebrou ontem o enguiço de 10 jogos sem marcar em fases finais de mundiais e europeus, fez 2 golos, saiu muito satisfeito de campo, mais uma vez, como sempre, Ronaldo a fazer das críticas forças.
5: Na crítica surge sempre uma oportunidade de melhora, foi aquilo que aconteceu, treinamos bastante bem esta semana, bastante focados, e o que conta é os que estão cá dentro, é as nossas famílias, porque sabemos que o exterior foi muita coisa má e não podemos controlar. Por isso estou muito satisfeito, consegui fazer 2 golos, que era um objetivo que eu queria bastante, mas o mais importante foi a equipa, foi a resposta que a equipa deu, a equipa jogou bastante bem.
1: Ontem Cristiano Ronaldo tornou-se o primeiro jogador de sempre a marcar em 6 edições da fase final de um Mundial e ultrapassou Eusébio como jogador português com mais golos marcados nesta competição. O selecionador Roberto Martínez reconheceu que a semana depois do encontro com a República Democrática do Congo foi difícil para a seleção, foi uma semana de muita pressão para a equipa, para os jogadores, mas também para a equipa técnica, mas ontem a seleção nacional entrou em campo afinada e fez o jogo que Martínez queria ver.
6: A equipa está muito focada naquilo que precisamos de fazer. Foram dias difíceis, mas foram dias de responsabilidade, de conseguir focar naquilo que nós precisamos de fazer, e fico muito, muito contente porque o desempenho da equipa foi ao mesmo nível pelos 96 ou 90 ou quase 100 minutos. E no primeiro jogo há aspectos que fizemos bem, aspectos que precisamos de melhorar, e melhoramos isso, e isso é um sinal muito, muito importante.
1: Roberto Martínez no final da partida que Portugal venceu frente ao Uzbequistão por 5-0. Portugal tem 4 pontos no grupo K, não está apurado ainda, ao contrário da Colômbia, que se apurou durante a madrugada frente à República Democrática do Congo, num jogo que venceu por 1-0. Um ano depois do debate parlamentar, na sequência do caso Cerdán, um dos maiores escândalos políticos recentes em Espanha, ligado a suspeitas de corrupção no Partido Socialista Espanhol, Pedro Sánchez está de regresso esta manhã ao Congresso dos Deputados, debaixo de muita pressão para que se demita, ou então para que convoque eleições antecipadas, isto depois da condenação de Ábalos ter sido confirmada, antigo ministro dos Transportes de Sánchez. Ele foi condenado a 24 anos de prisão num caso de corrupção, e isso deixou o chefe do governo de Espanha, líder do PSOE também, quase sem margem de manobra política. Ele começa por volta desta hora no Parlamento Espanhol, Ana Romeu, a falar aos deputados.
7: Sánchez enfrenta hoje o Parlamento mais hostil desde que é primeiro-ministro para dar explicações sobre corrupção. Comparece nesta quarta-feira no meio de um tornado de causas judiciais que assediam o governo e mantêm esta legislatura bloqueada. A sentença de 24 anos de prisão a José Luís Ábalos, o homem que foi tudo em política para o primeiro-ministro, torna tudo ainda mais difícil. Cada vez mais militantes do PSOE exigem explicações e responsabilidades pelos escândalos do ex-ministro dos Transportes, de Santos Cerdán e Leire Dias, mas também do ex-presidente do governo José Luís Rodrigues Zapatero. O que é certo é que Sánchez vai referir-se a outras causas judiciais, como a da sua mulher, Begoña Gomes, como paradigma de uma intenção de derrubar o seu governo a qualquer preço. E hoje mesmo a sua mulher terá que entregar o seu passaporte como consequência da medida cautelar que lhe foi aplicada.
1: Ana Romeu, correspondente da Antena 1 em Madrid, vai seguir de perto o discurso de Pedro Sánchez a partir desta hora no Congresso dos Deputados em Madrid, precisamente. A imprensa espanhola conta esta manhã que, ao contrário do que aconteceu há um ano, quando foi ao Parlamento também falar do caso Cerdán, desta vez Pedro Sánchez não vai pedir desculpas e deve sair ao ataque neste discurso que fará em breve no Parlamento Espanhol. O ministro dos Negócios Estrangeiros do Irão falou esta manhã ao telefone com o alto responsável do movimento palestiniano Hamas sobre as negociações que estão em curso entre o Irão e os Estados Unidos. A informação é avançada pela televisão estatal iraniana. Abbas Araghchi discutiu também com Bassem Naim, membro do gabinete político do movimento islamista palestiniano aliado do Irão, os últimos progressos na região, nomeadamente em relação à situação na Palestina. É uma informação que está a ser avançada também pela televisão iraniana. Nesta altura, o que se sabe em relação a Gaza, através deste contacto que foi feito, é que nas negociações entre o Irão e os Estados Unidos, a questão não está a ser mencionada por enquanto. As delegações concentram-se sobretudo em tentar controlar a situação no Líbano. São informações recentes deixadas há pouco pela televisão estatal iraniana. Este encontro, ou melhor, este contacto telefónico do ministro iraniano dos Negócios Estrangeiros com o responsável do movimento palestiniano Hamas sobre a situação em Gaza. O Porto deitou-se tarde, depois da cidade ter vivido a noite mais longa, a do São João, que quase ninguém dispensa. A reportagem de Isabel Cunha Marques.
8: Para as famílias Coelho e Gomes, o São João é já sinónimo de trazer as panelas para a rua.
9: Há 39 anos que eu vivi em Miragaia, é sempre assim. As mesas é dos anos para os outros. Trazemos do campismo para aqui. Estamos aí para o campismo.
8: Mas há também quem tenha outros costumes. Para Joana é obrigatório todos os anos lançar um balão de ar quente no São João, de preferência acompanhada dos filhos.
10: E é maravilhoso ver isto e passar isto para os miúdos, não é? Vocês não acham maravilhoso isto?
8: Sim! E há também quem não abdique de dar marteladas.
11: É essencial, tem de estar com martelo. Nem que seja para nos defendermos das outras pessoas, mesmo que não seja para atacar.
8: E quem prefira ainda assim o alho porro?
12: Que não compramos e é pena, o meu favorito, especialmente para aqueles brutos que vêm-nos dar uma martelada com mais força e levam com o alho porro mesmo no nariz, e acho que é digno e é a melhor arma de todas.
8: Entre tradição e muita música popular, o São João prosseguiu pela noite fora.
1: A cidade foi a dormir com o São João e vai acordar com o Festival Babel, a primeira edição do Festival Babel, que é organizado pela Livraria Lelo e também pela Câmara do Porto, e que vai presentear a cidade a partir de hoje com um grande festival literário e cultural internacional. E a propósito deste festival, a Livraria Lelo vai inaugurar uma nova ala do edifício centenário, icónico, muito procurado pelos turistas todos os dias na cidade do Porto. A ideia é adaptar a livraria aos novos tempos, que pedem mais espaço, também mais acessibilidade para os leitores que visitam cada vez mais a Livraria Lelo. Francisca Pedro Pinto, da direção da Lelo, explica como é que vai ser esta nova ala desenhada pelo arquiteto Cisa Vieira.
13: Somos uma livraria com 200 metros quadrados, mas recebemos o mundo inteiro aqui. É mais de 1 milhão de visitantes de mais de 200 nacionalidades. E, portanto, tínhamos que crescer para continuar a receber a Porto com apoios de casas de banho, espaços de apoio, bancos, um auditório para programação cultural permanente. Precisávamos de receber também aqui de outra forma, um elevador que permita acesso, vamos melhorar as necessidades de mobilidade dentro da livraria, portanto a acessibilidade foi também uma das grandes preocupações. Projeto este que é assinado pelo grande Pritzker, o arquiteto mais premiado do mundo, o grande Cisa Vieira, e que vai então marcar o arranque do Babel, será esta expansão.
1: Uma nova ala da Livraria Lelo, que vai ser inaugurada à boleia deste festival, Babel, que arranca hoje. Às 9 vamos estar na Praça dos Leões, no Porto, onde já se prepara o arranque deste festival. E vamos também estar junto dos vizinhos do Dona Maria II, que a partir de hoje se mostra ao público, depois de 3 anos e meio de obras, reabertura no Rossio, para apresentar mais logo a programação e começar a abrir o teatro às visitas guiadas da cidade.
0: Edição de Eduardo Maio, simultâneo RTP Antena 1 com a RTP Antena 1 Açores, Madeira e RTP Mundo. 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
2: De regresso à música, 8:17.
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2: Bom dia mais uma vez. Vou abrir com Pedro Brinhosa. Daqui a pouco temos a rubrica Na Ponta.

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2: Sandra, marcámos reuniões semanais a fim de trocarmos impressões. Esta é a frase para hoje. E a pergunta é, como é que se escreve este a fim de? É a fim de, três palavrinhas, ou a fim, uma palavrinha só, de?
3: Esta, Filomena, é uma dúvida muito, muito frequente. Separadamente, a separado de fim, separado de, e perguntarão os nossos ouvintes.
2: Mas porquê?
3: Porquê? Então, mas a palavra fim não existe junta? Existe, existe. Mas quando nós escrevemos a fim juntinho, significa afinidade e não se usa com a preposição de. Se calhar até começamos por aí. Se eu disser, fui comprar várias coisas ao supermercado relacionadas com produtos de limpeza e afins, produtos do género, aí não é afim de.
2: Uhum.
3: Produtos semelhantes. Afinidade é o afim junto. O afim separado é a finalidade. E, portanto, na frase que tu apresentas, com o objetivo de, Filomena, com a finalidade de, então é separado. A fim de, com o propósito de, com a intenção de, com a finalidade de. Sempre que tivermos a ideia de finalidade, objetivo, intenção, é o afim sempre separado.
2: Que é o caso.
3: Muito
2: bem.
3: O caso. Eu tenho uma dica, sempre que eu tenho o de, a fim de, o de, eu tenho o afim separado, porque o afim junto nunca tem o de.
2: Pronto, está explicado. Obrigada. Gostamos muito dessas dicas, porque depois na prática, na hora de escrever ou de, neste caso é escrever, lembramos-nos disso e pronto, e tiramos as dúvidas. Obrigada. Sandra Duarte Tavares na Ponta de Língua, sempre aqui a esta hora e sempre disponível também para ouvir quando quiser na RTP Play.
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0: Vou pedir desculpa ao Stevie Wonder, mas são agora 8:30 da manhã, vamos para o Diário Regional.
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0: Mais de metade dos enfermeiros na Madeira estão em risco moderado de stress profissional. Um estudo dá conta também que a enfermagem deveria ser considerada uma profissão de risco. Os dias da ciência na Universidade da Madeira começam hoje, vão até sábado. A ideia é mostrar e dinamizar a investigação científica. Festival da Cidra vai até domingo na placa central da Avenida Arriaga, em mostra e em prova. Estão 8 produtores. É o regresso esperado de Portugal às vitórias. A vitória frente ao Uzbequistão, 5-0, com golos de Ronaldo.
1: As notícias já a seguir, edição do jornalista Filipe Ramos, controle técnico de Paulo Fernandes.
0: São mais de 50% dos enfermeiros na Madeira que estão em risco moderado de sofrer burnout. O sintoma de stress profissional atinge principalmente os mais jovens. A enfermeira Márcia Ornelas, responsável pelo estudo, pede medidas preventivas de saúde e antecipa que a enfermagem deveria ser considerada uma profissão de risco. Pedro Filipe Costa.
2: A Organização Mundial de Saúde incluiu em 2019 o burnout na classificação internacional de doenças como um fenómeno ocupacional, mas não como uma condição médica ou psiquiátrica. E foi esta premissa que a enfermeira Márcia Ornelas quis avaliar quanto ao estado de esgotamento profissional. E a conclusão aponta para mais de 50% de profissionais atingidos.
3: É uma média de 54,4. O pessoal é 60,5, isto médias. Relacionado com o cliente, 43,5. E por fim, relacionado com o trabalho, 58,9.
2: Numa escala de 0 a 100, os 54,4% representam um risco moderado, mas para esta enfermeira o sintoma é preocupante.
3: Porque muitos destes enfermeiros ainda não estão, provavelmente, com uma baixa a faltar ao seu trabalho, porque é um risco moderado, não é? Mas claro que depois, com a continuidade de não haver uma atenção para conseguirmos mitigar isto, pode realmente ganhar outras proporções, como por exemplo, aumentar o número de baixas, a ausência ao trabalho, a abstinência ao trabalho.
2: E o mais curioso é que os jovens estão entre os mais afetados.
3: Provavelmente por falta de experiência profissional, a própria maturidade, às vezes, em gerir as suas emoções. Nós também, com a experiência profissional, vamos adquirindo algum cal, algum traquejo e também alguns mecanismos de defesa.
2: E há sintomas visíveis para lá da fadiga.
3: É cansaço, por vezes também há a parte exaustão, pouca vontade de trabalhar.
2: Márcia Ornelas, que é enfermeira há 22 anos, defende que a profissão seja considerada de risco.
3: Apesar de não ser uma profissão reconhecida como de risco, de desgaste, e isto tudo, mais uma vez, vem a comprovar que realmente temos que ser reconhecidos como tal.
2: Outro dado curioso é que a condição de ilhéu contribua para a condição de burnout, numa profissão que, a nível nacional, assume 60% dos profissionais em risco de esgotamento.
0: Começam hoje os dias da ciência na Universidade da Madeira. Vão decorrer até o final de semana no auditório da Reitoria para mostrar e dinamizar a investigação científica feita na Universidade. O evento está organizado em forma de congresso, traz à Madeira nomes sonantes da investigação em Portugal, como revela o vice-reitor José Câmara.
4: A professora Elvira Fortunato, que é uma grande cientista e que já foi também ministra da Ciência do Ensino Superior, estará cá a fazer uma lição plenária. Temos também o professor Fernando Schmid, que é um médico patologista reconhecido mundialmente e que também irá fazer uma lição plenária. É o diretor do RISE ELSE, que é o centro de investigação na área da saúde, o maior centro de investigação na área da saúde em Portugal e o que obteve o maior financiamento da FCT. Vamos ter também a professora Goretti Marreja, do Politécnico do Porto, na área da inteligência artificial. Vamos ter, na área das humanidades, um professor, José Bernardes, da Faculdade de Letras da Universidade de Coimbra.
0: Também os docentes da Universidade vão mostrar o resultado de investigações em várias áreas. Um dos objetivos é também perceber as necessidades das empresas.
4: Iremos fazer um brainstorming, de modo a que também se a Universidade da Madeira possa inferir quais são as as maiores necessidades do tecido empresarial, em que áreas também nós devemos apostar, e por outro lado também é uma maneira de que do tecido empresarial ter conhecimento do potencial científico da Universidade da Madeira, de modo que a partir daí se possam estabelecer colaborações e sinergias e ajudar também o tecido empresarial a crescer, a inovar a ter novos produtos.
0: Os Dias da Ciência lançam também dois prémios, um para docentes com doutoramento há mais de 7 anos e um percurso de destaque, um outro que visa incentivar os professores com um doutoramento há menos de 7 anos. No primeiro trimestre de 2026, o valor das vendas nos alojamentos familiares na região diminuiu 23% face ao trimestre anterior e 25% em termos homólogos. Quanto aos alojamentos vendidos, 543 diziam respeito a alojamentos já existentes, o valor total foi de 163 milhões de euros, 122 dos alojamentos eram novos, o valor das vendas atingiu os 51,7 milhões de euros. O Festival de Sidra decorre na placa central da Avenida Arriaga. Em mostra e prova estão 8 produtores. As expectativas são boas, como testemunhou a Cláudia Ornelas.
5: É na placa central que Geraldo Dória representa a Associação de Produtores de Sidra da Madeira. Sobre as vendas, diz que as expectativas são boas.
6: Segundo sei, as cidras estão em excelente qualidade e este é um evento forte para mostrar para os madeirenses, não só um produto que está a ser elevado e cada vez com maior consumo entre os madeirenses e os turistas.
5: Uns metros ao lado está Paulo Ladeira, que representa um projeto familiar da freguesia da Fajã da Ovelha.
7: Aproveitamos as maçãs, portanto, da família, e já produzi há uns anos cidra, só que entrando era para o consumo de casa. Passei a engarrafar em partir de 2023. Por enquanto, vendemos para revenda para bares ou restaurantes e participamos nas principais feiras aqui da região. Há sítios que não é fácil das pessoas aderirem, porque é um produto natural, não é tão adocicado como outros produtos que se encontram no mercado, mas tem sido interessante o projeto.
5: Para provar no Festival de Sidra, há também gastronomia, como refere Raul Babo.
8: Nós estamos aqui a vender sandes de presunto, queijo, salpicão ou mistas, tábuas mistas com fumeiro e queijo, e a nossa alheira, que é o nosso melhor produto, ou o produto mais cobiçado pelos nossos clientes, a nossa alheira. É tudo pequenos produtores, do norte de Portugal, tudo produtos com qualidade, façam-nos uma visita.
5: 8 produtores de sidra fazem festa na Avenida Arriaga. O festival decorre até domingo, na placa central.
0: E o Governo Regional vai criar um novo apoio de incentivo às sidras da Madeira. A novidade foi avançada por Nuno Maciel, o secretário da Agricultura.
9: Temos 100 mil euros via POSAI reservados para apoiar as sidras que sejam produzidas com os nossos peiros, com as nossas peiras e com as nossas maçãs, seguindo as especificações dos cadernos de encargos, que respeitem a marca Sidras da Madeira e IGP. Nós temos a possibilidade de apoiar com 1 euro por litro nesse processo de transformação.
0: Um apoio ao qual se poderão candidatar todos os produtores com produção regional. O secretário de Estado adjunto diz que está receptivo à implementação de uma equipa de polícia municipal no Funchal. Em declarações à Antena 1, Paulo Simões Ribeiro lembra que este deve ser um pedido feito pelo município ao Ministério da Tutela. No entanto, lembra também que, a entrar em vigor no Funchal, o corpo de polícia não deve seguir os modelos já adotados em Lisboa e no Porto.
10: Da nossa parte não há qualquer constrangimento. O que nós também estamos a procurar, olhar para as polícias municipais de outra forma. Ainda por cima, sabendo nós que há 2 regimes no país, as polícias municipais dos vários municípios e em concreto a Polícia Municipal do Porto e de Lisboa, que é feita só com agentes da PSP que são alocados às polícias municipais. O Sr. Ministro da Administração Interna já deu nota disso, que pretendemos acabar com isso. Não faz sentido.
0: Paulo Simões Ribeiro, em declarações à rádio, o secretário de Estado Adjunto, esteve reunido com o Comando Regional da PSP. Um regresso esperado de Portugal às vitórias, 5-0 frente ao Uzbequistão. A seleção ganhou o segundo jogo desta fase do Mundial. No Funchal, muitos adeptos do Artes Gonçalves seguiram de perto esta vitória de Portugal.
11: Sim! Foi com este gol que Portugal começou a construir esta vitória frente ao Uzbequistão por 5-0. Os adeptos gostaram da exibição, da atitude, da intensidade demonstrada pelos jogadores.
12: Espetacular, espetacular. Meu coração ainda está a bater. E era isto que eu esperava. Portugal tem jogadores onde tem jogado um futebol ao alto nível.
13: Para mim foi muito bom, eu gostei. Portugal tem que continuar assim. Tem que saber jogar em equipa. É o que é, não podem jogar individual.
14: Muito bem executada, muito bem feita. Acho que sim, tem que haver união da equipa e tudo jogado pelo mesmo que é ganhar.
15: A vitória contundente. Acho que Portugal mostrou coesão, mostrou que tem garra e que vai supostamente liderar este grupo. Penso que a Colômbia tem que se cuidar.
11: Quanto à prestação de Cristiano Ronaldo, o capitão da seleção de Portugal continua a ser visto por muitos como uma peça fundamental na equipa da esquina.
14: Merece sempre a confiança do treinador, porque acho que ele merece mesmo e acho que tem que ser o ano dele.
12: Cristiano é um espetáculo, mesmo que a qualidade. O Cristiano pode jogar até quando quiser. Ele é um fora, é um orgulho da nossa terra, é um orgulho português. E dá um gosto imenso vê-lo jogar. E faz-me pena às vezes algum comentador tentar pô-lo em baixo, que ele não merece.
15: Apesar da sua idade, mas tem a sua importância. A idade é um posto, saber estar e se posicionar é sempre uma mais-valia numa equipa. E além de líder no balneário, que é algo que nós precisamos e qualquer grande equipa precisa.
11: Com esta vitória, Portugal passa a somar 4 pontos.
0: Ronaldo voltou aos golos, contribuiu para a vitória com 2. No final, referia que o importante era ganhar, a pensar já no jogo com a Colômbia.
16: O mais importante era hoje ganhar para passar no grupo e estar preparado para o que vem. Sabemos que vamos ter um partido duro contra a Colômbia, mas o objetivo principal era passar do grupo e lo logramos. Joguei bem, marquei, ajudei o equipo, ha estado muito bem e seguimos.
0: Portugal joga agora com a Colômbia em Miami. O encontro está marcado para a madrugada de sábado para domingo. Marco António Sousa com os jornais.
17: Madeira lidera recuo na venda de casas. Na Machete, o Diário de Notícias dá conta de que a região registrou no primeiro trimestre a maior quebra do país. São menos 25,6% de transações e uma redução de 19% no valor dos negócios. Diário que ainda destaca a goleada de Portugal com o bisto Ronaldo. A seleção venceu o Uzbequistão por 5-0 e deu o passo importante para a qualificação. O JM também traz o jogo de ontem na capa. Chapada de mão cheia, escreve o matutino. Portugal goleou o Uzbequistão e limpou a má imagem deixada no jogo inaugural. Na Machete, 5 milhões para melhorar a estrada no Funchal, escreve o jornal. A autarquia vai avançar com investimento que irá abranger a asfaltagem de troços viários nas 10 freguesias do concelho. O plano de intervenções é em 40 arruamentos, entre estradas, ruas e caminhos, que necessitam de intervenção mais premente. Avança Jorge Carvalho.
0: Previsão do tempo é de céu nublado, com aguaceiros fracos sendo mais frequentes nas terras altas e, durante a tarde, vento fraco a moderado de oeste.
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18: 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Ao fim de contas, números revistos na rádio por Bruno Tavares.
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1: De regresso à música, penso que também posso dizer que hoje vamos ter um dia com muitas nuvens, apesar de pela manhã haver aí este sol a brilhar. Don't You Want Me, do Human League. Daqui a pouco temos Portugalex.

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1: Obrigado pela partilha e não te preocupes que o segredo não sai daqui. Temos agora em linha o ouvinte Anacleto Silveira, que é agente da Brigada de Trânsito da PSP e tem algumas novidades, não é assim?
2: Correto e afirmativo. Posso adiantar que, além de multarmos os condutores que ultrapassem os limites de velocidade, vamos autuar os que ultrapassem os limites do humor e os limites do mau gosto. Alguém que vá fazer piadas com a Spino Viva ou os chinelos Birkenstock, com meias, por exemplo, é multado. Ah, e além do colete refletor, vamos começar também a exigir colete acolchoado da Agrobeto e colete de Campino.
1: Os condutores vão ser obrigados a ter esses coletes todos no carro, porquê?
2: Ah, para os podermos multar se não tiverem. O colete de Campina é fundamental para o caso de aparecer um touro à frente do carro e ser preciso fazer uma pega. Mas atenção, isto não é caça à multa.
1: Claro que não, obrigado. Tempo ainda para ouvir o ex-presidente da República, Marcelo Rebelo de Sousa. Muito bom dia.
3: Bah, eu ouvi dizer que vão passar a controlar o nível de Fortimel no sangue por causa daquela vez em que eu me esbardalhei contra uma coluna a fazer marcha atrás no Palácio da Cidadela de Cascais. Bom, confesso que tinha misturado Fortimel com Muscatel. E as misturas são sempre uma desgraça. Vou ter mais cuidado, ok? Vá.
1: Obrigado pela sua participação que encerra o fórum de hoje. Para a próxima vamos perguntar se não acha estranho que a Proteção Civil emita alertas sobre o calor e não sobre catástrofes, como o Pedro Sampaio no Rock in Rio a cantar o Cavalinho para cerca de 100 mil pessoas.
4: Olá, eu sou o Pedro Santana Lopes e voltei ao PSD e vou voltar ao Rock in Rio para abanar o capacete ao som de uma banda nova que anda aí chamada Dire Straits. Este festival está sempre na crista da onda.

0: Bom dia, são 9 horas no continente e na Madeira, 8 nos Açores. Sánchez já fala no Parlamento Espanhol, Eduardo Maio.
1: E rejeita que quer o PSOE, quer o Governo, estejam envolvidos numa onda generalizada de corrupção. A correspondente da Antena 1 em Madrid, Ana Romeu, está a seguir o discurso de Pedro Sánchez no Parlamento. Vai estar em direto já a seguir. A França volta a ser uma fornalha esta quarta-feira. Já lá vão 4 dias de calor em excesso, 40 mortes por afogamento nestes 4 dias e a atividade económica a ser fortemente afetada. Dos Leões, no Porto, onde arranca hoje o Festival Literário Babel, ao Rossio, em Lisboa, para um dia especial no Teatro Dona Maria II, Teatro Nacional. São reportagens para ouvir neste jornal.
0: Agora estão 19 graus no Porto, 20 em Coimbra, 21 em Lisboa, 22 graus em Faro, nas Ilhas, 18 graus em Ponta Delgada, estão 20 no Funchal. As notícias, edição de Eduardo Maio.
1: Pedro Sánchez já fala no Parlamento de Madrid. Foi ele quem se propôs a marcar presença no Congresso dos Deputados para explicar a situação política, responder também às críticas de que tem sido alvo por causa dos sucessivos escândalos de corrupção que abalam o partido que lidera, o Partido Socialista Espanhol, sobretudo depois de ter sido conhecida a sentença do seu antigo ministro dos Transportes, José Luís Ábalos, 24 anos de prisão, condenado por corrupção. Sánchez tem sido pressionado a admitir-se ou a convocar eleições antecipadas. Ana Romeu, correspondente da Antena 1 em Madrid, estás a seguir muito de perto o discurso de Pedro Sánchez. Quais foram as principais ideias que ele já deixou aos deputados?
2: Sim, bom dia. A primeira intervenção de Pedro Sánchez acaba de terminar. Agora seguem-se as intervenções da oposição e aquilo que Pedro Sánchez quis deixar aqui muito patente, muito frisado, é que divide estes casos de corrupção que afetam o seu governo em três situações muito distintas. Aquelas que se relacionam com os antigos dirigentes do PSOE e que estão a ser julgadas. Portanto, o que ele disse é que respeita totalmente a sentença. Não há espaço para a corrupção, seja ela qual for. Explicou também que atuaram em conformidade, expulsaram todos aqueles que estão relacionados com estes casos judiciais, colaboram totalmente com a justiça, alteraram também a direção do partido e lembra que precisamente há um ano Pedro Sánchez, o próprio governo, apresentou 15 medidas de combate à corrupção. Quanto ao caso de Zapatero, diz que pouco se pode ainda pronunciar, uma vez que é um caso que ainda está em investigação, e depois refere-se muito detalhadamente aos casos que afetam, nomeadamente, o irmão e a mulher. Nestes dois, disse claramente que há uma tentativa de manipulação por parte da justiça, deu claros exemplos de como estes dois casos, que foram, pelo menos no caso da mulher, que foi pedido o arquivamento por parte do Ministério Público, ainda segue uma instrução demasiado longa, há mais de 2 anos e meio. Portanto, estamos agora nesta fase das perguntas e respostas e aquilo que deixou também muito claro é que não vai admitir-se. É que este governo é essencial precisamente para combater a corrupção.
1: Pedro Sánchez, nesta altura, a ser confrontado com as perguntas dos deputados da oposição no Parlamento Espanhol, depois de ter feito a intervenção inicial, em que defendeu, como ouvimos aqui, que as questões de corrupção generalizada não envolvem

0: O Partido Socialista Espanhol de uma forma integral, nem o governo, e a preparar-se, como percebemos, para continuar a sobreviver politicamente e a não responder às exigências de demissão ou de eleições antecipadas. Na próxima hora vamos continuar a seguir este debate no Parlamento Espanhol, onde se joga a sobrevivência política do governo atual e também de Pedro Sánchez. A França segue debaixo de uma vaga de calor que atravessa o país já há 4 dias e que fez 40 mortes nestes 4 dias por afogamento. É a situação mais difícil nesta altura na Europa, provocada por temperaturas extremas, e que está a afetar também, por exemplo, a Itália e o Reino Unido. Situação esta manhã em França, ao fim de 4 dias de vaga de calor. Guilherme de Sousa.
1: A França viveu o dia mais quente deste que há registo e as previsões apontam que o calor vai continuar. Os termómetros deverão voltar a ultrapassar os 40 graus, o que torna difícil a vida dos franceses, como descreve Carlos Pereira, diretor do Lusojornal.
2: As empresas estão a mandar as pessoas para casa e fazerem teletrabalho. Os que não podem, por exemplo, trabalhar nas obras, eles começam muito cedo e acabam muito tarde depois, isto é, ficam durante o dia em casa ou a descansar. Portanto, e também há um peso económico importante, já que as empresas têm de se adaptar.
1: Carlos Pereira afirma que muitos municípios por toda a França estão a adaptar horários e a abrir espaços onde a população se possa refrescar.
2: Há bibliotecas, por exemplo, em horários mais alargados, as piscinas estão abertas em horários mais alargados, de forma a permitir as pessoas irem se refrescar. Os centros comerciais estão cheios de gente porque estão refrigerados. Existem também zonas, salas que as câmaras vão abrindo, de forma aos que não têm um sistema climático em casa.
1: Casas que não estão preparadas para fenómenos meteorológicos como esta onda de calor, um problema que a França já começou a debater.
2: É necessário muito investimento, a França está muito endividada, como sabe, e portanto é necessário recorrer aqui a fundos de forma a reestruturar isto e a renovar equipamentos.
1: Uma adaptação necessária em França num momento em que a população sente diretamente o efeito das alterações climáticas.
0: Em França, e uma urgência também para todos os países da Europa, Itália e Reino Unido também a viverem dias de muito calor, assim como Espanha, onde o calor excessivo também já fez vítimas mortais. Regresso à correspondente da Antena 1 em Madrid, Ana Romeu, que nos faz um retrato da situação com o calor em Espanha nesta altura.
3: 2 pessoas morreram, um homem de 90 anos num lar de idosos em Biscaia, outro mais novo por um golpe de calor. A Cantábria e o País Basco permanecem hoje com alerta vermelho por altas temperaturas superiores a 40 graus e outras regiões de Espanha ainda estão sob aviso laranja e amarelo. O calor tem sido asfixiante e não dá tréguas, sobretudo por causa das noites tropicais. As temperaturas mínimas são superiores aos 25 graus durante a madrugada. Só amanhã, quinta-feira, o tempo vai arrefecer, com descidas até 10 graus.
0: A Espanha também a sufocar com o calor em várias regiões do país. É na Praça dos Leões, no coração do Porto, com a Livraria Lelo, ali a 2 passos, que vai arrancar hoje o Festival Babel, um novo festival literário e cultural de âmbito internacional. Diz-se que este festival há de transformar o Porto numa cidade de livro ao longo de 6 dias. Cláudia Aguiar Rodrigues é uma das repórteres da Antena 1 que vai mergulhar neste festival ao longo dos próximos dias. Cláudia, o que é que avistas daí a breves horas do arranque do Babel, no meio do nevoeiro que envolve nesta altura a cidade?
4: O nevoeiro, ou a conhecida orvalhada de São João, conhecida no Porto, mas é um nevoeiro que não esconde estas duas realidades diferentes que aqui acontecem. Uma é a do festival que se ergue e a outra é a de uma cidade que enfrenta os despojos da festa de São João. Há muita limpeza a ser feita a esta hora, porque também há muito lixo na rua, nem as copas das árvores se livraram, e aqui junto à Torre dos Clérigos há muitas, porque seguram alguns balões que arderam e agora agora estão desmaiados. Em frente à Livraria Lelo, onde estou, é o momento de erguer o que vai ser o dia de hoje, um dia longo. O novo e o velho estão lado a lado com as fachadas da nova extensão da Lelo, é uma nova casa, a contrastar com as cores, ou nas cores e no cheiro, a tinta fresca, com o velho edifício, o velhinho edifício da Lelo Centenário. Aqui há um púlpito instalado, já foi testado o som, as cadeiras estão cobertas por um toldo e uma espécie de biombo está aqui montado. É um biombo decorado com hortênsias azuis, de plástico, e faz assim uma espécie de concha que delimita toda esta área onde vai ser feita a apresentação. Muitas caixas estão ainda empilhadas dentro do novo espaço branco que vai ser hoje inaugurado. São caixas que provavelmente terão livros dentro. E um artista desenha nesta altura com uma caneta de cor branca milhares de olhos numa das janelas. Aqui ao lado, na Praça dos Leões, aqui a dois passos, ainda está a ser montada uma estrutura. Deverá ser uma tenda, está muito num estado inicial e que vai abrigar as centenas de eventos previstos ao longo do Festival Literário Babel. Está uma manhã onde os orvalhos de São João não faltaram, vão deixar-se ficar, muito possivelmente, para o ato inaugural da Babel, que promete transformar o Porto numa cidade livre, numa cidade da palavra. Nesse ato inaugural vão estar, e que está marcado para o final da manhã, vão estar presentes o Presidente da República, António José Seguro, a Ministra da Cultura, Margarida Balseiro Lopes, vão estar também os elementos do Conselho de Administração da Livraria Lelo, Rui Coceiro, Comissário do Babel, o Jorge Sobrado, Vereador da Cultura da Câmara Municipal do Porto, e também o autarca, o Presidente da Câmara Municipal do Porto, Pedro Duarte.
0: É dos nossos olhos, Cláudia H. Rodrigues, aí na Praça dos Leões. Vamos voltar às 10 para saber mais novidades deste festival, o Babel, que arranca hoje e que se estreia na cidade do Porto. Agora seguimos para o Rossio, para Lisboa. Depois de 3 anos e meio de obras de requalificação, o Dona Maria II, o Teatro Nacional Dona Maria II, vive hoje um dia especial. Vai apresentar a nova programação que há de arrancar em setembro. Também começar a mostrar os espaços requalificados do edifício ao longo de quase um mês, com visitas guiadas ao Dona Maria II, também projetos artísticos que vão ser mostrados, leituras na envolvente do Rossio, até uma exposição fotográfica que vai acontecer ao ar livre. E a repórter Oriana Barcelos andou já ao redor do teatro a falar com os vizinhos.
5: Abílio Coelho trabalha há 54 anos na Rua das Portas de Santo Antão, nas traseiras do Teatro Dona Maria II. Nunca viu lá um espetáculo.
6: Parece impossível, mas é verdade.
5: Talvez agora tenha oportunidade. O teatro esteve fechado mais de 3 anos para obras, reabre em setembro, mas a partir de hoje e durante quase um mês tem um programa de pré-abertura, o suficiente para fazer crescer ainda mais o movimento na rua e na centenária loja de ginginhas onde trabalha.
7: Mais movimento na rua.
6: Sim.
7: Mais gente a entrar.
6: É a realidade.
7: E a pedir ginginhas.
6: É isso.
5: No restaurante ao lado, também há mais agitação em dias de espetáculo.
8: Trabalhamos bem.
5: Filipe Silva, ou Fifi para os amigos, diz que o impacto do fecho temporário do Dona Maria II foi relativo.
9: Mas não há problema, temos o Coliseu em frente.
7: Ah, então uns compensam os outros.
9: Exatamente, dá para todos.
5: É para este Rossio que o Teatro Dona Maria II regressa agora, numa baixa lisboeta onde os espaços com histórias estão a dar lugar a hotéis e a lojas de cara lavada.
10: As mudanças às vezes são de facto preocupantes.
5: Por Pedro Peninho, o diretor artístico do teatro, quer trazer a vizinhança ao Dona Maria II. A temporada abre daqui a 3 meses, já sabe que ela vai ser mais longa.
10: Neste momento estamos a atravessar uma fase de alguma festivalização das temporadas em que os espetáculos ficam 3, 4 dias e depois é muito difícil fazer vingar aquela ideia. Se não for o Teatro Nacional a fazê-lo, é muito difícil.
5: Então, as produções próprias vão circular pelo país e vai haver espaço para tudo, para os clássicos.
10: Acho que esta casa também tem essa obrigação.
5: E para o teatro experimental.
10: Para que se possa criar justamente à medida daquilo que são as ansiedades dos artistas, sem censura, sem filtros.
5: Antes disso, há um prólogo, a pré-programação do teatro começa hoje. Hoje é uma porta aberta para redescobrir o Dona Maria II em Lisboa.
0: Um Dona Maria II renovado que a partir de hoje se começa a revelar e começa a ser devolvido a Lisboa e ao país.
8: Edição de Eduardo Maio, simultâneo RTP Antena 1 com a RTP Antena 1 Açores, Madeira e também RTP Mundo. 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
13: 14 minutos depois das 9 da manhã. Bom dia mais uma vez.
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13: Vamos viajar com a música até às 10 da manhã e com mais algumas rubricas aqui na antena. Della Mitri a abrir. Bom dia.

0: Delamitri, com este grande Nothing Ever Happens. Francisco Sena, Um Dia no Mundo, já a seguir.
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2: Viva, bom dia. Israel não consente, desde a barbárie cometida pelo Hamas em 7 de outubro de 2023, que jornalistas internacionais entrem em Gaza. Invoca motivos de segurança para essa interdição. Grande parte dos jornalistas, que seja como for, querem entrar em Gaza para contar, reagem a essa barragem, argumentam que o que Israel quer é que não se veja, que não se saiba o que está a fazer, o que está a acontecer em Gaza. Na impossibilidade de testemunhar, resta relatar o que os outros dizem e que Israel quase sempre acusa de difamatório, mas não deixa de verificar. É o que acontece agora com o reportado por uma Comissão Internacional de Inquérito presidida pela sul-africana Navi Pillay, juíza no Tribunal Penal Internacional. A Comissão escreve no relatório que acaba de publicar ter recolhido e verificado milhares de materiais, realizado entrevistas a profissionais de saúde, a advogados, a académicos, acrescenta que foram chamados para a investigação anatomopatologistas que analisaram relatórios médicos, radiografias, fotografias, vídeos e áudios. A comissão mandatada pela ONU quis confrontar as autoridades de Israel com as conclusões a que chegou. Israel não só ignorou, primeiro, os vários pedidos de acesso a documentos, como depois os pedidos de explicação e documentários. A única reação israelita é a de, perante a divulgação das conclusões do inquérito, acusá-lo de difamatório. E o que a Comissão Internacional de Inquérito, designada pela ONU, conclui é grave, é gravíssimo. Contém a acusação de intenção de genocídio por parte de Israel. Afirma que Israel ataca deliberadamente crianças palestinianas. No relatório está a constatação de que não se trata de vítimas colaterais, como o governo israelita continua a alegar, numa tentativa de tornar tolerável o massacre de mais de 20 mil crianças palestinianas. As bombas lançadas sobre as crianças de Gaza não são sequer erros de cálculo, mas, lê-se nas conclusões deste relatório, ataques intencionais de que Israel tem pleno conhecimento. A comissão documenta no relatório assassinatos a sangue frio e identifica as unidades militares israelitas responsáveis. É acrescentado nas conclusões que tanto os drones como as espingardas de alta precisão estão equipados com câmaras de alta resolução, sensores infravermelhos e visão noturna, o que, segundo o relatório, garante a identificação clara dos alvos a atingir. A Comissão Internacional de Inquérito, mandatada pela ONU, conclui que o ataque deliberado a crianças é um dos elementos-chave para estabelecer a intenção genocida das autoridades e forças de segurança israelitas em Gaza. Israel recusa a acusação e contra-ataca, tenta descredibilizar o relatório e a investigação da Comissão de Inquérito, que acusa de difamatório, mas sem apresentar evidências que refutem essas acusações sobre o que acontece em Gaza, que continua zona interdita, onde desde outubro, ou seja, desde 2 anos depois do bárbaro ataque cometido pelo Hamas, está em vigor um cessar-fogo, mas como atesta, por exemplo, o coordenador dos Médicos Sem Fronteiras, onde todos os dias há mais palestinianos abatidos, todos os dias.
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0: São 9:30 da manhã, RTP Antena 1. Vamos para a informação aqui na RTP. 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

0: Há um estudo que antecipa que a enfermagem deveria ser considerada uma profissão de risco. O sintoma de stress profissional atinge principalmente os enfermeiros mais jovens. Cerca de 50% na Madeira estão em risco moderado de sofrer burnout. Mostrar e dinamizar a investigação científica feita na Universidade da Madeira é o objetivo dos Dias da Ciência que começam hoje. No primeiro trimestre do ano, o valor das vendas dos alojamentos familiares na região caiu 25% em termos homólogos e 23% face ao trimestre anterior. Festival da Sidra decorre na placa central da Avenida Arriaga.
1: É o Diário Jornal das 9h30 da manhã, edição do jornalista Filipe Ramos, controle técnico de Paulo Fernandes.
0: O sintoma de stress profissional atinge principalmente os enfermeiros mais jovens. Mais de 50% na Madeira estão em risco moderado de sofrer burnout. A enfermeira Márcia Ornelas é responsável pelo estudo que analisou a situação e pede medidas preventivas. Antecipa também que a enfermagem deveria ser considerada uma profissão de risco. Pedro Filipe Costa.
2: A Organização Mundial de Saúde incluiu em 2019 o burnout na classificação internacional de doenças como um fenómeno ocupacional, mas não como uma condição médica ou psiquiátrica. E foi esta premissa que a enfermeira Márcia Ornelas quis avaliar quanto ao estado de esgotamento profissional. E a conclusão aponta para mais de 50% de profissionais atingidos.
3: É uma média de 54,4. O pessoal é 60,5, isto médias. Relacionado com o cliente, 43,5. E por fim, relacionado com o trabalho, 58,9.
2: Numa escala de 0 a 100, os 54,4% representam um risco moderado, mas para esta enfermeira o sintoma é preocupante.
3: Porque muitos destes enfermeiros ainda não estão, provavelmente, com uma baixa a faltar ao seu trabalho, porque é um risco moderado, não é? Mas claro que depois, com a continuidade de não haver uma atenção para conseguirmos mitigar isto, pode realmente ganhar outras proporções, como por exemplo, aumentar o número de baixas, a ausência ao trabalho, a abstinência ao trabalho.
2: E o mais curioso é que os jovens estão entre os mais afetados.
3: Provavelmente por falta de experiência profissional, a própria maturidade, às vezes, em gerir as suas emoções. Nós também, com a experiência profissional, vamos adquirindo algum calo, algum traquejo e também alguns mecanismos de defesa.
2: E há sintomas visíveis para lá da fadiga.
3: É cansaço. Por vezes também há a parte exaustão, pouca vontade de trabalhar.
2: Márcia Ornelas, que é enfermeira há 22 anos, defende que a profissão seja considerada de risco.
3: Apesar de não sermos uma profissão reconhecida como de risco, de desgaste, e isto tudo mais uma vez vem a comprovar que realmente temos que ser reconhecidos como tal.
2: Outro dado curioso é que a condição de ilhéu contribua para a condição de burnout. Numa profissão que a nível nacional assume 60% dos profissionais em risco de esgotamento.
0: A partir de hoje, no auditório da Reitoria da Universidade da Madeira, decorrem os Dias da Ciência. Pretendem mostrar e dinamizar a investigação científica feita na Universidade. O evento, que está organizado em forma de congresso, vai trazer à Madeira nomes importantes da investigação em Portugal, revela o vice-reitor da Universidade, José Câmara.
4: A professora Elvira Fortunato, que é uma grande cientista e que já foi também ministra da Ciência do Ensino Superior, estará cá a fazer uma lição plenária. Temos também o professor Fernando Schmid, que é um médico patologista reconhecido mundialmente e que também irá fazer uma lição plenária. É o diretor do RISE ELS, que é o Centro de Investigação na área da Saúde, o maior centro de investigação na área da saúde em Portugal e o que obteve o maior financiamento da FCT. Vamos ter também a professora Goretti Marreges, do Politécnico do Porto, na área da inteligência artificial. Vamos ter, na área das humanidades, um professor, José Bernardes, da Faculdade de Letras da Universidade de Coimbra.
0: Nestes Dias da Ciência, os docentes da Universidade da Madeira vão também mostrar o resultado das investigações em várias áreas.
4: Iremos fazer um brainstorming, de modo a que também se a Universidade da Madeira possa inferir quais são as as maiores necessidades do tecido empresarial, em que áreas também nós devemos apostar, e por outro lado também é uma maneira de que do tecido empresarial ter conhecimento do potencial científico da Universidade da Madeira, de modo que a partir daí se possam estabelecer colaborações e sinergias e ajudar também o tecido empresarial a crescer, a inovar e a ter novos produtos.
0: Os dias da ciência na Universidade da Madeira decorrem até sábado. No Parlamento Regional, esta manhã, exatamente também no dia do Conselho do Porto Santo, foi pedido mais investimento para a ilha. O pedido veio através da deputada do PSD, eleita pelo Porto Santo. Os trabalhos estão a ser acompanhados pelo João Carramanho.
5: Bom dia. Nesse mesmo, no dia, este dia do Porto Santo, ao que se evoca o Porto Santo, Carla Rosado, a deputada do PSD, eleita pelo Círculo, veio pedir mais numa altura em que se evocam também os 50 anos de autonomia.
6: E é uma ambição renovada de dotar o Porto Santo de melhores condições de vida, mais oportunidades e um futuro mais próspero. Foi a autonomia que permitiu aproximar a decisão política dos cidadãos de compreender melhor as suas especificidades, necessidades e potencialidades do Porto Santo.
5: Carla Rosado destacou os investimentos que têm sido feitos, mas há outros que ainda faltam fazer. Um deles com uma crítica à República, a ligação para uma ilha que tem dupla insularidade.
6: Não é aceitável que a ligação entre o Porto Santo e Lisboa continue a enfrentar incertezas, particularmente durante a época do inverno. E não é aceitável que uma população sujeita à dupla insularidade continue a ver adiada uma solução estável para um problema que condiciona a sua qualidade de vida e limita o desenvolvimento económico da ilha.
5: A intervenção de Carla Rosado, do Partido Social Democrata, para hoje, porque o ponto foi ontem adiado e vai ser discutido esta manhã em plenário, está o decreto de lei da autoria do PSD, que pretende que o domínio público marítimo, até ao limite do mar territorial de cada região autónoma, tem a gestão, a administração e a jurisdição da respectiva região, ou seja, nos Açores e na Madeira.
0: Os trabalhos no Parlamento Regional. O valor das vendas dos alojamentos familiares na região diminuiu nos primeiros três meses do ano. Foram 25% a menos em termos de vendas comparado com o primeiro trimestre do ano passado. Os alojamentos vendidos, 543, eram alojamentos já existentes, usados. O valor total do negócio foi de 163 milhões de euros. Quanto aos alojamentos novos, 122 foram vendidos nos primeiros três meses. O volume de vendas ou o valor de vendas atingiu os 51 milhões de euros. Em média, as habitações novas tiveram um valor de venda de 423 mil euros, as usadas de 300 mil euros. O Festival da Sidra decorre na placa central da Avenida Arriaga. Em mostra e prova estão 8 produtores e as expectativas de venda são boas, Cláudio Ornelas.
7: É na placa central que Geraldo Dória representa a Associação de Produtores de Sidra da Madeira. Sobre as vendas, diz que as expectativas são boas.
8: Segundo sei, as sidras têm excelente qualidade e este é um evento forte para mostrar para os madeirenses e não só um produto que está a ser elevado e cada vez com maior consumo entre os madeirenses e os turistas.
7: Uns metros ao lado está Paulo Ladeira, que representa um projeto familiar da freguesia da Fajã da Ovelha.
9: Aproveitamos as maçãs, portanto, da família, e já produzi há uns anos cidra, só que entrando era para o consumo de casa. Passei em garrafar em partir de 2023. E, por enquanto, vendemos para revenda para bares ou restaurantes e participamos nas principais feiras aqui da região. Há sítios que não é fácil das pessoas aderirem, porque é um produto natural, não é tão adocicado como outros produtos que se encontram no mercado, mas tem sido interessante o projeto.
7: Para provar no Festival de Sidra, há também gastronomia, como refere Raul Babo.
10: Nós estamos aqui a vender sandes de presunto, queijo, salpicão ou mistas, tábuas mistas com fumeiro e queijo e a nossa alheira, que é o nosso melhor produto, ou o produto mais cobiçado pelos nossos clientes, a nossa alheira. É tudo pequenos produtores do norte de Portugal, tudo produtos com qualidade, façam-nos uma visita.
7: 8 produtores de sidra fazem festa na Avenida Arriaga. O festival decorre até domingo, na placa central.
0: Foi o regresso esperado, Portugal às vitórias no Mundial, 5-0 frente ao Uzbequistão. A seleção ganhou o segundo jogo desta fase do Mundial. No Funchal, muitos adeptos seguiram a vitória portuguesa. Duarte Gonçalves.
11: Foi com este gol que Portugal começou a construir esta vitória frente ao Uzbequistão por 5-0. Os adeptos gostaram da exibição, da atitude, da intensidade demonstrada pelos jogadores.
12: Espetacular, espetacular. Meu coração ainda está a bater. E era isto que eu esperava. Portugal tem jogadores onde tem jogado um futebol ao alto nível.
13: Para mim foi muito bom, eu gostei. Portugal tem que continuar assim. Tem que saber jogar em equipa. É o que é, não podem jogar individual.
14: Muito bem executada, muito bem feita. Acho que sim, tem que haver união da equipa e tudo jogado pelo mesmo que é ganhar.
15: A vitória contundente, acho que Portugal mostrou coesão, mostrou que tem garra e que vai supostamente liderar este grupo. Penso que a Colômbia tem que se cuidar.
11: Quanto à prestação de Cristiano Ronaldo, o capitão da seleção de Portugal continua a ser visto por muitos como uma peça fundamental na equipa da esquina.
14: Merece sempre a confiança do treinador, porque acho que ele merece mesmo e acho que tem que ser o ano dele.
12: Cristiano é um espetáculo, mesmo que a qualidade. O Cristiano pode jogar até quando quiser. Ele é um fora, é um orgulho da nossa terra, é um orgulho português. E dá um gosto imenso vê-lo jogar. E faz-me pena às vezes algum comentador tentar pô-lo em baixo, que ele não merece.
15: Apesar da sua idade, mas tem a sua importância, a idade é um posto, saber estar e se posicionar é sempre uma mais-valia numa equipa. E além de líder no balneário, que é algo que nós precisamos e qualquer grande equipa precisa.
11: Com esta vitória, Portugal passa a somar 4 pontos.
0: Ronaldo foi um dos nomes em destaque na noite de vitória de Portugal, voltou aos golos, contribuiu com 2 deles para a vitória. No final, referia que o importante era ganhar, a pensar já no jogo com a Colômbia.
16: O mais importante era hoje ganhar para passar no grupo e estar preparado para o que vem. Sabemos que vamos ter um partido duro contra a Colômbia, pero o objetivo principal era passar do grupo e lo logramos. Joguei bem, marquei, ajudei o equipo, ha estado muito bem e seguimos.
0: Portugal joga agora com a Colômbia em Miami e o jogo está marcado para a madrugada de sábado para domingo. Períodos de céu muito nublado, aguaceiros em geral fracos, mais frequentes nas terras altas, vento fraco a moderado de oeste.
1: Foi o Diário Regional da RTP Antena 1 com o jornalista Filipe Ramos. São agora 9h43, a viagem até às 10 da manhã com música.
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0: dia, são 10 horas no continente e na Madeira, são 9 nos Açores. Sánchez em modo sobrevivência no Parlamento Espanhol, Eduardo Maio.
1: O chefe de governo, líder dos socialistas, sacode a ideia de corrupção generalizada, quer no Partido Socialista Espanhol, quer também no governo, mas o líder da oposição, Núñez Feijó, insiste na exigência de eleições antecipadas. Os colégios de educação especial estão em protesto junto ao Ministério da Educação e exigem mais ajuda do Estado para responder à situação dramática das escolas. Daqui a pouco, a reportagem de Teresa Correia. O Festival Literário Babel vai arrancar hoje no Porto, cerimónia de abertura ao fim da manhã na Praça dos Leões, onde está a repórter Cláudia Aguiar Rodrigues. Daqui a pouco vamos em direto ao encontro dela.
0: Agora estão 19 graus no Porto, 22 em Coimbra e em Lisboa, 23 em Faro, nas Ilhas, 19 graus em Ponta Delgada, 21 no Funchal. Notícias, edição de Eduardo Maio.
1: Pedro Sánchez rejeitou esta manhã que haja corrupção generalizada no governo e também no Partido Socialista Espanhol. É uma sensação, diz Sánchez, que a oposição tenta criar, mas que não corresponde à realidade. E rejeita demitir-se. O chefe do governo espanhol está no Parlamento de Madrid para discutir a situação política do país e responder às críticas e pressões de que tem sido alvo por parte das oposições, mas também de alguns históricos do Partido do Poder, do PSOE, como é o caso de Felipe González. Sánchez garantiu esta manhã que está tranquilo, mas já ouviu do líder do PP, Alberto Núñez Feijó, a exigência de que convoque eleições antecipadas.
2: O governo não ha mejorado a vida da gente.
3: O seu governo não melhorou a vida das pessoas, melhorou a vida de quem está próxima do governo que lidera. A única coisa que se espera é que dissolva o Parlamento e vamos votar. Senhoras e senhores, nada do que ouvimos mudou a realidade.
2: Nada de lo que hemos escuchado ha cambiado la realidad.
1: Feijó querer a demissão do governo, eleições antecipadas, a dissolução do Parlamento. Sánchez garante que, por enquanto, não se demite e que o governo continua a ter todas as condições para gerir o país, apesar dos casos de corrupção que envolvem quer o PSOE, quer também o Executivo espanhol. O Paquistão anunciou há pouco que as negociações técnicas entre os Estados Unidos e o Irão vão ser retomadas na próxima semana. O Paquistão é um dos países mediadores nestas negociações para o acordo de paz no Médio Oriente. As conversações devem regressar terça-feira, informou o porta-voz do Ministério Paquistanês dos Negócios Estrangeiros. Foi conhecida há instantes a informação de que a França registou o primeiro caso de ébola no país. Trata-se de um médico que regressou de uma missão humanitária na República Democrática do Congo. A informação é avançada sem mais detalhes nesta altura pelo Ministério Francês da Saúde. Os colégios de educação especial estão em protesto a esta hora junto ao Ministério da Educação, preocupados com o futuro por causa da falta de apoios do Estado. É lá que está a repórter Teresa Correia. Teresa, primeiras notas deste protesto dos colégios de educação especial.
4: É um protesto muito barulhento. Há pais, professores e funcionários. Estão aqui a pedir mais financiamento. Em janeiro, o Ministro da Educação atualizou as verbas de apoio a estes 5 colégios de ensino especial, atualizou em 10%, mas reconheceu que era pouco e prometeu um reforço ao longo do ano letivo, ou que sei, em abril. Esse reforço não chegou, os colégios precisam de preparar o próximo ano letivo e estão com muitas dificuldades. São sobre essas dificuldades que vou perguntar a Henrique Borges, representante da Associação de Estabelecimentos do Ensino Particular e Cooperativo. Conseguem preparar o próximo ano letivo se esse financiamento suplementar não chegar?
5: Não, neste momento as escolas estão paradas e não têm perspectivas de poder preparar o ano letivo. Estamos muito preocupados com os pais também, que há uma indefinição do que será o próximo ano letivo, e todas as equipas que trabalham nos colégios estão neste momento sem saber com o que poderão contar. Foi-nos prometido que no próximo ano letivo teríamos um financiamento estabilizado. Houve várias reuniões com o Ministério da Educação, mas até então não temos qualquer indicação qual será o valor, quando será, e perante esta instabilidade que é não saber com o que contar, os colégios estão neste momento muito preocupados, em especial as famílias que não sabem o que reserva o futuro para os seus filhos.
4: Estamos a falar de quantos alunos no total dos 5 colégios, mais ou menos?
5: Estamos a falar de 487 alunos, aproximadamente, vai variando, e por isso mostra que não é uma questão orçamental, o valor de que se fala não tem impacto quase nenhum no próprio orçamento do Ministério da Educação, e por isso também não se percebe o facto de não haver respostas para estes colégios.
4: Obrigada, Henrique Borges. Pais, professores, funcionários estão aqui em frente ao Ministério da Educação a dizer que o ensino especial não é um luxo e que subfinanciamento é a exclusão e não a inclusão.
1: Um protesto muito barulhento dos colégios de educação especial. Reportagem em direto de Teresa Correia, junto ao Ministério da Educação, onde os colégios que hoje fecharam as portas protestam, os colégios de educação especial protestam junto ao Ministério para dar conta ao Governo de que os apoios que estão a receber para cuidar da educação das crianças e dos jovens que precisam do apoio do ensino especial não chegam para manter este papel importante que os colégios têm na educação especial. E agora vamos até ao centro do Porto, em pleno dia de São João. O Porto está para receber um novo festival literário, o Babel. Ele vai ter cerimónia de abertura ao fim da manhã, na Praça dos Leões. É onde está a repórter Cláudia Aguiar Rodrigues, aqui em direto. Cláudia, conta-nos mais sobre este festival.
6: É a cor azul que inunda aqui o centro do Porto, aqui frente à Livraria Lelo. Vemos um cartaz gigante onde se lê Babel e, no fundo, frases e palavras que resumem este festival que vai prolongar-se até segunda-feira. Lemos escritores, exposições, território, poesia na rua, colóquios, cidade, cultura, livro, livrarias e música. E é junto a este cartaz que me encontro com o arquiteto deste festival, o comissário do Babel, Rui Coceiro. No fundo, este festival não é só um festival literário.
7: É muito mais do que isto. É um evento de natureza literária, sim, mas é um evento de cariz cultural. É um evento que cruza com a literatura outras formas de expressão artística associadas à palavra. E quero confessar que estamos muito entusiasmados porque estamos a ver isto nascer. Trabalhámos muito tempo, mais de um ano, para que isto acontecesse e agora está a nascer aqui à nossa frente em tons de azul.
6: O Rui tem um ar cansado, visivelmente cansado. Vimos ao longo da manhã toda a equipa para lá e para cá, num lufa-lufa, organizar estes últimos pormenores. Existem algumas surpresas e algumas diferenças neste festival. Vamos ter nomes que são laureados com o Prémio Nobel. Qual é o conjunto destes nomes e a importância de os ter cá no Porto?
7: Eu diria que o mais importante é dizermos que recuperamos aqui o espírito da Porto 2001 Capital Europeia da Cultura, no sentido em que este é um evento de dimensão internacional. E, portanto, temos aqui grandes escritores vindos de várias paragens e artistas de renome internacional. Temos, como a Cláudia disse, dois vencedores do Prémio Nobel, o Laszlo Krasznahorkai, Prémio Nobel do ano passado, e Olga Tokarczuk, Nobel em 2018. Temos a Margaret Atwood, o Salman Rushdie, o Byung-Chul Han, temos o Javier Cercas, temos o Julian Barnes, temos uma série de grandes escritores de várias nacionalidades que de facto distinguem o Babel. Mas depois há outras coisas que fazem deste evento um evento único. Há 30 anos o Centro Histórico do Porto foi distinguido como Património Mundial da Humanidade pela Unesco e portanto nós quisemos que o Babel acontecesse nas ruas e nas praças da cidade. E é isso que de facto vai acontecer. Já estamos aqui a ver um desses espaços montado e estamos muito contentes porque vamos trazer às pessoas a possibilidade de estarem perto. O Porto é uma cidade literária por natureza e, portanto, o Babel só poderia acontecer assim. E ainda por cima, logo em ano do 120º aniversário da livraria mais bonita do mundo, a Livraria Lelo.
6: As pessoas, para estarem perto, têm que comprar um bilhete, mas é um bilhete livre.
7: Sim, normalmente não se consegue mensurar os efeitos do ponto de vista destas políticas culturais. Não se sabe se as pessoas, depois de estarem presentes num evento de natureza literária, têm ou não vontade de ler mais, ou se compram mais livros. isso acontecia até agora, mas com o Babel não. Temos um modelo inspirado justamente no modelo da Livraria Lelo, que faz com que as pessoas tenham de ir às livrarias, e isso de facto é uma coisa que nos anima muito. Sabemos que mais de 70% dos jovens portugueses nunca entraram numa livraria. Então temos uma grande rede de livrarias, mais de 50 livrarias da cidade, que são a nossa bilheteira. Para se aceder às sessões do Babel é preciso comprar um livro, independentemente do preço. Pode ser um livro comprado por um euro num alfarrabista. Todos esses livros dão acesso a uma senha. A senha tem um código alfanumérico que pode ser convertida num bilhete no site do Babel.
6: Obrigada, Rui. Rui Coceiro, a dar aqui as últimas linhas daquilo que vai acontecer até segunda-feira. Fica assim o convite à cidade para juntar-se a esta cidade das palavras, a este Festival Literário Babel.
1: Reportagem em direto de Cláudia Aguiar Rodrigues, no centro do Porto, na Praça dos Leões. Hoje a cultura toma o centro das notícias, além do Festival Literário Babel, que está quase a arrancar no Porto. Em Lisboa, o Rossio prepara-se para ter de volta o Teatro Nacional Dona Maria II, que logo à tarde vai apresentar a sua programação. Portas quase todas abertas, há visitas guiadas, há muito para ver nos próximos dias neste regresso do teatro à cidade. Os vizinhos, Suarena Barcelos, já esperam por ele.
8: Abílio Coelho trabalha há 54 anos na Rua das Portas de Santo Antão, nas traseiras do Teatro Dona Maria II. Nunca viu lá um espetáculo.
9: Parece impossível, mas é verdade.
8: Talvez agora tenha oportunidade. O teatro esteve fechado mais de 3 anos para obras, reabre em setembro, mas a partir de hoje e durante quase um mês tem um programa de pré-abertura, o suficiente para fazer crescer ainda mais o movimento na rua e na centenária loja de Ginginhas onde trabalha.
10: Mais movimento na rua.
9: Sim.
10: Mais gente a entrar.
9: É a realidade.
10: E a pedir ginginhas.
9: É isso.
8: No restaurante ao lado, também há mais agitação em dias de espetáculo.
11: Trabalhamos bem.
8: Filipe Silva, ou Fifi para os amigos, diz que o impacto do fecho temporário do Dona Maria II foi relativo.
11: Mas não há problema, temos o Coliseu em frente.
10: Ah, então uns compensam os outros.
11: Exatamente, dá para todos.
8: É para este Rossio que o Teatro Dona Maria II regressa agora, numa baixa lisboeta onde os espaços com histórias estão a dar lugar a hotéis e a lojas de cara lavada.
12: As mudanças às vezes são de facto preocupantes.
8: Por Pedro Peninho, o diretor artístico do teatro, quer trazer a vizinhança ao Dona Maria II. A temporada abre daqui a 3 meses, já sabe que ela vai ser mais longa.
12: Neste momento estamos a atravessar uma fase de alguma festivalização das temporadas em que os espetáculos ficam 3, 4 dias e depois é muito difícil fazer vingar aquela ideia porque as pessoas quase nem se apercebem que o espetáculo está em cena. Se não for o Teatro Nacional a fazê-lo é muito difícil.
8: Então, as produções próprias vão circular pelo país e vai haver espaço para tudo, para os clássicos.
12: Acho que esta casa também tem essa obrigação. É uma casa de memória, portanto precisa de pôr em prática aquilo que são os tesouros, não é? Da dramaturgia nacional e da dramaturgia internacional também.
8: E para o teatro experimental.
12: De encontrar aqui um espaço de segurança também, para que se possa criar justamente à medida daquilo que são as ansiedades dos artistas, sem censura, sem filtros.
8: Antes disso, há um prólogo, a pré-programação do teatro começa hoje, é uma porta aberta para redescobrir o Dona Maria II em Lisboa.
1: Ficamos à espera dessa programação, que vai ser conhecida logo à tarde, e até que ela comece em setembro, há no Teatro Nacional Dona Maria II visitas guiadas ao edifício renovado, há leituras no Rossio, uma exposição de fotografia ao ar livre e ainda um filme dedicado aos 180 anos do Dona Maria II.
0: Foi a informação com Eduardo Maio, notícias em simultâneo com a RTP Antena 1 Madeira, Açores e RTP Mundo. A informação está também em noticias.rtp.pt. Muito bom dia, quarta-feira, 24 de junho, daqui a pouco o programa Consulta Pública. Para já, informação de trânsito em direto ao Serviço de Trânsito. Bom dia, Sandra Pereira.
13: Olá, muito bom dia, Augusto Fernandes. Começamos com esta informação para a Estrada Nacional 225, em Évora. O trânsito está cortado nos dois sentidos, na zona de Pardais, em Vila Viçosa, devido a um despiste de um caminhão que se incendiou de seguida e ainda está tombado na via, e por isso mesmo o trânsito com estas condições. condicionantes. Depois, para a zona de Lisboa, a Estrada Nacional 1, um acidente junto à redunda de saída para o Hospital de Vila Franca de Xira, que envolve um caminhão. O trânsito está com muita demora em toda a zona envolvente, a afetar a reta do Cabo e também a A1 em direção à Vila Franca de Xira. Nos restantes acessos, agora a segunda circular está com muita demora. Temos indicação de um acidente junto à Escola Alemã, entre a Escola Alemã e o Campo Grande. Há muita demora neste momento a partir de Benfica e depois no IC19 de Sintra para Lisboa. Tivemos também agora indicação de um acidente na zona de Pinamanique e que está a provocar também alguma demora, portanto máxima prudência com esta situação. Ainda na A5 no sentido Cascais-Lisboa, para-se no Alto de Monsanto em direção às Amoreiras, o eixo Norte-Sul no sentido Camarate-Campolide, há filas entre Campolide e a saída para a Avenida de Ceuta. Quanto ao Porto, atenção ainda para a VCI no sentido Freixo-Rábida, ainda com uma avaria por resolver. A seguir à Ponte do Freixo está a ocupar a via direita, portanto cuidado e prudência.
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14: Vai começar o programa Consulta Pública Moderação do jornalista António Jorge.

0: Para todos, muito bem, bom dia, bem-vindos a mais uma edição de Consulta Pública, hoje em debate a pobreza em Portugal, porque continua a atingir mais de 1,7 milhões de pessoas. Convidados desta emissão, Elizabeth Santos, socióloga da Rede Europeia Antipobreza, Luísa Loura, diretora da PORDATA, Base de Dados Portugal Contemporâneo, Carla Teixeira, integra o Conselho Local de Cidadãos do Porto, um fórum colaborativo que promove a participação institucional de entidades e cidadãos para combater a pobreza e promover a coesão social na cidade. Susana Peralta, especialista em economia política e economia pública, professora associada na Nova School of Business and Economics. José António Pinto, assistente social na Junta de Freguesia de Campanhã no Porto, mestre em Sociologia pela Faculdade de Letras da Universidade do Porto. Francisco Branco, professor na Faculdade de Ciências Humanas da Universidade Católica e membro da direção da Ordem dos Assistentes Sociais. Obrigado a todos por terem aceitado o convite e aqui estarem esta manhã. Bom dia. Há um número indicativo do qual partimos. Em Portugal há mais de 1,7 milhões de pessoas em situação de pobreza. O Eurostat prevê uma inversão da tendência de descida observada nos últimos anos. As regiões com maiores taxas de pobreza são os Açores, depois o centro do país e o Alentejo. Os Açores lideram vários indicadores de pobreza em Portugal. Segundo um estudo publicado em 2025, Portugal, Balanço Social, há quem não consiga assegurar uma alimentação digna ou que fique privado de cuidados de saúde. O trabalho de proximidade das instituições de caráter social tem sido procurado e mesmo as de dimensão local têm sentido o aumento das dificuldades, como é o caso do projeto Porta da Misericórdia, na Ilha Terceira, que a jornalista Eduarda Mendes foi conhecer.
1: Nos Açores, mais de 17% da população é pobre. É a segunda maior taxa do país, apenas ultrapassada pelo Alentejo. Mas a região insular lidera em vários indicadores. Há açorianos que não conseguem assegurar uma refeição digna, outros sem acesso a cuidados de saúde. No entanto, há instituições que tentam fazer face às dificuldades. Nestes casos, a proximidade é uma vantagem, como é o caso do projeto Porta da Misericórdia em Angra do Heroísmo, na Ilha Terceira.
2: Temos a vantagem nas paróquias, nas freguesias, de conhecermos as pessoas porta a porta e isso permite ir ao encontro dessas situações, porque de facto os interlocutores locais são as pessoas mais importantes, porque quem vem de fora, quem está numa grande responsabilidade regional, por vezes não conhece o tacto do dia-a-dia.
1: Um projeto que nasceu em 2016, pela mão do Centro Pastoral da Sé de Angra, com o objetivo de diminuir a privação alimentar, explica o padre Hélder Miranda Alexandre.
2: O que nós fazemos é assistir mensalmente cerca de mais de 20 famílias, reunimos um cabaz e entregamos essas famílias que são mais necessitadas. Por trás das portas, por trás das casas, há muitas situações de dificuldades, não digo de miséria, mas de dificuldades, e às vezes de onde menos se pensa.
1: E as dificuldades têm batido à porta daqueles que, mesmo a trabalhar, não conseguem suportar as despesas.
2: Sobretudo para casais novos, está-se a tornar uma sobrecarga muito grande. Os salários não são suficientes para fazer face a tanta despesa, educar os filhos. Eu vejo há um esforço e as famílias estão sobrecarregadas. Vejo a classe média a ser sobrecarregada e isso nota-se muito. Não digo que são situações de miséria, mas muitas vezes tem que se cortar e às vezes cortar no básico e no essencial. E se não for o auxílio, muitas vezes, da família ou dos pais ou dos avós, os mais jovens por vezes não conseguem. A solução muitas vezes é emigrar. E é o que se vê. Vê-se também uma freguesia envelhecida e os novos vão procurar noutros lugares onde têm melhores oportunidades.
1: O maior esforço financeiro está relacionado com os aumentos das rendas e dos créditos à habitação. Quem colabora no projeto Porta da Misericórdia trabalha para que, pelo menos, não falte o essencial.
0: A reportagem na Ilha Terceira de Eduarda Mendes. Convidada esta manhã, já lhe disse o nome dos convidados que estão aqui connosco até até ao meio-dia, mas vai estar connosco apenas na primeira parte. Carla Teixeira integra o Conselho Local de Cidadãos do Porto, que já disse também, é um fórum colaborativo que promove a participação institucional de entidades e cidadãos para combater a pobreza e promover a coesão social na cidade. Trabalha hoje no setor do comércio, numa grande superfície, tem 53 anos. Bom dia, Carla. Agradeço também estar aqui connosco esta manhã, neste dia, depois da Festa Grande no Porto, em que a cidade se deitou muito tarde. Já viveu uma situação de pobreza? Como é que começou esse processo?
3: Assim, eu nasci numa família pobre, não é? No fundo, o meu processo foi sempre na situação de pobreza, não extrema pobreza.
0: Nasceu fora do Porto?
3: Sim, eu não sou daqui, sou de uma aldeia a 55 quilómetros mais ou menos daqui e que vivi lá até aos 47 anos.
0: Uhum.
3: Trabalhei sempre na área do calçado. Aos 47 anos da minha vida pessoal.
0: Que é um setor forte na sua localidade,
3: sim,
0: em Felgueiras.
3: Exatamente, fui trabalhar com 11 anos. Aos 47 anos da minha vida pessoal deu uma volta muito grande que me trouxe até ao Porto. Me trouxe até ao Porto, sozinha, depois de um processo complicado na minha vida, sozinha e com o subsídio de desemprego.
0: Uhum.
3: Em que eu cheguei aqui ao Porto, eu só conhecia o calçado e a vida diária, não é?
0: Claro, a rotina da fábrica, do chão de fábrica.
3: Exatamente, e então eu disse assim, o que é que vai ser da minha vida agora aqui numa grande cidade que não há a minha área de calçado, o que eu conhecia sempre desde os 11 anos até aos 47.
0: Uhum.
3: E então eu fui até ao, dirigi-me até ao centro de emprego. E que queria mais, queria estudar, porque eu só tinha o sexto e foi feito nas novas oportunidades, porque eu também sempre lutei.
0: Uhum. Nunca baixou os braços.
3: Exatamente, eu sempre tentei ir mais longe. Por acaso foi um. Já estava em mim, eu queria ser mais. E então fui dirigir-me ao Fundo de Emprego.
0: Ou seja, passou pelo processo todo para ter aquilo que é possível da parte do Estado em termos de prestações sociais para encontrar um apoio para a sua vida difícil aos 47 anos numa cidade grande depois de uma vida toda numa aldeia.
3: Exatamente, correto. E então, num mundo desconhecido. E então eu fiz o nono ano, tirei um curso de geriatria complementando com o nono ano. No fundo do processo já estava no RSI, o que acabou fazer?
0: O rendimento social de inserção.
3: Exatamente, que acabou fazer com 230 e poucos euros, que era na altura, e se não fosse o meu companheiro atual, eu teria estado debaixo da ponte, que não conseguia sobreviver.
0: Uhum.
3: E ele ajudou-me imenso. E então depois surge-me o projeto Cliques.
0: O que é o Projeto Cliques? É o Conselho Local de Cidadãos do Porto?
3: Não.
0: Então?
3: O Projeto Cliques eu até deixava para a Elizabeth explicar melhor, porque faz parte da IAPN.
0: Já vamos ouvi-la então a seguir sobre esse projeto.
3: Exato. Eu acho que é um projeto muito importante que muita gente desconhece e quando chega a casa, uma carta para uma reunião com um clique, as pessoas põem a carta no lixo e não dão importância.
0: E não devem fazer isso.
3: Não devem
0: assim
3: fazer.
0: Doa muito.
3: Eu sou uma experiência disso.
0: É uma prova viva.
3: Exatamente. Então eu muito desconfiada, fui pesquisar o que era o clique. E naquela altura o clique havia aqui em Gaia, Porto e Vila Real, em que eram convocadas 90 pessoas, mas só destas 90 pessoas eram selecionadas uma X.
0: Uhum.
3: E eu senti-me privilegiada. Não, eu vou ver o que é o Projeto Cliques, se eu fui selecionada. Então fui à Junta de Freguesia de Paranhos, que era onde é que ia decorrer a reunião. E eu já tinha um projeto em vista para um trabalho.
0: Uhum.
3: Mas não era bem aquilo que eu queria. Então eu abri as portas ao Projeto Cliques, e o Cliques abriu-me as portas a mim, em que fiz uma preparação de 3 meses. Naqueles 3 meses nós somos, ajudam-nos, não é? Somos, ajudam-nos a ir para o mercado de trabalho, a saber estar numa entrevista, somos entrevistadas.
0: Enfim,
3: várias vezes.
0: Teve acesso a um conjunto de ferramentas que não tinha, um mundo novo que se abriu para si nessa altura e que lhe permitiu ter agora uma vida mais estável, longe desse processo muito difícil de situação de pobreza. Porque é que a Carla tem agora esta veia em si muito presente de querer dar testemunho público daquilo que passou? Porque é que faz questão disso?
3: Para as pessoas acreditar que é possível. Acreditem que
0: é possível dar a volta.
3: Exatamente, tem que acreditar nelas próprias e crer. Muito importante, crer. e dar oportunidade às oportunidades que vão surgindo. Nem tudo é mau, eu sou o exemplo disso. E então, se receber, é como eu digo, se receberam uma carta para ir a uma convocatória, não perdem nada, vão. Uhum. Gostam, ficam. Se não gostarem, não são obrigadas. Eu não era obrigada a estar naquela convocatória.
0: O que é que foi para si mais difícil? A falta de dinheiro ou a perda de autonomia? E a esperança já vi que não perdeu em momento algum. Nunca baixou os braços.
3: Não. Eu acho que nisso tudo, eu acho que... Pronto, eu o desânimo, o que é que eu vou fazer aqui? Será que eu vou andar para trás na minha vida? Mas aquela esperança. E depois eu acredito muito no destino. Eu disse, não, algo está guardado para mim melhor. Eu mereço, depois de tudo o meu processo de vida, eu mereço algo melhor. E então eu acreditei, agarrei-me, acreditei e fui atrás. E deixei as oportunidades que me foram surgindo e eu fui atrás ver o que é esta oportunidade que me estão a dar. E é só para dar um exemplo, eu depois do clique fui 3 meses fazer um mês a fazer estágio numa empresa grande,
0: sim,
3: comercial, entendimento ao público, em que eu tive no fim do estágio uma avaliação maravilhosa.
0: Não estava à espera?
3: Quer dizer, eu sabia o meu valor, mas não imaginava
0: que não. Ele fosse percepcionado e tão bem acolhido por quem estava a avaliá-la.
3: Exato. Não. Aliás, eu nunca me apercebi que estava a ser avaliada.
0: Certo.
3: E então, essa grande empresa, no fim do estágio, faz-me uma proposta para fazer cobrir férias. Que
0: e
3: era 3 meses.
0: Deixa-me de adivinhar. Foi fazendo as férias daqueles que faltavam, daqueles que estavam efetivamente de férias e hoje está a trabalhar nessa empresa.
3: No fim destes 3 meses foi-me feita a proposta para efetivar, uhum, na mesma empresa, mas noutro local. Eu efetivei com 50 anos. Eu tenho um orgulho enorme de ser efetivada com 50 anos.
0: Nem todos podem dizer o mesmo. Carla, diga-nos uma coisa que eventualmente já terá passado pelo seu pensamento e que tem a ver com o seguinte: o que é que gostaria que os políticos, os decisores políticos, compreendessem melhor sobre a pobreza?
3: Eu até convidava os políticos a irem passar, eu dizia só uma semana, a casa de uma família pobre. Acho que ia ser muito benéfico para eles. Acho que eles que iam crescer muito pessoa, iam ver as pessoas pobres de outra maneira, porque nós temos muito valor. Nós somos muito valiosos. Nós somos muito valiosos para os políticos, nós somos muito valiosos para a sociedade, porque nós temos muito para ensinar. Eu costumo dizer, nós estivemos lá no fundo, se voltar a cair, para nós não é novidade, nós conseguimos nos levantar novamente. Mas aquelas pessoas que nunca estiveram lá no fundo, quando caem, não conseguem. Eu até convidava os políticos a ir àquela casa de familiares, por exemplo, com 5 filhos.
0: Que é raríssimo. Ainda hoje temos a informação de que o número de elementos nas famílias portuguesas está a reduzir cada vez mais.
3: Claro. Como é que se consegue ter filhos da maneira que está o país? O país está a pôr as pessoas ainda mais pobres. O país está a desacreditar as pessoas. As pessoas estão a desacreditar, estão a baixar os braços, por isso é que há mais suicídios, por isso é que há mais pessoas a viver debaixo da ponte. Eu, se não acreditasse, se não lutasse, porque o trabalho, eu tive orientadores, mas o trabalho foi feito por mim. Eu também podia ser uma pessoa a viver debaixo da ponte, mas eu acreditei e lutei. Mas nós estamos a ver, acho que há 9 mil e qualquer coisa, não sei muito bem dos números deixo para a Elizabeth, de pessoas em situação de pobreza.
0: E há outros, muito mais.
3: Mas há a pobreza, há a extrema pobreza, sim, não é? E há aqueles meios pobres. Esses meios pobres são aqueles que eram ricos.
0: A classe média que desapareceu, está a desaparecer.
3: Exatamente. E eles estão numa situação que não sabem como é que vão sair daquela situação, porque eles nunca se viram daquela situação. Ao contrário de nós.
0: Ok, já percebemos bem a sua mensagem, Carla. Voltamos já a falar. Bom dia, Luísa Loura, da Pordata. Obrigado também por estar connosco. O que nos dizem os dados mais recentes sobre a pobreza em Portugal? Sabemos que houve um aumento da população, de acordo com as estimativas, a população residente de 2025, as estimativas apresentadas esta segunda-feira pelo Instituto Nacional de Estatística, dizem que temos uma população superior a 11 milhões e 400 mil, sendo que 14% já são estrangeiros. Estes novos dados, Luísa Loura, podem influenciar a leitura dos rendimentos per capita e dos indicadores de bem-estar?
4: Sim, podem influenciar e influenciam principalmente aqui, neste contexto que estamos hoje, os números da pobreza, não é? Porque, por um lado, a população somos mais, não é? Quando dizemos que temos 1,7 milhões de pobres, era com base numa população que agora aumentou.
0: Portanto,
4: em número, não é?
0: Estão desatualizados em relação à pobreza.
4: Estão, e eu vou aqui rapidamente, talvez, chegar ao novo
0: traçar
4: número.
0: Traçar ao retrato atual.
4: Exatamente, porque, para além disso, a taxa de pobreza entre a população estrangeira é o dobro da taxa de pobreza na população de nacionalidade portuguesa. E como este aumento populacional foi principalmente na população estrangeira, a minha estimativa é de que tenhamos mais 250 mil pobres do que aqueles que estavam contabilizados com os números anteriores, não é?
0: Ou seja, quase 2 milhões.
4: Ah, muito perto dos 2 milhões neste momento, de certeza. E, principalmente, só entre os estrangeiros deve ser mais 250 mil.
0: E isso é um número que deve entrar rapidamente no discurso político?
4: É um número que tem de entrar rapidamente, principalmente porque há aqui um perfil de população que estava de algum modo escondida, esse perfil estava escondido nos diversos perfis com que se analisa a pobreza. E agora ele tem muito peso, é um grupo muito significativo, não é? Que é este grupo da população estrangeira que vive com baixos salários, muitos deles, com certeza, e principalmente nas condições de habitabilidade e tudo. Portanto, há que olhar agora, que refazer muitas contas e muitos cálculos, não é? E tentar perceber como é que as medidas de política podem agora olhar com um pouco mais de cuidado para este grupo.
0: Susana Peralta, perante estes números, bom dia, obrigado também por estar connosco, evidentemente. O aumento da população residente pode contribuir para uma redução do rendimento per capita, não. Ponto 1. E ponto 2, pode ajudar ou dificultar o combate à pobreza?
5: Então, eu vou discordar aqui um bocadinho da Luísa Loura nesta questão dos 250 mil pobres. Ou seja, os números que nós temos da pobreza são baseados num inquérito, que é o inquérito às condições de vida e rendimento. São números, é uma estimativa com base numa amostra de mais ou menos 10 mil famílias, para dizer números redondos. Esta amostra é conduzida pelo INE com base nos dados dos censos. E esta amostra, de facto, já tem uma prevalência de população estrangeira. Depois assim já vou buscar o número para trazer quando voltar a intervir. Por outro lado, a população estrangeira, nem toda ela, é verdade que nós temos taxas de pobreza superiores à população portuguesa na população estrangeira que não é europeia, mas temos taxas de pobreza inferiores na população estrangeira que é oriunda da União Europeia. Eu acho que isto nem vale a pena estar aqui a explicar muito bem porquê, porque a maior parte das pessoas, enfim, ao andar na rua percebe exatamente do que é que eu estou a falar, sobretudo se viverem nas zonas mais gentrificadas do país, no litoral todo o litoral, na verdade, e também nas grandes cidades. E, portanto, é possível naturalmente. Portanto, o que é que vai acontecer? O INE tem estado a trabalhar numa nova forma de contabilizar a população. Portanto, tipicamente, o que o INE faz é, de 10 em 10 anos, faz os censos, e aí vai bater a todas as portas e tem, de facto, um retrato muito completo da população já agora que vive em casas, que vive naquilo que nós chamamos agregados domésticos privados. Portanto, não apanha pessoas em instituições nem pessoas que vivem na rua. Mas pronto, é o retrato mais completo da população portuguesa, da população, residente em Portugal. E depois, a partir daí, constrói as tais amostras. Por outro outro lado, as estimativas anuais da população residente são feitas normalmente com base enfim, nos fluxos de entradas e saídas, nos nascimentos, etc. Aqui o que o INET está a fazer é criar uma infraestrutura de dados mais estruturada, mais robusta, que vai efetivamente beber às várias bases de dados, por exemplo, do Instituto de Registro e Notariado, e que no fundo vai conseguir ir tendo uma estimativa da população mais robusta anualmente, que se aproxima muito de uma ideia de censos, porque de facto nós, quando mudamos de casa, etc., temos de comunicar ao IRN. E portanto agora o INE, todo, Susana, e o INE vai agora redesenhar.
0: Para contrastar a sua perspectiva em relação ao que disse a Luísa Louro, como?
5: O que eu queria dizer é que vai haver uma agora o INE vai ter que redesenhar as suas amostras com base nestas novas, enfim, com base na informação nova que tem, e é possível, naturalmente, que isto vá mexer um pouco nas estimativas de pobreza. Agora lá está, é preciso termos em conta que esta população, quer dizer, que nós não sabemos também de que maneira é que isto vai mexer na amostra em termos da população portuguesa, portanto, da população. É preciso termos um bocadinho aqui de cuidado com os conceitos, não é? Porque há pessoas portuguesas, por exemplo, que nasceram no estrangeiro, portanto, imigrante, estrangeiro, português, são coisas que não são exatamente a mesma coisa, mas enfim, para aqui usar os conceitos de uma maneira, se calhar, um bocadinho menos precisa, a amostra destes inquéritos às condições de vida e rendimento e de outros inquéritos feitos regularmente pelo INE, como o inquérito ao emprego, por exemplo, vão ter que ser revistas, e vão ter que ser revistas com base naquilo que se aprendeu com estes novos dados, e portanto isso vai buscar certamente mais população portuguesa. Essa população portuguesa pode até ter ficado mais rica, ou seja, nós sabemos que o salário médio tem vindo a aumentar muito acima da inflação, e portanto isso também quer dizer que de facto estes setores com mais baixos salários têm vindo a ser ocupados maioritariamente por população imigrante, mas o redesenho da amostra quer dizer que vamos certamente buscar pessoas portuguesas que agora estarão com mais rendimento, e depois, de facto, na população estrangeira há também os europeus, que são até menos pobres do que os não estrangeiros. Portanto, eu não tenho nenhuma, não tenho qualquer, não tenho coragem para avançar nenhum número, porque me parece que de facto o contexto é de grande incerteza. Aliás, o próprio INE deixou isso claro na sua comunicação, disse atenção que isto agora vai aqui exigir uma revisão das estimativas. Pronto, portanto, isso relativamente à pobreza. Agora, é claro, isto não invalida que não haja algum aumento da pobreza, mas não me parece é que vá haver um aumento que nós possamos, se quisermos, extrapolar a partir das percentagens de pobres que conhecemos hoje em dia com as amostras existentes, as percentagens de pobres entre portugueses e estrangeiros, e extrapolar para este aumento da população estrangeira que se observa. Pronto, depois, relativamente ao PIB per capita, bom, é preciso também nós percebermos que o PIB per capita tem uma relação com a pobreza, mas não é uma relação, vamos dizer, linear ou muito direta, porque de facto as pessoas que são pobres muitas vezes ou estão fora do mercado de trabalho, depois também têm rendimentos que não são necessariamente, ou a maior parte deles não são rendimentos de mercado, portanto há muito aqui a questão dos apoios sociais, tem uma, portanto é difícil fazer uma relação muito direta e imediata entre o PIB per capita e as taxas de pobreza. É verdade que desde ontem que não se fala de outra coisa, como se fosse haver quase um efeito mecânico de contas de merceeiro neste aumento da população, que isso se vai refletir no PIB per capita de maneira assim muito direta. O próprio INE já disse que ia ter que rever as próprias estimativas do PIB, porque a população é uma das variáveis que o INE tem em conta para estimar o PIB. E por outro lado, pois enfim, não vou agora alongar-me nesta minha primeira intervenção, mas é preciso percebermos que era se o nosso PIB per capita, ou seja, quando entram imigrantes numa economia, é verdade que eles vão ocupar os salários, enfim, muitas vezes, e um certo tipo de imigrantes, os postos de trabalho com salários mais baixos, e isso é verdade, e certamente é verdade na economia portuguesa em larga medida, mas eles também permitem ter aquilo que nós chamamos em economia uma complementaridade com os salários, com as pessoas mais, com níveis de educação mais elevados, e portanto com os salários mais elevados, e portanto isso também pode, muitas vezes essa população imigrante leva a um aumento dos salários mais elevados, e portanto nós não podemos de facto é fazer estas contas que foram feitas ontem, que eu repito, eu vou dizer a expressão de merceeiro, e ter imediatamente uma conclusão de que o PIB per capita vai baixar na proporção exata do aumento da população, até porque esse aumento da população, entre outras coisas, também faz com que o nosso PIB, ou seja, o numerador desta expressão, não é, deste rácio, seja mais elevado.
0: Nós temos que dizer uma coisa aos ouvintes, Susana, é que nós estamos uns no Porto, outros em Lisboa, portanto não estamos a ver-nos olhos nos olhos, mas fica já feito o convite a todos aqueles que estão nos estúdios da rádio, se quiserem participar sem que seja chamada a vossa intervenção, estejam completamente à vontade. Francisco, bom dia, obrigado também por estar connosco, Francisco Branco. Sobre estes números, alguma perspectiva para acrescentar ao que já foi dito deste início de programa?
6: Quais números é que se está a referir? Às últimas
0: vários
6: notícias hoje?
7: Aos números do ICOR?
0: Não, estou a falar dos números que associam aquilo que a Susana estava a dizer, que são contas de merceeiro, por um lado o PIB, mas também a questão dos números da pobreza e da questão da influência dos imigrantes na leitura social que devemos fazer do país.
6: Não, desse ponto de vista acompanho aquilo que já foi dito pela Susana Peralta. Portanto, julgo que temos que esperar pelas novas estimativas, pela recomposição das amostras, pelo novo ICOR. Naturalmente que isso vai ter influência, não é? Não sabemos exatamente qual é o grau de influência que isso vai ter, embora saibamos hoje que a população estrangeira, como já foi dito pela Luísa Loura, tem uma prevalência de pobreza muito superior à população nacional, não é?
0: Do seu ponto de vista, Francisco Branco, os indicadores que temos medem adequadamente a vulnerabilidade das populações imigrantes ou não?
6: Quer dizer,
0: está a hesitar bastante.
6: Não, vamos lá ver. O que nós estamos a discutir, o que nós estamos a avaliar aqui, ou pelo menos o que estamos a analisar, é um indicador de pobreza monetária, não é? Portanto, estamos a falar de pobreza monetária. Podemos falar, para nós analisarmos a questão da vulnerabilidade, também a podemos analisar de um ponto de vista eminentemente económico. Aliás, no trabalho do Portugal Balanço Social, ultimamente publicado, é feita uma análise do ponto de vista de uma eventual estimativa da vulnerabilidade para além da pobreza, portanto, do ponto de vista económico. Mas, obviamente, a questão da vulnerabilidade é algo de mais complexo do que de estritamente económico, porque envolve dimensões de natureza social, de natureza psicológica, de natureza emocional, portanto, há muitas dimensões. Evidentemente, se quisermos cingir-nos à dimensão da vulnerabilidade económica, há outras estimativas possíveis. Aliás, como acabei de dizer, é feita, por exemplo, uma medida que é, em vez de medir a pobreza, a pobreza monetária por 60% do rendimento mediano, utilizar outros indicadores, por exemplo, a 50%, a 40%, que permitem perceber, portanto, ou a 75%, para perceber exatamente como é que, com estes diferentes indicadores, nós temos um crescimento ou um agravamento dos indicadores de pobreza. Portanto, isso é feito, é possível, está feito e, portanto, está disponível e, portanto, a vulnerabilidade é muito superior, obviamente, do ponto de vista estritamente económico, da vulnerabilidade económica, àquilo que são os indicadores da pobreza. Temos muito mais gente nessa situação de risco e de vulnerabilidade, porque a qualquer momento podem cair para baixo da linha de pobreza por qualquer evento que pode acontecer na sua vida, de desemprego, de doença, de divórcio, de rupturas familiares, aliás, ou pela acumulação,
0: cabeça a concordar com tudo que está a dizer.
6: Ou pela acumulação dessas circunstâncias, não é? Portanto, essa espiral de vulnerabilidade é uma coisa que pode afetar a vida das pessoas em qualquer momento e, portanto, quando falamos de vulnerabilidade, na minha perspectiva, não nos devemos cingir apenas à dimensão económica, e ela seja uma expressão fundamental, inquestionável, das condições de vida das pessoas.
0: Elizabeth Santos, é preciso fazer esta distinção entre os diferentes graus que a pobreza pode ter?
8: Sim, mas primeiro, se me der licença, vou falar um pouco, entrar um pouco nesse debate sobre até que ponto os dados que nós temos estão a refletir de fato a realidade que temos, a realidade social.
0: Elizabeth Santos é da Rede Europeia Antipobreza.
8: Sim, e bom dia.
0: Bom dia, claro.
8: De facto, a pobreza multidimensional. Não podemos olhar apenas do ponto de vista da pobreza monetária. Uhum. Mas mesmo do ponto de vista da pobreza monetária, os dados atuais não medem, porque o custo de vida está a aumentar, sobretudo o custo com a habitação. E nós temos um outro indicador que olha para o rendimento, podemos dizer o rendimento residual, ou seja, retirando o custo, aquilo que pagamos com a habitação, quanto é que nos sobra e até que ponto estamos ou não em situação de pobreza. E para ter uma ideia, a taxa de pobreza, que é de 15,4%, passa para 26,8% quando descontamos o custo com a habitação. Por isso, de fato, a pobreza é muito mais, é muito superior àquela, mesmo a pobreza monetária, àquela que estamos a falar atualmente, quando falamos de 15,4%, quando falamos de 1.600.000 pessoas.
0: Carla, para si, deixe-me só interromper aqui por um instante, já voltamos a si, Elizabeth. No seu caso pessoal, a habitação é o maior problema? É a sua conta mensal mais complicada?
3: Sim, aqui no Porto era impensável eu sozinha conseguir pagar, nem um quarto eu conseguia pagar. Na minha aldeia, sim.
0: É mais fácil.
3: É mais fácil, embora que agora que também já está difícil.
0: Com o seu salário a trabalhar numa grande superfície comercial?
3: Não, com o meu salário que eu tenho aqui, lá eu conseguia fazer uma vida razoável. Aqui com o meu salário sozinha, se não tivesse alguém ao meu lado, eu não conseguia.
0: Elizabeth, o que é que ia acrescentar?
8: Sim, só ia acrescentar que esta noção de que os dados neste momento não olham para a realidade real das condições de vida não é dita só por nós e não é só em Portugal, é a nível europeu, ao ponto de que a estratégia europeia de combate à pobreza, que foi aprovada agora no dia 6 de maio, tem a parte da monitorização e um dos objetivos é rever os indicadores de combate à pobreza, acrescentar dimensões até 2026, vão ser negociadas novas dimensões, para olhar para dimensões como os créditos, olhar para dimensões como o acesso a serviços.
0: Os créditos que também estão a aumentar em Portugal nos últimos meses.
8: Exatamente. Por isso, olhar, ter uma melhor capacidade de monitorizar o aumento ou não, ou a estagnação ou a redução da pobreza, como é que as condições estão a evoluir. E penso e tenho expectativas de que haja aqui uma melhoria a partir de 2028 e também uma melhor capacidade de olhar para os territórios, porque de fato os Açores é um território muito vulnerável.
0: Como já ouvimos aqui, como o caso concreto.
8: Mas, por exemplo, a região norte, que diminuiu muito, é uma região muito heterogênea,
0: sim,
8: não é?
0: Muito estamos diferente.
8: Muito
0: não
8: diferente.
0: É,
8: estamos
0: não
8: a falar.
0: Podemos olhar para ela apenas de uma perspectiva.
8: Não. E,
0: viver em Felgueiras ou no Porto é completamente diferente.
8: Ou em Bragança ou em Vila Real.
0: Certo.
8: E as médias escondem várias bolsas de pobreza, grandes bolsas, grandes territórios que em princípio, ou provavelmente terão taxas de pobreza muito maiores, mas que estão escondidas através de médias.
0: Nas grandes cidades é fácil, José António Pinto, bom dia, assistente social em Campanhã, na zona oriental da cidade, sempre mais ou menos estigmatizada ao longo destas últimas décadas. Nesta zona da cidade há muitas bolsas de pobreza ainda. Como é que descreve a atualidade neste...

0: E depois os nossos utentes ouçam este programa e dizem: epá, estavam lá pessoas espetaculares, falavam coisas muito bonitas, mas o que é que isto tem a ver com a nossa vida?
1: Bem, o testemunho da Carla foi
2: tudo,
1: muito claro.
2: Tudo,
0: exatamente,
2: tudo.
0: Sim. Sobre a Carla, até podemos começar já por aqui. Queria dizer uma coisa: é verdade que o esforço individual, o querer, o acreditar, o lutar, esse trabalho de valorização da autoestima é muito importante, claro que é, mas atenção, Carla, há causas estruturais, ok? Que explicam porque é que de facto as pessoas, mesmo tendo muita vontade, mesmo tendo muita força, muita motivação, muita autoestima, uma batalha, uma luta permanente, não conseguem.
2: Sim, é verdade. Isto conheço algumas pessoas.
0: Atenção, é preciso ter muito cuidado, porque quando estes senhores que governam o país destroem o mundo do trabalho, quando estes senhores privatizam bens essenciais, como a água, a eletricidade, as telecomunicações, os transportes, a habitação, quando estes senhores têm uma cegueira sobre as orientações de Bruxelas por causa do déficit e dessas políticas públicas, é verdade que nós podemos ter muita autoestima, nós podemos ter muita motivação, podemos fazer um esforço pessoal permanente, podemos acreditar, podemos muito querer, mas de facto, se não houver justiça na repartição... Mas
2: posso acrescentar, desculpa,
1: pois, com certeza, Susana.
2: Não, eu acho que é muito importante dizer o seguinte também, e até agradecendo à Carla Teixeira o seu testemunho, ou seja, é verdade exatamente o que o José António Pinto disse, por outro lado, esta coragem e este privilégio de estarmos aqui todos a falar com a Carla também ajuda a que pessoas que estejam a passar por situações difíceis que também vejam estes exemplos positivos, são muito importantes para mostrar às pessoas que há um caminho para sair das situações mais difíceis.
1: Isto é um caminho, mas que depende das questões infraestruturais.
2: Não, depende. Sim. Também, mas também depende destes exemplos e de pessoas como a Carla terem esta voz e estarem aqui na rádio a falar.
0: Sim, eu estou de acordo com isso.
2: Sei,
0: isso.
2: Imagino que está.
0: O nosso trabalho, o nosso trabalho também no atendimento, nas visitas domiciliárias, nos projetos de intervenção comunitária, na articulação institucional, também é muito de motivar estas pessoas, de fazer com que elas acreditem que é possível mudar a sua vida. Mas também tem que existir consciência de que tem que se organizarem e têm que lutar de forma coletiva para mudar a sua vida, porque ninguém se salva individualmente.
1: Mas António, porque considera que com as novas regras, se a prestação social única for aprovada, ela vai ser discutida hoje na especialidade, já podemos detalhar um pouco mais o que é que vai acontecer do ponto de vista político, porque ela baixou a especialidade sem votação na Generalidade, ao abrigo de um acordo PSD da AD, se quiserem chega. Ventura anunciou, no entanto, que o PSD aceitou 6 das 7 exigências do partido, a 7ª continua por sem ter solução para já, ou seja, a tal proibição que o Chega quer para os imigrantes que nunca tenham descontado em Portugal recebam a prestação. Bom, já podemos aprofundar um pouco mais isto, mas porque é que considera, José António Pinto, que as regras de acesso à PSU vão fazer disparar os números da pobreza e exclusão social?
0: Bem, nós podemos fazer esta avaliação e esta análise da prestação social única, que será mais até unificada, não é? Porque ela pretende unificar várias prestações.
1: 13,
0: sobre várias dimensões. Tinha aqui dois ou três apontamentos muito rápidos. O primeiro é que, de facto, os objetivos iniciais desta proposta foram completamente desvirtuados. O objetivo era calibrar o valor das prestações, e calibrar era, de facto, aproximar o mais baixo do mais elevado. Portanto, nada disto vai acontecer. Por exemplo, nós não sabemos se o subsídio parental, que agora é de 429€, vai subir, vai descer ou se vai manter. Se vai para os 247,56 do RSI, não sabemos isto. Não sabemos se a pensão social de viuvez, que agora é de 157, também vai subir, vai descer ou vai diminuir. Portanto, o objetivo inicial, que era calibrar, foi completamente desvirtuado. Simplificar o acesso e reduzir a burocracia e tornar as prestações sociais mais eficazes no combate à pobreza, também foi completamente desvirtuado, ok? Outra dimensão da análise, a metodologia, como é que isto foi construído? De costas voltadas para todos, ou seja, ninguém foi escutado.
1: Durante um dia foram ouvidas 24 entidades na Assembleia, no Parlamento, mas poucas associações que trabalham diretamente com
0: aqui
1: a pobreza.
0: Não. António Jorge, as universidades não foram, os centros de investigação não foram, os peritos não foram, os
1: Bem,

0: mesmo esses que foram ouvidos, nem todos estão de acordo com vários aspectos.
1: Mas isto só um apontamento, foram ouvidos agora, já depois de ser feita a proposta, não foi antes de construir a proposta.
2: E sobretudo não ouviram os conselhos de cidadãos da Rede Europeia Antipobreza, não é? Não,
3: exatamente.
2: Não responderam àquele convite fantástico da Carla Teixeira dos políticos irem passar uma semana com uma família na pobreza.
3: Exatamente. Mas isto revela, deixa-me só dizer, que esta postura, o que é que revela? Uma enorme falta de sensibilidade social, uma falta de cultura democrática, arrogância no exercício do poder político e desvalorização total por estas pessoas. Ou seja, este governo diz assim, merece respeito institucional quem trabalha, quem dá lucro, quem produz riqueza. O resto é lixo, pronto. E depois, António Jorge, mais dois minutos para vos dizer que, de facto, a forma como isto foi construído, e também encontramos aqui uma falta de consistência teórica para compreender o fenómeno da pobreza e da exclusão social. A condição de pobreza não é da responsabilidade, não é só da inteira responsabilidade individual. Existem causas estruturais que contribuem para a desigualdade social. Os baixos rendimentos, as políticas públicas desajustadas na área da saúde, da educação, do emprego, da habitação, a falta de negação de direitos, a igualdade de oportunidades, a falta de acesso aos recursos escolares, tudo isto explica a situação em que as pessoas se encontram. De facto, o governo despreza esta análise quando acha que, de facto, o problema das pessoas serem pobres é da sua inteira responsabilidade.
0: Deixa-me só ouvir aqui a Carla Teixeira. Já percebeu exatamente o que é que se quer com esta prestação social única, Carla?
4: Não, eu acho que eu não percebi e muita gente não percebeu. Eu acho é que os políticos querem cada vez mais pobres. Da maneira que isto está a caminhar, é para, eu já digo, no final do ano, haver uma percentagem muito grande de pessoas em situação de pobreza. E digo também de pessoas que estavam numa situação média de vida. Porque isto, eles aumentam o salário, não é? Mas o aumento do salário é 25 euros, nem que seja 50, mas o cabaz de compra aumenta para 100. Como é que nós vamos conseguir baixar a pobreza? A renda de casa está horrível. Os jovens estão desanimados, estão a voltar para os pais. Como é que se vai combater a pobreza?
0: Francisco Branco, eu gostava de ouvir também sobre a perspectiva que tem sobre esta proposta de prestação social única, tal qual a conhecemos inicialmente. Já há mudanças nas últimas 24 horas. Sabemos que o AD diminuiu a ideia de querer ter, ou pelo menos aquilo que pediu ao Chega, dos 5 anos, que fosse acolhida essa ideia. O governo cedeu basicamente em 6 das 7 condições do Chega, mas esta perspectiva de juntar todas as prestações sociais numa única pode, do seu ponto de vista, simplificar o sistema ou corre o risco de eliminar respostas adaptadas a diferentes situações de vulnerabilidade?
5: Ora bem, inicialmente, quando esta questão foi colocada na agenda pelo governo do Partido Socialista, eu tive a oportunidade de participar numa consulta que a OCDE fez, uma vez que foi pedida à OCDE para realizar um estudo para o governo que fundamentasse as opções que viriam a ser tomadas. E nessa altura eu tive a oportunidade de exprimir as minhas dúvidas sobre, digamos, a
0: mantém-nas?
5: Em vários aspectos sim, mas digamos, o essencial talvez nem sequer seja essa a minha dúvida inicial. A dúvida inicial tinha a ver com o facto, como disse, que as prestações que estão em causa têm naturezas, públicos e propósitos diferentes, não é? E portanto não era fácil este exercício. Mas uma vez que ele está assumido e que deve ser concretizado até do ponto de vista dos interesses mais gerais do país, vamos dizer assim,
0: tendo em conta o PRR,
5: exatamente, tendo em conta esses milhões todos do PRR, a questão é se nós vamos fazer isso bem e na perspectiva de melhorar a eficácia e o combate à pobreza, ou se vamos, pelo contrário, tomar medidas que tenderão a agravá-la. E é curioso que há um curioso que há um clamor, não é?
0: Digamos só dizer, Francisco, que são 11 horas em Portugal continental, também na Madeira, menos ou menos Açores, é bonito, é a rádio à moda antiga. Estamos a fazer mais uma edição da consulta pública, hoje estamos a discutir a questão da pobreza em Portugal.
5: Eu estava a dizer que é curioso, como que uma espécie de levantamento cívico que tem acontecido nos mais diversos segmentos e setores da cidade portuguesa relativamente aos termos em que esta proposta está a ser apresentada. Desde, e para falar, por exemplo, achei de interessantíssimo o editorial do Caderno de Economia da penúltima edição do Expresso, onde é dito de uma forma, numa coluna, o que é que está em causa. E terminava desta maneira: vamos ter que esperar pelos próximos dados para verificar que a pobreza vai aumentar e que o governo não está a entender o impacto que esta medida vai ter. E porquê? Resumidamente, em 2 ou 3 minutos. Primeiro, a forma como vai ser avaliado os rendimentos que permitem às pessoas ter acesso a essa prestação social única vão ser particularmente agravados. Não conheço os últimos desenvolvimentos das negociações, mas aquilo que está em cima da mesa é que vão ser particularmente agravados, porque há muito mais pessoas que não vão ser elegíveis para ter esse benefício devido aos rendimentos patrimoniais que vão ser considerados. Portanto, esse é um primeiro aspecto. Em segundo lugar, a própria forma como vai ser calculada, não é, essa prestação, com aquilo que na linguagem técnica não criávamos há muito disso, das chamadas escalas de equivalência, portanto, que é como é que numa família típica vão ser considerados os adultos, o segundo adulto, as crianças, etc. Isso foi agravado, a manter-se será agravado. E até porque aquilo que era hoje a própria escala que era utilizada, por exemplo, no RSI e noutras prestações sociais, vai ser modificada de um ponto de vista mais gravoso, não é? Portanto, há toda uma série de aspectos que logo à partida vão ter consequências na eficácia desta medida. E depois há o outro problema que para nós, que trabalhamos na área do serviço social e nas áreas do trabalho social e comunitário, que é a forma como a questão daquilo que era a ideia de apoiar as pessoas que estão nestas medidas, do ponto de vista de projetos e de apoios que potenciassem a sua integração social, a sua remontada na sua vida, como aliás no exemplo que foi dado pela Carla, quer dizer, isso vai ser altamente prejudicado pela ideia do governo de obrigar toda a gente que vai ser beneficiada destas medidas, desde as pessoas idosas, embora haja exclusões, as exclusões são muito limitadas e há muitas pessoas que estão nesta condição que não vão ser excluídas do tal atividade de solidariedade social, não é? Em que a única preocupação é que as pessoas cumpram determinado número de horas nessas instituições, mas não que seja construído com elas um projeto que lhes permita superar a sua condição de vulnerabilidade e de pobreza. E, portanto, a ser concretizada a proposta, eu tenho as maiores dúvidas e as maiores preocupações do impacto que isso vai ter relativamente à situação de pobreza e de vulnerabilidade desta população.
0: Luísa Loura, este é mais um aspecto que tem a ver com aquilo que dizia no início do programa, Luísa Loura da Pordato, ou seja, a mudança nos números pode ter uma influência determinante até na aplicação desta eventual prestação social única, se vier a concretizar-se.
6: Principalmente as implicações que vão ter depois no cálculo do rendimento das famílias e se as escalas de contagem das pessoas nas famílias também forem alteradas, claro que tudo isso tem impacto. Também aqui uma ressalva, porque as contas que fiz no início foram simplistas, digamos, mas eu não me estava a referir ao futuro, eu estava-me a referir porque os dados do INE...
0: Ao período, são de 2021 e 2024.
6: Exatamente, porque em 2024 a população estrangeira, a estimativa do INE já era de 1.500.000, mais de 1.500.000. E é esse 1.500.000 que difere muito daquilo que entrou nos cálculos da pobreza para 2024. Portanto, o futuro logo veremos. Não acho que pode haver aqui muitas alterações. É claro que o salário mínimo aumentou bastante e isso vai fazer com que na distribuição dos rendimentos, que também entra tudo muito aqui nestes cálculos, também pode fazer com que a franja dos que se consideram pobres, porque isto, o considerar-se pobre tem a ver com o vizinho do lado, ou seja, os pobres, uma pessoa que é pobre no Luxemburgo está aqui mais do que
0: na classe média alta,
6: quase, não é? Portanto, claro. Isto tem a ver aqui com o jogo, não é bem, com o jogo de forças, ou o jogo de os equilíbrios na distribuição da riqueza em Portugal. E isso é um problema grande que está a ser um bocadinho reduzido com o aumento do salário mínimo. Isso vai ter aqui algum impacto. Eu gostava de trazer aqui também uma coisa de que falou a Carla. E que tem a ver com algo, para sair aqui um bocadinho da parte tão técnica, tem a ver com o cabaz de compras, não é? Com o poder de compra.
0: A subir sempre por causa dos preços da energia.
6: Exatamente. O cabaz de compras, um mesmo cabaz, o preço aumenta, não é? O mesmo cabaz com as mesmas coisas, o preço está a aumentar. E principalmente, o cabaz de compras em Portugal, um cabaz custa 100 euros em Portugal. Vou aqui dar um exemplo. Isto são dados de 2024, não tem.
0: Não está atualizado. Responde àquela ideia que o José António Pinto provocou aqui no início. Exatamente. Quem nos está a ouvir perceba bem.
6: Exatamente. O que é um cabaz de compras que custa 100 euros em Portugal, custa os mesmos produtos num determinado cabaz, custa 100 euros, custa 140 na Alemanha, na Áustria, na Holanda, na Bélgica, ali na Europa, nessa zona da Europa. Só que por cada cabaz que em Portugal se consegue comprar, uma família consegue comprar, nesses países conseguem comprar dois. Está bem? Portanto, quando nós olhamos para o rendimento, certo rendimento per capita das famílias, e vemos quantos cabazes é que conseguem comprar, é que nós compramos metade. Portanto, Portugal é um país, na Europa, é um país pobre. É um país, exato, que não consegue comprar as coisas, não consegue ter o mesmo nível de vida com o rendimento que vai tendo mensalmente. E isso, nós estamos aqui a discutir se vamos ter mais pobres ou menos pobres, nós somos todos muito mais pobres do que a generalidade dos nossos congéneres e nossos irmãos, digamos, da União Europeia.
0: Por isso é que dizia o responsável pelaquela instituição na Ilha Terceira, nos Açores, que os jovens vêm-se forçados a emigrar. É uma das causas também da imigração, obviamente, a falta de rendimentos em Portugal.
6: Pois, exatamente.
5: Sim,
6: isso.
5: Mas, quer dizer...
2: Não, força, Francisco, força. Depois eu vou discordar.
5: Eu acho que esta ideia é importante, mas também é preciso ter em conta do ponto de vista o seguinte, quer dizer, temos que olhar, se nós olharmos para o nosso país, quer dizer, a desigualdade é enorme, a desigualdade social é enorme, a desigualdade de rendimentos é enorme, e há muitas pessoas, muitos cidadãos portugueses, cerca de 1.800.000 portugueses, não é? Que deste ponto de vista são atingidos por esta condição de rendimento insuficiente que nós caracterizamos como pobreza. E atenção que nós não estamos a falar, aliás já hoje já foi aqui falado, mas depois se tiver a oportunidade gostava de falar de um trabalho em que eu participei sobre o chamado rendimento adequado, o rendimento adequado, em que nós introduzimos uma noção diferente daquela que é apenas falar em termos da pobreza. Mas o que eu queria dizer, há uma parte importante da nossa comunidade, não é? Dos nossos concidadãos, eu não estou incluído, felizmente, nisso, eu sou um privilegiado, vamos dizer assim, que estão privados de condições básicas de existência, não é? E, portanto, isso significa, portanto, que obviamente isto é um fenómeno, é uma dimensão que tem que suscitar a nossa reflexão e o nosso empenhamento e a nossa, digamos, mobilização, porque efetivamente é uma desigualdade muito grande, que há pessoas que estão privadas de participar naquilo, como dizia Marshall, desculpem-me a nota erudita, não é? Quer dizer, de facto, o mínimo, não é? módico nível de cidadania, que no fundo aquilo que é comum, aquilo que já está adquirido como sendo um padrão de vida comum na sociedade portuguesa. Todos têm direito a participar desse mínimo comum. É?
0: Deixe-me só fazer uma pergunta um pouco simplista, mas para tentar fixar uma ideia que eu imagino que não seja fácil. A pobreza em Portugal para si é sobretudo um problema de rendimentos ou de desigualdade, Francisco?
5: Quer dizer, a questão da desigualdade é absolutamente essencial, porque, vamos lá ver, a repartição da riqueza no nosso país é que sabemos, Portugal é um dos países mais desiguais do ponto de vista da distribuição da riqueza. A questão da distribuição entre o chamado fator capital e o fator trabalho, e portanto os rendimentos do trabalho, são uma desigualdade muito enorme, e portanto isso é um dado estrutural absolutamente essencial para compreender a pobreza, porque a pobreza é o resultado de várias coisas que interagem, não é? Portanto, em primeiro lugar, como é que funciona o mercado de trabalho, como é que são pagos a retribuição do trabalho, não é? E, portanto, o que é que as pessoas conseguem retirar do chamado rendimento de mercado, não é? Digamos assim. Por outro lado, as condições das famílias, quer dizer, o número de dependentes, portanto, os cuidados que têm que prestar, digamos, o número de trabalhadores, portanto, efetivos dentro da família, portanto, toda uma série de fatores que afetam as circunstâncias da família, para além daqueles que têm estado aqui focados, dos custos, sim, não é? E, por outro lado, as políticas públicas. Como é que as políticas públicas ajudam a compensar o desequilíbrio que resulta entre aquilo que se obtém pelo trabalho e aquilo que são as necessidades das famílias? E, portanto, a pobreza resulta disto. Não resulta de uma coisa, apenas de uma dimensão. Quer dizer, tem que ser vista nestas diferentes dimensões.
0: Dessas perspectivas. Susana Peralta, a prestação social única pode ser eficaz, mas há qualquer coisa que ainda gostava de dizer?
2: Sim, eu queria dizer algo relativamente a esta questão do que é que nós estamos a medir quando medimos a pobreza. Portanto, realmente nós, quando medimos a pobreza pelo lado do rendimento e quando falamos destes 15,4% de pessoas pobres, estamos a falar relativamente aos tais 60% da mediana do rendimento disponível, com a tal correção para a composição do agregado familiar em termos de adultos e crianças, também já foi aqui abordada. Mas depois nós temos, e isso é de facto, é uma medida que tem, como todas as medidas estatísticas, tem as suas virtudes e os seus problemas, e um dos problemas é que, de facto, ela mexe-se com o rendimento mediano de um país, e, portanto, um pobre na Suécia e um pobre na Roménia são duas coisas muito diferentes, são duas situações económicas muito diferentes. Mas também é por isso que o Eurostat, quando criou este instrumento de recolha de informação acerca das condições de vida e rendimento das famílias na União Europeia, enfiou um módulo daquilo que nós chamamos a privação material e social, em que vai perguntar diretamente às pessoas, sim, consegue ou não consegue comer refeições com proteínas animais ou vegetais em dias alternados, consegue ou não consegue manter a casa adequadamente aquecida ou adequadamente arrefecida, enfim, dependendo da época do ano, consegue ou não substituir móveis usados, fazer face a despesas inesperadas. Portanto, há uma série de indicadores que são, há muitos mais, mas os que são considerados para este indicador da privação são 13, que são mais comparáveis, se quisermos, entre países. Porque, quer dizer, uma pessoa que come proteínas em dias alternados, na Roménia, ou as come ou não as come, e na Suécia é a mesma coisa, ou come ou não come. Portanto, isto já não tem a ver bom, mas um pobre no Luxemburgo, como no Luxemburgo o rendimento mediano é muito elevado, etc. Pronto. E nesse contexto, quer dizer, eu queria aqui também combater um bocadinho esta ideia de que Portugal é um país assim tão desgraçado no contexto da União Europeia, porque, de facto, nós, quando olhamos para a taxa de privação material e social severa na União Europeia, ou seja, são pessoas que não, as pessoas que vivem em famílias que não conseguem assegurar pelo menos 7 de um conjunto de 13 categorias, eu já aqui enumerei algumas, que são aquelas que o Eurostat considera que, no fundo, caracterizam uma vida digna e com um nível de conforto. Por exemplo, tem aquela questão de uma semana de férias por ano fora de casa, portanto, com um nível de conforto compatível, por assim dizer, com uma vida normal num bloco económico rico, que é o caso da União Europeia. Portugal tem uma taxa de privação material e social severa de 4,3% e está a meio da escala da União Europeia. Aliás, ela está abaixo da média e a meio da escala, não é? E, portanto, nós até temos em Portugal um nível de conforto deste medido por estas, digamos, por acesso a este conjunto de itens, até bastante razoável no contexto da União Europeia. Claro que isto depois esconde grandes diferenças entre pobres e ricos. ricos. Portanto, as pessoas que vivem na pobreza, as pessoas que têm baixo rendimento, têm muito menos dificuldade em assegurar estes itens essenciais do que as pessoas que têm baixo rendimento. Mas quando nós nos comparamos na União Europeia, nós não estamos assim tão mal. E por outro lado, só mais uma nota.
0: Até quando... porque temos que nos despedir
2: sim,
0: da
2: sim.
0: Carla.
2: A Carla é mais importante do que eu para este assunto, mas muito longe, muito longe. Mas não, mas quer dizer, quando nós olhamos para o PIB per capita na União Europeia, corrigindo pelas paridades do poder de compra, Portugal tem 81% da média da União Europeia. A média da União Europeia está extremamente inflacionada pelo Luxemburgo e pela Irlanda, que tem 239% e 237%, respectivamente, da média. Mas, por exemplo, quando nós vamos aqui a Espanha, tem 92% da média da União Europeia. Portanto, quer dizer, outra vez, vale a pena também dizer que a nossa economia, os países mais pobres da União Europeia são a Bulgária, a Roménia, a Grécia, neste ponto de vista, têm realmente privações muito maiores. Pronto, se calhar, não sei se é o momento de dar ou não a palavra à Carla e depois voltar à prestação social única.
0: Vamos dar a palavra à Carla, porque
3: temos de voltar,
0: que ela quer mesmo.
3: Voltar.
0: Temos de voltar à prestação social única, até porque a Elizabeth também quer falar sobre isso, mas a Carla tem de sair. O que é que gostava que mudasse ainda este ano em Portugal, que houvesse uma medida do governo que fizesse muita diferença na sua vida? É uma pergunta muito difícil, eu sei que exige algum tempo para pensar, para dar uma resposta.
4: É um bocadinho complicado, apanhou-me de surpresa.
0: Para dar uma resposta mais ou menos coincidente com o seu pensamento.
4: Eu vou ser muito sincera.
0: Diga.
4: Eu já não peço para mim.
0: Tudo isto. Então.
4: Eu já não peço para mim.
0: A Carla tem filhos?
4: Tenho. Eu peço para os jovens. Eu peço para a minha e para os outros. Os jovens são o futuro da manhã. E os jovens que são o futuro estão desacreditados. Eles, por exemplo, eu falo para mim, eu lutei muito para ela ter um mestrado, ela tem um mestrado, ela entrou há um ano na área que estudou e está a ganhar mais 100 euros que eu. É inacreditável, eu gastei 50 mil euros a trabalhar, trabalho forçado para formar a minha filha e ela agora está a ganhar 1.100 euros. Como é que é possível ela, com 1.100 euros, fazer uma vida, orientar-se? Criar um alicerce para o futuro. Ela tem 31 anos, como é que ela vai ser mãe? Então temos que, se os jovens são o futuro, nós temos que apostar mais neles. Neste momento eu peço, olhem para os jovens, apostem mais nos jovens, que os jovens é o futuro médico, o futuro político, o futuro advogado, o futuro sapateiro, porque também é preciso, o padeiro, que também é preciso. Não são só os advogados, são precisos. Nós, falo por mim, de onde eu venho, somos a raiz do futuro. Então, concentrem-se mais, não esquecendo tudo o resto, que todo o resto precisa de ajuda, mas os jovens são o futuro da manhã.
0: Carla, muito obrigado por ter vindo aqui a este programa da Antena 1 esta manhã. Ela integra o Conselho Local de Cidadãos do Porto, deu aqui um testemunho vivo de um percurso difícil, mas vencedor, e ela falou no programa Clique, não foi, Elizabeth?
1: Sim, falou, mas queria não só falar do programa Clique, mas do próprio programa dos Conselhos Locais de Cidadão. O objetivo dessa estrutura, que é uma estrutura que faz parte da própria EPN, da Rede Europeia de Pobreza, é dar voz às pessoas. É a noção de que quem vive situações de pobreza conhece melhor do que ninguém o que é essa experiência e conhece melhor do que ninguém qual é o impacto das políticas e aquilo que pode ser alterado.
0: Deve ser música para os ouvidos de António Pinto.
1: E é importante darmos voz. Nós temos, obviamente, o exemplo da Carla, que é um exemplo de sucesso, porque neste momento está integrada no mercado de trabalho e se calhar já não estará o poderá não estar em situação de pobreza, porque há muitas pessoas que estão integradas no mercado de trabalho e estão em situação de pobreza, mas temos também no Conselho Local de Cidadão pessoas que não estão, têm muita dificuldade, mas têm um contributo extremamente válido quando falamos de pobreza e quando falamos de políticas que podemos implementar para combater a pobreza. E ouvir essas pessoas é importante também para combater a discriminação e combater o estereótipo que existe sobre essas pessoas. A ideia de que essas pessoas não têm voz, não sabem, não conhecem, não querem saber, não querem trabalhar. E aqui passo para o PSU, se me der a licença, porque quando criamos uma medida como o PSU, em que fala na inserção do laboral, em que diz que as pessoas têm que entrar no mercado de trabalho, mas que reforça o estereótipo sobre as pessoas, qual é a empresa que contrata essas pessoas? Nós, se queremos a inserção no mercado de trabalho, temos que combater o estereótipo, e por isso não pode ser através de medidas de obrigar as pessoas a entrar a trabalho voluntário, como se essas pessoas não quisessem trabalhar, e criando criando canais de denúncia como se essas pessoas fossem, por princípio, pessoas que, fraudulentas e pessoas que não sabem cumprir as regras. Não é assim que combatemos a pobreza e não é assim que inserimos as pessoas no mercado de trabalho.
0: Como é que se diz no Porto, a propósito das denúncias de António Pinto, aquele que quer dizer que o outro está a usufruir indevidamente, por exemplo, do RSI?
3: Exatamente. Voltando
4: peço
3: então...
4: Peço desculpa, António, eu só me quero despedir de vocês. Sim. Uma continuação de um bom dia e espero para um novo convite que eu tenha mais tempo para conversar, que há muita matéria aqui para nós conversar.
0: Eu é que fui mal educado, porque eu devia ter dito bom dia e obrigado por ter vindo. Não sei se disse, já não me lembro.
4: Não faz mal. Muito obrigado a todos.
2: Posso acrescentar aqui alguma coisa? Porque também a Elizabeth também falou desta... Este projeto dos Conselhos de Cidadãos da Rede Europeia Antipobreza é um projeto absolutamente essencial. Obrigada, Carla Teixeira, foi um prazer ouvi-la e é de facto muito importante que haja mais vozes de pessoas como a Carla e as outras pessoas que a Elizabeth aqui trouxe que não conseguiram necessariamente sair da situação de pobreza. É muito importante dar voz a estas pessoas, até porque nós não conseguimos desenhar boas políticas públicas dirigidas às suas situações sem ouvirmos o que elas têm para nos dizer.
3: Muito bem. Bem, eu sempre considerei que a estratégia é aproximação às pessoas. Muito antes do professor Marcelo Rebelo de Sousa ser Presidente da República, nós já considerávamos que o afeto era uma boa ferramenta de trabalho. Aproximação, informação, consciencialização, politização e, evidentemente, organizar estas pessoas para elas perceberem quais são os seus direitos e perceberem que se lutar de forma organizada podem mudar a sua vida. Agora, António Jorge, eu queria muito voltar à PSU. Eu queria muito voltar à PSU porque esta medida é desenhada pelo Governo exatamente sem esta falta de consciência teórica para compreender o fenómeno da pobreza e partindo do princípio que, de facto, não consideram estas causas estruturais, evidentemente que o juízo que fazem é que, de facto, és pobre, então a culpa é tua. E se a culpa é tua, vai haver diminuição de direitos e vai haver diminuição de cidadania. É exatamente esta filosofia que está subjacente ao desenho desta medida. Ninguém sai da pobreza sozinho, é preciso explicar isto ao governo, eles acham que, de facto, isto as pessoas podem sair da pobreza sozinhos. Não, de respeitaram por completo os estudos da OCDE que dizem que as nossas prestações não têm capacidade para combater a pobreza de forma eficaz.
0: O RSI há 15 e 20 anos que já não tira as pessoas da pobreza.
3: Não cumprem o seu papel, não são eficazes, são miseráveis. Os próprios salários, como dizia aqui a colega Elizabeth, mesmo gente a trabalhar, não consegue, não é? Há 10% da população empregada em Portugal que está em risco de pobreza. Não é? Pronto. E também não perceberam a questão da inserção profissional, exatamente. O que dizia a colega, e o que nós temos vindo a perceber da nossa experiência, é que o próprio rendimento social de inserção já previa na sua lei e na sua regulamentação os contratos de inserção. Ok, como é que isto se fazia? Fazia-se com negociação, com contratualização, entre o técnico e o beneficiário. Não se faz de forma autoritária, não se faz com castigo, não se faz com obrigação. Ok, ou seja, o Estado diz, eu dou-te esta esmola, e agora tu tens que fazer trabalho voluntário sem remuneração. O teu conteúdo funcional vai ser completamente humilhante, ok? Não é isto, não é desta forma que se resolve o problema da inserção profissional. É com capacitação, é com mais competências, é com mais aptidões, com salários justos, com direitos, com segurança profissional, com uma inserção profissional plena. É isto que todos querem. Até os utentes querem isto. Não querem castigos, não querem o aumento do estigma. Do ponto de vista das consequências desastrosas, António Jorge, eu queria só roubar aqui mais um minuto. Claro que vamos ter mais dificuldade de acesso, porque os critérios vão ser muito mais duros, muito mais restritivos. As prestações, o valor vai ser muito mais reduzido. Não tenho mínima dúvida que o governo vai poupar na questão social para ter mais dinheiro para a defesa, para a segurança, ok? Não tenho a mínima dúvida. A direita, quando governa, faz sempre isto. Corta na questão social para aumentar o armamento. Gente expulsa, muito mais gente que vai ser expulsa porque não vai cumprir a regulamentação. O clima de desconfiança e de denúncia permanente nestes territórios onde nós temos é que ter união, organização coletiva, para as pessoas lutarem os seus problemas. Não é desconfiança, nem a denúncia, né? Para dividir, as pessoas não podem estar divididas, não é? O desespero dos técnicos.
0: Sim.
3: Falta aqui um pormenor que é muito importante.
0: Qual
3: os técnicos. Como é que vai ser? Os técnicos vão lidar com esta medida de que forma? Neste momento, com a prestação social de inclusão, têm mais de 300 processos em cima da mesa para definir planos e para encontrar soluções para os problemas. Como é que vão ser? Vão ser técnicos ou ser os bufos do sistema? Vão se sentir bem a fazer este trabalho diminuído de denúncia, de dizer, olha, desculpe, nós estamos aqui para criar condições para, ser, para se autonomizar pelos projetos ou pela denúncia, ou seja, ou pelo castigo. Isto é digno do trabalho? Como é que vai ser esse trabalho? Vai ser completamente desprestigiante. Vão ter condições para cumprir, para ir bater à porta das pessoas e dizer, olha, desculpe lá, é uma estratégia de luta contra a pobreza ou é uma estratégia de luta contra os pobres? Ok? O que é que vai acontecer? E da ofensa individual. Eu já tenho falado com muitos utentes sobre isto e dizem-me, epá, desculpem lá, se eu vou cumprir este conteúdo funcional, se eu não vou ser remunerado, ok? É porque de facto eu não presto, a minha identidade é completamente esfarrapada, não sou capaz, a culpa é minha, e do ponto de vista simbólico isto é muito duro. Depois dizem assim, por favor não toquem no meu agregado, o meu agregado já é prejudicado por eu ainda não ter conseguido emancipar, ainda vivo lá em casa, e agora vêm sobre os rendimentos do meu agregado e vão existir consequências para o meu agregado. Bem, isto é uma das coisas completamente, é mesmo como dizia a professora Fernanda Rodrigues, a nossa bastonária, é preciso mesmo um sobressalto cívico para acabar com isto. Depois das incoerências, ou seja, este governo com esta medida apresenta aqui um conjunto de incoerências, está sempre disponível para acatar as decisões da Europa, de Bruxelas, tudo que Bruxelas diz, ok, respeitoso, vamos lá respeitar isto religiosamente.
0: No caso da PSU, a proposta foi feita, como quase todos sim, devem saber, pelo
3: exatamente, mas
0: anterior primeiro-ministro António
3: o que é que
0: Costa
3: dizia?
0: Propunha 8 prestações sociais numa unificação, mas com características diferentes desta proposta. Agora apresentada.
3: Sim, sim, estão sempre disponíveis para cá.
0: José António, deixa-me só dizer que convidamos a Secretária de Estado da Segurança Social e da Inclusão, sim, Clara Marcos Mendes, e também Susana Moura Lima, Secretária de Estado da Segurança Social, para estarem neste programa, mas ambas declinaram o convite, não mostraram disponibilidade.
3: Certo, mas destas incoerências que eu disse, portanto, estão sempre disponíveis para acatar as decisões de Bruxelas. É preciso a despesa do déficit, acatamos. É preciso aumentar a defesa em armamento, respeitamos. É preciso privatizar a TAP, aumentamos. É preciso os correios. Mas agora, nesta matéria, exatamente o contrário do que recomenda a própria estratégia que a colega Elizabeth falava. A estratégia de luta europeia contra a pobreza, que por acaso foi redigida por um eurodeputado português, diz exatamente que o que o governo está a fazer é exatamente o contrário. Ou seja, a OCDE está a dizer que as nossas prestações sociais são fracas, são insuficientes e ineficazes para combater a pobreza. E a prestação social única vem exatamente torná-la ainda mais fraca, ainda mais insuficiente, e ainda mais ineficaz.
0: Elizabeth, o que é que quer acrescentar?
1: Sim, quero acrescentar várias coisas, se puder. Em primeiro lugar, exatamente isso, ou seja, não vai ser essa PSU que vai aumentar a pobreza, vai aumentar a intensidade da pobreza e as condições, a piorar as condições de vida, porque de fato o nosso sistema contributivo quase não tem impacto na redução da pobreza. Nós somos o pior país da Europa a esse nível, em que temos menor impacto das prestações do sistema não contributivo na redução da pobreza. Depois, a segunda questão que eu queria chamar a atenção é que quando criamos uma medida desta com o objetivo de integração, não só ouvimos os parceiros, coisas como, que não aconteceu, mas também baseamos em avaliações. A Estratégia Nacional de Combate à Pobreza tinha como uma das medidas avaliar o rendimento social de inserção e fazer medidas de melhoria dessa prestação. Não foi feito. E não se aprendeu com os erros que se cometeu, por exemplo, na Troika, onde também havia esse trabalho voluntário, obrigatório, e onde não se sabe qual foi efeito positivo na integração.
2: Oh, Elizabeth, mas sabes que houve voluntário e obrigatório são antónimos.
1: Pois, exatamente. Tem toda a razão.
3: Voluntário forçado.
1: Exatamente. Por exemplo, um dos efeitos perversos dessa medida, somos regidos por pessoas que vivem em Lisboa e não têm noção do país, é que a implementação dessa medida em determinados territórios onde não há transporte obrigavam as pessoas a saírem de manhã das suas casas para irem para a sede do município prestar trabalho voluntário, obrigatório, sem subsídio de almoço, porque essas instituições também estão estranguladas financeiramente e por isso não vão pagar subsídio de almoço se não for contemplado na medida, por isso vão colocar menos horas de trabalho, vão colocar três horas e meia para não ter que pagar o subsídio de almoço, e essas pessoas depois ficam até o fim do dia, quando tem transporte para regressar. E ficam onde? Sentados na beira da estrada, no jardim, no café, reforçando estereótipos sobre as pessoas que não querem trabalhar. Isso porque são feitas medidas sem falar com as pessoas e sem perceber o impacto que tem. Outra questão que queria chamar era aquilo que o Xalana falava, do contrato de inserção.
0: Xalana é alcunha pelo alto.
2: Desculpa, António.
1: Desculpa, eu não conheço o nome oficial, só conheço esse.
3: É carinhoso.
2: É um bom nome. Mas estamos na altura do Mundial, portanto, é um nome que além de tudo tem...
3: Xalana a fintar a pobreza.
2: Exatamente.
1: Quando falamos de contrato de inserção, é extremamente importante aquilo que ele falava sobre o processo de negociação. O contrato de inserção não está em nenhum...
5: Desapareceu
1: completamente. O que existe é passar por escrito as obrigações.
2: Claro.
1: E o acompanhamento que existe é verificar se as pessoas estão a cumprir as obrigações. Isso não é inserção profissional. Isso não é um contrato de inserção. Não dá aqui direitos e não há aqui espaço para perceber quais são os obstáculos na inserção para criar as condições dessas pessoas saírem da situação de pobreza. Só mais um apontamento, que é essa questão dos rendimentos patrimoniais, que agora vai ser colocado, e não se percebe também o efeito perverso. Imagina uma pessoa que depende do carro para trabalhar e fica com um problema de saúde durante um ano. Fica sem qualquer rendimento.
5: O carro primeiro para depois ser elegível para a medida
2: de... Exatamente, vamos de volta aos ladrões de bicicletas do Vitória de Chica. Incrível.
1: Vão comer o dinheiro do carro e depois, quando tiverem condições de voltarem a entrar no mercado de trabalho, não podem, porque não têm carro para trabalhar. Por isso, há aqui efeitos que são extremamente perversos na inclusão social e que não foi pensado e que tem que ser, de fato, reavaliada esta medida, porque, tal como ela está, vai reforçar estereótipos e vai piorar a condição de vida.
3: Muito bem, Jorge. Eu só, para fecharmos este capítulo, queríamos dizer uma coisa.
0: Não, não vamos já fechar este capítulo.
5: Eu gostava de dizer algumas coisas.
0: O Francisco, e depois já voltamos.
3: Ok, obrigado.
5: Não, mas se o Silêncio quiseres fazer mais alguma finta, podes avançar.
3: Quero fazer uma finta, quero marcar fora da área. Mas o que eu quero dizer que desta há uma expressão da minha querida amiga Sandra Monteiro, que é diretora do Le Monde Diplomatique, e ela escreveu uma coisa chamada Processo de Demolição Social, o PDS. É diretora do Le Monde Diplomatique. E neste processo de demolição social, queridos colegas, nós também podemos encontrar aqui uma oportunidade positiva, uma janela de luta, uma oportunidade para dizer aos pobres agora no atendimento: continuem a votar neste senhor, que eles são muito vossos amigos. Grande oportunidade para percebermos agora quem destrói por completo as vossas vidas. Primeiro ponto, grande finta. Segundo, uma oportunidade para demonstrar quem verdadeiramente vive à custa do Estado. Porque aí já no capítulo das mentiras, a argumentação da senhora ministra de dizer: nós estamos aqui a cometer a fraude, isto gasta-se aqui um balúrdio, então vamos lá ver quem é que gasta. As isenções fiscais, as parcerias público-privadas, os resgates financeiros dos bancos, ok? Também pode ser uma excelente oportunidade para a gente mostrar isto. E depois, outra excelente oportunidade para ver de que lado é que vão ficar agora os técnicos, de que lado é que eles vão ficar, se vão ter uma oportunidade para esclarecer, consensibilizar e politizar estes beneficiários, ou se vão ficar do lado do sistema. Também as organizações, a Ordem dos Assistentes Sociais, a Rede Europeia, as universidades, os observatórios, que para já estão a ter uma postura muito importante. Agora, deixa-me só dizer do capítulo das mentiras.
0: Se parece a primeira uma fogueira de São João.
3: De São João. A primeira mentira: o Estado gasta um dinheirão com o RSI. Bem, queridos amigos, o RSI representa 0,3% da despesa pública da Segurança Social para apoiar 156 mil famílias. Ok. Segunda mentira: preferem receber subsídios do que trabalhar. Bem, quero-vos dizer que os meus utentes morreriam à fome se vivessem só da RSI
0: e não
3: articulassem com os biscates. 10% da população portuguesa trabalha, está em risco de pobreza e mesmo a trabalhar não deixam de ser pobres. Terceira mentira: a fraude com esta medida prejudica o Estado em milhões. O Estado são as isenções fiscais. Vou-vos dar três exemplos para terminar. O que prejudica o Estado são os 225 milhões que não recebeu do imposto de IMI da venda das barragens da EDP. Alguém se levantou aqui para fazer trabalho comunitário, voluntário, estes senhores que não pagaram o IMI, que compraram as barragens. Quero ver. Queria saber se eles já pagaram ou não. Bem, não vejo nenhuma medida para ir buscar estes milhões. 4,5 milhões do grupo hoteleiro Sana, em Lisboa, que ainda não pagou. Sabem porquê? Cedência do quartel da Graça. Estão a construir um hotel. Já pagaram os 4,5 milhões? Zero. A Sonae em 2022 teve 342 milhões de lucro líquido. 342 milhões. Sabem quanto é que recebeu do Estado? 450 mil euros de apoio estatal para compensar o aumento de salário mínimo dos trabalhadores das caixas do continente e do modelo. É aqui que nós temos que ir buscar o dinheirinho e não é na perseguição ideológica aos povos.
0: Francisco.
5: Bem, depois destas fintas, eu gostava, no entanto, de retomar dois aspectos. Vamos ver, de facto, um dos aspectos gritantes desta proposta tem a ver, está baseado numa clara visão preconceituosa das pessoas pobres. Portanto, não há outra forma de compreender o teor e, aliás, a linguagem. Eu já tive a oportunidade de dizer na audição da Assembleia da República, a linguagem do diploma é absolutamente... esclarecedora da visão que existe sobre isso. Quer dizer, portanto, quem se der ao trabalho de verificar vai comprovar isto mesmo. A linguagem que é utilizada, portanto, as obrigações, o cumprimento, quer dizer, tudo aquilo que era a ideia de construir projetos de inserção, de apoiar as pessoas na construção de trajetórias de inclusão e de integração no mercado de trabalho e de mudar a sua vida, foi completamente banida deste projeto. O segundo aspecto, quer dizer, um aspecto essencial era fundamental para isto, era a melhoria, aliás o Xalanda disse isso num artigo da Opinião do Público, portanto, o investimento público devia ter sido feito na melhoria das medidas de apoio ao emprego e à promoção do emprego e à formação profissional. Aquilo que se chama as chamadas políticas social ativas. Muitas das pessoas são apanhadas nesta armadilha porque, de facto, não têm remunerações adequadas complementares, por exemplo, ao subsídio de desemprego ou ao subsídio social de desemprego e, portanto, isto que tem um potencial enorme, que é manter estas pessoas sem degradar as suas competências de inserção no mercado de trabalho, portanto, teria que haver um investimento significativo. Porque posso-lhe dizer, num estudo que nós fizemos para a Fundação Francisco Manuel dos Santos sobre a pobreza em Portugal, e ouvindo os depoimentos de mais de 900 pessoas no nosso país, o que nós concluímos, por exemplo, para as pessoas que têm sido de desemprego, é que estas medidas são completamente ineficazes e pouco incentivadoras à sua efetiva inserção no mercado de trabalho. Portanto, esta é uma das áreas que necessariamente, do ponto de vista das políticas públicas, teria que ser melhorada de uma forma bastante substantiva. E para terminar, gostava de colocar uma questão que não foi aqui ainda aflorada, que é a questão da pobreza na infância. A Carla falou muito dos jovens, e eu estou de acordo em relação àquilo que
0: muito
5: ela
0: disse. Muito a pensar na filha dela, de 31 anos.
5: Exatamente, 31 anos, que não é propriamente, já não é uma criança. Mas, quer dizer, a pobreza na infância tem consequências absolutamente dramáticas em termos daquilo que é a transmissão intergeracional. Os estudos provam, não é? Portanto, claramente que nós não estamos a conseguir reverter a transmissão intergeracional da pobreza. E isso tem a ver com a aposta nas crianças, portanto, na educação, portanto, no desenvolvimento de capitais culturais, simbólicos e de autoestima nestas crianças, que permitam efetivamente enfrentar, como a Carla enfrentou, momentos difíceis da sua vida. Se esse investimento não for feito, o risco de que estas pessoas reproduzam a pobreza dos seus pais e das suas origens é aquilo que vai acontecer e está a continuar a acontecer em Portugal, porque todos os estudos mostram, aliás, um dos relatórios do Portugal Balanço Social faz essa análise da transmissão intergeracional e prova claramente que nós estamos a falhar nessa matéria. Nós não estamos a conseguir reduzir a transmissão intergeracional da pobreza.
0: Senhora Peralta, a ideia de prestação social única tem alguma virtude do seu ponto de vista?
2: Então, eu acho que poderia ter, portanto, eu acho que a ideia da simplificação No fundo, o que é que acontece? As pessoas que vivem na pobreza, que também têm muitos problemas para resolver, ou seja, aliás, isso também está demonstrado em estudos, até mais da área da psicologia, que demonstra que a pobreza ocupa imenso espaço mental. E ocupa imenso espaço mental porque há muitas coisas que, para pessoas como nós, os privilegiados que estamos aqui a esta mesa da Rádio Pública, acontecem naturalmente, que é ter comida na mesa, pagar a casa, ter a certeza de que se uma pessoa da família tiver um problema de saúde, que não vamos ficar privados de médico. É óbvio que nós em Portugal temos um Serviço Nacional de Saúde, mas nós sabemos que há problemas de acesso, e aliás, estes dados de privação também mostram isso, as dificuldades que as pessoas têm a ter acesso a alguns cuidados de saúde. Portanto, é tudo isto que nós, ocupa-nos, obviamente, ocupa-nos, digamos, o espírito, mas de maneira muito vaga, não é? Para as pessoas na pobreza ocupam um espaço enorme, e portanto, e nós temos um espaço, enfim, eu não sou economista, não sou psicóloga, sou um bocado incompetente para estar aqui a falar disto, mas é o que dizem os estudos que eu li, que nós temos de facto uma capacidade, uma energia mental e uma capacidade de atenção que é obviamente limitada, portanto nós não somos infinitos, nossos recursos mentais não são infinitos, e as pessoas na pobreza têm de facto uma parte substancial ocupada pelos problemas inerentes à sua condição de pobreza. Ora, nós o que fazemos quando temos uma miríade de apoios é que lhes ocupamos, no fundo as obrigamos a mergulhar num universo extremamente complexo, burocrático, sem prejuízo, obviamente, do trabalho dos assistentes sociais, e temos aqui o nosso Xalana e temos aqui também o Francisco, que podem falar sobre isso, mas quer dizer, as pessoas vivem num mundo, além disso, muito mais complexo do ponto de vista da burocrático e também do ponto de vista destes problemas que têm, bem, mas eu tenho ou não tenho direito àquele apoio, e se eu agora arranjar aqui este emprego, que será, está bem, por exemplo, o rendimento social de inserção tem regras que permitem que uma pessoa, quando encontre emprego, esse rendimento não seja imediatamente descontado no cálculo da prestação, para evitar que as pessoas façam estas contas, que são humanas e que não têm nada a ver com estes malandros que não querem trabalhar, que é pensar, bem, eu agora vou arranjar este emprego e se eu perder o equivalente na minha prestação, isso obviamente, além depois de muitas vezes das complicações que são trabalhar para pessoas que vivem, mesmo, mas para as pessoas que vivem nas áreas metropolitanas, os acessos são um problema. Nós temos, por exemplo, áreas metropolitanas com muito más infraestruturas de transportes, portanto as pessoas muitas vezes têm cuidados de maiores ou de menores na sua família, têm dificuldades de acesso, e depois, se nós juntarmos a isso tudo uma penalização no que recebem de apoios sociais cada vez que encontram um emprego, isso, digamos, dificulta ainda mais a tal inserção social e no mercado de trabalho destas pessoas. Mas dizia eu que, por exemplo, o rendimento social de inserção já tem esta regra de contar apenas metade do que a pessoa ganha quando a pessoa encontra emprego, mas as outras prestações não têm necessariamente. E depois há como cada prestação é calculada da sua maneira, e cada prestação tem condições de acesso que são diferentes, dependendo do nível de rendimento, dependendo da composição familiar, etc. As pessoas estão permanentemente a encontrar aquilo que nós chamamos de armadilhas de pobreza, que no fundo não são mais do que estes alçapões que, pela complexidade do sistema, acaba por se criar na vida das pessoas uma situação em que, bem, eu agora de repente arranjei um emprego e, olha, se eu perder os apoios, por exemplo, às refeições dos menores nas escolas, e se perder aqui mais um complemento qualquer, e se baixar de escalão no abono de família, isto de facto cria armadilhas de pobreza. E portanto, a ideia da simplificação, de colocar tudo numa prestação com regras mais claras, é uma ideia que é virtuosa, pelas várias razões que eu já aqui elenquei. Agora, quais é que são os riscos? Em primeiro lugar, o montante. Se nós simplificarmos muito e dermos 50 euros a cada um, claro que eu estou a pecar por excesso, não estou a dizer que o Governo tem esse número em mente, nem pouco mais ou menos, estou para exemplificar, não estamos a resolver problema nenhum. E o Governo ainda não nos disse qual é o montante que tem em mente para esta prestação social única. Se isto for uma maneira de poupar dinheiro à Segurança Social, então vai resolver o problema realmente da complexidade, mas vai retirar pelo outro lado, porque uma das coisas que ajuda as pessoas na pobreza é não terem que andar permanentemente a pensar de para que lado é que puxam a manta, porque isso também lhes liberta espaço mental para investirem um bocadinho mais na educação dos menores, dos agregados familiares, para investirem um bocadinho mais em si, para ter alguma paz mental, olha, nem que seja para encontrar aqueles recursos emocionais que a Carla Teixeira encontrou, felizmente, no caso dela, para, enfim, dar um salto para a frente. Portanto, há um problema que é realmente o problema do montante. Por outro lado, depois há aqui todas estas questões que já foram aqui trazidas, ou seja, a ideia da obrigatoriedade do trabalho de solidariedade, já agora está escrito no projeto de lei que é para estas pessoas irem fazer tarefas no âmbito das instituições de solidariedade social ou públicas que as acolham, que não fazem parte dos quadros de pessoal habituais, ou seja, que são tarefas secundárias no âmbito daquelas instituições. Portanto, as pessoas vão perceber que estão ali só porque realmente, olha, vão-me meter aqui a fingir que há alguma coisa para eu fazer. Portanto, é uma situação perfeitamente humilhante, perfeitamente estigmatizante. O governo está a confundir deliberadamente, quanto a mim, várias regras deste tipo que existem em diferentes apoios sociais pelo mundo dos países ricos, ou seja, há de facto regras que têm a ver com a pessoa estar inscrita no centro de emprego, no âmbito de um contrato de inserção, que tem de sempre ser empoderador, ou seja, a pessoa, outra vez, a Carla Teixeira já saiu daqui, mas é, vamos ouvir esta pessoa, vamos perceber que tipo de interesse é que ela tem, e pronto, no âmbito de um contrato desse tipo, realmente, que as pessoas sejam induzidas a participar em programas de formação, que sejam porventura que tenham regras de aceitarem emprego, enfim, a partir de um determinado número de ofertas. Quer dizer, isso é uma coisa. Outra coisa ainda é o trabalho social pago ao salário mínimo, que também há países onde o setor público se organiza para providenciar alguns empregos pagos a um montante equivalente ao salário mínimo, ou mesmo que fosse um bocadinho abaixo, num limite que já seria estigmatizador. Outra coisa é dizer às pessoas que porque recebem o rendimento social de inserção é uma média de 150 euros por indivíduo e 300 e poucos euros por agregado familiar, porque recebem isso, vão trabalhar de graça, enfim, tendo em conta o que aqui já foi dito, designadamente pela Elizabeth, e depois neste contexto em que nem sequer vão preencher funções que de facto existam e que façam parte do conjunto da atividade daquela organização ou instituição. E, portanto, o governo, isto é uma coisa perfeitamente penalizadora e que tem uma visão da pobreza que é: queres mesmo abusar dos nossos apoios sociais, queres viver à conta, não é? Dos portugueses que trabalham, então vejo aqui trabalhar, no fundo, para desencorajar as pessoas de irem à procura desses apoios. Ora, estes apoios são absolutamente necessários para as pessoas poderem sobreviver. Estamos a falar de apoios que vêm apenas suprir necessidades muito básicas e, como disse o Chalana, e bem, se as pessoas não fizessem os pescados à parte, nem sequer conseguiam essas necessidades básicas. Portanto, e já agora, há outra coisa muito perniciosa também na prestação social única, que também lá está e que também é grave, que é a obrigatoriedade do tratamento para as pessoas que têm dependências. Ou seja, o que preconizam as melhores práticas internacionais é que, obviamente, há uma grande correlação, infelizmente, entre comportamentos de dependência de substâncias aditivas e de pessoas que vivem na pobreza, um conjunto de razões que acho que a maior parte das pessoas percebe, e o que preconizam as melhores práticas é que, obviamente, deve ser oferecido o apoio necessário a essas pessoas, psicológico e médico, para procurar que elas saiam desses comportamentos de dependência. Mas não se deve obrigar, nós não vamos dizer a ninguém que tem uma dependência qualquer de substâncias psicoativas, dizer, olha,
5: Susana, uma nota histórica, isso recupera um debate histórico que existiu quando se criou o RMG, que no fundo havia a ideia de que as pessoas com problemas de dependência de substâncias psicoativas não podiam ser beneficiários desta prestação. E chegou a ser defendido, não é? Felizmente, na altura, o governo não prevaleceu, essa tese não prevaleceu, mas portanto, está a ser retomada.
2: Claro, é isso.
5: Portanto, há muitos aspectos que estão agora a ser retomados, que no fundo vão buscar as dimensões mais perniciosas da maneira de lidar com o problema destas pessoas.
2: Isso é uma máquina de criar exclusão social. Dizer a uma pessoa que tem uma situação de dependência, uma coisa lá está é induzi-la, é ajudá-la, é propor-lhe a ajuda, mas nunca retirar-lhe o dinheiro, porque são as pessoas mais excluídas que vivem numa situação de enorme exclusão. E o que nós estamos a dizer, olha, então realmente tu que és o mais desgraçado dos mais desgraçados, é exatamente aquele a quem a sociedade vai falhar, porque ou tu te curas, entre aspas, aqui numa perspectiva completamente punitiva, porque as pessoas também têm percursos de vida que infelizmente as levaram a esse tipo de situações, e portanto nós, é como se fosse uma coisa de, ó malandro, é outra vez ó malandro, não é? Ó malandro anda aqui trabalhar de graça, ó malandro anda aqui curar-te. E portanto isto é, todas essas dimensões da PSU infelizmente desvirtuam as vantagens que ela poderia ter, outra vez, se nós soubéssemos qual é o montante, quais são os montantes que o governo tem em mente.
1: Só que um apontamento é que tudo isso ocorre quando se retira toda a dimensão de prevenção, ou seja, de fato as pessoas que vivem em situação de pobreza têm problemas de saúde mental, não poderia ser de outra forma, elas vivem o estresse diário de não saber como viver, e é normal que tenham problemas de saúde mental, de depressão profunda. Qual é o apoio psicológico que é dado a essas pessoas? Não é dado à população em geral, mas especificamente a essas pessoas ainda menos. Como é que vamos combater todo um problema de dependência, obrigando as pessoas, reforçando os estereótipos que essas pessoas são incapazes, não querem, não conseguem, sem sequer trabalhar, tentar trabalhar questões de prevenção em termos de saúde, seja saúde mental, seja todas as outras dimensões, porque muitas dessas pessoas vivem em casas que não têm as melhores condições, nascem com problemas de respiratórios, que leva a faltas continuadas na escola, e os pais com dificuldade de iniciação profissional, porque uma mãe que falta constantemente em determinadas alturas do ano.
0: O Francisco relatou aqui, ou sublinhou aqui, a questão da pobreza nas crianças.
1: Exatamente. A pobreza na infância é a pobreza nas famílias com crianças.
5: Claro,
1: que
5: claro.
1: São os grupos mais vulneráveis à pobreza. E muitos são pessoas trabalhadoras, porque um salário não permite garantir as condições de vida para toda uma família, sobretudo quando é uma família monoparental e só tem uma pessoa que pode estar inserida no mercado de trabalho, ou quando tem um número mais elevado de filhos, e por isso este rácio entre adultos que podem estar no mercado de trabalho e as pessoas que têm que ser que fazem parte do agregado é menor. Por isso...
0: Diria que o problema em Portugal é o montante dos apoios sociais ou o sistema complexo

0: São os serviços, serviço de saúde, habitação, educação, justiça, conseguir regularizar os documentos para conseguir trabalhar e conseguir ter acesso ao subsídio de desemprego, porque um imigrante pode estar a trabalhar, faz descontos para a segurança social e se entrar numa situação de desemprego, não tem acesso se estiver numa situação irregular. Por isso, é um problema da sociedade. E é por isso que sempre defendemos que uma estratégia nacional de combate à pobreza tem que ser orientada e coordenada ao máximo nível, ao nível da presidência dos ministérios, porque tem que ser envolvido o Ministério da Economia, o Ministério das Finanças, todos os ministérios.
1: Convém sublinhar as decisões que o Governo tomou, que foi retirar exatamente a coordenação da Estratégia Nacional de Pobreza da Presidência, claro, do Conselho de Ministros, para a colocar na esfera da Segurança Social, para reduzir a questão, de facto, às prestações sociais.
0: Saiu do Ministério, mas agora vai entrar no Instituto de Segurança Social, instituto que executa medidas. Não negocia políticas com os outros ministérios, ainda menos do que o próprio Ministério.
1: É isso que eu queria sublinhar, exatamente.
2: António Jorge, a pobreza, evidentemente, que tem causas estruturais que só são resolvidas com políticas públicas. Isso tem exatamente a ver com os governos e com a ideologia. Ou seja, desta prestação social única, há objetivos políticos claros aqui. Três objetivos muito rápidos. O primeiro, agradar à extrema-direita e ganhar votos eleitorais através do populismo. Ok, primeiro, poupar na proteção social, gastar mais com defesa e segurança, mas também dar aqui um sinal claro à comunidade e à população do que é que o governo pensa sobre o Estado Social. Para este governo, o Estado Social é muito simples: dificultar ao máximo o acesso às prestações, atribuir prestações miseráveis, fiscalizar, criminalizar e castigar quem não cumpre. Ou seja, é como eu disse logo no início do programa, tem valor quem cria riqueza, quem dá lucro, quem trabalha, e é isso que deve ser valorizado. Ou seja, há dinheiro para as esmolas, destinadas aos pobres que se portam bem, os chamados pobres bons, ok? Há dinheiro para essas esmolas mínimas, miseráveis, não há dinheiro para garantir direitos de cidadania. Ou seja, agora o discurso da iniciativa liberal e da direita é: acabou-se o tempo dos direitos adquiridos. Isto terminou. Não há recursos para isso. Claro que há recursos, mas é esta a narrativa. Portanto, é um objetivo, claro que esta prestação social única tem este objetivo muito claro, e o que pode vir aí, atenção, não sabemos, não é? Não sabemos qual vai ser o valor, não sabemos quais vão ser os critérios para encontrar esses cálculos, não sabemos, por exemplo, se as pessoas com cancro vão ter que prestar esse trabalho.
3: Apesar de tudo, ontem, com pessoas... José Luís Carneiro, o secretário-geral do Partido Socialista, deu um sinal de que pode viabilizar a ideia de prestação social única se o governo deixar cair a desumanidade.
2: Pois, a desumanidade é que pessoas com capacidade inferior a 80% no multiuso de ter que fazer trabalho, pessoas com cancro ter que fazer trabalho, mas sobretudo
1: deixa-me lá só dizer uma coisa, a Elizabeth também já falou sobre isso, é que essa questão de que, primeiro, obviamente, tudo isto é preciso questionar a ideia do trabalho, das atividades de solidariedade. Mas quer dizer, mesmo desse ponto de vista, a maneira como estão construídos os critérios de exclusão para essa obrigatoriedade são altamente questionáveis. Porque não é por esses critérios oficiais de sabermos como é que funcionam esses mecanismos, quanto tempo é que levam. As pessoas que têm, por exemplo, problemas de saúde mental, como por exemplo a Elizabeth falava, são consideradas elegíveis nesse contexto. É claro que não vão ser. Considerados e são pessoas que não querem trabalhar e encontram desculpas, digamos, portanto, para as suas ausências ou para a sua incapacidade temporária para o trabalho. Portanto, nada disso vai ser considerado.
3: Claro. Nós estamos praticamente a concluir o programa.
2: António Jorge, que isto seja uma oportunidade para os técnicos se organizarem e serem mais solidários. Espero que seja uma oportunidade para as organizações também se levantarem e espero também que a gente possa consciencializar e informar os utentes do que está em causa. Pode ser uma excelente oportunidade para a gente tentar lutar de forma organizada e estruturada.
3: Estamos quase a concluir o programa, faltam 5 minutos para o meio-dia. Ouvimos aqui já o Francisco Branco a falar na questão das crianças, sublinhou esse aspecto. Eu não sei, Luísa Loura, se há dados suficientes e capazes de nos dizer a resposta a esta pergunta.

0: Quem são hoje em Portugal os mais vulneráveis? As crianças, os idosos, os desempregados ou os trabalhadores pobres?
1: Os mais vulneráveis são todos aqueles que têm um rendimento baixo e famílias grandes. Portanto, isso acaba por afetar principalmente as crianças e há relativamente pouco tempo estive a analisar os dados das crianças com menos de 12 anos, porque os dados globais, os que costumam aparecer primeiro, são crianças até um bocadinho mais tarde, mas é principalmente nas crianças com menos de 12 anos que a taxa de pobreza mais afeta, digamos, porque essas famílias há uma correlação, digamos, entre ter baixos rendimentos e ter famílias maiores, não é? E depois, da forma que a conta é feita, que é, olha para a distribuição do rendimento que entra na família, por toda a gente que está na família, e depois ficam todos pobres, não é? Portanto, e isto está a fazer com que essa incidência de pobreza nas crianças é de facto mais elevada. Uhum. E acaba por, quase que é, o facto de existir crianças na família arrasta toda aquela família para a pobreza, e isso custa-nos muito, porque não estamos a ter crianças em número suficiente, não é? Para substituir gerações. E pelos vistos, as crianças, as poucas que vamos tendo, uma grande parte vai ter uma infância difícil, com condições de vida difíceis de em tudo. A Susana há pouco falava na outra avaliação da pobreza, que tem a ver com o que é que as famílias conseguem comprar, se conseguem comprar roupa e se conseguem fazer umas férias, ou se conseguem
0: sempre
1: esticar a manta de um lado para o outro. E quando há crianças, isso fica mais difícil, significa que essas crianças não têm acesso a essas condições que outras crianças têm, e de facto e são bem mais precioso que Portugal pode ter neste momento,
2: agora,
1: sem dúvida.
2: Se permite comentar,
0: mesmo para rematar,
2: a maneira como as políticas públicas ponderam as necessidades das crianças é completamente subavaliada. Por exemplo, a escala de equivalência 0,3 para as necessidades, a avaliação das necessidades de uma criança na família, dos estudos em que eu participei sobre o rendimento adequado, é metade daquilo que nós apurámos, exatamente, através de estudos empíricos. Sim. Portanto, o que significa, se é para combater a pobreza na infância, devia haver uma majoração e uma valorização, de facto, das crianças no seio dos agregados familiares, e não ao contrário do que está previsto.
3: Eu queria acrescentar rapidamente.
0: Mesmo para terminar.
3: Não, é que este 0,3, isto quer dizer que, no fundo, em termos de políticas públicas, nós consideramos que uma criança necessita apenas
2: 30%
3: dos recursos de um adulto numa família. Aliás, do primeiro adulto.
0: Muito obrigado.
3: E nós fizemos um estudo aqui
0: já
3: há tempos.
0: Temos que sair. Vai chegar
3: não, mas que era importante para os adolescentes.
0: Expulsam dos estudos. Obrigado à Susana Peralta, ao José António Pinto, Francisco Branco, à Elizabeth Santos, à Luísa Loura e também à Carla Teixeira, que esteve connosco no início do programa. A consulta pública teve produção de Rita Soares, pós-produção de Andréia Brito, reportagem de Eduarda Mendes, com o som cuidado por Paulo Martins, Filipe Pinto e João Carrasco.
4: Moderação, António Jorge.

0: Muito boa tarde, meio-dia em Portugal Continental e na Madeira, 11 horas da manhã nos Açores. Os títulos do Jornal do Meio-Dia.
1: As contas do Estado não resistiram às tempestades e à guerra no Médio Oriente. Portugal fechou o primeiro trimestre do ano com um déficit de 0,7% do PIB. A diretora da base de dados Pordata avisa, o número de pessoas em situação de pobreza em Portugal vai aumentar com a revisão dos dados do Instituto Nacional de Estatística. Luísa Loura diz que o país terá cerca de 2 milhões de pessoas nesta situação, em vez das 1,7 milhões consideradas até aqui. França registrou o primeiro caso de ébola, associado ao surto na República Democrática do Congo. A pessoa infectada é um médico.

0: que regressou de uma missão humanitária no país africano.
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0: Portugal arrancou o ano com um déficit orçamental de 0,7% do PIB. É o que mostram os dados divulgados esta manhã pelo Instituto Nacional de Estatística. O saldo das administrações públicas no primeiro trimestre de 2026 fixou-se em menos 510 milhões de euros, correspondendo a menos 0,7% do produto interno bruto. Os cofres do Estado ressentem-se num início de ano marcado por tempestades e pela guerra no Médio Oriente. Em direto nesta edição está o comentador de economia da Antena 1, Pedro Sousa Carvalho. Viva Pedro, bom dia. Há razões para estarmos preocupados com este valor de déficit? É um sinal de que o país poderá mesmo fechar o ano com as contas no vermelho, como já tem sido antecipado por algumas instituições?
2: Não necessariamente. Eu recordo, João, que a última vez que o Governo atualizou as previsões foram já depois do primeiro trimestre, foi em abril, quando o Governo enviou um relatório a Bruxelas com a atualização dos números da economia portuguesa, e foi nessa altura que Joaquim Miranda Sarmento, o Ministro das Finanças, passou a prever um saldo nulo para este ano nas contas públicas. Ou seja, ele, quando fez essas contas, já tinha na sua posse, porque o trimestre já tinha fechado, portanto, a situação orçamental do país no primeiro trimestre do ano, e ele, portanto, sabendo desse número, mantendo as previsões para um saldo orçamental nulo, eu diria que, ou seja, sendo um valor negativo, já está, digamos assim, incorporado nas contas do Ministério das Finanças.
0: Mas não há razão para alarme o facto de o primeiro trimestre do ano ter fechado com um déficit de menos 0,7%, um déficit de 0,7% do PIB?
2: Eu creio que não, sobretudo porque estamos a falar, como dizias muito bem há pouco, estamos a falar de um efeito extraordinário. Uma grande parte disto naturalmente tem a ver com o comboio das tempestades, e é preciso ver que o comboio das tempestades tem um duplo efeito a nível do saldo das contas públicas. Tem um impacto negativo a nível da despesa. Não nos podemos esquecer que o Governo, logo a seguir às tempestades, lançou um pacote de 3,5 mil milhões de euros para ajudar a economia. É verdade que há uma grande parte desse pacote, que são linhas de crédito, que não têm um efeito direto a nível do déficit orçamental, poderá eventualmente ter no futuro se as empresas não devolverem esse dinheiro, mas há uma parte que é dinheiro a fundo perdido, que é dinheiro que foi dado a agricultores, que é o tal apoio dos 10 mil euros para a reconstrução das casas, a isenção de pagamento da segurança social. Esse tipo de apoio a fundo perdido naturalmente tem um impacto no déficit e obviamente terá contribuído para que a despesa aumentasse mais do que previsto. E já agora também é preciso dizer que este comboio das tempestades também acaba por ter um efeito negativo a nível da receita, porque naturalmente estamos a falar de uma produção menor de riqueza naquela região centro, e não nos podemos esquecer que aqueles cerca de 70 municípios que estiveram em situação de calamidade representam quase 15% da riqueza produzida em Portugal. E se eles obviamente estiveram a trabalhar a meio gás, naturalmente produziram menos e naturalmente pagaram menos impostos.
0: Obrigado, Pedro. Pedro Sousa Carvalho, comentador de assuntos económicos da Antena 1, aqui numa análise aos dados divulgados esta manhã pelo Instituto Nacional de Estatística. Os cofres do Estado ficaram no vermelho no primeiro trimestre de 2026. Portugal registrou um déficit de 0,7% do PIB. Portugal terá cerca de 2 milhões de cidadãos em situação de pobreza em vez dos 1,7 milhões considerados até aqui. Luísa Loura, diretora da base de dados Pordata, diz que a revisão dos indicadores que o Instituto Nacional de Estatística vai fazer, depois de ter apresentado esta semana um retrato atualizado do número de pessoas no país, vai alterar os dados que existem sobre quem vive em situação de pobreza.
3: Este aumento populacional foi principalmente na população estrangeira. A minha estimativa é de que tenhamos mais 250 mil pobres do que aqueles que estavam contabilizados com os números anteriores, não é?
4: Ou seja, quase 2 milhões.
3: Ah, muito perto dos 2 milhões neste momento, de certeza. E principalmente só entre os estrangeiros.
4: E isso é um número que deve entrar rapidamente no discurso político?
3: Há que olhar agora, que refazer muitas contas e muitos cálculos, não é? E tentar perceber como é que as medidas de política podem agora olhar com um pouco mais de cuidado para este grupo.
0: Luísa Loura, diretora da Pordata, aqui à conversa com o jornalista António Jorge no programa Consulta Pública de hoje, que esteve a debater a pobreza no país, depois do Instituto Nacional de Estatística ter divulgado que no final de 2025 residiam no país 11,4 milhões de pessoas e que 14% dos residentes em Portugal são estrangeiros. A diretora da Pordata afirma que serão cerca de 2 milhões os cidadãos em situação de pobreza. Susana Peralta, especialista em economia política e economia pública, que também participou no programa, afirma que não é lícito dizer que com estes novos dados do INE o PIB em Portugal vai descer.
5: Quando entram imigrantes numa economia, é verdade que eles vão ocupar os salários, enfim, os postos de trabalho com salários mais baixos, e isso é verdade, e certamente é verdade na economia portuguesa em larga medida, mas eles também permitem ter aquilo que nós chamamos de economia, uma complementaridade com os salários, com as pessoas mais com níveis de educação mais elevados e, portanto, com os salários mais elevados. E, portanto, isso também pode, muitas vezes, essa população imigrante leva a um aumento dos salários mais elevados. E, portanto, nós não podemos, de facto, é fazer estas contas que foram feitas ontem, que eu repito, eu vou dizer a expressão de merceeiro, e ter imediatamente uma conclusão de que o PIB per capita vai baixar na proporção exata não. do aumento da população. Até porque esse aumento da população, entre outras coisas, também faz com que o nosso PIB seja mais elevado.
0: Susana Peralta. Elizabeth Santos, socióloga da Rede Europeia Antipobreza, afirma que a pobreza já é hoje mais elevada do que mostram os números, devido sobretudo às despesas com a habitação.
6: Tirando o custo, aquele que pagamos com a habitação, quanto é que nos sobra e até que ponto estamos ou não em situação de pobreza. E para ter uma ideia, a taxa de pobreza, que é de 15,4%, passa para 26,8% quando descontamos o custo com a habitação. Por isso, de fato, a pobreza é muito mais, é muito superior àquela, mesmo a pobreza monetária, àquela que estamos a falar atualmente, quando falamos de 15,4%, quando falamos de 1 milhão e 600 mil pessoas.
0: Elizabeth Santos, socióloga da Rede Europeia Antipobreza, ecos do programa Consulta Pública da Antena 1, que hoje esteve a debater a pobreza no país. Os colégios de educação especial estão concentrados junto ao Ministério da Educação em Lisboa desde as 10 da manhã de hoje. Decidiram sair à rua para contestarem os apoios que recebem do Estado. Consideram que se esses apoios não forem reforçados, o futuro destas instituições pode estar em risco. Apesar desta concentração estar a acontecer há cerca de 2 horas, o protesto ainda está vivo. Teresa Correia.
7: O protesto ainda está vivo e já teve como efeito ser chamado o presidente da associação que representa estes colégios privados de ensino especial, foi chamado pelo secretário de Estado adjunto e da Educação. Os colégios dizem que estão com a corda na garganta, precisam, o Ministério comparticipa com 700 euros por aluno, por mês, mas cada aluno custará a cada colégio cerca de 1.200 euros. Os colégios dizem que têm colmatado esta diferença com baixos salários e também com endividamento e que não é possível manter esta situação, estando o próximo ano letivo ameaçado. Tenho aqui comigo Isabel Beirão, ela é diretora de um destes colégios de ensino especial, e pergunto-lhe se o colégio que dirige é um dos que pode fechar portas. Qual é a situação do seu colégio?
8: Sim, eu acho que estamos todos na mesma situação, estamos todos em risco de não poder assumir mais um ano letivo sem haver aumentos. Isto é uma luta de anos, nós temos tido um subfinanciamento crónico, portanto é uma situação que se repete, com pequenos ajustes, foi feito um em 2022 e agora o outro de 10% em janeiro de 2026, totalmente insuficiente face aos custos que temos. Estes alunos são alunos que nos vêm e que nos chegam através do Ministério da Educação, portanto são alunos que frequentam as nossas escolas numa resposta pública. Apesar de sermos escolas privadas, os alunos frequentam através do contrato de cooperação. Portanto, é o Estado que nos encaminha aos alunos e tem que nos dar condições adequadas e ajustadas às necessidades destas crianças. Os casos que atendemos são casos muito complexos, precisam de respostas muito individualizadas e que não se compadecem com esta falta de financiamento. Não é possível manter equipas sem um vencimento justo. E, portanto, é esse grito de alerta que hoje estamos aqui a dar. Não é possível esperar mais. Nós temos de saber com o que contamos, senão não sabemos como é que nos vamos organizar para o próximo ano letivo. E o risco de encerrar é, de facto, real.
7: Agradeço a Isabel Beirão. O protesto continua, estamos também a aguardar que saia então o diretor executivo da Associação dos Estabelecimentos de Ensino Privado para sabermos se tem resposta por parte do Ministério da Educação, sendo que os pedidos de audiência feitos por estes colégios privados têm-se repetido de 15 em 15 dias e só hoje foram chamados.
0: A reportagem de Teresa Correia neste protesto dos colégios de educação especial. O PSD pediu o adiamento com o caráter obrigatório da apreciação na especialidade da proposta de lei do Governo que cria a prestação social única. O debate irá agora decorrer após o plenário desta tarde sobre regionalização agendado pelo PCP. Ao que a Antena 1 apurou, PSD e PS estiveram reunidos esta manhã para tentar um entendimento, mas não há notícia para já de que os dois partidos tenham chegado a acordo. Recordo que este diploma para a criação da prestação social única é votado amanhã em plenário. França registrou o primeiro caso de ébola associado ao surto na República Democrática do Congo. A pessoa infectada é um médico que regressou de uma missão humanitária no país africano. O Ministério da Saúde francês esclarece que este médico está em isolamento e que as autoridades estão a acompanhar os seus contactos, acrescentando que o risco para a população europeia em geral é baixo. De acordo com a Organização Mundial de Saúde, o surto de ébola no Congo, na República Democrática do Congo, provocado pela variante do vírus Bundibugyo, infectou mais de 1000 pessoas, provocando a morte a 267. Pedro Sánchez recusa a ideia de que haja corrupção generalizada no governo e no Partido Socialista Espanhol e rejeita admitir-se. O chefe de governo de Espanha esteve a responder esta manhã no Parlamento de Madrid às críticas e pressões de que tem sido alvo, quer por parte da oposição, quer por parte de alguns históricos do partido no poder, o PSOE, como Felipe González. Foi lá que voltou a recusar abandonar o cargo de primeiro-ministro, acusando a oposição de tentar criar uma sensação de que há corrupção generalizada no PSOE e no governo.
9: É importante compreender que, por detrás desta enxurrada de manchetes, fugas de informação e especulações, existem três questões distintas, três assuntos de natureza e escalas diferentes que certos atores políticos e mediáticos estão a tentar misturar para confundir as pessoas, para criar uma sensação de corrupção generalizada que, digo-vos, senhoras e senhores, simplesmente não existe.
0: O líder do PP, Alberto Núñez Feijó, não ficou satisfeito com estas explicações de Pedro Sánchez e pediu eleições antecipadas.
10: O seu governo não melhorou a vida das pessoas, melhorou a vida de quem está próxima do governo que lidera. A única coisa que se espera é que dissolvam o Parlamento e vamos votar. Senhoras e senhores, nada do que ouvimos mudou a realidade.
11: Nada de lo que hemos escuchado ha cambiado la realidad.
0: Alberto Núñez Feijó, líder do PP, a pedir a Pedro Sánchez que renuncie. O primeiro-ministro espanhol e líder do PSOE está debaixo de fogo devido aos diversos casos judiciais que têm surgido envolvendo pessoas que lhe são ou eram próximas. Esta semana, o antigo ministro dos Transportes de Espanha, José Luís Ábalos, foi condenado a 24 anos de prisão por corrupção num processo relacionado com a compra de máscaras durante a pandemia.
1: Foi a edição do Meio-Dia com João Vasco. 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

RTP Antena 1 Madeira, muito boa tarde. Nesta altura, meio-dia, 15 minutos, 16, mais precisamente. Começam então aqui as tardes da 1, com o tema Saudade, assinado por Love and Rockets. Eu sou a Xana Abreu, vou então consigo até às 4. Nesta hora de emissão, pode contar com a síntese informativa. Também o Jornal de Desporto, que acontece ao meio-dia e meia. Quando faltarem 10 minutos para a 1 da tarde, há a rubrica de humor Portugalex. E à 1 da tarde, precisamente, atualizamos as notícias regionais. Tudo a postos, então, para irmos em frente nestas 4 horas de emissão. Bem-vindos.

0: Symmetry aqui com Ed Sheeran, numa altura em que o relógio já assinala o meio-dia e 23 minutos. Vamos então à síntese informativa regional.
1: Na Madeira mantém-se a recomendação de interdição ao consumo de peixes de grande porte, como os charuteiros. Em causa pode estar a presença de biotoxinas. Verifica-se também a existência de microplásticos, mercúrio nos peixes de profundidades e foram já identificados metais pesados nas lapas. As observações foram proferidas esta manhã numa conferência dedicada à segurança alimentar e ao mar. Até sábado decorre na Universidade da Madeira a segunda edição dos Dias da Ciência. O evento reúne diversos oradores nacionais e internacionais no Colégio dos Jesuítas e pretende dar a conhecer o que é feito na Academia Madeirense. O investimento público no Porto Santo já ultrapassou os 100 milhões de euros. O valor foi avançado pelo presidente Nuno Batista no dia do Conselho, que se assinala hoje. Um projeto de decreto legislativo regional que pretende dar às regiões mais poder sobre o domínio público marítimo passou esta manhã pelo Parlamento, mas a gestão regional do domínio público marítimo pode ter entraves ao nível do Tribunal Constitucional. Períodos de céu nublado, possibilidade de aguaceiros, vento fraco a moderado de oeste.
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0: Estamos então de regresso à música, agora com Presunto Simplicados. O tema chama-se Todas las Flores. E não se esqueça que ao meio-dia e meia temos o Jornal de Desporto.

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1: CR7, um fenómeno de 41 anos difícil de explicar. Já a seguir, Carlos Diniz, primeiro selecionador da carreira do Madeirense e o porquê da esquizofrenia lusa no Mundial. Colômbia atenta à explosão de Cristiano, mas com mensagem clara. Contra Portugal, foco na vitória. Neste jornal fazemos as contas à caminhada da seleção. Segundo lugar no grupo pode dar 16avos com Inglaterra, Croácia ou Gana de Carlos Queiroz, ele que deu show após empate com os britânicos. Mercado, Sporting prestes a fechar Altimira com o Betis e Premier League suspira por Sheldrup. Na canoagem, para escutar José Ramalho antes dos europeus de maratonas, seleção de handball de praia falha pleno de vitórias no Mundial.
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1: O bicho está de volta.
2: Precisava, era deste golo, porque agora a fera vai soltar-se.
1: Pela voz do Fernando Eurico, o primeiro dos dois golos de Cristiano Ronaldo na manita, sem resposta aplicada ao Uzbequistão, que tornam o capitão das esquinas no único jogador na história do futebol a marcar em 6 mundiais e no segundo mais velho a faturar em fases finais de campeonatos do mundo. Aos 41 anos, o fenómeno continua a deixar muitos com dificuldade em encontrar adjetivos. É o caso de Carlos Diniz, primeiro selecionador da carreira de Cristiano e que nos sub-15, há 25 anos, lhe abria uma porta que não mais se fechou.
3: É algo que transcende qualquer imaginário que pudéssemos ter naquele tempo, não é? Que ele começou na Seleção Nacional de Sub-15. E é um fenómeno de popularidade, é uma marca inacreditável, realmente, que continua a existir. Mas dentro de campo, apesar de muitas críticas e obviamente que o andar dos tempos e a idade não perdoa, naturalmente, e vamos, todos perdem capacidades, mas o que é facto é que ele ainda mantém ainda aquela alma de querer conquistar coisas e estar lá no sítio para também marcar.
1: Carlos Diniz, uma referência nas seleções de formação do nosso país, aqui na rádio, consegue explicar, isso sim, o porquê da esquizofrenia de toda uma seleção diante de República Democrática do Congo e Uzbequistão. Tem tudo a ver com a planificação de Roberto Martínez.
3: Fundamentalmente, a atitude da equipa e a forma como encaramos o jogo e, fundamentalmente, depois de termos marcado o primeiro e até o segundo, a atitude de conquista manteve-se, algo que não conseguimos no primeiro jogo. No primeiro jogo parece-me que era quase impossível exigir aos jogadores daquilo que fizeram desta vez. Fomos muito tarde e a adaptação do corpo não me parece que tenha sido a melhor. E os jogadores, na minha perspectiva, não conseguiram no primeiro jogo ser tão eficazes como conseguiram desta vez. Temos que continuar a ter os pés bem assentos na terra, porque realmente o adversário não era assim tão poderoso quanto isso, naturalmente. Mas a equipa, obviamente, na minha perspectiva, vai evoluir com o andar da competição.
1: Ou seja, a seleção foi tarde para a América do Norte, mas não tarde demais. Ainda que, para confirmar pergaminhos de candidata a um inédito título mundial, a equipa tenha de esperar pela confirmação da passagem à fase eliminar.
3: Talvez ainda seja um pouco precoce termos ainda uma perspectiva daqueles que serão verdadeiros candidatos, não é? Porque às vezes começa-se muito bem e depois nem sempre esses indicadores se conseguem manter. Obviamente, a partir dos 16 avos de final, as coisas são um pouco diferentes. É eliminar e isso muda alguma coisa. Talvez seja muito cedo para determinarmos quem possam ser os grandes candidatos.
1: Carlos Diniz, entrevistado pelo jornalista José Carlos Lopes, no dia seguinte ao grito de revolta de Cristiano, dentro e fora de campo.
4: Foi uma semana difícil, uma semana que a crítica foi muito forte, principalmente a mim, mas isso, como vocês sabem, há 23, 24 anos de carreira, já consigo suportar bem. Na crítica surge sempre uma oportunidade de melhora. Foi aquilo que aconteceu, treinamos bastante bem esta semana, bastante focados. E o que conta é os que estão cá dentro, é as nossas famílias, porque sabemos que o exterior foi muita coisa má e não podemos controlar. Por isso, estou muito satisfeito, consegui fazer 2 golos, que era um objetivo que eu queria bastante. Mas o mais importante foi a equipa, foi a resposta que a equipa deu, a equipa jogou bastante bem.
1: E sobre as críticas falou também Roberto Martínez.
5: Uma semana difícil, porque não conseguimos o resultado que nós trabalhamos. estamos e cria uma situação que é difícil, porque há barulho que não é justo, há barulho que são fake news, não sei em português, aspectos que são mal intencionados, mas depois também tivemos muito apoio e muita força.
1: Ficou por clarificar devidamente o que entende o selecionador quanto a fake news da generalidade da comunicação social portuguesa. Hoje, dia de folga em Palm Beach para amanhã arrancar a Operação Colômbia. Sobre a recuperação do coletivo Luso, mas com enfoque natural no ressurgimento de CR7, falou já Néstor Lorenzo, selecionador cafetero, último adversário de Portugal neste Grupo K e que de madrugada sofreu para derrotar a República Democrática do Congo por 1-0.
6: Cristiano é um grande jogador.
7: Cristiano é um grande jogador, não podemos subestimá-lo. É um dos melhores finalizadores do mundo. Teremos que ter muito cuidado para não o deixar em situações de finalização, especialmente perto do golo. Mas penso que Portugal é uma equipa completa em todos os sentidos. Não se trata de podermos ou não marcar apenas o Cristiano. Eles têm ótimos jogadores em todas as posições.
1: Na madrugada de sábado para domingo, a disputa pela vitória no grupo entre estas duas seleções.
7: Vamos enfrentar uma grande equipa, uma candidata ao título mundial. Será um jogo muito importante para nós. Vamos tentar utilizar recursos diferentes para poder competir contra um adversário tão formidável.
1: Na partida com os congoleses, Soares do Sporting titular, o avançado saiu tocado com lesão num ombro, Rios do Benfica suplente utilizado e golo solitário de Daniel Munhoz. O potente lateral direito do Crystal Palace deixa a garantia. Contra Portugal é para ganhar e vencer o grupo.
8: Obviamente não vamos ir a querer empatar.
9: Obviamente não vamos querer empatar. Vamos jogar com seriedade. Vamos competir porque aqui todos temos fome demais. E o jogo com Portugal é quase de quartos, de meias finais ou até de final. Sabemos a importância que este jogo tem. Amanhã vamos trocar o chip, concentrar-nos em Portugal. E certo é que vamos dar o nosso melhor.
8: A tentar dar sempre o melhor.
1: Ora, há uma linha bem vincada que separa os caminhos da seleção via primeiro ou segundo lugar nesta fase de grupos do Mundial. Quer nos 16avos, fase na qual pode haver reencontro com Carlos Queiroz, quer mais adiante, o grau de dificuldade será totalmente distinto. João Alves Domingos.
9: A matemática ainda não permite fechar, mas na teoria, o apuramento de Portugal para os 16avos de final do Campeonato do Mundo está assegurado. Com a última jornada da fase de grupos à porta, a seleção começa a olhar para o futuro no torneio. Se Portugal vencer a Colômbia, no jogo que se segue, garante o primeiro lugar do Grupo K, o que permite à equipa orientada por Roberto Martínez ter um alinhamento à partida mais favorável. Desta maneira, nos 16avos de final, a seleção encontra um dos melhores terceiros classificados. E assim, apenas nos quartos, Portugal defronta um adversário de calibre mais elevado, com grande possibilidade de ser a Argentina de Messi. Se a seleção não fechar o grupo com uma vitória, o segundo lugar é posição praticamente garantida. E aí tudo se complica. Ronaldo e companhia cruzam dessa maneira com o segundo classificado do grupo L, que pode ser Inglaterra, Gana ou Croácia. E nos oitavos de final será quase certo um duelo ibérico. A Espanha, campeã da Europa e grande favorita a vencer o Campeonato do Mundo.
1: E a propósito desse tal Grupo L com o qual pode cruzar Portugal, da última noite vem o sensacional travão que o Gana colocou à Inglaterra com um nulo que teve rescaldo absolutamente imperdível de Carlos Queiroz na sala de imprensa. Das críticas ao VAR, passando pela recusa em ser bobo da corte dos europeus, mas sobretudo começando com a irresistível tentação de dizer o que lhe vai na alma em bom português, o que se segue é para escutar com toda a atenção.
10: Futebol is not football. It's not only football. We don't play football only com a posse de bola. Tu jogas futebol com mente positiva, de defender quando é necessário, atacar quando é possível, quando é necessário jogar o jogo que está à frente de ti, com toda a determinação. Uma coisa, tu viste, sim, eles tiveram posse de bola, mas tiveram pela frente uma equipa que todos os jogadores a cada momento só tinham uma coisa na cabeça, magoá-los, encontrar a forma de chegar à frente e fazer um golo, e foi isso que nós fizemos. Já vimos jogos de Champions League com grandes equipas com 80% de posse de bola e não ganham. Essa é a realidade do futebol moderno. O jogo não é só posse de bola, não é só técnica, não é só cruzamentos, não é só penetração, é inteligência estratégica. A postura tática da minha equipa hoje, admitindo que estamos a jogar com um candidato que é só o candidato, um dos candidatos para ganhar o Campeonato do Mundo. Eu não venho aqui para fazer passeios no parque, nem venho aqui para que as equipas adversárias que são candidatas a ganhar o Campeonato do Mundo se divirtam à custa do Gana. Não, e se querem divertir, divirtam-se com outras equipas. Nós estamos aqui para lutar por pontos, para tentar os nossos objetivos e jogar aquilo que é o futebol, que é ganhar pontos e ir para a frente. Não contem comigo para vestir o fato de palhaço dentro dos campos. A celebração é porque fizemos pontos contra uma equipa que é candidata a ganhar o Campeonato do Mundo e não perdeu porque o VAR estava de férias. Entrou de férias durante a segunda parte. Se o Faro não tivesse ido tomar café, tinha marcado o penalti e se calhar nós tínhamos ganho o jogo.
0: Nada ficou por dizer. No outro jogo do grupo de Gana e Inglaterra, a Croácia venceu o Panamá por 1-0. Hoje arranca a última jornada da fase de grupos. 8 da noite, jogos do grupo B, Suíça, Canadá e Bósnia-Catar. 11 da noite, grupo C, Escócia-Brasil e Marrocos-Haiti. E já às 2 da manhã da próxima madrugada, fecho do grupo A, Chequia-México e África do Sul-Coreia do Sul. Já na madrugada de sexta para sábado, Cabo Verde tem pela frente o maior desafio da sua história. Estreantes em campeonatos do mundo, os Tubarões Azuis podem bem colocar a cereja no topo do bolo se as contas do desfecho do duelo com a Arábia Saudita saírem bem, é certo, sempre dependentes daquilo que aconteça no Espanha-Uruguai. O avançado Hélio Varela já olha para essa final, para muitos inesperada, frente aos sauditas.
6: Esperamos um jogo igualmente difícil. No Mundial estão as melhores seleções do mundo e vai ser um jogo igualmente difícil, como foi contra a Espanha, como foi contra o Uruguai. É uma seleção que tem muitos jogadores de qualidade, que tem muitos jogadores que têm feito história nos clubes onde jogam e esperamos entrar com a mesma vontade e com a mesma energia que entramos tanto contra a Espanha quanto o Uruguai.
0: Varela, que marcou um dos históricos golos de Cabo Verde no empate com o Uruguai.
6: Não tenho palavras, ainda tentei raciocinar um pouco daquilo, mas não encontro palavras para descrever esse momento, não só por ter sido no Mundial, mesmo se fosse um jogo amigável, marcar um golo por esta seleção é sempre especial, por isso não importa o palco, esse vai ser sempre especial marcar um golo por Cabo Verde.
0: A emoção de todo um país com o caminho aberto para os 16avos do Mundial, quem haveria de dizer? Porque há mercado com Benfica e Sporting em direções opostas. Com Palhinha praticamente perdido, os vice-campeões nacionais estão perto de fechar Sérgio Altimira junto do Real Betis. O Diário Desportivo Record avança que a operação custará aos cofres leoninos 20 milhões de euros no total, 18 à cabeça e 2 por objetivos. Os leões antecipam-se assim à concorrência do Leipzig e vão oferecer contrato de 5 anos ao médio espanhol de 24 anos. Para os lados da luz, aperta-se o cerco a Shell Group com a entrada em cena da Premier League. Há também interessados na Série A italiana e Rui Costa já fixou etiqueta no norueguês, 40 milhões, fasquia mínima. Na Bélgica, e para surpresa de muitos, Vítor Bruno foi apresentado como novo treinador do Anderlecht. Um ano e meio depois de ter saído do Futebol Clube do Porto, o técnico português assinou por duas épocas com o emblema de Bruxelas.
11: Estou muito honrado pela forma como o projeto me foi apresentado e pela visão de toda a gente, que era uma equipa dominante, que ganha a bola o mais rápido possível, que pressione alto, que tenha as dinâmicas certas para encontrar os momentos de atacar o adversário. É tempo de trabalhar, de fazer os jogadores perceberem que representam um grande clube e que têm essa responsabilidade, porque isso não é negociável para mim. Eles têm de estar comprometidos, porque num clube desta dimensão não há outra forma de o fazer.
0: Vítor Bruno em busca de sucesso na Bélgica. Entretanto, há duas árbitras portuguesas nomeadas para o Mundial Feminino de Sub-20. A FIFA nomeou Catarina Campos como VAR e Andrea Sousa como árbitra assistente. Esta última integrará a equipa liderada pela espanhola Marta Huerta. Quanto a Catarina Campos, estará a primeira VAR portuguesa numa competição da FIFA. Neste Mundial participará também a Seleção Nacional de Sub-20. Portugal vai defrontar Coreia do Norte, Colômbia e Costa Rica na fase de grupos. O Campeonato do Mundo decorrerá entre 5 e 27 de setembro, terá lugar na Polónia. Confirmado, entretanto, ao final da manhã, o fim de ciclo no basquetebol do Benfica. Depois de anunciada ontem a saída de Norberto Alves do comando técnico da equipa masculina, os encarnados anunciaram que não irão renovar o contrato de Eugénio Rodrigues, timoneiro da formação feminina. Em 6 épocas, o treinador conquistou 5 títulos de campeão nacional, bem como 4 taças de Portugal e 2 supertaças. Canoagem. É já amanhã que arrancam os europeus de maratonas em Pitești, na Roménia. Seleção nacional comandada por Rui Câncio, munida de 14 elementos e com destaque para a expectativa que recai sobre o experiente José Ramalho, ele que vai participar no desafio curto, mas também longo.
12: São sempre as medalhas, é para isso que trabalho e carregar essa responsabilidade, porque sempre tive medalhas no nos campeonatos de Europa e já vão muitos anos. Estamos a trabalhar para isso e acho que estou capaz de lutar pelas medalhas.
1: Ramalho à Lusa, confiante em recolher medalhas para Portugal e com vontade de repetir a prestação do ano passado.
12: Consegui os 3 pódios, uma medalha de cada cor, um bronze, uma prata e um ouro. Por isso é que vou fazer as 3 competições, porque sei que posso disputar a liderança da prova e por isso vou estar lá, de alma e coração, para trazer o melhor resultado.
1: José Ramalho. Agora ao ténis. Jaime Faria e Francisca Jorge decidem hoje passagem às respectivas finais do qualifying para o Wimbledon. Na vertente masculina, Faria defronta esta tarde o francês Luka Pavlovic. No feminino, Francisca terá pela frente Lina Gheorgheșcă, da Macedónia do Norte.
13: Muito contente com a minha vitória de ontem. Estava com expectativas baixas, até porque não costumo jogar muito neste piso. E sabia que tinha uma jogadora difícil pela frente. Fiz a minha parte, esforcei-me, lutei pelo jogo. Fui à procura fazer as coisas bem, fazer as coisas que eu melhor sei fazer. E acho que fiz bem. Fui feliz também. E hoje é mais um jogo, mais uma oportunidade para mostrar que quero estar aqui.
1: A confiança de Francisca Jorge. Já no ATP 250 de Maiorca, Francisco Cabral em pares à procura dos quartos de final. Joga daqui a pouco juntamente com o austríaco Lukas Miedler, diante do alemão Konstantin Frentzen e do neerlandês Robin Haase. Fechamos com handball de praia. A seleção masculina concluiu esta quarta-feira a primeira fase do Mundial no segundo lugar do Grupo A, depois de perder durante a manhã no shootout com a Espanha. Apesar da derrota, Portugal segue em frente ao ter vencido os 2 primeiros desafios diante de Estados Unidos e Irão.
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Agora estamos a 11 minutos da 1 da tarde, é nessa altura que teremos aqui a informação regional. Ainda há tempo para escutar Ed Sheeran antes do Portugalex.

0: O governo está a preparar um novo Código da Estrada, que promete fazer mudanças significativas para os condutores em geral e o Tiago Grila em particular.
1: As mudanças incluem o agravamento de multas e é delas que vamos falar no fórum de hoje. Acha que o governo quer apenas diminuir a sinistralidade ou aumentar a caça à multa? A partir deste momento podem começar a ligar.
0: E parece que o primeiro ouvinte em linha é precisamente o influencer Tiago Grila. Ora viva!
2: Boas! Era só para vos contar um segredo. Ontem atropelei um grupo de escuteiros em frente ao Bingo da Amadora. E olhar para o telemóvel e eu sou estrondo e a pré! Depois vi que eles se levantaram. Atenção, hein? Calma! Mas partiram-me o vidro com aqueles paus com que eles andam para construir cabanas ou lá o que é. Sai cavalinho, por cima dos que andam, aos que voam. Quer ter limite? É o cartão de crédito. Tá bueno.
0: Obrigado pela partilha e não te preocupes que o segredo não sai daqui. Temos agora em linha o ouvinte Anacleto Silveira, que é agente da Brigada de Trânsito da PSP e tem algumas novidades, não é assim?
3: Correto e afirmativo. Posso adiantar que, além de multarmos os condutores que ultrapassem os limites de velocidade, vamos autuar os que ultrapassem os limites do humor e os limites do mau gosto. Alguém que vá fazer piadas com a Spino Viva ou os chinelos Birkenstock, com meias, por exemplo, é multado. Ah, e além do colete refletor, vamos começar também a exigir coleta com o suado da Agrobeto e colete de Campino.
0: Os condutores vão ser obrigados a ter esses coletes todos no carro, porquê?
3: Ah, para os podermos multar se não tiverem. O colete de Campina é fundamental para o caso de aparecer um touro à frente do carro e ser preciso fazer uma pega. Mas atenção, isto não é caça à multa.
0: Claro que não, obrigado. Tempo ainda para ouvir o ex-presidente da República, Marcelo Rebelo de Sousa. Muito bom dia.
4: Bah, eu ouvi dizer que vão passar a controlar o nível de Fortimel no sangue por causa daquela vez em que eu me esbardalhei contra uma coluna a fazer marcha atrás no Palácio da Cidadela de Cascais. Pá, confesso que tinha misturado Fortimel com Muscatel. E as misturas são sempre uma desgraça. Vou ter mais cuidado, ok? Pá.
0: Obrigado pela sua participação que encerra o fórum de hoje. Para a próxima vamos perguntar se não acha estranho que a Proteção Civil emita alertas sobre o calor e não sobre catástrofes, como o Pedro Sampaio no Rock in Rio a cantar o Cavalinho para cerca de 100 mil pessoas.
5: Olá, eu sou o Pedro Santana Lopes e voltei ao PSD e vou voltar ao Rock in Rio para abanar o capacete ao som de uma banda nova que anda aí chamada Dire Straits. Este festival está sempre na crista da onda. Tum.

E depois do som do Portugalex, da rubrica do Portugalex e do som dos Rolling Stones com este I Go Wild, ficamos a praticamente um minuto da uma da tarde. Vem então por aí a informação regional.

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0: Os investigadores já identificaram a existência de microplásticos e mercúrio nos peixes de profundidade. Foram identificados também metais pesados nas lapas. Observações numa conferência dedicada à segurança alimentar. Até sábado decorre na Universidade da Madeira a segunda edição dos Dias da Ciência. O investimento público no Porto Santo já ultrapassou os 100 milhões de euros. O valor foi avançado pelo presidente Nuno Batista no dia do Conselho. Um projeto de decreto legislativo regional que pretende dar às regiões mais poder sobre o domínio público marítimo passou esta manhã pelo Parlamento e teve os votos favoráveis.
1: Títulos em desenvolvimento na edição do Diário Regional desta quarta, 24 de junho. O controle técnico é de Miguel França, a edição de Filipe Ramos.
0: A Madeira mantém-se a recomendação de não consumir peixes de grande porte, como os charuteiros. Em causa pode estar a presença de biotoxinas. Para além desta espécie, verificam-se também a existência de microplásticos e mercúrio nos peixes de profundidade e foram já identificados metais pesados nas lapas. As observações foram reveladas esta manhã numa conferência dedicada à segurança alimentar e ao mar. Pedro Filipe Costa.
2: Os dados em laboratório confirmam a existência de metais pesados nos peixes de profundidade e também nas lapas, muito embora o bioquímico Ricardo Sousa, da Direção Regional de Pescas, insista que são seguros para a alimentação humana.
3: O que nós encontramos na costa é que zonas costeiras que estejam mais poluídas acabam tendo maiores concentrações de metais pesados. Mas se nós formos comparar depois o peixe, nós temos mais a ver com a idade do peixe, o tamanho do peixe, do que propriamente a distância à costa em que ele se encontra. No peixe, essencialmente mercúrio, mas falamos, por exemplo, na lapa, falamos mais de cádmio, e depois, de uma forma geral, podem também ter arsénio e chumbo, só que geralmente não são tão problemáticos como o mercúrio no peixe.
4: Qual é a situação no madeiro?
3: Das análises que eu tenho feito recentemente, os níveis têm estado relativamente bons, sempre abaixo dos níveis legislados pela União Europeia, portanto, nesse sentido, não há muito alarmismo.
2: Embora sem alarmismo, como assume o bioquímico, mas mantém-se a recomendação de evitar o consumo de grandes peixes devido à concentração de biotoxinas.
3: Falamos muito do charuteiro, ainda existe uma recomendação para não comercialização do charuteiro acima dos 10 kg, porque um charuteiro desse tamanho passa a ter o maior risco de ter estas tais biotoxinas, mas isso já não tem tanto a ver com os metais pesados, só tem a ver com as biotoxinas, são uma outra problemática que pode provocar depois ciguatera, que depois é todo um outro quadro clínico diferente dos metais pesados.
2: Quanto ao atum e à espada, a recomendação de segurança alimentar europeia indica 1 mg por quilo e este especialista assume que o pescado consumido na região está abaixo desses níveis. Também a bióloga Natasha Nogueira confirma a existência de microplásticos nos peixes.
5: Todos os peixes que nós amostramos durante 2 anos apresentam, portanto, têm 100% de prevalência de microplásticos. Ou seja, em todos eles foram observados microplásticos. Quer sejam peixes de águas mais oceânicas, quer sejam peixes de águas costeiras. Certo é que também não há evidências ainda de que isto constitua um perigo iminente para o consumo de pescado.
2: Os dados foram apresentados numa conferência dedicada à segurança alimentar associada a produtos de pesca e aquacultura e onde a diretora regional da Saúde, Bruna Gouveia, alertou para o facto da população madeirense estar a consumir menos peixe do que o recomendado.
0: Até sábado decorre na Universidade da Madeira a segunda edição dos Dias da Ciência. Reúne diversos oradores nacionais e internacionais no Colégio dos Jesuítas para dar a conhecer o trabalho feito na Academia Madeirense. Marco António Sousa.
6: A inteligência artificial traz diversas interrogações ao papel da investigação nos dias de hoje, mas José Bernardes, investigador da Faculdade de Letras de Coimbra, enaltece o valor das humanidades.
7: O valor e a presença das humanidades no mundo de hoje é talvez maior do que no passado.
8: Porquê?
7: Porque as humanidades têm um potencial crítico que nos permite escolher. E a inteligência artificial tende para apagar a necessidade de escolha.
6: Um dos maiores especialistas em estudos camunianos lamenta que as universidades estejam divididas em departamentos e considera que a união seria benéfica para as academias.
7: É necessário que haja um contraponto à tendência para separar. Hoje as universidades são departamentos que se somam uns aos outros e que vivem de costas voltadas uns para os outros. As humanidades podem obrigar ou podem levar os diferentes departamentos, os diferentes saberes a dialogar entre si.
6: Woman Science Days conta com diversos oradores nacionais e internacionais, mas pretende também divulgar e dinamizar a investigação desenvolvida na Universidade da Madeira. Joaquim Pinheiro, docente investigador da UMA, dá conta de um projeto de análise ao texto de comunicação.
8: Analisar capas de jornal, analisar como é que se associa no jornal o texto com a imagem, se existe relação ou se existe ali algum estranhamento entre o texto e a imagem. Portanto, há uma série de tópicos e de domínios de investigação que nós queremos desenvolver, inclusive é até ligado à questão do património e do turismo.
6: O Woman Science Days decorre até sábado no Colégio dos Jesuítas.
0: O investimento público no Porto Santo já ultrapassou os 100 milhões de euros. O valor foi avançado pelo presidente Nuno Batista no dia do Conselho.
9: A comparticipação de medicamentos duplicou, o incentivo à natalidade em breve já está regulamentado, vai passar para o dobro. Criamos um banco de ajudas técnicas que já ajudou mais de 28 famílias com grandes necessidades, um fundo municipal de emergência, um projeto de casa arrumada que muitos nunca duvidavam e já apoiou mais de 70 famílias, apoio à aquisição de materiais escolares, em conjunto com o Governo Regional e com o Instituto de Habitação, criamos 30 focos para a habitação num trabalho conjunto.
0: Na área das energias renováveis, o secretário regional Pedro Rodrigues diz que 2026 será um ano histórico para a ilha.
10: 72 anos após o início da produção de energia elétrica na antiga central térmica, através de energias fósseis, será possível desligar em muitos dias do ano todos os atuais geradores térmicos, alimentando toda a rede através de energias renováveis. Trata-se de um marco histórico que colocará o Porto Santo na vanguarda da transição energética.
0: No dia do município no Porto Santo, a deputada do Partido Socialista, Sofia Dias, reconheceu o trabalho feito ao longo dos anos.
11: O Porto Santo é, antes de mais, o reflexo do seu povo. Um povo resiliente, trabalhador e profundamente ligado às suas raízes. Mas celebrar também implica um olhar consciente sobre o que já foi feito. E nesse caminho, importa reconhecer o contributo de todos quantos ao longo dos anos assumiram responsabilidades públicas e trabalharam para o desenvolvimento do nosso concelho.
0: Dorisa Drummond, do Movimento UNE, falou dos desafios que se colocam em especial para os jovens.
12: Aguardamos a conclusão da nova Unidade Local de Saúde, uma velha aspiração dos portocentenses. Mas os grandes desafios das novas gerações passam também no plano do ambiente e da natureza, pelas alterações climáticas, pelo potencial das energias renováveis de que o Porto Santo foi pioneiro há muitos anos, mas também do tratamento dos resíduos e das pragas que ameaçam o equilíbrio na reserva da biosfera.
0: Sessão solene no Porto Santo. Um projeto de decreto legislativo regional que pretende dar às regiões mais poder sobre o domínio público marítimo passou pelo Parlamento esta manhã e foi aprovado com os votos quase maioritários, ou seja, só a Iniciativa Liberal não apoiou este documento. A gestão regional do domínio público marítimo pode ter entraves ao nível do entendimento do Tribunal Constitucional. João Carramanho.
13: Ter mais autonomia na gestão do mar, o propósito do PSD, Rafaela Fernandes fez a defesa e considerou ainda assim que podiam existir problemas em termos constitucionais.
14: Temos também jurisprudência do Tribunal Constitucional que traduz uma visão um tanto ou quanto conservadora, o que evidencia a necessidade de refletirmos sobre o edifício jurídico em vigor.
13: Ora, após estas declarações, os partidos recordaram que na semana passada um diploma aprovado na região acabou chumbado pelo PSD Nacional. Levantaram a questão política. Vítor Freitas do PS, Jéssica Tel do JPP e Miguel Castro do Chega.
15: Já tem o agremã do PSD e do CDS.
16: Que garantias concretas tem o PSD Madeira que esta proposta terá um destino diferente?
17: Qual a garantia que temos aqui na Madeira de que em Lisboa esta proposta não é chumbada pelo próprio PSD?
13: Ora, porque isto pode perigar esta mesma proposta. Veio o PSD a terreiro por Rafaela Fernandes considerar.
18: Provavelmente nós vamos conseguir, com as diferentes intervenções por parte dos deputados da Madeira com assento na Assembleia da República, fazer entender que este diploma não lesa a pátria.
13: A discussão política foi depois por outro caminho, a questão da Constituição, do Estatuto da Região e os entraves que podem existir. Gonçalo Maia Camelo não tinha dúvidas.
19: O Tribunal Constitucional tem sido unânime a considerar que o domínio público marítimo pertence necessariamente ao Estado e não pode ser transferida à propriedade do domínio público marítimo para nenhuma entidade infraestadual, seja ela região autónoma ou Câmara Municipal.
13: Ou seja, inconstitucional. Problema também levantado por Sara Madalena, do CDS.
16: Nos parece que aconteceu aqui é uma potencial colisão entre uma lei e a própria Constituição, que no seu artigo 84 já determina o domínio público regional, que inclui na nossa interpretação o domínio público marítimo.
13: Manuela Gonçalves do Chega criticou a opção.
20: Os senhores estão a usar o mar territorial da região como um mero instrumento de arremesso político contra Lisboa.
13: O UPS, por Gonçalo Leite Velho, apesar das dúvidas, abria portas à autonomia.
21: Independentemente de ter o nosso voto a favor, querem levar isto a Lisboa, contem connosco, contem já com o Partido Socialista.
13: Rafael Nunes, do JPP, criticou o que já se tinha ouvido falar, mas de uma outra forma.
22: Desde quando é que confiar nestas regiões constitui uma ameaça à unidade nacional? Isto é, do mais centralismo que pode existir na República.
13: No final do debate, Jaime Filipe Ramos, do PSD, estendeu um tapete para que a iniciativa liberal tivesse parte no melhoramento desta proposta, ainda que tenha lembrado que na questão em causa há problemas que já estão de alguma forma resolvidos.
21: Sabem, no mesmo está as estradas, e as estradas estão regionalizadas há vários anos, no mesmo artigo.
13: Que é o artigo 84 da Constituição. Esta proposta do PSD que pretende dar que o domínio público marítimo até o limite do mar territorial de cada região da autónoma tinha ou terá a gestão, administração e jurisdição da respectiva região autónoma Madeira ou Açores.
0: A edição do Rally da Madeira vai para a estrada dias 30 e 31 de julho, 1 de agosto, com 200 km de provas especiais divididas por 3 dias de competição. O Rally vai contar com a presença dos 3 primeiros classificados do Campeonato de Portugal de Rallies. A organização espera não ultrapassar os 75 inscritos na prova. O Rally será dividido, segundo Paulo Fontes, da Comissão Organizadora, em 3 dias de competição.
23: Primeira secção na Avenida do Mar, que a prova especial da Avenida do Mar na quinta-feira. Na sexta-feira teremos 7 provas especiais de classificação. Na parte da manhã temos o Santa Serra e o Palheiro Ferreira repetidas 2 vezes. E depois temos, na parte da tarde, temos a Santana feita por 2 vezes e a prova do Ribeiro Farinho. 7 provas especiais de classificação, cerca de 136 km de provas especiais de classificação. No sábado teremos cerca de 87 km em provas especiais de classificação.
0: Na edição deste ano, o centro logístico do Rally vai passar para o Porto do Funchal. Céu nublado, aguaceiros fracos, vento fraco a moderado de oeste.

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0: Está a começar o Portugal em Direto, edição para esta quarta-feira, dia 24 de junho. Vamos agora conhecer os temas em destaque no programa.
1: A Confederação Nacional de Agricultura juntou-se ao final da manhã aos agricultores do Baixo Mondego, que continuam sem receber as comparticipações que o Governo prometeu para compensar os prejuízos provocados pelas tempestades do início do ano. Leiria quer ser uma região piloto na implementação da reforma da modernização do Estado e já fez chegar essa intenção ao Executivo. Portugal recebe pela primeira vez o Congresso Mundial do Carrilhão. Vêm carrilhanistas dos quatro cantos do mundo nos próximos quatro dias. Os espetáculos têm lugar no Palácio Nacional de Mafra, que abriga um dos maiores carrilhões históricos do mundo. Quarta-feira é dia de GPS da cultura. Daqui a pouco ouvimos propostas e sugestões no Portugal em Direto,
0: que começa agora com a edição de Nuno Amaral.
1: À espera dos apoios prometidos, os agricultores afetados pelas tempestades do início do ano continuam sem receber as comparticipações que o Governo prometeu para compensar os prejuízos. Os atrasos na análise, aprovação e pagamento das candidaturas submetidas estão a causar muitas dores de cabeça aos homens que trabalham a terra. A Confederação Nacional da Agricultura, a CNA, juntou-se ao final da manhã aos agricultores do Baixo Mondego e Horácio Antunes, agora em direto nesta edição. Estes agricultores dizem-se cansados de tanta demora.
2: Os agricultores e quem os representa. É uma espera que desespera. Os agricultores afetados pela tempestade de Cristina no início do ano dizem que continuam à espera de receber os apoios prometidos pelo governo e continuam então sem saber o que já receberam e o que foi pago. A maioria não recebeu, diz João Filipe, do Conselho Nacional da CNA, Confederação Nacional de Agricultura.
3: No início de junho, das aproximadamente 7.500 candidaturas apresentadas, no valor de cerca de 550 milhões de euros, cerca de 800 e pouco estavam resolvidas, estavam avaliadas, analisadas. E os agricultores não sabiam o que é que estava a passar. Não sabiam porque é que as candidaturas ainda não estavam resolvidas e também não sabiam porque é que já tinham recebido determinados montantes, porque não há qualquer dado estatístico relacionado com os valores pagos.
2: Destas mais de 7.500 candidaturas, João Filipe diz que só 800 é que já foram pagas, que representa apenas 1%.
3: O que nós queremos dizer é que 800 foram analisadas. E quantas foram pagas? Segundo os dados que nós temos, cerca de 1%. Portanto, que fique bem claro. Fique bem claro, 800 candidaturas são as que correspondem às candidaturas analisadas, não às candidaturas pagas.
2: 800 dessas 7.500 que entraram.
3: 800 dessas 7.500.
2: João Filipe diz que há falta de transparência em todo o processo e que a CCDR não comunica e não diz o que é que está a pagar.
3: Quando recebe um valor que não corresponde a esses orçamentos, ele quer saber porque é que só lhe foi pago aquele valor, certo? E nós estamos a falar de candidaturas simplificadas. Foram anunciadas como simplificadas até ao valor de 10 mil euros.
2: Estamos em Formoselha, no concelho de Montemor-Velho, um dos concelhos mais afetados. Vemos os campos já semeados, o milho e o arroz está a crescer, algumas culturas já quase a produzir e prontas para a colheita. O que foi feito foi custeado pelos agricultores. Vítor Marques é agricultor aqui em Formoselha, teve prejuízos nos anexos, o apoio à exploração e refere que a CCDR fez um cálculo de 4 mil euros e apenas lhe pagou 2.100 e agora quer saber o que é que pagou na sua declaração de prejuízos.
4: A CCDR é que fez o cálculo, eu não sei de nada.
2: E não lhe pagou o cálculo que foi feito?
4: E não pagou o cálculo que foi feito. Epá, se eles fizeram bem, se fizeram mal, se... agora diga-me porque é que me estão a pagar aquilo. Eu até agradeço aquilo que me estão a pagar. É pá, mas expliquem porquê, pá, porque eu gosto de saber.
2: É esta explicação que falta à maioria dos agricultores, segundo a CNA, e segundo o INE, o Instituto Nacional de Estatística, foram apresentadas cerca de 7.700 candidaturas e declarações de prejuízo, correspondendo a danos declarados superiores a 550 milhões de euros em todo o país.
1: E dessas 7.500 candidaturas apresentadas por agricultores prejudicados pelo mau tempo, apenas 800 já tiveram conclusão, os agricultores já foram indemnizados. Os do Baixo Mondego esta manhã reuniram-se com a Confederação Nacional da Agricultura. Em Lisboa vai esta tarde a reunião de Câmara uma proposta para um programa específico para ajudar pessoas com mais de 60 anos a terem casa na cidade. A falta de habitação e a questão de contratos tem levado a que muitos deixem de viver na capital, em especial nos bairros históricos, sobretudo os mais idosos. Outra preocupação da autarquia tem que ver com centenas de casos por resolver de ocupação abusiva de habitações municipais. Foi revelado na Assembleia Municipal que 642 processos estão ainda sem solução. Em causa estão centenas de pessoas que a Câmara quer realojar e encontrar soluções para que possam ter uma casa digna, Arlinda Brandão.
5: São centenas de pessoas que ocupam casas municipais de forma abusiva, segundo a Câmara. Muitos destes casos têm anos e anos. Vasco Moreira Rato, vereador da Habitação da Câmara de Lisboa, disse na reunião da Assembleia Municipal que já foram mais de 1.000 situações identificadas. Agora são 642 processos de ocupação abusiva por resolver.
6: Neste momento, dos 642 processos por resolver, 548 estão na fase final de análise. Portanto, este é um esforço significativo também, com as regras conhecidas, a deliberação que foi aprovada na altura e que está em andamento.
5: Ainda não está fechada uma solução para 642 processos de ocupação abusiva de casas municipais em Lisboa. São muitas famílias, centenas e centenas de pessoas espalhadas pela cidade, onde é necessário, segundo a autarquia, atender a critérios sociais e de vulnerabilidade. E nesta área da habitação, este executivo da Câmara diz estar atento e a realojar as pessoas em casas com melhores condições de habitabilidade. São dados como exemplos a Vila Dias, o bairro Padre Cruz e o bairro da Boa Vista.
6: Primeiro construir, realojar os moradores para depois fazer a demolição e no terreno que fica assim liberto construir mais fogos municipais.
5: Na Assembleia Municipal, o próprio Presidente da Câmara de Lisboa, Carlos Moedas, destacou o esforço da autarquia na área da habitação e hoje mesmo vai à reunião de Câmara uma proposta para ajudar os que têm mais de 60 anos a poderem ter casa na cidade.
7: Porque esses também precisam de ser ajudados, muitas vezes indefesos, com contratos que muitas vezes não são respeitados pelo próprio proprietário. Nós queremos que eles fiquem e vamos ter uma resposta para os mais de 60 anos com um programa específico de habitação para os mais de 60 anos, mas espero que seja votado por unanimidade.
5: O presidente Carlos Moedas lembrou também o programa De Volta ao Bairro, que prevê 700 casas para jovens. 25 foram, entretanto, entregues.
7: Hoje, aqueles jovens com mais de 35 anos que já viveram em Lisboa nos últimos 15 anos podem voltar ao seu bairro e através deste programa é isso que nós queremos, que os jovens venham para o bairro, que aqueles jovens que são lisboetas, que vêm de muitas partes do mundo, mas que viveram naquele bairro, possam voltar.
5: Resolver a questão da falta de habitação na cidade mantém-se uma das prioridades, garante o Presidente da Câmara de Lisboa.
1: E esta tarde o Executivo leva à reunião de Câmara uma proposta para um programa específico para ajudar pessoas com mais de 60 anos a terem casa na cidade. Leiria quer ser uma região piloto na implementação da reforma da modernização do Estado e já comunicou essa intenção ao Governo. É um conjunto de novos procedimentos do Executivo para simplificar e modernizar a parte administrativa, com implicações nas autarquias. Em causa está também a introdução da inteligência artificial. Ouvido pela jornalista Arlinda Brandão, o Presidente da Câmara da Comunidade, aliás, intermunicipal da região de Leiria, Jorge Vala, diz que espera do Governo uma resposta positiva, até porque defende que a região tem todas as condições para dar uma resposta eficaz.
8: sermos piloto, porque temos uma diversidade de dimensão, várias dimensões de municípios. Estar um passo à frente é sempre importante. Quer inteligência artificial ao serviço da administração pública, quer, sobretudo, a eficiência do sistema para dar resposta mais rápida, mais eficaz aos nossos municípios, parece-nos que é muito importante. Também temos a consciência que temos associado aqui a algum risco, que é o risco das coisas poderem, num primeiro momento, não funcionar, mas isso faz parte de quem se disponibiliza para estar em processos piloto. E parece-nos que estamos em condições de poder dar esta resposta de parceria com o Governo.
5: E o que está em causa é a agilidade de procedimentos no licenciamento urbano, na contratação pública, na modernização administrativa.
8: São todos estes processos e, sobretudo, apontar para redução de risco operacional, de situações menos claras e, sobretudo, para a digitalização dos processos com vista a simplificá-los e a dar melhores e mais eficazes respostas aos nossos cidadãos.
9: A região de Leiria quer assim ser uma região piloto na implementação da reforma e da modernização do Estado. No Porto, a demolição de interiores de prédios históricos levou o Bloco de Esquerda a lançar um alerta. A cidade arrisca perder a classificação da Unesco por permitir a destruição de património, apesar da existência do selo Porto Tradição, um reconhecimento da autarquia da importância dos espaços. Há prédios com interiores datados do século XVIII que estão a ser destruídos. É uma acusação da deputada municipal do Bloco de Esquerda, Susana Pereira, ouvida e entrevistada pela jornalista Paula Vera.
10: Aquilo que nós temos que ter em atenção é que o Comitê do Património da Unesco tem regras claras para a monitorização de sítios em risco e não envia propriamente cartas de aviso, como foi sugerido nas declarações que o Sr. Presidente fez, entretanto, na sequência da questão que lhe foi colocada, creio que na sequência do nosso comunicado. Não é a primeira vez que acontece esta demolição de interiores de prédios na cidade do Porto. Aquilo que foi tornado público recentemente foi a demolição desta confeitaria serrana, portanto estamos a falar do prédio da Rua do Loureiro, mas dizia eu, não é a primeira vez que isto aconteceu. O quarteirão das Cardosas já teve uma situação idêntica, nós na altura chamámos a atenção para isto, e o que é especialmente grave é que o próprio município criou este selo de Porto de Tradição, precisamente para salvaguardar edifícios históricos na cidade, e este edifício tinha esse selo e mesmo assim, enfim, sofreu esta demolição.
5: Ou seja, os proprietários apenas aproveitam as fachadas dos prédios.
10: Exatamente, é isso que o Bloco chama a atenção.
5: No fundo, o selo Porto de Tradição já não é uma salvaguarda para estes edifícios históricos no Porto.
10: Nós queremos acreditar que o selo Porto de Tradição e que o regulamento que a ele está subjacente é uma salvaguarda. O que estamos a dizer é que esse selo e esse regulamento foram, no mínimo, negligenciados neste caso. É a única explicação que podemos ter, não é? Portanto, porque se esta loja tinha este selo foi ignorado para efeitos desta decisão.
9: A deputada municipal do Bloco de Esquerda no Porto, Susana Pereira, entrevistada pela jornalista Paula Vera, a dar conta desse risco de o Porto perder a classificação da Unesco. Ora, ontem à noite o presidente da Câmara do Porto recusou essa possibilidade, diz não ter sido notificado pela Unesco e garante que quer um turismo equilibrado com a identidade local no centro histórico. Pedro Duarte assegurou que a Câmara está a acompanhar de forma muito intensa, e cito, a relação com a Unesco que está contratualizada há 30 anos. Chama-se Lima Alentejo. É um novo projeto de integração e ajuda de imigrantes que chegam a Beja para trabalhar na agricultura. O projeto é da Santa Casa da Misericórdia local de Beja. Entra em funcionamento já no próximo mês, Paulo Nobre.
11: O projeto da Santa Casa da Misericórdia de Beja acaba de ser aprovado pela Fundação Carlos Gulbenkian. Ajudar os imigrantes que chegam a Beja para trabalhar na agricultura é o objetivo deste projeto Lima, assim se chama.
12: O Laboratório de Integração e Mobilidade Agrícola e achámos interessante ficar Lima, porque Lima também nos leva à terra e também nos leva à agricultura, não é?
11: Francisca Guerreiro, da Santa Casa da Misericórdia de Beja, está à frente deste projeto que integra outras 8 instituições. Todas vão criar uma bolsa que vai agregar empresas e trabalhadores migrantes.
12: Onde estes trabalhadores vão ter qualificação específica no contexto real de trabalho, dentro destas explorações.
11: Por um lado, as empresas vão mostrar as necessidades que têm e que tipo de mão de obra precisam. A seguir, entram as entidades formadoras que selecionam e desenham uma formação para capacitar os trabalhadores.
12: Eu dá-me a impressão que no Olival, ou mesmo na Vinha, é necessário trabalhadores para mondar, para a poda, é necessário trabalhadores, se calhar, para a apanha. Isto são 3 tarefas e atividades específicas. E se calhar há trabalhadores que têm muito mais competências para podar do que para a monda. E isto provavelmente vai ficar definido nestes momentos de formação naquelas herdades e naquelas explorações.
11: Francisca Guerreiro explica que a ideia deste projeto nasceu da constatação da necessidade de ajudar os imigrantes que chegam a Beja.
12: Nós sentimos que os imigrantes chegam aqui com muitos objetivos e não vêm para Beja só porque é Beja, não é? Vêm com o objetivo de terem um trabalho e de melhorarem as suas condições de vida. Porque alguém lhes diz que em Beja há trabalho, porque há muitas explorações agrícolas que precisam de pessoas.
11: O problema é que muitas vezes não há trabalho ou os trabalhadores são explorados.
12: Esta pessoa chega, trabalha ao primeiro mês e traz um pé de meia e naquele primeiro mês trabalhou e depois não recebeu. A empresa desapareceu, o empresário da empresa desapareceu. Porque não trabalha diretamente para a empresa, não é? A agrícola trabalha para um intermediário. Pé de meia desta pessoa desapareceu também, não é? Porque ele teve que se sustentar. Deixa de ter dinheiro, não tem rede social nem de apoio para se conseguir organizar. É no instante que esta pessoa cai, se calhar, na rua e começa a deambular pela cidade.
11: O Projeto Lima pretende exatamente reduzir este flagelo.
12: Com este projeto, temos aqui o grande objetivo de tentar reduzir isso. Tentar aqui auxiliar, mas também com a ajuda dos agricultores, mas auxiliá-los a encontrar as pessoas qualificadas para poderem trabalhar com eles sem precisarem destes ditos intermediários.
11: Chama-se Lima Alentejo, um novo projeto de integração de imigrantes em Beja.
9: Que vai entrar em vigor, vai entrar em funcionamento já no próximo mês. Um pouco mais abaixo, o problema não é novo, mas tem vindo a agravar-se. Os produtores de laranjas do Algarve estão apreensivos com a quantidade de fruta que é roubada dos pomares. Segundo as organizações de produtores, são várias toneladas já nesta campanha e os prejuízos estão ainda por quantificar, Mário Antunes.
13: Pomares carregados, fruta madura e pronta a apanhar, e um bom valor no mercado. Os produtores de citrinos do Algarve tinham tudo para estarem satisfeitos com a presente campanha. Não fosse um pequeno grande problema.
14: A laranja está em alta, portanto está no tempo dela, portanto os roubos agora são mais comuns, diretamente dos pomares. Sem qualquer controle fitossanitário. São apanhadas sem olhar, sem respeitar os intervalos de segurança dos produtos fitossanitários. Há um risco de saúde, sim.
13: Horácio Ferreira, da Cacial, Cooperativa Agrícola de Citricultores do Algarve, diz que só esta organização já contabiliza mais de 20 toneladas de fruta roubada. É laranja que vai aparecer à venda em mercados de rua.
14: A gente está todos os dias, os nossos técnicos, quando vão ao campo, estão todos os dias a apanhar sacos já prontos para saírem do mar para comer.
13: Sacos cheios e prontos a desaparecer dos pomares, por vezes até dão com as carrinhas e fotografam as matrículas. Podem fazer denúncia às autoridades, mas muitas vezes, quando estas chegam ao campo, já os indivíduos fugiram. Horácio Ferreira fala num sentimento de impunidade.
14: Da nossa parte, para se fazer uma queixa à autoridade, o técnico vai lá fazer a queixa, tem que levar em procuração do administrador. Isto é uma situação caricata. Só está a contar a denúncia, mas também é igual, não é? Porque haja denúncia, não haja denúncia. O resultado é o mesmo. Nós não sentimos proteção nenhuma em relação a isso aos outros. Desta forma não se resolve. Queremos dinheiro, pagam-se com dinheiro. O gajo é apanhado a roubar 30 quilos ou 60 ou 100. Paga 1000.
13: Os produtores sentem-se impotentes para travar estes constantes furtos. Há prejuízos avultados, quebras na faturação e um potencial perigo para a saúde pública. Alertam que o consumo desta fruta, que pode ser mais barata, pode ter sido recolhida durante a aplicação de tratamentos com produtos químicos, o que obriga a um tempo de espera até poder ser consumida.
9: E por isso, enquanto fica nas árvores, muitas toneladas de laranja têm sido roubadas dos pomares do Algarve. Portugal recebe pela primeira vez o Congresso Mundial do Carrilhão. Vêm carrilhanistas dos quatro cantos do mundo trocar experiências, pautas e conhecimentos. A candidatura começou em 2023 e nos próximos quatro dias torna-se o palco, Mafra torna-se o palco musical internacional. Os espetáculos têm lugar no Palácio Nacional de Mafra, que abriga um dos maiores carrilhões do mundo, mas o som do cimo das torres vai ser audível para todos, Paulo Verá.
5: E este é o som que Mafra vai escutar durante quatro dias. Portugal recebe pela primeira vez o Congresso Mundial de Carrilhão. O palco é o Palácio Nacional de Mafra, onde Abel Chaves, diretor artístico e carrilhanista residente, vai receber músicos de todo o mundo.
15: Temos inscrições de quatro continentes, Américas, Europa, Ásia e Oceania. Temos uma delegação fantástica e numerosa da Austrália. E é uma reunião onde nós falamos sobre coisas que têm a ver com a nossa profissão, o nosso universo. Neste momento nós temos dois carrilhanistas no ativo no nosso país. Sou eu e a Ana Elias, que é responsável técnica também pelo carrilhão Lusitanos, o carrilhão itinerante, que é um carrilhão que não está circunscrito a um espaço, portanto a um
5: ativo. Viaja.
15: Exato, pode tocar em todo lado.
5: Há concertos às 5h30 da tarde, espaços para conversas e troca de experiências e uma novidade. O público vai poder ver ao vivo a fundição de um sino.
15: Isto normalmente é feito numa fundição fechada, é um espaço apertado, e por que não fazer isto no meio da rua para toda a gente ver?
5: E este sino itinerante tem um simbolismo próprio. Explica-nos o carrilhanista Abel Chaves.
15: Este sino tem também uma simbologia muito especial, porque ele também vai ser dedicado como sino da paz. Ele vai ser o sino da paz do Congresso Mundial de Carrilhão, Mafra 2026. O sino, esperemos nós que possa, olha, possa de certa forma amolecer o coração da humanidade.
5: Com tantos artistas internacionais e um vasto público, perguntamos ao diretor artístico que vai tocar se ainda sente aquele nervoso miudinho. A resposta de Abel Chaves é curiosa.
15: Os carrilhanistas têm esta coisa diferente dos outros músicos. O carrilhanista está sempre sozinho na torre. Não vê ninguém. As palmas que possam existir, os aplausos, são assim às vezes ao longe. E então o público é algo que não nos preocupa mesmo nada, porque nós continuamos a tocar da mesma forma, não sentimos aquela pressão das pessoas estarem a olhar para nós.
9: Portugal recebe pela primeira vez o Congresso Mundial do Carrilhão em Mafra. Vêm carrilhanistas dos quatro cantos do mundo. Os espetáculos acontecem no Palácio Nacional de Mafra. Agora, uma informação que acaba de sair. A empresa Infraestruturas de Portugal iniciou hoje a empreitada para a renovação de 18 quilómetros da linha do norte entre Espinho e Valga, no concelho de Ovar. A obra tem o valor de 76 milhões de euros e deve prolongar-se por 3 anos. Na cerimónia de consignação desta empreitada, o ministro das Infraestruturas, Miguel Pinto Luz, classificou a intervenção como absolutamente essencial e apontou-a como prova de que os avanços para a construção da linha de alta velocidade não invalidam a aposta na ferrovia entre o Porto e Lisboa. Nos Açores, as lapas estão a desaparecer da costa da Ilha das Flores. Os 10 apanhadores certificados desta ilha estão divididos quanto às medidas a tomar. Metade quer continuar a apanha, a outra metade diz que é tempo de parar, a bem da sustentabilidade da espécie. Maria José Sousa.
16: A escassez de lapas na Ilha das Flores está a preocupar os apanhadores. Atualmente existem 10 profissionais autorizados para a apanha deste molusco, mas as opiniões dividem-se quanto às medidas a adotar. Enquanto alguns defendem a manutenção da atividade, outros consideram que a época da apanha deve ser encerrada temporariamente para permitir a regeneração dos recursos marinhos. Tiago Inocêncio, apanhador licenciado, afirma que a situação é preocupante e garante que neste momento praticamente não existem lapas na costa da Ilha das Flores.
17: O problema que existe aqui nas bases é que não temos lapas aqui no nosso nossas encostas aqui, onde não é reserva. As zonas que têm reserva têm alguma BAP onde alguns apanhadores já nem sofrendo disso e já nem apanhar, e isso vai dar cabo da criação da ilha. O que eu acho que deviam fazer era pararem a apanha das BAPs, ou suspendem durante uns tempos e fazerem um estudo do que é que está passando na ilha das flores de BAPs. No mês de maio houve uma reunião entre os apanhadores todos, em qual 5 forem a favor e 5 contra, a se fechar a época das BAPs. Os 5 contra eram todos do Bato de Santa Cruz e disserem que havia muita BAP em Santa Cruz. E tem se visto pelas descargas da volta em Santa Cruz que não há assim tanta BAP.
16: Segundo o profissional, a falta do molusco está a levar alguns apanhadores a recorrerem às zonas de reserva para conseguirem atingir os mínimos exigidos para a manutenção da licença de apanha.
17: E eles têm sofrido das zonas de reservas para irem apanhar e para irem fazer as suas cotas, na qual eu estou vendo que eu não vou conseguir fazer cotas nenhumas e quer saber quem é que vai ser o responsável para eu continuar e manter a minha licença e do restante do pessoal que não vai conseguir abranger as cotas esse ano da apanha da BAP.
16: Tiago Inocêncio alerta para a necessidade de uma intervenção urgente por parte do Governo Regional, defendendo medidas que permitam proteger a espécie e assegurar a sustentabilidade da atividade no futuro.
17: Temos pouca BAP e a pouca que temos, estamos continuando a apanhar e depois vai acontecer na havia BAPs na Ilha das Flores.
16: O apanhador considera que a situação deve ser acompanhada de perto pelas autoridades, de forma a evitar o agravamento da escassez de lapas nas águas da Ilha das Flores.
9: Estão divididos os 10 apanhadores certificados desta ilha. Na Madeira, o Festival de Sidra decorre na Placa Central, na Avenida Arriaga, no Funchal. Em mostra e provas estão 8 produtores. As expectativas de vendas são boas, Cláudia Ornelas.
18: É na Placa Central que Geraldo Dória representa a Associação de Produtores de Sidra da Madeira. Sobre as vendas, diz que as expectativas são boas.
19: Segundo sei, as cidras estão em excelente qualidade e este é um evento de facto para mostrar para os madeirenses não só um produto que está a ser elevado e cada vez com maior consumo entre os madeirenses e os turistas.
18: Uns metros ao lado está Paulo Ladeira, que representa um projeto familiar da freguesia da Fajã da Ovelha.
20: Aproveitamos as maçãs, portanto, da família e já produzi há uns anos cidra, só que entrando era para o consumo de casa. Passei a engarrafar em partir de 2023. Por enquanto, vendemos para revenda para bares ou restaurantes e participamos nas principais feiras aqui da região. Há sítios que não é fácil das pessoas aderirem, porque é um produto natural, não é tão adocicado como outros produtos que se encontram no mercado, mas tem sido interessante o projeto.
18: Para provar no Festival de Sidra, há também gastronomia, como refere Raul Babo.
21: Nós estamos aqui a vender sandes de presunto, queijo, salpicão ou mistas, tábuas mistas com fumeiro e queijo e a nossa alheira, que é o nosso melhor produto, ou o produto mais cobiçado pelos nossos clientes, a nossa alheira. É tudo pequenos produtores, do norte de Portugal, tudo produtos com qualidade. Faça-nos uma visita.
18: 8 produtores de sidra fazem festa na Avenida Arriaga. O festival decorre até domingo, na Placa Central.
9: E há muitos produtos para provar no Funchal por estes dias. A partir de sexta-feira, no Parque da Cidade do Barreiro, há concertos de jazz gratuitos. O concerto inaugural fica a cargo do trio do acordeonista João Barradas com o trompetista Peter Evans. Este festival já vai na 6ª edição, quer aproximar as pessoas do jazz, quer mostrar que este tipo de música também pode ser descontraído. O curador do festival, Jorge Muniz, explica as escolhas feitas para o cartaz deste festival.
22: Tentar ser, de certa maneira, eclético, que seja um festival eclético. Isto porque, tratando-se de um festival ao ar livre e de entrada gratuita, quando o objetivo é tentar aproximar as pessoas do jazz, tentar mostrar variedade e um jazz que não seja muito, muito difícil, digamos assim. Tento misturar, portanto, músicos já consagrados com outros ainda em ascensão. O que eu acho que há a destacar sempre é o ambiente que se cria à volta do... Ao fim e ao cabo, acaba por ser uma festa do jazz. É isso, normalmente, que as pessoas destacam. O ambiente descontraído acaba por ser uma festa em que se ouve jazz num parque público com concertos gratuitos.
9: De sexta a domingo, o jazz anda à solta no Barreiro, o parque desta cidade, da margem sul do Tejo, é palco da 6ª edição, com muitos concertos. Até ao próximo domingo. Está na hora de... Está na hora de ligarmos o GPS da cultura. Todas as semanas tomamos nota daquilo que vale a pena reter nas agendas e programações culturais de norte a sul do país. Hoje seguimos as coordenadas de Paulo Longo, da organização e curadoria do Festival Salva a Terra, Ecofestival em Aranha Nova, e também de Alexandre Santos, diretor do FIME, o Festival Internacional de Música de Espinho. Boa tarde aos dois, bem-vindos ao Portugal em Direto. Eu começava por si, Paulo Longo, é um dos curadores do Ecofestival, o Festival Salva a Terra, que começa amanhã, prolonga-se até dia 28. Música, artistas, oficinas, conversas, dança, sessões de yogas. Porque esta escolha? Obviamente que é a escolha que faz, porque é um dos curadores, não é?
0: Boa tarde. O Salva a Terra tem como marca não só a sua área de expressão territorial, mas um conjunto de preocupações muito ligadas à questão do ambiente e do conhecimento dos territórios de baixa densidade onde Indanha se inscreve, Indanha é o concelho onde Salva a Terra do Extremo se inscreve, e desde o princípio que a programação, ainda tanto antes de... Ainda antes deste modelo, que se experimentou nos últimos três edições, houve sempre a preocupação de ter uma programação que permitisse às pessoas uma experiência, do ponto de vista da música, bastante diversificada, com projetos multiculturais, onde a dimensão local e regional tem um papel, muitas vezes em articulação até com outras linguagens mais contemporâneas, e ao mesmo tempo experimentar o território. Portanto, o território de Salva a Terra é do extremo, mesmo na fronteira. Portanto, nós, de um dos palcos em particular, do Lusco Fusco, conseguimos fazer uma coisa que não é muito comum, portanto, digamos, é uma particularidade daquele sítio. Conseguimos ver a fronteira entre Portugal e Espanha, que é marcada por um rio, e estamos em cima de um planalto a ver aquela vista absolutamente fantástica, e todo esse território acaba por ser um pretexto para uma experiência ao longo destes dias absolutamente extraordinária.
9: O próprio nome diz tudo, Salva a Terra, Ecofestival, não é?
0: É. No fundo há aqui uma espécie de conjugação entre a vocação do festival e a própria toponímia do lugar. Salva a Terra é, ou devia ser, portanto, é uma preocupação para nós, portanto, todos aqueles que fazem parte deste movimento. O Salva a Terra tem uma particularidade ainda por cima que também não é muito comum. É um festival que é produzido por três entidades, portanto há três parceiros que desde o início estiveram sempre juntos nesta realização: a União de Freguesias de Monfortim e Salva Terra, o município de Zenha Nova e a Quercus, sendo que um dos objetivos do festival é precisamente angariar fundos para melhorar as capacidades de resposta dos centros de recuperação de animais selvagens que a Quercus detém, nomeadamente o mais próximo, que é o Ceres de Castelo Branco.
9: Tem também essa vertente mais filantrópica, não é? O festival Salva a Terra começa amanhã, prolonga-se até domingo. Alexandre Santos é o diretor do FIME, o Festival Internacional de Música de Espinho, que já começou, vai decorrer até 31 de julho. São seis semanas, 15 espetáculos que cruzam a tradição e a vanguarda com artistas de 12 países.
3: Sim, boa tarde.
9: Fale-nos um pouco.
3: Sim, o Festival Internacional de Música de Espinha é um dos festivais mais antigos do país, nesta área. Nasceu como um festival eminentemente de música clássica, e hoje é um festival que tem uma estrutura programática bastante mais diversificada, que chega ao jazz, chega às músicas do mundo e faz este cruzamento. E, enfim, o festival efetivamente decorre até ao final do mês de julho, e temos várias propostas. Eu gostaria de destacar aqui as propostas que nós temos para concertos ao ar livre. Começámos com o concerto de abertura com um programa ligado ao cinema, e vamos agora ter na praça do município, vamos ter o Toninho Horta a fazer a ligação entre aquilo que é música popular brasileira e o jazz, que é já agora no dia 4 de julho, portanto um concerto ao ar livre, nessas circunstâncias, da entrada livre. Temos depois também, ainda no mesmo espaço, em julho, domingo, dia 12, um grande saxofonista, Joe Lovano, com a Orquestra de Jazz de Espinho, que é efetivamente um concerto que faz com que haja uma interação entre os músicos portugueses desta orquestra, que tem feito um trabalho artístico notável, e um grande saxofonista, um histórico do jazz, portanto Joe Lovano, com a Orquestra de Jazz de Espinho. E neste mesmo espaço, em 31 de de julho fechamos com um acordeonista finlandês, Kimmo Pojonen, que é também um conhecido acordeonista, não é da área do clássico, mas vai tocar aqui com a Orquestra Clássica de Espinho, que é outra das estruturas que acompanha, em termos de programação, o festival.
9: E assim encerra o FIN, o Festival Internacional de Música de Espinho. Ora, Paulo Longo, da organização do Festival Salva a Terra, Ecofestival, tem como segunda sugestão a 26ª edição 26 da Feira Raiana e Danha Nova, está a decorrer, vai terminar na próxima sexta-feira. Que feira é esta, Paulo Longo?
0: A Feira Raiana, que vai para a 26ª edição, vai acontecer no próximo mês de julho, portanto, no fim do mês de julho. E é um certame transfronteiriço, portanto, desde o seu início.
9: 22 a 26 de julho, desculpe-me o lapso. Julho, 22 a 26 de julho.
0: E decorre este ano em Idanha Nova. E é um marco em termos das relações transfronteiriças entre Portugal e Espanha. Nos últimos anos, portanto, consolidou a sua articulação entre duas profissões, em particular a Idanha Nova e a profissão vizinha de Moraleja, na Extremadura espanhola. Portanto, e este ano, portanto, de sua 20ª edição, portanto, é um evento que também tem o apoio do projeto de Geografia Criativa Festival da Paisagem da Naturtest, que é um parceiro desta iniciativa este ano, e tem uma programação extensíssima, portanto, ao longo destes dias, portanto, com um programa de concertos muito alargados, exposições, workshops, show cooking, imensas atividades para o público se deslocar à Idanha, portanto, durante este tempo.

0: passa em si bemol de Bach. É uma obra com mais de 300 anos, mas que terá aqui uma, não digo nova roupagem, mas uma nova abordagem, como é óbvio.
1: O Ludwig Ensemble é um dos agrupamentos portugueses que se dedica à interpretação da música antiga, chamada música antiga, nomeadamente nos séculos XVII e XVIII, e que é liderado por o Fernando Miguel Jaloto, um cravista português também, e é um grupo, o Ludovici, que tem mais de 20 anos e de facto apresenta neste concerto uma obra que é considerada um dos grandes monumentos da história da música, porque é efetivamente uma obra colossal que Bach trabalhou nela mais de duas décadas e que nem sequer viu estreada na sua íntegra enquanto viveu, e ele morreu em 1750, e é de facto um momento especial para poder ouvir esta obra que é muito pouco executada nos palcos portugueses, e de facto é um momento que é marcante, digamos, para digamos o percurso do Ludovici Ensemble e também para a oferta de música nesta altura. Aliás, devo referir que no dia seguinte ela será interpretada no Festival Sister Música em Alcobaça, e portanto creio que é um momento muito importante para referir neste contexto.
0: Paulo Longo, vamos à última sugestão, até porque o tempo, como na vida em rádio, foge. A exposição As Mulheres no Jazz em Portugal, fotografia de Márcia Lessa, no Centro Cultural Raiano, em Idanha Nova, patente até 19 de julho. Agora não me enganei, não troquei o L pelo N.
2: Idanha está Criativa de Música da Unesco desde 2015, e no contexto desta rede global, a celebração do Dia Internacional do Jazz, a 30 de Abril, é, portanto, digamos, quase um compromisso que foi assumido pelo coletivo. A exposição de fotografia da Márcia Lessa vem na sequência das comemorações deste ano e tem por objetivo chamar um pouco a atenção para um universo que por vezes passa um bocadinho despercebido. Portanto, o universo do jazz continua a ter ainda uma predominância no masculino, e é interessante, portanto, para nós foi um desafio interessante retratar quem são as mulheres, portanto, que estão no jazz em Portugal, que trabalham no jazz em Portugal, indo além de um dos contextos que acaba por ser o contexto mais visível, que é o contexto da voz. Portanto, há mulheres que são compositoras, há mulheres que são instrumentistas, há mulheres que desempenham outros papéis dentro deste contexto, e este retrato, que nós pretendemos que possa ser partilhado noutras situações, neste momento está em Idanha até 19 de julho, foi um projeto, portanto, encomendado pelo Centro Cultural Raiano, município de Idanha Nova, à Márcia Lessa, que o fez de uma forma, portanto, fantástica, e que traz um pouco de traz um maior conhecimento sobre este outro lado, portanto, do jazz, e desconta um bocadinho aquelas questões que batem sempre na questão do género, quando às vezes falamos de certos contextos.
0: Para ver no Centro Cultural Raiano, As Mulheres do Jazz em Portugal, em Idanha Nova, até 19 de julho. Alexandre Santos, como última sugestão, porque são apenas três, não é que não tivesse mais, imagino que tivesse variadíssimas sugestões, fala-nos do FEST, o New Directors New Film Festival, em Espinho também, de 20, já começou, até 28 de junho, até domingo, mais de 200 sessões, conferências, workshop, masterclasses, enfim, em suma.
1: Isso bem, é um festival que se tem afirmado nos últimos anos e tem, de facto, um trajeto também muito importante nesta área do cinema. É um festival que aposta muito naquilo que é, como diz o próprio nome, os novos realizadores, novos filmes. Tem categorias específicas para estas entradas, digamos assim. Tem, inclusivamente, secções académicas, de filmes académicos, de longas metragens e curtas metragens. É de facto um festival muito dinâmico, que permite também fazer networking e digamos conhecimento daquilo que são os trabalhos que se vão realizando um pouco por todo o mundo neste contexto, e é recomendável. Tem também uma secção dedicada à música para o cinema, que é também muito relevante e traz muitos dos compositores e dos produtores da atualidade. Portanto, de facto, é uma sugestão que merece ser acolhida e visitada por quem gosta de cinema.
0: A dada altura diz que durante 8 dias Espinho transforma-se num centro global de criatividade, inovação, colaboração, isto porque é quase como que um caldeirão de manifestações culturais, não?
1: Sim, se juntarmos o FEST com o Festival Internacional

0: música de espinho, temos de facto aqui muito, muita oferta, e de facto este caldo de oferta cria de facto uma dinâmica absolutamente entusiasmante em espinho.
1: Eu agradeço aos dois convidados do GPS da Cultura de hoje, sugestões, coordenadas culturais aqui neste GPS da Cultura. Eu agradeço a Paulo Longo, da organização e curadoria do Festival de Salva a Terra, Ecofestival, em Ideia Nova. Também a Alexandre Santos, diretor do FIM, o Festival Internacional de Música de Espinho. Obrigado a ambos. Boa tarde. É tudo por hoje. O Portugal em Direto volta amanhã depois das notícias da 1 da tarde. Até lá.
2: Boa tarde. Nuno Amaral no Portugal em Direto desta quarta-feira.
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1: Estamos a um minuto exatamente das 14h, daqui a pouco há notícias. Queria só dizer-lhe que amanhã vamos ter um dia cinzento, há previsão de aguaceiros que ao longo do dia têm tendência a diminuir. A temperatura vai descer. Máximas para amanhã 20 graus para a Guarda, 23 para Viseu, 24 previstos para Viana do Castelo, Aveiro, Lisboa, Setúbal e Faro. Se está no Porto ou em Coimbra, amanhã pode contar com máxima de 25 graus, 26 previstos para Vila Real, Castelo Branco, Leiria e Porto Alegre, 27 para Bragança, Braga e Santarém, e as cidades mais quentes devem ser Évora e Beja, que amanhã podem chegar aos 28 graus. Estamos a chegar às 2, vêm aí as notícias.
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1: Boa tarde, são 14h no continente e na Madeira, 13h nos Açores. Está na hora de conhecermos as notícias que marcam esta quarta-feira, João Vasco.
2: Com as negociações com o Chega num aparente impasse, o PSD tenta um entendimento com o PS para aprovar a prestação social única. Os líderes parlamentares de PSD e PS estiveram reunidos esta manhã na Assembleia da República e os sociais-democratas pediram o adiamento das votações na especialidade. O ministro dos Negócios Estrangeiros confirma que a ativista portuguesa Ana Batista, que esteve detida na Líbia no último mês, depois de ter sido detida juntamente com outros ativistas quando ia a caminho da faixa de Gaza, foi libertada, já está na Turquia. Regressará em breve a Portugal. Tiago Margarido é o novo treinador do Vitória de Guimarães.
1: Notícias às 14h, a edição é do jornalista João Vasco.
2: O PSD não descarta um entendimento com o PS para aprovar a prestação social única. O líder parlamentar do PSD, Hugo Soares, e o líder parlamentar socialista, Eurico Brilhante Dias, estiveram reunidos hoje no Parlamento para discutir o tema. Pouco depois de se saber deste encontro, Teresa Borges, os sociais-democratas pediram o adiamento das votações na especialidade.
3: O Grupo Parlamentar do PSD pede o adiamento putestativo deste ponto para reunião após o plenário.
4: O pedido surge quase no arranque dos trabalhos e depois de saber que os líderes parlamentares do PSD e PS já tinham estado reunidos para tentar chegar a um acordo a horas da votação em plenário. Carla Barros, do PSD, confirma que as negociações decorrem e garante que o partido nunca fechou portas.
5: Nunca, naturalmente, colocaram de fora nenhum partido que queira dialogar sobre a proposta. Aliás, as reuniões estão a decorrer. Entre os líderes parlamentares e, portanto, nós vamos aguardar por uma questão de prudência o melhor fecho das negociações.
4: Mas Jorge Pinto Livre critica as negociações de bastidores.
6: Quero deixar claro que com o Livre ninguém, absolutamente ninguém, está a dialogar.
4: Sem maioria absoluta no Parlamento, o Governo está dependente de uma abstenção do Chega ao PS para aprovar o diploma. O socialista Miguel Cabrita insiste nas exigências.
7: Parece-nos que opções que venham restringir o acesso a esta prestação e diminuir os valores das prestações são evoluções negativas, que são evoluções indesejáveis.
4: O Chega a Felicidade Vital, com críticas ao Governo.
8: Esta pressa em resolver esta questão tem a ver claramente com o facto de ela não ter sido apresentada a tempo e não ter sido planeada.
4: As negociações prosseguem em contrarrelógio.
2: A criação desta prestação esteve em destaque no programa Consulta Pública de hoje aqui na Antena 1, que foi dedicado à pobreza esta quarta-feira. Todos os intervenientes criticaram as mudanças previstas, afirmando Alexandre Sofia Costa que, tal como está, este apoio vai acabar por prejudicar quem mais precisa.
9: José António Pinto, assistente social na Junta de Freguesia de Campanhã, está convencido que as novas regras de acesso à prestação social única vão fazer disparar os números da pobreza e da exclusão social e também fazer com que muitos imigrantes regressem a casa. Tudo isto, diz, significa que este governo não percebe o que é a pobreza.
10: O que é que revela? Uma enorme falta de sensibilidade social, uma falta de cultura democrática, arrogância no exercício do poder político e desvalorização total por estas pessoas. Estado diz, eu dou-te esta esmola, o teu conteúdo funcional vai ser completamente humilhante. Não é isto, não é desta forma que se resolve o problema da inserção profissional.
9: A mesma opinião tem Elizabeth Santos, socióloga da Rede Europeia Antipobreza. Ela diz que o trabalho voluntário vai afastar ainda mais as pessoas do mercado de trabalho.
11: Em que diz que as pessoas têm que entrar no mercado de trabalho, mas que reforça o estereótipo sobre as pessoas, qual é a empresa que contrata essas pessoas?
9: Já Susana Peralta, especialista em economia política e pública, fala mesmo numa situação estigmatizante.
12: As pessoas vão perceber que estão ali só porque realmente, olha, vão me meter aqui a fingir que há alguma coisa para eu fazer, portanto é uma situação perfeitamente humilhante, perfeitamente estigmatizante. O governo está a confundir deliberadamente, quanto a mim, várias regras deste tipo que existem em diferentes apoios sociais pelo mundo dos países ricos.
9: Já Francisco Branco, da Ordem dos Assistentes Sociais, diz que esta proposta de lei está escrita de uma forma discriminatória.
13: A linguagem do diploma é absolutamente esclarecedora da visão que existe sobre isso.
9: Todos contra a prestação social única.
2: As críticas de personalidades que estudam o tema da pobreza ao diploma do Executivo que está agora em discussão na Assembleia da República. A Conferência de Líderes Parlamentares agendou para o final da próxima semana, dia 3 de julho, a reapreciação pedida pelo Chega ao decreto que cria uma pena acessória de perda de nacionalidade. A decisão foi tomada na reunião de hoje, depois de, em maio, o Presidente da República ter devolvido ao Parlamento o decreto que criava a figura da pena acessória no Código Penal. De recordar que o Tribunal Constitucional já tinha considerado inconstitucionais várias normas do diploma, depois do PS ter pedido a fiscalização preventiva da proposta. O decreto que determina a pena acessória de perda de nacionalidade para quem tenha cometido crimes em Portugal vai agora voltar a ser apreciado na próxima sexta-feira, dia 3 de julho. Para o mesmo dia, fica agendada nova votação para o cargo de provedor de justiça. Luísa Neto, atual presidente do Instituto Nacional de Administração, volta a ser o nome proposto pelo PS após ter sido chumbada no passado dia 12 de junho. De acordo com o PSD, o nome de Luísa Neto, proposto pelo PS, reúne consenso entre os sociais-democratas. Já foi libertada a ativista portuguesa Ana Batista, que esteve presa na Líbia no último mês, depois de ter sido detida, juntamente com outros ativistas, quando ia a caminho da faixa de Gaza. A informação, que tinha sido adiantada nas últimas horas pela flotilha humanitária Global Sumud, foi confirmada ao início da tarde pelo ministro dos Negócios Estrangeiros, Paulo Rangel.
14: Está sem salva em Istambul, aterrou hoje por volta das 11h30 ou até um pouco antes. O estado de saúde, do ponto de vista físico, foi sempre bom. Do ponto de vista, obviamente, anímico, psicológico, se quiser, enfim, estavam presos, com muito poucas notícias, inicialmente não tinham qualquer possibilidade de falar com as famílias, com certeza uma experiência muito dura. Em rigor não é uma flotilha, porque é uma operação terrestre, não é? Feita num país para o qual é totalmente desaconselhado que se viaje hoje em dia, por não haver um controlo total do território, estamos na parte que nem sequer é controlada pelo governo líbio. Evidentemente que os riscos são enormes.
2: A caravana onde iam estes ativistas foi interceptada no passado dia 18 de maio, partiu da Mauritânia e foi bloqueada num posto de controlo próximo da cidade de Sirte, na Líbia. Agora estes ativistas foram finalmente libertados. Ana Batista e os outros ativistas já estão na Turquia. A ativista portuguesa deve regressar ao país em breve. O governo francês garante estar a acompanhar as consequências da onda de calor que afeta o país e a responder a todas as solicitações. No final da reunião do Conselho de Ministros, a porta-voz do Executivo sublinhou que todo o governo está mobilizado para responder às emergências. Maud Brejion explicou aos jornalistas quais foram as prioridades determinadas por Emmanuel Macron durante a reunião.
15: O presidente sublinhou a necessidade de avançar em duas frentes, mitigação por um lado e adaptação por outro. Obviamente, ele pediu aos seus ministros para continuarem mobilizados nos próximos dias e semanas, tanto nas questões de saúde, seca e, em particular, nos incêndios, como nas consequências nos setores mais expostos. Nós continuaremos a estar ao lado do povo francês para apoiar os setores e o sistema de saúde nos próximos dias e semanas, tanto quanto necessário.
2: As temperaturas elevadas em França provocaram um pico de consumo de eletricidade que levou a vários cortes. A porta-voz do governo francês confirmou que esta manhã eram ainda 68 mil os franceses sem luz em casa, mas disse que a situação se deve resolver em breve.
15: A rede deverá ser restabelecida à tarde, digo isto, claro, de forma condicional, mas é o feedback que temos das equipas da empresa responsável pela reparação. A normalidade deve ser restaurada muito rapidamente. 68 mil franceses estão ainda sem eletricidade esta manhã e isso é 0,1% da população. Não estou a minimizar o que isto representa para o povo francês que está preocupado. Têm toda a minha solidariedade. No entanto, repito, temos uma rede sólida em França, uma rede na qual investimos.
2: As explicações da porta-voz do governo francês, ela garante que a rede francesa é sólida. As altas temperaturas provocaram um pico de consumo de eletricidade que levou a vários cortes. A vaga de calor em França também já provocou vítimas mortais, tal como em Espanha. Esta onda de calor atinge vários países da Europa, incluindo o Reino Unido e Itália. A ministra da Cultura anunciou esta tarde a extensão do prazo de utilização do programa Cheque Livro. Os beneficiários vão agora poder utilizar os vouchers até ao próximo dia 31 de agosto, em vez da data anteriormente prevista, que era o final deste mês, dia 30 de junho. O anúncio feito por Margarida Balseiro Lopes na cerimónia de abertura do Festival Literário Babel na cidade do Porto.
16: Uma medida que nesta segunda edição já permitiu a emissão de mais de 40 mil cheques e cujo prazo será agora prorrogado até ao dia 31 de agosto, permitindo assim que mais jovens possam descobrir o prazer da leitura.
2: Margarida Balseiro Lopes, Ministra da Cultura, criado ainda pelo Ministério da Cultura de Pedro Adão e Silva no último governo liderado pelo PS, o programa Cheque Livro integra a política pública de incentivo à leitura e ao acesso à cultura, dirigida sobretudo ao público jovem, promovendo a compra de obras em livrarias físicas e espaços culturais aderentes em todo o país. O programa consiste na atribuição de um voucher digital no valor de 30 euros, destinado exclusivamente à compra de livros não escolares. Podem beneficiar desta medida os jovens residentes em Portugal nascidos em 2007 e 2008. A apresentação de um manifesto abre hoje simbolicamente a celebração do centenário do nascimento do músico José Afonso, marcado para 2029. Este manifesto, que vai ser apresentado esta quarta-feira na Casa Capitão, em Lisboa, às 18h, com concertos de Ana Lua Caiano e Couple Coffee, é assinado por mais de uma centena de personalidades, como explica o historiador João Madeira, da Associação José Afonso.
17: É certo que as expressões de natureza cultural hoje podem ser e são diferentes, mas também percebemos que há um legado, que é um legado que estabelece um fio de continuidade entre aquilo que era a realidade em tempos antigos e aquilo que é a realidade hoje.
2: As comemorações dos 100 anos de José Afonso em 2029 terão um cunho popular forte, explica nesta declaração à Agência Lusa o historiador João Madeira. Entre outras iniciativas a desenvolver, depois de estabelecidas parcerias, estão concertos, exposições, tertúlias, a publicação ou reedição de projetos editoriais e recolha e a preservação de documentação e testemunhos relacionados com o músico.
17: Terá necessariamente expressão em iniciativas muito diversificadas, que passam pela realização de espetáculos, até exposições, publicações, enfim, iniciativas com estas características. Claro que no final, em 2029, queremos um grande espetáculo que seja, portanto, digno desta evocação que fazemos, mas até lá há um caminho a percorrer.
2: João Madeira, ele que integra este manifesto que dá hoje simbolicamente o pontapé de saída na celebração do centenário do músico José Afonso, centenário que se cumpre no ano de 2029. Tiago Margarido vai treinar o Vitória de Guimarães, assinou contrato válido com os vimaranenses por uma época até junho de 2027. O técnico oriundo do Nacional de Madeira sucede assim a Gil Lameiras, que orientou a equipa principal vitoriana nas últimas jornadas da última época. Tiago Margarido, como lhe referi, treinou o Nacional da Madeira nas últimas temporadas. Agora assina com o Vitória de Guimarães por uma época.
1: Edição das 14h com João Vasco, num simultâneo com a RTP Antena 1 Madeira e RTP Mundo. 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

2:16, vamos então para mais uma hora de emissão aqui nas tardes da 1, sessão de quarta, 24 de junho. Na abertura, Sam Smith com Love is a Stillness. E agora, Little by Little, de Robert Plant.

Agora já são 2h24, ouvimos Lila Downs com Carinhito e agora vamos ao som nacional com Patroa, de Archie.

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Flag de Jack Johnson aqui nas tardes da 1 e agora vamos recuperar o GNR com Efetivamente.

0: Os Culture Club aqui com Move Away. Estamos então nas tardes da 1, agora faltam 9 minutos para as 3 da tarde. Vamos às propostas culturais na rubrica Encontros com Marta Cília.
1: Hoje, às 18 horas, é inaugurada na Casa da Cultura de Santa Cruz, Quinta do Revoredo, a exposição Tudo o que Existe Passa, de Luísa Spínola. Licenciada em Artes Plásticas, Pintura, a artista participa desde 1994 em diversas exposições coletivas e individuais em diferentes áreas: pintura, fotografia, serigrafia.

0: mas como processo. Um processo em que também nós somos participantes temporários. Tudo o que existe passa, de Luísa Spínola, pode ser vista na Casa da Cultura de Santa Cruz até o dia 12 de setembro. Concerto na sede do Fonchal, na sexta-feira, às 20 horas. Será apresentado o ciclo completo As Quatro Estações de António Vivaldi, numa versão para violino, interpretada por Andrei Vizir, que será acompanhado pelo som do órgão histórico da Catedral, interpretado por Mikhail Shimorin. O concerto inclui ainda a sonata para violino de Giuseppe Tartini, do repertório barroco. Bilhetes disponíveis na Ticketline e na loja da Sede Fonchal. O Conservatório Escola das Artes da Madeira apresenta um concerto pelos combos do curso de jazz na Casa da Cultura de Câmara de Lobos, no sábado, às 16h30. Direção artística de Alexandre Andrade. O SICBRAD, Grupo de Música e Instrumentos Tradicionais do Conservatório, realiza um concerto no âmbito da iniciativa Música nas Ruínas, no Miradouro da Antena, Sítio da Levada, Boa Ventura, no sábado, às 19h. Concerto especial de aniversário da banda De Repente, no sábado, às 20h, no Cais do Carvão. Convidados especiais para a celebração dos 10 anos da banda, Francisco Aguilar, Slobodan Sarcevic e Quatro Cantos. Inscrições em ligação disponibilizada no Facebook, De Repente. Parte das receitas reverte para a Liga Portuguesa contra o Cancro. No domingo, às 16h, no Poço do Candeeiro, acontece um concerto ecomusicalis Laurácia, com Maria Beatriz Rodrigues, jovem artista natural do Porto Muniz, acompanhada ao piano por Rui César. Este concerto, promovido pela Associação Retoiça, em parceria com o município do Porto Muniz, propõe uma viagem musical intimista. Espetáculo Terra de Fogo, criação de André Amálio e Teresa Avlikova, poderá ser visto no Teatro Municipal Baltasar Dias no sábado, às 19h. Recorrendo à história de uma família profundamente afetada pelos incêndios de Portugal, em 2017, os criadores procuram analisar o estado da floresta portuguesa, documentar a situação vivida pelas pessoas e florestas consumidas pelos fogos dos últimos anos, assim como noutros países do sul da Europa, e entender esta realidade de uma forma comparativa. Bilhetes disponíveis na Ticketline e no local do espetáculo.
1: E agora ficamos a 4 minutos das 3 da tarde. Vamos escutar Ed Sheeran com Old Phone.

0: E pronto, estamos então a fechar mais uma hora das tardes da U nesta quarta-feira, 24 de junho. Estamos a fechar com Twisting the Night Away. É precisamente com o som de Sam Cooke que vamos até a
1: 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Boa tarde, são 3 horas no continente e na Madeira, 2 da tarde nos Açores. Vamos conhecer as notícias que marcam esta quarta-feira, João Vasco.
2: Os agricultores afetados pelas tempestades do início do ano continuam sem receber as comparticipações prometidas pelo Governo para compensar os avultados prejuízos que tiveram. A denúncia é da Confederação Nacional da Agricultura, que assegura que só 1% dos pedidos feitos já foram pagos. Israel continua a desafiar a paz no Médio Oriente. O exército israelita confirmou esta tarde ter levado a cabo um novo ataque no Líbano e o ministro da Cultura e Desporto israelita confessa que o acordo celebrado por norte-americanos e iranianos pode colocar em causa o relacionamento entre Washington e Tel Aviv. O diretor-geral da Organização Mundial da Saúde anuncia que estão prestes a ser testados 2 novos medicamentos destinados a combater a variante de Ebola, responsável pelo surto que atinge a República Democrática do Congo.
1: Notícias às 3, a edição é do jornalista João Vasco.
2: A Confederação Nacional da Agricultura lamenta que quase 5 meses depois das tempestades, os agricultores que sofreram prejuízos continuem à espera dos prometidos apoios do Executivo. Os atrasos na análise das candidaturas, Horácio Antunes, estão a causar muitas dores de cabeça a quem trabalha a terra.
3: É uma espera que desespera os agricultores que continuam sem receber os apoios. João Filipe da CNA, Confederação Nacional da Agricultura, refere que até ao início de junho só 800 candidaturas foram analisadas e só 1% foram pagas.
4: Aproximadamente 7.500 candidaturas apresentadas, de cerca de 550 milhões de euros, cerca de 800 e pouco estavam resolvidas, estavam avaliadas, analisadas. 800 candidaturas analisadas, não as candidaturas pagas.
3: A 15 de junho houve mais um pagamento, mas João Filipe diz que não há clareza nos processos de candidaturas e os agricultores não sabem o que estão a receber.
4: Porque não há qualquer dado estatístico relacionado com os valores pagos. Alguns receberam o valor que propuseram, que são muito poucos, mas não sabe a que corresponde essa verba. E nós estamos a falar de candidaturas simplificadas.
3: Vítor Marte é agricultor em Formoselha, concelho de Montemor-Velho, um dos mais afetados pela tempestade Cristina e pelas cheias. Teve água até ao teto no anexo de apoio à exploração. Diz que não sabe o que lhe estão a pagar e quer clareza no critério.
5: Era que fez o cálculo, eu não sei de nada. E não pagou o cálculo.

0: que foi feito. Eu até agradeço aquilo que me estão a pagar. Mas expliquem porquê, pá, porque eu gosto de saber.
1: Segundo o Instituto Nacional de Estatística, foram apresentadas cerca de 7.700 candidaturas e declarações de prejuízo, correspondendo a danos declarados superiores a 550 milhões de euros na região centro, em Lisboa e Val do Tejo e no Alentejo.
2: A indignação dos agricultores com a demora na atribuição destes apoios. O PSD não descarta um entendimento com o PS para aprovar a prestação social única. Os líderes parlamentares socialista e social-democrata estiveram reunidos hoje no Parlamento para debater o tema. Pouco depois de se saber do encontro, Teresa Borges, o PSD pediu o adiamento das votações na especialidade.
3: O Grupo Parlamentar do PSD pede o adiamento putestativo deste ponto para reunião após o plenário.
4: O pedido surge quase no arranque dos trabalhos e depois de se saber que os líderes parlamentares do PSD e PS já tinham estado reunidos para tentar chegar a um acordo a horas da votação em plenário. Carla Barros, do PSD, confirma que as negociações decorrem e garante que o partido nunca fechou portas.
5: Nunca, naturalmente, colocaram de fora nenhum partido que queira dialogar sobre a proposta. Aliás, as reuniões estão a decorrer. Entre os líderes parlamentares e, portanto, nós vamos aguardar por uma questão de prudência o melhor fecho das negociações.
4: Mas Jorge Pinto, Livre, critica as negociações de bastidores.
6: Quero deixar claro que com o Livre ninguém, absolutamente ninguém, está a dialogar.
4: Sem maioria absoluta no Parlamento, o Governo está dependente de uma abstenção do Chega ou PS para aprovar o diploma. O socialista Miguel Cabrita insiste nas exigências.
7: Parece-nos que opções que venham restringir o acesso a esta prestação e diminuir os valores das prestações são evoluções negativas, que são evoluções indesejáveis.
4: O Chega, Felicidade Vital, com críticas ao Governo.
8: Esta pressa em resolver esta questão tem a ver claramente com o facto de ela não ter sido apresentada a tempo e não ter sido planeada.
4: As negociações prosseguem em contrarrelógio.
2: As votações em sede de especialidade devem acontecer ao final do dia de hoje para que amanhã seja possível realizar a votação final global em plenário. A Ministra da Cultura anunciou esta tarde a extensão do prazo de utilização do programa Cheque Livro. Os beneficiários vão poder utilizar os vouchers até ao próximo dia 31 de agosto, em vez da data anteriormente prevista, que era já o dia 30 de junho, final deste mês. Anúncio feito por Margarida Balseiro Lopes na cerimónia de abertura do Festival Literário Babel na cidade do Porto.
9: Uma medida que nesta segunda edição já permitiu a emissão de mais de 40 mil cheques e cujo prazo será agora prorrogado até ao dia 31 de agosto, permitindo assim que mais jovens possam descobrir o prazer da leitura.
2: Este programa consiste na atribuição de um voucher digital no valor de 30 euros, destinado exclusivamente à compra de livros não escolares. Podem beneficiar desta medida os jovens residentes em Portugal nascidos em 2007 e 2008. Em pleno cessar-fogo, o exército israelita confirmou ter levado a cabo um novo ataque a dois combatentes do Hezbollah, no Líbano. Num comunicado, os militares afirmam que os combatentes estavam perto da zona de segurança que Israel determinou no sul do Líbano e, por isso, representavam uma ameaça imediata para os soldados israelitas. O exército israelita garante que vai continuar a operar para eliminar ameaças imediatas, situação que pode colocar em causa um memorando de entendimento entre os Estados Unidos e o Irão. Israel parece estar cada vez menos interessado em respeitar os pedidos de contenção feitos por Washington. Esta manhã, o ministro da Cultura e Desporto israelita afirmou que o acordo dos norte-americanos com o Irão pode fazer com que em breve Estados Unidos e Israel se encontrem numa rota de colisão. Já foi libertada a ativista portuguesa Ana Batista, que esteve presa na Líbia no último mês, depois da caravana onde seguia rumo à faixa de Gaza ter sido interceptada na cidade líbia de Sirte. A informação, que tinha sido adiantada nas últimas horas pela organização Flotilha Humanitária Global Sumud, foi confirmada ao início da tarde pelo ministro dos Negócios Estrangeiros português. Paulo Rangel diz que Ana Batista já está na Turquia.
10: Está sem salva em Istambul, aterrou hoje por volta das 11h30 ou até um pouco antes. O estado de saúde, do ponto de vista físico, foi sempre bom. Do ponto de vista, obviamente, anímico, psicológico, se quiser, enfim, estavam presos, com muito poucas notícias, inicialmente não tinham qualquer possibilidade de falar com as famílias, com certeza uma experiência muito dura. Em rigor não é uma flotilha, porque é uma operação terrestre, não é? Feita num país para o qual é totalmente desaconselhado que se viaje hoje em dia por não haver um controlo total do território. Estamos na parte que nem sequer é controlada pelo governo líbio. Evidentemente que os riscos são enormes.
2: Paulo Rangel, ministro dos Negócios Estrangeiros português, a caravana onde iam estes ativistas foi interceptada no passado dia 18 de maio. O diretor-geral da Organização Mundial de Saúde anunciou esta tarde que vão começar os testes de dois novos medicamentos destinados a combater a variante de ébola responsável pelo surto que atinge a República Democrática do Congo. Até agora não havia vacinas nem medicamentos para lidar com esta variante que está na origem do surto, que já provocou a morte a mais de 260 pessoas, mas há pouco o Tedros Ghebreyesus anunciou que dois dos medicamentos que estão em fase de desenvolvimento vão poder começar a ser testados.
11: Os preparativos para o ensaio de dois medicamentos na República Democrática do Congo devem começar na próxima semana. O ensaio irá avaliar se dois antivirais podem ajudar a reduzir a mortalidade em doentes infectados com o vírus Bundibugyo, isoladamente ou em combinação. Juntamente com os nossos parceiros, vamos anunciar mais informações na próxima semana. Estamos também a trabalhar para garantir que as comunidades possam ter acesso aos medicamentos caso eles se revelem seguros e eficazes. Should they prove safe
2: and efficacious? Nesta conferência de imprensa, o diretor-geral da OMS afirmou também que os esforços de combate e contenção da doença estão a dar resultados, mas sublinhou que ainda há muito a fazer na região. Tedros Ghebreyesus diz que em termos globais o risco de contágio continua a ser muito baixo. The risk to the rest of the
11: world remains low. O risco para o resto do mundo continua a ser baixo. A resposta coordenada ao surto está a começar a ganhar força, mas é preciso mais. O rastreio de contactos ainda não está ao nível necessário. A capacidade nos centros de tratamento e isolamento é insuficiente. Funerais seguros e dignos continuam a ser um grande desafio. O sistema de saúde está sob pressão. O encerramento das fronteiras continua a dificultar a resposta. Foram reportados múltiplos incidentes de segurança e a área afetada está sujeita a uma crise humanitária que dura há décadas, além de que o apoio financeiro continua a ser insuficiente. Humanitarian crisis and financial
2: support is still insufficient. O diretor-geral da OMS pediu ainda aos países que têm cidadãos envolvidos em missões humanitárias no Congo para monitorizarem o estado de saúde dessas pessoas, depois de ter sido confirmado o contágio de um cidadão francês que trabalhava numa missão humanitária no Congo. Já a seguir a este noticiário, assinalamos os 50 anos da primeira eleição presidencial depois do 25 de Abril. Na transição, a escolha manteve-se num militar, o general Ramalho Eanes. Concorreram às primeiras presidenciais Otávio Pato, Otelo Saraiva de Carvalho, Pinheiro de Azevedo e Ramalho Eanes, que recebeu os apoios, que recebeu apoios à esquerda e à direita, Mário Galego.
12: A campanha eleitoral arrancou no dia 12 de junho.
13: Campanha eleitoral para a Presidência da República.
12: Quatro candidatos estavam na corrida. Vamos cantar, Eanes vai ganhar, Eanes vai ficar com a gente. Ramalho Eanes foi o primeiro Presidente da República Portuguesa eleito por sufrágio direto e universal.
14: Este ato de investidura de um Presidente da República, que apenas deve este cargo ao sufrágio dos seus concidadãos, culmina um longo e penoso caminho de resistência do povo português à opressão e é um marco decisivo na institucionalização da democracia.
2: As primeiras presidenciais é um novo episódio do programa de Cravo ao Peito, da autoria de Mário Galego, que passa já a seguir aqui na rádio. Ficará também depois disponível em podcast.
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Vamos então em frente para mais uma hora de emissão aqui nas tardes da 1, são 3 e 13 minutos. E aí está Prince com o tema You Got to Look.

Lola Young também aqui nas tardes da RTP Antena 1 Madeira. São 13h20 e agora She's Waiting, de Eric Clapton.

She's Waiting, o tema aqui remasterizado na voz de Eric Clapton, e vamos continuar, mas em português, com Fósforo.

Um dos clássicos de Rod Stewart, Love Touch. Agora estamos a 10 minutos das 4. Eu sou a Xana Abreu, vou então consigo até à viragem de hora, até ao Diário Regional. Mas agora é tempo de ouvirmos o nortenho Noble com o tema Call You Again. 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

Estamos então a fechar mais um bloco das tardes da 1, que continua depois das 4, precisamente com a condução do Ricardo Candelária. Eu sou a Xana Abreu, marco encontro consigo aqui amanhã a partir do meio-dia e tal como hoje até às 4. Da minha parte é tudo, boa tarde.

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0: O Governo Regional só deverá voltar a intervir na escarpa da Calheta no próximo ano. Investimento público no Porto Santo já ultrapassou os 100 milhões de euros. Rally da Madeira vai para a estrada nos dias 30, 31 de julho e 1 de agosto.
1: Títulos a desenvolver na edição do Diário Regional desta quarta, 24 de junho. O controle técnico é de Miguel França, a edição de Lília Mata.
0: Boa tarde. O Governo Regional só deverá voltar a intervir na escarpa da Calheta no próximo ano. A previsão foi deixada por Miguel Albuquerque durante a cerimónia dos 524 anos do município da Calheta.
2: Relativamente à escarpa, os estudos estão prontos. Vamos agora analisar os estudos e a ideia é depois avançarmos progressivamente com a obra.
3: Para quando é que deve avançar a segunda fase?
2: O mais rapidamente possível. A primeira fase está concluída, mas temos neste momento que ter os fundos para fazê-lo, que são alguns milhões de euros.
3: Vamos este ano?
2: Só no próximo ano. Este ano não será possível.
0: O presidente do Governo Regional respondia desta forma a um pedido deixado pela presidente da Câmara. Dorotea Lessa aproveitou a cerimónia de aniversário para referir outras necessidades da Calheta.
4: Aproveito o momento para relembrar a importância da chegada da Via Rápida até a Calheta. Todos nós sabemos que não é capricho, mas urgência e necessidade. Como já aprendi consigo, este é um bom problema, porque consequência do nosso desenvolvimento e atratividade, mas que precisa de resolução tão breve quanto possível. Com frontalidade, respeito e plena consciência da responsabilidade que aqui represento, peço pela Calheta. Peço pela segurança das nossas estradas, pela proteção da nossa marginal, pela expansão do saneamento, pela habitação dos nossos jovens, pela qualidade de vida das nossas famílias e pelo futuro das nossas freguesias.
0: Sobre a via rápida entre a Ribeira Brava e a Calheta, Miguel Albuquerque explicou que a obra será financiada através da renegociação das parcerias público-privadas, permitindo amortizar investimentos ao longo de vários anos, sem colocar em causa o orçamento regional. Albuquerque anunciou também que a construção da bancada do Estrela da Calheta será incluída no próximo orçamento. A cerimónia de aniversário do Conselho da Calheta ficou marcada pela ausência da oposição. O vereador do JPP, Basílio Santos, não esteve na cerimónia. Hoje também se comemora o dia do Conselho do Porto Santo. Nuno Batista, o presidente da autarquia, revelou na sessão solene que o investimento público no Porto Santo já ultrapassou os 100 milhões de euros.
5: A comparticipação de medicamentos duplicou, o incentivo à natalidade em breve já está regulamentado, vai passar para o dobro. Criamos um banco de ajudas técnicas que já ajudou mais de 28 famílias com grandes necessidades, um fundo municipal de emergência, um projeto de casa arrumada que muitos duvidavam e já apoiou mais de 70 famílias. Apoio à aquisição de materiais escolares, em conjunto com o Governo Regional e com o Instituto de Habitação, criamos 30 focos para a habitação num trabalho conjunto.
0: O secretário-geral dos Equipamentos e Infraestruturas, Pedro Rodrigues, disse que 2026 será um ano histórico para a Ilha Dourada na área das energias renováveis.
6: 72 anos após o início da produção de energia elétrica na antiga central térmica, através de energias fósseis, será possível desligar em muitos dias do ano todos os atuais geradores térmicos, alimentando toda a rede através de energias renováveis. Trata-se de um marco histórico que colocará o Porto Santo na vanguarda da transição energética.
0: A deputada municipal do Partido Socialista, Ana Sofia Dias, reconheceu o trabalho feito ao longo dos anos.
7: O Porto Santo é, antes de mais, o reflexo do seu povo. Um povo resiliente, trabalhador e profundamente ligado às suas raízes. Mas celebrar também implica um olhar consciente sobre o que já foi feito. E nesse caminho, importa reconhecer o contributo de todos quantos ao longo dos anos assumiram responsabilidades públicas e trabalharam para o desenvolvimento do nosso concelho.
0: Dorisa Drummond, a deputada municipal do Movimento UNE, optou por falar dos desafios que se colocam, em especial aos jovens.
8: Aguardamos a conclusão da nova unidade local de saúde, uma velha aspiração dos portocentenses. Mas os grandes desafios das novas gerações passam também no plano do ambiente e da natureza, pelas alterações climáticas, pelo potencial das energias renováveis de que o Porto Santo foi pioneiro há muitos anos, mas também do tratamento dos resíduos e das pragas que ameaçam o equilíbrio na reserva da biosfera.
0: momentos da sessão solene do dia do Conselho do Porto Santo. A Conferência de Representantes dos Partidos decidiu agendar dois debates potestativos para o mês de julho, um do JPP e outro do PS. Os temas são revelados por Rubina Leal, a Presidente do Parlamento.
9: Uma é do JPP sobre autonomia e revisão constitucional, que já está previsto para o dia 2 de julho, e temos, na parte da manhã, e temos o debate sobre o custo de vida na região autónoma da Madeira, resposta para proteger as famílias e devolver poder de compra, que, como estamos por lá, dia 14 de manhã, ficou para dia 14 de junho, na parte da tarde.
0: O dia 1 de julho, o dia da região, será evocado na Assembleia Legislativa com um regimento próprio. O relatório final do funcionamento do ISAL será discutido a 7 de julho. No dia 19, será evocada aquela que foi a primeira reunião da Assembleia Legislativa Regional. Ao longo dos últimos 50 anos, 300 deputados já tiveram assento no Parlamento.
9: Vamos fazer uma cerimónia que será composta, no fundo, com um primeiro momento evocativo ao percurso autonómico. Será feita uma homenagem aos antigos deputados da Assembleia e presidentes. Haverá uma mensagem da Senhora Presidente do Parlamento Europeu.
0: A 16 de julho decorrerá o debate com a presença do Governo, um debate que versará sobre o estado da região. A Presidente da Assembleia explicou ainda ter solicitado um parecer à Comissão de Regimentos e Mandatos para esclarecer a data de reinício dos trabalhos, que estatutariamente estão apenas agendados para 1 de outubro, embora em anos anteriores tenham recomeçado mais cedo. Em causa está a ideia de que os deputados entram de férias quando, na realidade, isso não acontece. Um projeto de decreto legislativo regional que pretende dar às regiões mais poder sobre o domínio público marítimo. Esteve em debate hoje no Parlamento. A gestão regional do domínio público marítimo pode, porém, sofrer entraves por parte do Tribunal Constitucional. Os deputados têm dúvidas se a proposta será aceita no Parlamento Nacional. João Carramanho.
10: Ter mais autonomia na gestão do mar, o propósito do PSD, Rafaela Fernandes fez a defesa e considerou ainda assim que podiam existir problemas em termos constitucionais.
11: Temos também jurisprudência do Tribunal Constitucional que traduz uma visão um tanto ou quanto conservadora, o que evidencia a necessidade de refletirmos sobre o edifício jurídico em vigor.
10: Ora, após estas declarações, os partidos recordaram que na semana passada um diploma aprovado na região acabou chumbado pelo PSD Nacional. Levantaram a questão política. Vítor Freitas, do PS, Jéssica Tel, do JPP e Miguel Castro, do Chega.
12: Já tem o agremã do PSD e do CDS.
13: Que garantias concretas tem o PSD Madeira que esta proposta terá um destino diferente?
14: Qual a garantia que temos aqui na Madeira de que em Lisboa esta proposta não é chumbada pelo próprio PSD?
10: Ora, porque isto pode perigar esta mesma proposta. Veio o PSD a terreiro por Rafaela Fernandes considerar.
15: Provavelmente nós vamos conseguir, com as diferentes intervenções por parte dos deputados da Madeira com assento na Assembleia da República, fazer entender que este diploma não lesa a pátria.
10: A discussão política foi depois por outro caminho, a questão da Constituição, do Estatuto da Região e os entraves que podem existir. Gonçalo Maia Camelo não tinha dúvidas.
16: O Tribunal Constitucional tem sido unânime a considerar que o domínio público marítimo pertence necessariamente ao Estado e não pode ser transferido à propriedade do domínio público marítimo para nenhuma entidade infraestradual, seja ela região autónoma ou Câmara Municipal.
10: Ou seja, inconstitucional. Problema também levantado por Sara Madalena, do CDS.
17: Nos parece que aconteceu aqui é uma potencial colisão entre uma lei e a própria Constituição, que no seu artigo 84 já determina o domínio público regional, que inclui na nossa interpretação o domínio público marítimo.
10: Manuela Gonçalves do Chega criticou a opção.
18: Os senhores estão a usar o mar territorial da região como um mero instrumento de arremesso político contra Lisboa.
10: O UPS, por Gonçalo Leite Velho, apesar das dúvidas, abria portas à autonomia.
19: Independentemente de ter o nosso voto a favor, querem levar isto a Lisboa, contem connosco, contem já com o Partido Socialista.
10: Rafael Nunes, do JPP, criticou o que já se tinha ouvido falar, mas de uma outra forma.
20: Desde quando é que confiar nestas regiões constitui uma ameaça à unidade nacional? Isto é, do mais centralismo que pode existir na República.
10: No final do debate, Jaime Filipe Ramos, do PSD, estendeu um tapete para que a iniciativa liberal tivesse parte no melhoramento desta proposta, ainda que tenha lembrado que na questão em causa há problemas que já estão de alguma forma resolvidos.
19: Sabem, no mesmo está as estradas, e as estradas estão regionalizadas há vários anos, no mesmo artigo.
10: que é o artigo 84 da Constituição. Esta proposta do PSD que pretende dar que o domínio público marítimo até ao limite do mar territorial de cada região da autónoma tinha ou terá a gestão, administração e jurisdição da respectiva região autónoma Madeira ou Açores.
0: A reportagem parlamentar de hoje com o jornalista João Carramanho. A Assembleia Municipal do Funchal aprovou hoje o novo regulamento de gestão do alojamento local que limita a atribuição de novas licenças no concelho. O documento, que já tinha sido aprovado em reunião da Câmara Municipal após um período de consulta pública, contou com os votos favoráveis da maioria PSD-CDS e do Chega, a abstenção do JPP e do PS e ainda o voto contra da Iniciativa Liberal. O regulamento proíbe a atribuição de novas licenças de alojamento local em prédios de habitação coletiva, tendo por objetivo mitigar os problemas da habitação para os residentes. Na reunião foi também aprovada a suspensão parcial do plano diretor municipal, de modo a permitir a construção de mais habitação. A edição 2026 do Rally da Madeira vai para a estrada nos dias 30, 31 de julho e 1 de agosto, com 200 quilómetros de provas especiais. O Rally vai contar com a presença dos três primeiros classificados do Campeonato de Portugal de Rallys. A organização espera não ultrapassar os 75 inscritos na prova. Marco António Sousa.
1: Começam a aquecer os motores para a edição 2026 do Rally da Madeira, prova que vai contar com alguns dos principais pilotos do Campeonato Portugal de Rallys, revela Paulo Fontes, o presidente da comissão organizadora.
21: No Rally da Calheta já vão estar os três primeiros classificados do Campeonato Portugal de Rallys atualmente e, portanto, esses três pilotos com certeza vão estar na Madeira. Quanto a outros nomes, houve uma situação de um rally em Itália que foi, teve que ser adiado, era para final de abril, maio, teve que ser adiado e o mês que estava livre era agosto e, portanto, o Rally Piemonte foi transferido para agosto, o que leva a que o mercado italiano esteja um pouco difícil.
1: O rally que será dividido em três dias de competição.
21: Primeira secção na Avenida do Mar, que é a prova especial da Avenida do Mar na quinta-feira. Na sexta-feira teremos sete provas especiais de classificação. Na parte da manhã temos o Santa Serra e o Palheiro Ferreira repetidas duas vezes. E depois temos, na parte da tarde, temos Santana feita por duas vezes e a prova do Ribeiro Farinho. Sete provas especiais de classificação, cerca de 136 quilómetros de provas especiais de classificação. No sábado teremos cerca de 87 quilómetros em provas especiais de classificação.
1: Este ano há uma novidade, o Centro Logístico do Rally vai ter uma nova localização.
21: Vamos ter o Secretariado e a Direção de Prova na Gare Marítima do Porto do Funchal, pela primeira vez. E termos também as verificações técnicas e documentais e parte do parque de assistências também no caso norte aqui do Porto do Funchal.
1: Paulo Fontes, o presidente da Comissão Organizadora do Rally da Madeira, e José Manuel Rodrigues, o secretário da Economia, assinaram hoje o contrato de programa de apoio ao Rally, no valor de 450 mil euros.
0: O Rally vai para a estrada nos dias 30, 31 de julho e 1 de agosto.

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2: Horas 14 minutos, boa tarde, bem-vindos a mais um período de emissão. Até às 8, regresso a casa desta quarta-feira, dia 24 de junho. Bem-vindos, Simple Minds na abertura.

Night Moon vem de 1999, o Chivalry em recordação aqui na tarde desta quarta-feira no Som da Rádio. Antes ainda, Simple Minds, a banda escocesa de Jim Kerr, com Someone, Somewhere in Summertime. Pelo meio, Eurythmics com I Saved the World Today, foi outra das canções. Avançamos então nesta hora, daqui a pouco temos a rubrica Tintas e Texturas com Luís Reis e Lina Sousa. Antes disso, fique a saber a previsão do tempo, segundo o IPMA, para amanhã. Céu geralmente muito nublado, possibilidade de ocorrência de aguaceiros em geral fracos, vento fraco a moderado de oeste, noroeste, máximas esperadas de 25 graus para o Funchal e também para o Porto Santo. Alicia Keys, Empire State of Mind.

0: sempre a genialidade de Björk, aqui com David Arnold neste Play Dead, canção que trazemos aqui ao som da rádio. Antes ainda Alicia Keys, Empire State of Mind, foi outra das canções que descolaram da rádio. Estamos praticamente a 25 minutos das 5, vamos a seguir para Tintas e Texturas, rubrica habitual, aqui à quarta-feira com Luís Reis e também Lina Sousa.
1: Boa tarde, bem-vindo para mais uma edição do programa Tintas e Texturas. Estou, como sempre, com Lina Sousa. Lina, muito boa tarde. Já entramos no verão. Vamos dar aqui algumas ideias para as pessoas levarem para a praia. Podemos começar, por exemplo, por decorar uns chapéus.
2: Olá, Luís, boa tarde. Sim, já entramos. Dizem que já entramos no verão. E os chapéus, as pessoas normalmente usam um chapéu ou para a vestimenta, levem o chapéu. E os chapéus, podemos decorá-los com muitas coisas. Os chapéus, há chapéus a vender que não é bem palha, mas um tecido nos bazares, mas também quem quiser os chapéus de palha, também encontra os chapéus de palha à venda sem grandes decorações. Às vezes vem com uma fitinha à roda e essa fitinha pode ser retirada e nós personalizarmos o chapéu conforme queremos. Até podemos escrever a quem escreva com cordão o nome da própria pessoa ou outro nome qualquer. E para fazer isso, por exemplo, com o cordão, o cordão tem que ser um cordão mais grossinho. Há de várias cores no mercado, nos bazares encontram com facilidade, normalmente, ou então fazem, para quem sabe fazer macramé, não é preciso saber fazer macramé, é pegar num cordão branco, por exemplo, e meter uma verga fininha, encostar uma verga fininha ao cordão e à volta ir passando um fio de outra cor, uma linha de outra cor e depois rematar no fio. A verga, o que é que vai fazer? Vai ajudar a modelar o que nós queremos. Eu quando digo isto, pode ser para um nome, pode ser para fazer um próprio desenho, e a verga ajuda a modelar, é porque sem a verga é um bocadinho mais difícil. E depois é só colar no chapéu com cola quente. Também podem pintar com tinta, convém que seja com a tinta de tecido, porque como é um chapéu que depois pode apanhar água, convém que seja com a tinta de tecido. Pinta-se muito bem um chapéu com a tinta de tecido. Podem usar as próprias coxinhas, também não é preciso muita coisa. Os bazares, mais uma vez friso, os bazares têm quase tudo o que nós precisamos. As coxas podem ser coladas, sempre com a cola quente ou que machiza, ou então fazemos um ferrinho em cada ponta da concha ou do búzio e com uma linha cozemos ao chapéu. Há quem faça, eu normalmente não faço essa técnica porque não é uma técnica que fica muito fixa, eu uso a técnica do guardanapo no chapéu. Podem fazer, quem quiser, tem que ter cuidado que depois não pode apanhar água. Não sei se tens alguma ideia.
1: Pode-se também cozer umas flores feitas em tecido, facilmente com tecidos coloridos, facilmente fazemos umas pétalas e fazemos uma flor, também podem ser colocadas flores no chapéu, que também fica engraçado agora para o verão.
2: Sim, podes fazer com o tecido ou podes mesmo aquelas flores que se compram em tecido já feitas, podes ornamentar o chapéu, como podes modelar até com a pasta biscuit, modelar qualquer ou flores ou qualquer outra imagem e colar no chapéu. Portanto, isso também é uma ideia. O tecido é recortar o tecido com uma cola colar e depois, para não ficarmos a ver, a perceber o recortar do tecido, normalmente colamos à volta da imagem, se for uma folha, uma flor, por exemplo, colamos à volta um fio de qualquer cor, uma fita, daquelas fitas que as costureiras usam, de zigue-zague, que há várias cores, e colamos à volta para dar um toque final.
1: Todas estas técnicas podem ser utilizadas, para além dos chapéus, podem ser utilizadas, por exemplo, nas bolsinhas. Há bolsas também em palha e nesses géneros de materiais, e todas estas técnicas poderão ser também para fazer o conjunto, fazer um chapéu idêntico ou com os mesmos motivos que a bolsinha que, por exemplo, as senhoras possam levar para a praia.
2: Sim, sim, sim, eu por acaso tenho feito algumas, pronto.
1: Sim, eu já vi algumas tuas nas tuas redes sociais e muito bonitas.
2: Obrigada. E pronto, eu uso tanto a pintura como, eu por exemplo, arranjei um tecido de um quadro da Xana Abreu, que tu conheces,
1: sim,
2: o trabalho dela, e um tecido até autografado por ela, e fiz uma bolsa. Portanto, nós podemos pegar e fazer até aqueles pompons. Agora há pompons de todas as cores e feitios e tamanhos nos bazares, e podemos ornamentar com pompons também. Portanto, a bolsa pode, o que nós vamos fazer na bolsa, no chapéu, podemos fazer na bolsa. E também podemos fazer uma bolsinha, fazer chapéu e vice-versa. Portanto, mas tudo o que podemos fazer o conjunto que fique muito giro.
1: Muito bem, ficamos então com estas ideias para esta semana e desejar um bom verão e que o tempo ajude também a ir para a praia. Hoje, por exemplo, está agradável e penso que daqui para a frente as pessoas podem ir à praia e já levar estas ideias consigo. Lina, até para a semana. Obrigado.
2: Até para a semana.
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0: Ficamos com a edição desta semana de Tintas e Texturas. Os intervenientes habituais, o Luís Reis e também a Lina Sousa. 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Estamos a pouco menos de 18 minutos das 5 da tarde, primeiro de 4 horas do regresso a casa aqui nesta quarta-feira, viajando na viagem Celso Fonseca e também Marcelo D2.

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0: A música do Brasil na tarde da rádio, António Carlos Jobim com Garota de Ipanema, o grande clássico da MPB. Antes, Celso Fonseca com Marcelo D2, Viajando na Viagem. Vamos dentro de fronteiras.
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0: Dizia, vamos dentro da... Da próxima volta para já com produção musical nacional. Diogo Pissarro e Marisa Liz neste amanhã.

outro dos temas que apresentamos dos Madeirenses Nata, chama-se Surtudo, praticamente o tema final desta hora. Antes ainda, Ela é do Norte, foi outro dos temas que escutamos. Som por Miguel Luz. Ainda Diogo Pissarra e Marisa Liz em Amanhã, foi outra das canções. Estamos a pouco mais de 3 minutos, então, das notícias às 5. Temperaturas a esta hora a rondarem os 23 graus no Funchal. Estão 24 no Porto Santo. Para o final de hora, escolhas de Capitão Fausto. À hora certa, as notícias.

0: 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Cinco horas no continente e na Madeira, 4 nos Açores. E voltamos às temperaturas. As atuais neste momento apontam para os 20 graus em Ponta Delgada, 23 no Porto e 25 em Coimbra, Lisboa, Faro e Funchal. Estamos prontos também para voltar à atualidade com Nuno Rodrigues. Quais são os principais títulos a esta hora?
1: Expectante, o Primeiro-Ministro pede responsabilidade aos partidos na votação da proposta que pretende criar a prestação social única. Luís Montenegro acredita que tanto o Chega como o Partido Socialista podem votar a favor. O Fundo Monetário Internacional acredita que a polémica PSU, que promete unir vários apoios sociais num único subsídio, pode incentivar o trabalho em Portugal. No ano passado, mais de metade da população adulta no país tinha excesso de peso ou obesidade. O Inquérito Nacional de Saúde do INE, hoje conhecido, mostra-nos um país que faz pouco exercício físico e que come poucos legumes e saladas.
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1: O Primeiro-Ministro apela ao sentido de responsabilidade dos partidos na votação da proposta que pretende criar a prestação social única. A votação na especialidade deve acontecer ainda esta tarde. Não se sabe como estão as negociações com o Chega e esta manhã representantes do Governo e do PSD estiveram também reunidos com o PS. Luís Montenegro acredita que qualquer um destes partidos pode dar luz verde à medida.
2: A minha expectativa é que os partidos políticos possam no fundo, anuir a estes princípios e a esta proposta, e faço mesmo um apelo para que possa imperar o sentido de responsabilidade, o sentido verdadeiramente político na dimensão em que cada um terá de ceder talvez um pouco da sua posição inicial para podermos chegar a um acordo.
3: O que é que acha que é mais provável, o PS ou o Chega votarem nesta?
2: Eu diria que há condições para os dois poderem votar, francamente, porque o nível de articulação e de cooperação tem sido grande, e acho que há essas condições, mas para o país era muito importante que os dois maiores partidos da oposição se pudessem rever nesta legislação.
1: Declarações do Primeiro-Ministro Luís Montenegro há pouco em Nova Iorque, depois das reuniões desta manhã com o PS. O PSD pediu o adiamento da votação sobre a prestação social única para depois do plenário, que começou por volta das 3 da tarde. Também há momentos aí no Parlamento. Inês Ameixa, agora em direto, André Ventura garantiu que por agora ainda não há acordo com o Chega.
4: Isso mesmo quis dizer André Ventura. O líder do Chega convocou os jornalistas para uma declaração nos passos perdidos aqui no Parlamento, mas sem grande novidade. E digo que é sem grande novidade porque continua sem existir esse acordo para a criação da prestação social única. O diploma desceu à especialidade para ser discutido ponto por ponto e para o PSD tentar alcançar um acordo, seja com o Chega ou com o Partido Socialista. Ora, a esta hora não é público que exista um entendimento, pelo menos com o Chega. E foi isso que quis adiantar aqui esta tarde o líder do partido, André Ventura.
5: Não foi ainda possível, devido a vários pontos que direi de seguida, ter-se alcançado qualquer entendimento ou acordo em matéria da denominada PSU. O debate aqui está entre uma versão do PSD, que pretende restringir este debate à questão da residência, e uma valoração do Chega, que pretende que quem quer receber subsídios vindo de fora do país tenha que ter contribuído e não apenas residido em Portugal.
4: Na prática, o Chega continua sem abdicar dessa exigência de que um imigrante em Portugal só pode receber subsídios se tiver contribuído para a segurança social no nosso país, e André Ventura não responde diretamente sobre se dá essas negociações por perdidas. André Ventura que desafiou também o Governo a ter coragem para fazer esse acordo, caso contrário tudo seria deixado nas mãos do Partido Socialista. Foi isso que defendeu André Ventura, que acrescentou também que o Partido Socialista teve 8 anos anos para resolver os problemas do país e que não o fez. Importa ainda referir que a discussão na especialidade foi adiada esta manhã para no final do plenário, que acontece a esta hora na Assembleia da República. O plenário ainda decorre, depois sim haverá essa discussão da PSU na especialidade. Pelo menos aí saberemos se há ou não algum acordo para a criação da prestação social única, sendo que as propostas de alteração vão ser votadas ponto por ponto mais logo. Entretanto,
1: não sabemos, Inês, que com o Chega ainda não há acordo. Resta saber como estão as negociações com o PS. A votação na especialidade está marcada ainda para esta tarde, como escutámos na reportagem da jornalista Inês Ameixa. E a votação final deve acontecer amanhã. Esta é uma medida que pretende unir, juntar 13 apoios sociais, como o rendimento social de inserção, num único subsídio. O objetivo é simplificar o acesso aos apoios, diz o Governo, mas várias associações do setor social acreditam que a medida pode penalizar os mais pobres. Os beneficiários da nova prestação podem vir a ser obrigados a fazer trabalho social. É um dos aspectos mais polémicos previsto na proposta do Governo, já aprovada em Conselho de Ministros. Entretanto, esta tarde, Alexandre David, o Fundo Monetário Internacional veio dizer que acredita que esta polémica PSU, que o Governo quer implementar, pode incentivar o trabalho no país.
6: São argumentos da instituição internacional que podem muito bem ser repetidos na Assembleia da República nos próximos dias. Luís Montenegro deve ter gostado muito de ler o FMI escrever que a prestação social única não só vem simplificar os apoios, como até pode aumentar a participação no mercado de trabalho. Mas ainda mais, o FMI acha que vem trazer uma melhor proteção às pessoas que estão em situação mais vulnerável no mercado de trabalho. O Fundo Monetário Internacional também diz que a prestação social única vem trazer uma melhor proteção às pessoas que estão em situação vulnerável. O chefe da missão do FMI em Portugal reconhece, no entanto, que não tem posições particularmente fortes sobre este tema. Não é uma questão que tenha sido discutido em profundidade com as autoridades. Reconhece, no entanto, na medida em que contribui para simplificar a burocracia e facilitar o acesso das famílias às prestações sociais, vemos mérito nesta abordagem, diz o FMI. O responsável do Fundo Monetário Internacional admitiu que muitas destas reformas não são fáceis de implementar em nenhum país, mas quando o panorama político é mais fragmentado, a dificuldade aumenta. Descrito este cenário, o Fundo Monetário Internacional deixa uma espécie de apelo aos partidos da oposição com esta frase: esperamos que os partidos consigam reconhecer os benefícios desta reforma.
1: Algumas das posições assumidas pelo Fundo Monetário Internacional, que entretanto voltou a rever em baixa a estimativa de crescimento da economia portuguesa este ano. A estimativa passou de 1,9% em abril para 1,7%, valor que fica abaixo da previsão do Governo, que aponta para um crescimento do produto interno bruto de 2% este ano. Em Nova Iorque, o Primeiro-Ministro, que já ouvimos há pouco, reagiu também aos dados do INE, o Instituto Nacional de Estatística, dados que indicam que Portugal começou o ano com um déficit de 0,7%. O Primeiro-Ministro lembra que os primeiros meses do ano foram marcados pelas tempestades, também pela guerra no Médio Oriente, e acredita que a situação vai, entretanto, melhorar.
2: Estamos ainda claramente a tempo de poder chegar ao fim do ano com as contas públicas equilibradas, e se não for com um superávit, que seja com uma situação nivelada, e mesmo, já tive a ocasião de o dizer, se tivéssemos um pequeno déficit de 0,1% ou de 0,2% do PIB, também não seria isso que seria dramático, nem sequer considerado um desequilíbrio.
1: Primeiro-Ministro Luís Montenegro, em declarações há pouco em Nova Iorque, registadas pela correspondente da Antena 1. Não gostamos muito do exercício físico e os legumes e as saladas nem sempre vão à mesa no dia-a-dia. São tendências identificadas no Inquérito Nacional de Saúde de 2025. Os dados revelados ao início da tarde pelo Instituto Nacional de Estatística mostram-nos que no ano passado, Alexandre Madeira, mais de metade da população adulta em Portugal tinha excesso de peso ou obesidade.
7: Com a idade vai-se ganhando uns quilitos, é o que se diz, mas peso a mais nos jovens é uma realidade expressa nos dados estatísticos. Acima dos 18 anos e até aos 24, são 20 em cada 100 com excesso de peso notório e mais de 6% com obesidade. Os valores mostrados na balança agravam-se com o correr dos anos. A pré-obesidade atinge mesmo 3 milhões e 800 mil residentes em Portugal, a obesidade 1 milhão e 700 mil. Ao analisar os hábitos alimentares dos inquiridos, um dado de realce é que menos de metade das pessoas têm nas refeições frutas ou legumes. E quanto ao que se bebe, mostra que quase 7 milhões de pessoas ingeriram bebidas alcoólicas ao longo de todo o ano. Há 4 milhões que o dizem fazer com regularidade e 1,5 milhão de pessoas têm nas bebidas com álcool um consumo de todos os dias. Álcool e tabaco fazem muitas vezes parceria, sendo que dos inquiridos, mais de 8 milhões afirmam não fumar e 6 milhões que nunca pegaram num cigarro. Vamos à prática de exercício físico. É realidade arredada da vida de muitos. São menos de 10 em cada 100 que afirmam praticar desporto regularmente.
1: Alguns dos dados que ficámos hoje a conhecer, o Inquérito Nacional de Saúde diz-nos que o excesso de peso e a hipertensão arterial estão entre os principais problemas de saúde no país. As dores lombares foram a principal doença crónica, afetaram quase um terço da população. Dados que conhecemos nesta semana, dedicada à inteligência artificial na área da saúde, no programa da tarde. Hospitais e centros de investigação recorrem cada vez mais a novas ferramentas que facilitam o diagnóstico e ajudam a encontrar respostas personalizadas para várias doenças. Por estes dias estamos a conhecer alguns desses exemplos. Daqui a pouco, no programa da tarde, vamos ao interior do país, onde um sistema de fisioterapia à distância está a fazer sucesso nos concelhos da Covilhã, do Fundão e também em Belmonte. Este novo sistema vai chegar a outras regiões do país. Entretanto, é essa a promessa deixada pelo Governo, Joana Carvalho Reis, que vê na inteligência artificial um caminho de futuro.
8: A Ministra da Saúde não deixa margem para dúvida.
9: A entrada da inteligência artificial na saúde é uma realidade que já está em Portugal.
8: Até aqui, a tecnologia foi chegando ao Serviço Nacional de Saúde com projetos pontuais e dispersos. A parceria que arrancou esta semana com a empresa Sword Health vem inaugurar um novo caminho.
9: Não mais continuaremos a debater interminavelmente projetos ou ideias, porque esta é uma realidade que já existe.
8: Para já são 9 unidades locais de saúde a utilizar um sistema de fisioterapia à distância e com recurso a um assistente virtual. Mas os planos do Governo vão muito para além disso. Na cerimónia de anúncio desta parceria, o Ministro da Reforma do Estado foi deixando pistas.
10: Hoje a tecnologia e a inteligência artificial permite-nos fazer muito mais com o mesmo. A decisão última é sempre do ser humano, mas acelera a decisão, auxilia a decisão. A decisão é mais rápida, mais fácil, mais rigorosa e libertamos pessoas para fazer tarefas de maior valor acrescentado.
8: E como é que isso se faz? A Ministra da Saúde dá como exemplo a triagem no INEM.
11: Não há recursos humanos que cheguem para mais de 5.200 chamadas. Tem que haver um sistema digital com uma triagem com inteligência artificial associada. E posso-vos dizer que a própria Sword já está neste momento também a iniciar trabalhos com o INEM, como outras empresas se juntarão, porque nós precisamos de todo o talento para colocar ao serviço do cuidado das pessoas.
8: A transformação está em curso, garante o Ministro da Reforma do Estado, e já no próximo mês chegam novidades.
10: Iremos apresentar no próximo mês de julho uma reforma completa e consistente do Ministério da Saúde, capaz de transformar o modo como prestamos os cuidados de saúde aos portugueses. Isso passa, obviamente, também pela utilização de tecnologia.
8: Com a inteligência artificial no centro.
1: Inteligência artificial ao serviço da saúde é tema em destaque já a seguir no programa da tarde.
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3: 15 minutos, praticamente depois das 5, mais uma hora na rádio, vamos até às 8, como habitualmente, nesta quarta-feira, 24 de junho.
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3: Como diz a canção, Santo António já se acabou, São João está-se a acabar e o mês de junho também. Rain Dance nas boas-vindas com Dave. Bem-vindos.
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o regresso do britânico Morrissey, The Monsters of Pig Alley. Um dos temas do disco novo, apresentado não tem muito tempo. Som que apresentamos aqui na rádio. Também Dave no início de hora com Rain Dance. Ainda pelo meio britânico, também britânico Benjamin Clementine com Corner Store. Avançamos até às 5h30, altura que, como habitualmente, temos a síntese da atualidade e também do desporto. Benson Boone será quem nos levará então até o início desse espaço informativo.

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1: Está na hora do Diário do Mundial com Walter Madureira.
2: A goleada de Portugal contra o Uzbequistão já faz parte do passado e em Palm Beach já começou a Operação Colômbia, com foco, ainda assim, Fernando Eurico, centrado na recuperação física dos jogadores.
3: Portugal repete a rotina, mas desta vez com um sorriso nos lábios, depois da goleada 5-0 frente ao Uzbequistão em Houston. No hotel, em Palm Beach, onde a seleção está a estagiar, os titulares fizeram hoje recuperação ativa, enquanto os suplentes utilizados e os que não foram a jogo por Roberto Martínez treinaram no relvado. Tomás Araújo, condicionado fisicamente desde a partida com a República Democrática do Congo, volta a ser integrado amanhã, dia em que a equipa das esquinas começa a preparar verdadeiramente o jogo com a Colômbia, partida que vai determinar o vencedor do Grupo K. Às 3 da tarde está prevista a conferência de imprensa com um dos jogadores da seleção portuguesa, depois 15 minutos abertos de treino à comunicação social.
2: Tomás Araújo, que falhou o segundo jogo deste campeonato do mundo, esta quinta-feira já deve trabalhar integrado com os 27 convocados por Roberto Martínez. Oceano Cruz, internacional português por 54 vezes, sublinha a necessidade de ser uma equipa intensa no próximo jogo de Portugal. Isto porque vencer é o objetivo principal, vencer o jogo e chegar também ao final da primeira fase no primeiro lugar.
4: A intensidade, eu acho que a melhor forma de derrotar esta Colômbia é pondo muita intensidade no jogo, muita intensidade nos duelos. Nos duelos, uma reação rápida à perda de bola, ou seja, não dar tempo aos jogadores colombianos pensarem, porque são tudo grandes executantes, são todos jogadores com uma grande técnica individual, e se nós dermos tempo e espaço para eles pensarem e executarem, vamos ter problemas. Agora, se nós aumentarmos a intensidade do jogo, se formos uma equipa pressionante, como fomos durante muito tempo contra o Uzbequistão, podemos vencer o jogo.
2: O objetivo é vencer a Colômbia para que Portugal termine esta primeira fase no primeiro lugar. Antigo médio Oceano Cruz, ouvido pelo jornalista João Santos Correia. A FIFA anunciou, entretanto, a equipa de arbitragem para o encontro entre Portugal e Colômbia da terceira e última jornada, o Grupo K. Alireza Faghini foi o árbitro escolhido para dirigir esta partida, marcada para madrugada de sábado para domingo, à meia-noite e meia, no Hard Rock Stadium, em Miami. Marcar em 6 mundiais distintos é um feito que apenas Cristiano Ronaldo atingiu e, por isso, a Nike não deixou passar o momento em claro. Horas depois do apito final no duelo Portugal-Uzbequistão, com 2 golos de CR7, a marca mostrou oficialmente as novas chuteiras, uma edição especial dedicada ao avançado português. Em tom dourado, apresentam a inscrição CR7 na zona lateral traseira e na palmilha, melhor de todos os tempos, com o autógrafo do craque no centro. Apesar do preço, 259,99€, já estão quase esgotadas. Carlos Diniz, uma das referências nas seleções de formação de Portugal, um dos treinadores que trabalhou logo no início das seleções com Cristiano Ronaldo, na altura pertencia Ronaldo à seleção de sub-15, fala na rádio para lançar já os próximos objetivos da seleção portuguesa. Diz Carlos Diniz que Portugal só é candidato a partir dos 16avos de final.
5: Talvez ainda seja um pouco precoce termos ainda uma perspectiva daqueles que serão verdadeiros candidatos, não é? Porque às vezes começa-se muito bem e depois nem sempre esses indicadores se conseguem manter. Obviamente a partir dos 16avos de final as coisas são um pouco diferentes, é iluminar e se muda alguma coisa, talvez seja muito cedo para determinarmos quem possam ser os grandes candidatos.
2: Portugal ainda não é um dos candidatos, mas pode ser lá mais para a frente neste campeonato do mundo. Isto depois de Cristiano Ronaldo ter marcado 2 golos aos 41 anos, o fenómeno continua a deixar muitos com dificuldade em encontrar adjetivos. É o caso de Carlos Diniz.
5: É algo que transcende qualquer imaginário que pudéssemos ter naquele tempo, não é? Que ele começou na Seleção Nacional de Sub-15. E é um fenómeno de popularidade, é uma marca inacreditável, realmente, que continua a existir. Mas dentro de campo, apesar de muitas críticas e obviamente que o andar dos tempos e a idade não perdoa, naturalmente, todos perdem capacidades, mas o que é facto é que ele ainda mantém ainda aquela alma de querer conquistar coisas e estar lá no sítio para também marcar.
2: Carlos Diniz, entrevistado pelo jornalista José Carlos Lopes. Hoje arranca a última jornada da fase de grupos, 8 da noite, jogos do grupo B, Suíça-Canadá e Bósnia-Catar. 11 da noite, grupo C, Escócia-Brasil e Marrocos-Haiti. E já às 2 da manhã de madrugada, o fecho do grupo A, Chequia-México e também África do Sul, Coreia do Sul. O futebolista Jeremy Doku está de regresso a Washington, onde a seleção belga se instalou para o Mundial, depois de se ausentar por 2 dias para ir a Londres, acompanhar a mulher no nascimento do primeiro filho. O avançado do City falhou o jogo da Bélgica frente ao Irão 0-0. No dia em que completa 39 anos, Leo Messi está mais uma vez com a seleção argentina. Tem sido assim nos últimos 20 anos, seja em campeonatos do mundo ou em contexto de Copa América, sendo esta a 13ª vez que tal acontece. O jogador partilhou um vídeo nas redes sociais, a treinar no ginásio, a realizar exercícios de força no centro de treinos de Kansas, horas depois do triunfo por 2-0 sobre a Áustria, que garantiu a segunda vitória consecutiva da equipa na fase grupos e o primeiro lugar no grupo J. Um detalhe que não passou despercebido aos argentinos foi a escolha musical para este vídeo. Tierras de Campeones, uma canção que se tornou um hino para a atual geração da seleção argentina.

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Ficamos com o Diário do Mundial às 5:30 da tarde, em simultâneo com a RTP Antena 1. Segue a música na direção das 18, Cesária Évora, Sangue de Beirona.

0: Tem já alguns anos este Passion, Rodrigo Leão com Lula Pena, aqui a caminho das 18. Antes ainda Cesária Évora, de Cabo Verde, Sangue de Beirona, uma das grandes canções. Avançamos então para já para os encontros, as habituais propostas culturais na rádio na voz da Marta Cília.
1: Hoje, às 18 horas, é inaugurada na Casa da Cultura de Santa Cruz, Quinta do Revoredo, a exposição Tudo o que Existe Passa, de Luísa Spínola. Licenciada em Artes Plásticas, Pintura, a artista participa desde 1994 em diversas exposições coletivas e individuais em diferentes áreas: pintura, fotografia, serigrafia, desenho e instalação. É autora de ilustrações em livros, muitos deles para o público infantil. É fundadora e orientadora artística do ateliê Gatafunhos. Escreve Luísa Spínola sobre Tudo o que Existe Passa. A exposição não oferece respostas, oferece uma pausa, um espaço para que o olhar desacelere e se deixe tocar pela evidência daquilo que muda. É um convite a relacionarmo-nos com a natureza, não como recurso, não como cenário, mas como processo, um processo em que também nós somos participantes temporários. Tudo o que existe passa, de Luísa Spínola, pode ser vista na Casa da Cultura de Santa Cruz até o dia 12 de setembro. Concerto na sede do Funchal, na sexta-feira, às 20 horas. Será apresentado o ciclo completo As Quatro Estações, de António Vivaldi, numa versão para violino, interpretada por Andrei Vizir, que será acompanhado pelo som do órgão histórico da Catedral, interpretado por Mikhail Shimorin. O concerto inclui ainda a sonata para violino de Giuseppe Tartini, do repertório barroco. Bilhetes disponíveis na Ticketline e na loja da sede do Funchal. O Conservatório Escola das Artes da Madeira apresenta um concerto pelos combos do curso de jazz na Casa da Cultura de Câmara de Lobos, no sábado, às 16h30. Direção artística de Alexandre Andrade. O SICBRAD, grupo de música e instrumentos tradicionais do Conservatório, realiza um concerto no âmbito da iniciativa Música nas Ruínas, no Miradouro da Antena, Sítio da Levada, Boa Ventura, no sábado, às 19h. Concerto especial de aniversário da banda De Repente, no sábado, às 20h, no Cais do Carvão. Convidados especiais para a celebração dos 10 anos da banda: Francisco Aguilar, Slobodan Sarcevic e Quatro Cantos. Inscrições em ligação disponibilizada no Facebook De Repente. Parte das receitas reverte para a Liga Portuguesa contra o Cancro. No domingo, às 16 horas, no Poço do Candeeiro, acontece um concerto ecomusicalis Laurácia, com Maria Beatriz Rodrigues, jovem artista natural do Porto Muniz, acompanhada ao piano por Rui César. Este concerto, promovido pela Associação Retoiça, em parceria com o município do Porto Muniz, propõe uma viagem musical intimista. Espetáculo Terra de Fogo, criação de André Amálio e Teresa Avlikova, poderá ser visto no Teatro Municipal Baltasar Dias no sábado, às 19h. Recorrendo à história de uma família profundamente afetada pelos incêndios de Portugal em 2017, os criadores procuram analisar o estado da floresta portuguesa, documentar a situação vivida pelas pessoas e florestas consumidas pelos fogos dos últimos anos, assim como noutros países do sul da Europa, e entender esta realidade de uma forma comparativa. Bilhetes disponíveis na Ticketline e no local do espetáculo.
0: A edição desta quarta-feira dos encontros, como habitualmente, por volta dos 15 para as 6, avançamos então em direção à hora certa e às notícias. Trazemos o som da madeirense Sabina, calor de maio que já lá vai.

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0: 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E já são 6 horas no continente e na Madeira, 5 nos Açores. É o regresso à atualidade com Nuno Rodrigues. Quais são os principais títulos?
1: O PS vai votar a favor da prestação social única para chegar a um entendimento com os socialistas. O governo deixa cair o trabalho obrigatório e o canal de denúncias para combater a fraude na atribuição deste novo apoio. Ainda vamos a tempo, depois de um início de ano, com as contas públicas no vermelho. O primeiro-ministro lembra os efeitos das tempestades e promete equilíbrio até ao final do ano. O recurso à inteligência artificial na área da saúde continua em destaque. Ao longo da semana, no programa da tarde, hoje estamos a conhecer um sistema de fisioterapia à distância que está a fazer sucesso no interior do país e que em breve estará também disponível noutras regiões.
0: Estão 20 graus em Ponta Delgada, 23 no Porto, 25 em Coimbra, Lisboa, Faro e Funchal. 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
1: O Governo e o PS chegaram a um entendimento para aprovar a prestação social única, medida que pretende juntar 13 apoios sociais, como o rendimento social de inserção, num único subsídio. Antes da votação na especialidade, prevista para esta tarde, o líder parlamentar socialista Eurico Brilhante Dias anunciou um acordo bom para o PS e para o país, com o Governo a deixar cair o trabalho obrigatório para beneficiários da nova prestação e também o canal de denúncias que estava previsto para combater a fraude na atribuição do novo apoio.
2: O trabalho dito obrigatório deixará de ser obrigatório e estará enquadrado num plano individual personalizado de inserção. O segundo aspecto, para nós particularmente importante, é a queda do canal de denúncias. Infelizmente foi possível, com um acordo, sem prejuízo do reforço dos mecanismos de combate à fraude e ao abuso, foi possível remover esse canal de denúncias da proposta do Governo. Terceiro, particularmente importante para nós, foi a alteração substantiva da condição de recursos, garantindo que o acesso, e em particular o acesso das pessoas mais vulneráveis, continua a ser possível sem a restrição que foi apresentada pelo Governo.
1: No acordo entre o PS e o PSD está ainda a garantia de que o montante da prestação social única não será, em termos globais, mais desfavorável em comparação com o regime que está nesta altura em vigor. Eurico Brilhante Dias diz que essa será uma matéria sujeita à fiscalização.
2: O princípio é a PSU não será globalmente mais desfavorável do que o regime anterior e, portanto, isso está fixado, sendo que o Governo terá que fazê-lo a partir de um decreto-lei e não de uma portaria, e ao fazê-lo a partir de um decreto-lei, ele poderá ser escrutinado, não só pelo Parlamento, mas, como primeira instância, pelo Sr. Presidente da República. São muito diferentes e, por isso, o processo é particularmente complexo. O que quisemos garantir é que não seria mais desfavorável. E isso está conseguido.
1: Condições que levaram a um entendimento entre o PSD e o PS. Depois das reuniões desta manhã com os socialistas, o PSD tinha pedido o adiamento da votação sobre a prestação social única para depois do plenário desta tarde. O entendimento foi agora confirmado pelos socialistas e também pelo líder parlamentar do PSD, Hugo Soares.
3: Ninguém, a partir de agora, em Portugal, ganhará mais com um subsídio do que a trabalhar. E, por outro lado, traz um contributo daqueles que são os beneficiários, nos termos da atividade de solidariedade social, para que possam também essas pessoas poderem dar um contributo na medida em que recebem esta prestação social única e, ao mesmo tempo, ter aqui uma alavanca para a sua inserção social. Foi um acordo muito negociado com o Partido Socialista, mas que creio que demonstra bem a capacidade de diálogo do Governo, dos grupos parlamentares e que, mais uma vez, conseguem alcançar uma reforma muito importante para o país.
1: O líder parlamentar do PSD esclarece também que o acordo com os especialistas mantém a atividade de solidariedade social como obrigatória.
3: A atividade social solidária, ou se quiserem, a atividade de solidariedade social, não cai e não deixa de ser obrigatória. Aquilo que acontece, que foi sempre a nossa intenção, é que essa atividade

0: As horas, como sabem, por dia, 15 horas por semana, passa a estar, como foi sempre a nossa intenção, embora não estivesse escrito na letra da lei, que fizesse parte de um plano de inserção individual para aquele indivíduo em concreto e atendendo ao seu agregado familiar. Ela não se torna facultativa, porque não voltam a existir os contratos de inserção social. Esses, sim, aqueles que existiam no passado, dependiam da vontade das duas partes. Ela não é facultativa, ela vai existir mesmo e vai existir para que as pessoas possam, a partir desta atividade, procurarem sentirem-se úteis e, ao mesmo tempo, darem um contributo a uma sociedade que também os está a ajudar num momento difícil e que, para o PSD, quer sempre que seja passageiro.
1: O PSD confirma assim o entendimento com os socialistas a propósito da prestação social única. Ainda antes de ter sido anunciado este acordo, o líder do Chega, André Ventura, em declarações também esta tarde no Parlamento, desvalorizava já um eventual acordo com o PS.
2: Eu sei o trabalho que foi feito até aqui, o Chega sabe o trabalho que foi feito até aqui. Agora, depende do governo se tem a coragem de chegarmos até ao fim disto, ou se não tem a coragem e vai deixar isto nas mãos do PS. Repare, o que é que o PS teve 8 anos para fazer isto? Manteve sempre exatamente tudo igual, no mesmo nível de subsídio à dependência, de descontrole de imigração, de caos na habitação. O que é que vai resolver fazer uma lei com o Partido Socialista? Provavelmente nada, porque se já tiveram 8 anos para resolver e não resolveram, o que é que vão fazer agora?
1: André Ventura, esta tarde no Parlamento, foi também, ainda sem a confirmação da notícia de um acordo com o Partido Socialista, que o Primeiro-Ministro deixou esta tarde um apelo à responsabilidade dos partidos. Em Nova Iorque, Luís Montenegro adiantava que tanto o Chega como o PS estavam em condições de aprovar a proposta.
3: A minha expectativa é que os partidos políticos possam, no fundo, anuir a estes princípios e a esta proposta, e faço mesmo um apelo para que possam imperar o sentido de responsabilidade, o sentido verdadeiramente político na dimensão em que cada um terá de ceder talvez um pouco da sua posição inicial para podermos chegar a um acordo.
4: O que é que acha que é mais provável, o PS ou o Chega votarem nesta?
3: Eu diria que há condições para os dois poderem votar, francamente, porque o nível de articulação e de cooperação tem sido grande, e acho que há essas condições, mas para o país era muito importante que os dois maiores partidos da oposição se pudessem rever nesta legislação.
1: Declarações do Primeiro-Ministro esta tarde em Nova Iorque, ainda antes do anúncio de um acordo com o PS. A votação na especialidade da proposta para a criação de uma prestação social única está marcada ainda para esta tarde e a votação final deve acontecer amanhã. Nestas declarações que escutámos em Nova Iorque, o Primeiro-Ministro reagiu também aos dados do INE, o Instituto Nacional de Estatística, que indicam que Portugal começou o ano com um déficit de 0,7%. O Primeiro-Ministro lembra que os primeiros meses ficaram marcados pelas tempestades, também pela guerra no Médio Oriente, mas acredita que a situação vai melhorar e o país vai conseguir uma situação de equilíbrio até ao final do ano.
3: Estamos ainda claramente a tempo de poder chegar ao fim do ano com as contas públicas equilibradas, e se não for com um superávit, que seja com uma situação nivelada. E mesmo, já tive a ocasião de o dizer, se tivéssemos um pequeno déficit de 0,1% ou de 0,2% do PIB, também não seria isso que seria dramático, nem sequer considerado um desequilíbrio.
1: Primeiro-Ministro, numa leitura aos dados do Instituto Nacional de Estatística, num dia em que o Fundo Monetário Internacional também decidiu rever em baixa a estimativa de crescimento da economia portuguesa este ano, a estimativa passou de 1,9% em abril para 1,7%, valor que fica abaixo da previsão do Governo, que aponta para um crescimento do Produto Interno Bruto de 2% este ano. O Fundo Monetário Internacional também acredita que o país vai chegar ao final do ano com um saldo orçamental nulo. Em abril apontava para um déficit de 0,1% do PIB. No Parlamento, a proposta de regionalização do PCP foi chumbada esta tarde com votos contra de PSD, Chega e CDS e com a abstenção da Iniciativa Liberal e do Partido Socialista. Madalena Salema.
5: O PCP volta a colocar em cima da mesa a regionalização com um calendário. Até ao final do ano a pergunta seria aprovada, com a realização do referendo até julho de 2028. Paulo Raimundo defende que é tempo de avançar para um novo referendo.
6: É tempo de voltar a sério e com responsabilidade à discussão sobre a regionalização. É tempo de olhar para um país diferente de há 30 anos e onde a regionalização é ainda mais urgente e mais necessária.
5: Pelo PSD, Andreia Neto pede tempo para que se avalie a descentralização.
7: Porquê é que o PCP, Sr. Deputado, defende que o país deve avançar para a criação destas regiões administrativas antes mesmo, Sr. Deputado, de conhecer plenamente os resultados do processo de descentralização?
5: Pedro Pinto, do Chega, garante que o debate não serve para nada.
8: Os senhores não aceitaram o resultado do referendo há 30 anos atrás. A voz popular, a voz do povo, foi referendado e os senhores não querem aceitar.
5: Já o LIVRE, pela voz de Jorge Pinto, acusa a direita de ficar de fora da transformação que o país precisa.
9: Num assunto que pode representar uma transformação profunda da nossa realidade, PSD, CDS, IL e Chega não têm nada, rigorosamente nada, a dizer sobre ele.
5: O socialista André Rijo desafia o PSD a vir a jogo na regionalização.
10: A regionalização não deve ser encarada como a criação de mais um nível burocrático de poder, mas como uma oportunidade para tornar o Estado mais inteligente, mais eficaz.
5: Filipe Sousa, do JPP, defende um novo referendo, enquanto o CDS não vê razão para voltar a fazer nova consulta sobre a regionalização.
1: Tema que voltou esta tarde ao debate na Assembleia da República. Há muito que os especialistas têm vindo a destacar os benefícios da inteligência artificial na área da saúde. Isso é já também uma realidade em Portugal. Hospitais e centros de investigação recorrem cada vez mais a novas ferramentas que facilitam o diagnóstico e ajudam a encontrar respostas personalizadas para várias doenças. Ao longo da semana, no programa da tarde, estamos a conhecer alguns desses exemplos. Hoje vamos ao interior do país, contigo, Paulo Brás, onde um sistema de fisioterapia à distância está a fazer sucesso.
11: Após prescrição médica e consulta de avaliação, o doente recebe em casa um dispositivo médico idêntico a um tablet. Depois é só seguir as indicações para ser feita a sessão de reabilitação com inteligência artificial. Célia Dias é uma das utentes encaminhada pela ULS Cova da Beira.
12: Ele viu o stress andar com as deslocações, não chateámos muito a entidade patronal.
11: A ULS Cova da Beira foi uma das primeiras instituições a implementar esta solução que melhora o acesso dos doentes a tratamentos de fisioterapia. A proposta é da unicórnio portuguesa Sword Health, que já tratou 1 milhão de pessoas um pouco por todo o mundo e agora está disponível em Portugal. André Eiras, cofundador da empresa.
13: Eu sou operado hoje. Vou fazer até as minhas primeiras sessões de fisioterapia dentro do hospital, mas depois tenho que ser reencaminhado para fora do hospital e espero 3 meses. Eu perdi a minha janela de oportunidade daquilo que é a recuperação ótima. Isto não pode acontecer e, portanto, o que estamos aqui a falar é de trazer tecnologia para modernizar, para no final do dia reduzir as listas de espera para zero. Nos tempos de redução que nós estamos a dar são 97%. Isto é altamente significativo.
11: Na ULS Cova da Beira, o tempo médio de espera passou de 2 anos para 10 dias. Tânia Churro, fisioterapeuta no Hospital da Covilhã.
14: Já que tínhamos muitos utentes também em lista de espera, não conseguimos ter resposta para todos eles, e então surgiu como alternativa para melhorar o nosso fluxo de doentes. Além disso, porque sendo em casa, evitava deslocações dos utentes à instituição. Pessoas que, por vezes, aqui têm uma grande distância a chegar ao nosso serviço e, felizmente, as pessoas estão a aderir.
11: Esta tecnologia vai, a partir de agora, expandir-se a todas as ULSs do país através de uma convenção que foi assinada com o Ministério da Saúde.
1: Inteligência artificial na área da saúde é tema em destaque ao longo da semana no programa da tarde. Escutámos o excerto de uma reportagem mais alargada que já ouvimos no programa de hoje. Terminamos com a notícia de que os Estados Unidos e o Irão devem voltar a sentar-se à mesa nos dias 29 e 30 deste mês, portanto já nos próximos dias. Foi essa a indicação deixada há pouco pelo secretário de Estado norte-americano Marco Rubio, dando conta de uma nova reunião técnica a propósito das negociações para acabar com a guerra no Médio Oriente.
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Mais uma hora na rádio, praticamente 15 minutos depois das 18. Vamos ainda até às 8. É o regresso a casa desta quarta-feira. 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Começamos pelo Brasil com Vanessa D'Amata. Boa tarde, boa viagem.

0: Recordamos a voz de Marta Dias com esta Toxicidade, depois de Vanessa da Mata, Ainda Bem, foi o tema que escutamos. São 18h23, vamos ao Portugalete, as histórias reservadas para esta quarta-feira.
1: O governo está a preparar um novo Código da Estrada, que promete fazer mudanças significativas para os condutores em geral e o Tiago Grila em particular.
2: As mudanças incluem o agravamento de multas e é delas que vamos falar no fórum de hoje. Acha que o governo quer apenas diminuir a sinistralidade ou aumentar a caça à multa? A partir deste momento podem começar a ligar.
1: E parece que o primeiro ouvinte em linha é precisamente o influencer Tiago Grila. Ora viva!
3: Boas! Era só para vos contar um segredo. Ontem atropelei um grupo de escuteiros em frente ao Bingo da Amadora. E olhar para o telemóvel e ouço um estrondo e a pré. Depois vi que eles se levantaram. Atenção, hein? Calma! Mas partiram-me o vidro com aqueles paus com que eles andam para construir cabanas ou lá o que é. Sai cavalinho por cima dos que andam. Aos que voam. Quem tem limite é o cartão de crédito. Está bueno.
1: Obrigado pela partilha e não te preocupes que o segredo não sai daqui. Temos agora em linha o ouvinte Anacleto Silveira, que é agente da Brigada de Trânsito da PSP e tem algumas novidades, não é assim?
4: Correto e afirmativo. Posso adiantar que, além de multarmos os condutores que ultrapassem os limites de velocidade, vamos autuar os que ultrapassem os limites do humor e os limites do mau gosto. Alguém que vá fazer piadas com a Spinoviva ou os chinelos Birkenstock, com meias, por exemplo, é multado. Ah, e além do colete refletor, vamos começar também a exigir colete acolchoado da Agrobeto e colete de Campino.
1: Os condutores vão ser obrigados a ter esses coletes todos no carro, porquê?
4: Para os podermos multar se não tiverem. O colete de Campina é fundamental para o caso de aparecer um touro à frente do carro e ser preciso fazer uma pega. Mas atenção, isto não é caça à multa.
1: Claro que não, obrigado. Tempo ainda para ouvir o ex-presidente da República, Marcelo Rebelo de Sousa. Muito bom dia.
5: Bom, eu ouvi dizer que vão passar a controlar o nível de Fortimel no sangue por causa daquela vez em que eu me esbardalhei contra uma coluna a fazer marcha atrás no Palácio da Cidadela de Cascais. Bom, confesso que tinha misturado Fortimel com Muscatel. E as misturas são sempre uma desgraça. Vou ter mais cuidado, ok? Bah.
1: Obrigado pela sua participação que encerra o fórum de hoje. Para a próxima vamos perguntar se não acha estranho que a Proteção Civil emita alertas sobre o calor e não sobre catástrofes, como o Pedro Sampaio no Rock in Rio a cantar o Cavalinho para cerca de 100 mil pessoas.
6: Olá, eu sou o Pedro Santana Lopes e voltei ao PSD e vou voltar ao Rock in Rio para abanar o capacete ao som de uma banda nova que anda aí chamada Dire Straits. Este festival está sempre na crista da onda.

0: Chegamos praticamente às 6:30, aqui é o som do Madeirense Zarco com Latte neste 1, 2, 3. Voltaremos à música mais adiante, para já ligamos à informação.
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0: O número de estrangeiros residentes na Madeira aumentou 161% entre 2021 e 2025. Só no próximo ano deverá haver nova intervenção na Escarpa da Calheta. O Governo Regional vai gastar 550 mil euros para proporcionar experiências de trabalho aos jovens durante as férias.
1: São os títulos às 6h30, Diário Regional, edição de Lília Mata, com operação de Fábio Betancourt.
0: Boa tarde. Os estrangeiros residentes na Madeira já representam 7,3% da população. O número aumentou de 7.423 em 2021 para mais de 19 mil no ano passado. O aumento foi de 161%, segundo a Direção Regional de Estatística. Em dezembro do ano passado, residiam na região 19.371 pessoas de nacionalidade estrangeira. O Funchal concentrava o maior número, com mais de 10 mil pessoas, seguindo-se Santa Cruz e Calheta. A comunidade venezuelana é a mais representativa, com mais de 3 mil residentes. Seguem-se as comunidades brasileira, nepalesa e alemã. O Governo Regional só deverá voltar a intervir na Escarpa da Calheta no próximo ano. A previsão foi deixada por Miguel Albuquerque durante a cerimónia dos 524 anos do município da Calheta.
2: Relativamente à Escarpa, os estudos estão prontos, vamos agora analisar os estudos e a ideia é depois avançarmos progressivamente com a obra.
3: Para quando é que deve avançar a segunda fase?
2: O mais rapidamente possível, a primeira fase está concluída, mas temos neste momento que ter os fundos para fazê-lo, que são alguns milhões de euros.
3: Vamos este ano?
2: Só no próximo ano, este ano não será possível.
0: O Presidente do Governo respondia desta forma a um pedido deixado pela Presidente da Autarquia. Doroteia Lessa aproveitou a cerimónia para referir outras necessidades da Calheta.
4: Aproveito o momento para relembrar a importância da chegada da Via Rápida até a Calheta. Todos nós sabemos que não é capricho, mas urgência e necessidade. Como já aprendi consigo, e este é um bom problema, porque consequência do nosso desenvolvimento e atratividade, mas que precisa de resolução tão breve quanto possível. Com frontalidade, respeito e plena consciência da responsabilidade que aqui represento, peço pela Calheta. Peço pela segurança das nossas estradas, pela proteção da nossa marginal, pela expansão do saneamento, pela habitação dos nossos jovens, pela qualidade de vida das nossas famílias e pelo futuro das nossas freguesias.
0: Sobre a via rápida entre a Ribeira Brava e a Calheta, Albuquerque explicou que a obra será financiada através da renegociação das parcerias público-privadas, permitindo amortizar investimentos ao longo de vários anos, sem colocar em causa o orçamento regional. Albuquerque anunciou também que a construção da bancada do Estrela da Calheta será incluída no próximo orçamento da região. A cerimónia de aniversário ficou marcada pela ausência da oposição. O vereador do JPP, Basílio Santos, não marcou presença. Hoje também se comemora o dia do Conselho do Porto Santo. Nuno Batista, presidente da autarquia, revelou na sessão solene que o investimento público no Porto Santo já ultrapassou os 100 milhões de euros.
5: A comparticipação de medicamentos do Corpor, o incentivo à natalidade, em breve, já está regulamentado, vai passar para o dobro. Criamos um banco de ajudas técnicas que já ajudou mais de 28 famílias com grandes necessidades, um fundo municipal de emergência, um projeto de casa arrumada que muitos duvidavam e já apoiou mais de 70 famílias, apoio à aquisição de materiais escolares, em conjunto com o Governo Regional e com o Instituto de Habitação, criamos 30 fogos para a habitação num trabalho conjunto.
0: O secretário regional dos Equipamentos e Infraestruturas, Pedro Rodrigues, anunciou que 2026 será um ano histórico para a Ilha Dourada na área das energias renováveis.
6: 72 anos após o início da produção de energia elétrica na antiga central térmica, através de energias fósseis, será possível desligar em muitos dias do ano todos os atuais geradores térmicos, alimentando toda a rede através de energias renováveis. Trata-se de um marco histórico que colocará o Porto Santo na vanguarda da transição energética.
0: A deputada municipal do Partido Socialista, Ana Sofia Dias, reconheceu o trabalho que tem sido feito ao longo dos anos.
7: O Porto Santo é, antes de mais, o reflexo do seu povo. Um povo resiliente, trabalhador e profundamente ligado às suas raízes. Mas celebrar também implica um olhar consciente sobre o que já foi feito. E nesse caminho, importa reconhecer o contributo de todos, quantos ao longo dos anos assumiram responsabilidades públicas e trabalharam para o desenvolvimento do nosso concelho.
0: Dorisa Drummond, deputada municipal do Movimento UNE, optou por falar dos desafios que se colocam em especial aos jovens.
8: Aguardamos a conclusão da nova unidade local de saúde, uma velha aspiração dos portocentenses. Mas os grandes desafios das novas gerações passam também no plano do ambiente e da natureza, pelas alterações climáticas, pelo potencial das energias renováveis de que o Porto Santo foi pioneiro há muitos anos, mas também do tratamento dos resíduos e das pragas que ameaçam o equilíbrio na reserva da biosfera.
0: Momentos da sessão solene do dia do Conselho do Porto Santo. 1910 jovens vão participar este ano nos programas Jovem em Formação e Monitor Júnior. A região investirá 550 mil euros para proporcionar experiências de trabalho nas férias. O Museu da Imprensa, em Câmara de Lobos, acolheu esta tarde a sessão de boas-vindas aos participantes. Cláudio Ornelas.
9: É o segundo ano que Guilherme Abreu trabalha como monitor júnior. Desta vez, o jovem ocupa o tempo com as atividades de tempos livres da Casa de São José, em Câmara de Lobos.
10: A mais-valia para a faculdade, como temos certificados, e também para não estar em casa durante as férias e também receber algum dinheiro, e acho que é bom para todos, no geral.
11: E o que é que fazes ao certo lá?
10: Nós acompanhamos as crianças, atividades nas praias, nos campos, na serra.
9: Maria Silva vai fazer o programa Jovem em Formação na Conservatória do Registro Civil do município. A jovem destaca as mais-valias do programa.
12: A comunicação com as pessoas e também aprender a ser mais independente e a conseguir trabalhar sozinha.
9: Sabrina Ferreira também será monitora júnior no Clube Desportivo do Garachico, onde vai cuidar de crianças.
12: Nestes meses, antes de começar outra vez a escola, no meu caso eu vou para a universidade, portanto eu também precisava do dinheirinho. O primeiro contacto com o mercado de trabalho também é muito importante.
9: Sérgio Pestana vai trabalhar no Jovem em Formação como ajudante de caiaques na Baía de Câmara de Lobos.
13: É ganhar um dinheiro, juntar o dinheiro e tenho planos em ganhar o dinheiro e fazer algumas coisas com ele.
9: Na apresentação do programa, em Câmara de Lobos, Paulo Margarido, secretário regional da Inclusão, diz que este ano foram cerca de 600 as entidades que se candidataram para acolher os jovens em formação.
14: As entidades efetivamente podem candidatar-se, depois são verificadas, são seriadas pela Direção-Geral de Juventude, entidades enquadradoras, cerca de 600, públicas e privadas. Mas lá está, que apresentam as suas candidaturas e depois a Direção-Geral de Juventude faz a sua verificação e seriação.
9: Os jovens em formação recebem mensalmente cerca de 270 euros. Os monitores júniores recebem 350.
0: Os programas que vão ocupar os jovens durante as férias. A Conferência de Representantes dos Partidos decidiu agendar dois debates potestativos para o mês de julho, um do JPP e outro do PS. Os temas são revelados por Rubina Leal, a Presidente do Parlamento.
15: Uma é do JPP sobre autonomia e revisão constitucional, que já está previsto para o dia 2 de julho, e temos, na parte da manhã, e temos o debate sobre o custo de vida na região autónoma da Madeira, resposta para proteger as famílias e devolver poder de compra, que, como estamos plenar dia 14 de manhã, ficou para dia 14 de junho, na parte da tarde.
0: O dia 1 de julho, o dia da região, será evocado na Assembleia Legislativa com um regimento próprio. O relatório final do funcionamento do ISAL vai ser debatido a 7 de julho. A 19 será evocada aquela que foi a primeira reunião da Assembleia Legislativa. Ao longo dos últimos 50 anos, 300 deputados já tiveram assento no Parlamento.
15: Vamos fazer uma cerimónia que será composta, no fundo, com um primeiro momento evocativo ao percurso autonómico. Será feita uma homenagem aos antigos deputados da Assembleia e presidentes. Haverá uma mensagem da senhora Presidente do Parlamento Europeu.
0: A 16 de julho decorrerá o debate com a presença do Governo, o debate sobre o Estado da Região. A Presidente da Assembleia explicou ainda ter solicitado um parecer à Comissão de Regimentos e Mandatos para esclarecer a data de reinício dos trabalhos, que estatutariamente estão apenas agendados para 1 de outubro, embora em anos anteriores tenham recomeçado mais cedo. Em causa está a ideia de que os deputados entram de férias, quando na realidade isso não acontece. Na Madeira mantém-se a recomendação atenção para não consumir peixes de grande porte, como por exemplo os charuteiros. Em causa pode estar a presença de biotoxinas, como a ciguatera. Verifica-se também a existência de microplásticos e de mercúrio nos peixes de profundidade. E foram identificados metais pesados nas lapas. Situações reveladas numa conferência dedicada à segurança alimentar e ao mar. Pedro Filipe Costa.
16: Os dados em laboratório confirmam a existência de metais pesados nos peixes de profundidade e também nas lapas, muito embora o bioquímico Ricardo Sousa, da Direção Regional de Pescas, insista que são seguros para a alimentação humana.
17: O que nós encontramos na costa é que zonas costeiras que estejam mais poluídas acabam tendo maiores concentrações de metais pesados. Mas se nós formos comparar depois o peixe, nós temos mais a ver com a idade do peixe, o tamanho do peixe, do que propriamente a distância à costa em que ele se encontra. No peixe, essencialmente mercúrio, mas falamos, por exemplo, na lapa, falamos mais de cádmio, e depois, de uma forma geral, podem também ter arsénio e chumbo, só que geralmente não são tão problemáticos como o mercúrio no peixe.
18: Qual é a situação no madeiro?
17: Das análises que eu tenho feito recentemente, os níveis têm estado relativamente bons, sempre abaixo dos níveis legislados pela União Europeia, portanto, nesse sentido, não há muito alarmismo.
16: Embora sem alarmismo, como assume o bioquímico, mas mantém-se a recomendação de evitar o consumo de grandes peixes devido à concentração de biotoxinas.
17: Falamos muito do charuteiro, ainda existe uma recomendação para não comercialização do charuteiro acima dos 10 kg, porque um charuteiro desse tamanho passa a ter o maior risco de ter essas tais biotoxinas, mas isso já não tem tanto a ver com os metais pesados, só tem a ver com as biotoxinas, são uma outra problemática que pode provocar depois ciguatera, que depois tem todo um outro quadro clínico diferente dos metais pesados.
16: Quanto ao atum e à espada, a Recomendação de Segurança Alimentar Europeia indica 1 mg por quilo e este especialista assume que o pescado consumido na região está abaixo desses níveis. Também a bióloga Natasha Nogueira confirma a existência de microplásticos nos peixes.
19: Todos os peixes que nós amostramos durante 2 anos apresentam, portanto, têm 100% de prevalência de microplásticos. Ou seja, em todos eles foram observados microplásticos. Quer sejam peixes de águas mais oceânicas, quer sejam peixes de águas costeiras. Certo é que também não há evidências ainda de que isto constitua um perigo iminente para o consumo de pescado.
16: Os dados foram apresentados numa conferência dedicada à segurança alimentar associada a produtos de pesca e aquacultura e onde a diretora regional da Saúde, Bruna Gouveia, alertou para o facto da população madeirense estar a consumir menos peixe do que o recomendado.
0: A edição 2026 do Rally da Madeira vai para a estrada nos dias 30, 31 de julho e 1 de agosto, com 200 km de provas especiais. O Rally vai contar com a presença dos 3 primeiros classificados do Campeonato de Portugal de Rallies. A organização espera não ultrapassar os 75 inscritos na prova. Marco António Sousa.
20: Começam a aquecer os motores para a edição 2026 do Rally da Madeira, prova que vai contar com alguns dos principais pilotos do Campeonato Portugal de Rallies, revela Paulo Fontes, o presidente da comissão organizadora.
21: No Rally da Calheta já vão estar os 3 primeiros classificados do Campeonato Portugal de Rallies atualmente, e portanto esses 3 pilotos com certeza vão estar na Madeira. Quanto a outros nomes, houve uma situação de um rally em Itália que teve que ser adiado, era para final de abril, maio, teve que ser adiado e o mês que estava livre era agosto e, portanto, o Rally Piemonte foi transferido para agosto, o que leva a que o mercado italiano esteja um pouco difícil.
20: Um rally que será dividido em 3 dias de competição.
21: Primeira secção na Avenida do Mar, que é a prova especial da Avenida do Mar na quinta-feira. Na sexta-feira teremos 7 provas especiais de classificação. Na parte da manhã temos o Santa Serra e o Palheiro Ferreira repetidas 2 vezes. E depois temos, na parte da tarde, temos Santana feita por 2 vezes e a prova do Ribeiro Farinho. 7 provas especiais de classificação, cerca de 136 km de provas especiais de classificação. No sábado teremos cerca de 87 km em provas especiais de classificação.
20: Este ano há uma novidade: o centro logístico do Rally vai ter uma nova localização.
21: Vamos ter o secretariado e a direção de prova na Gare Marítima do Porto Funchal, pela primeira vez. E termos também as verificações técnicas e documentais e parte do parque de assistências também, no caso no cais norte aqui do Porto do Funchal.
20: Paulo Fontes, o presidente da Comissão Organizadora do Rally da Madeira, e José Manuel Rodrigues, o secretário da Economia, assinaram hoje o contrato programa de apoio ao rally, no valor de 450 mil euros.
0: Tempo para amanhã, céu geralmente muito nublado, possibilidade de ocorrência de aguaceiros, mas em geral fracos. Está também previsto vento fraco a moderado de oeste, noroeste, e uma pequena subida da temperatura nas terras altas. A máxima prevista é de 25 graus, tanto para a Madeira como para o Porto Santo.

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0: Ficamos com a edição das 6h30 do Diário Regional. Vamos para as 7, pouco mais de 13 minutos para lá chegarmos.
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0: Aproveitamos o que falta desta hora para escutarmos a música da sua rádio. Começamos pelo Brasil, Maria Gadu com Chimbalayê.

chegamos praticamente ao final de mais uma hora aqui no Regresso a Casa, ainda até às 8 nesta quarta-feira, 24 de junho. Temperaturas a rondarem a esta hora os 23 graus, tanto no Funchal como no Porto do Santo. Quanto à previsão do tempo que fará amanhã, conta, segundo o IPMA, com céu geralmente muito nublado, possibilidade de ocorrência de aguaceiros, em geral fracos, vento fraco a moderado de oeste-noroeste. Quanto a temperaturas máximas esperadas, 25 graus tanto para o Funchal como para o Porto Santo. Para o final ainda, som por Leon Bridges, Coming Home.

0: 6 nos Açores. De volta às temperaturas, as atuais estão 20 graus no Porto e também em Ponta Delgada, 21 em Coimbra, 23 em Lisboa, Faro e Funchal. De volta à atualidade com Nuno Rodrigues, principais títulos a esta hora.
1: A prestação social única tem aprovação garantida, ao que tudo indica. Governo e PS chegaram a um entendimento. Os socialistas garantem que cai o trabalho obrigatório. O PST diz que não é bem assim. A Renault quer cortar cerca de 800 postos de trabalho em França, meta até ao final do próximo ano. Irão e Estados Unidos devem voltar a sentar-se à mesa nos próximos dias na Suíça. Donald Trump garante que o regime iraniano está a fazer grandes cedências para se chegar a um acordo de paz no Médio Oriente.
0: Edição das 7 no programa da tarde com Nuno Rodrigues.
1: Depois de semanas de negociações com o Chega, o Governo e o PSD acabaram por chegar a um entendimento com o PS para aprovar a prestação social única. A medida que vai juntar mais de uma dezena de apoios sociais numa única prestação. Para garantir este entendimento, o PS diz que o Governo deixou cair o polémico trabalho social obrigatório para beneficiários da nova prestação. O PSD, Inês Ameixa, esclarece que não é bem assim.
2: Fumo branco na criação da prestação social única com um acordo entre PSD e Partido Socialista, mas há divergências de interpretação no que toca ao trabalho solidário e social obrigatório para aceder à PSU. Para Eurico Brilhante Dias, líder parlamentar do PS, o acordo é claro.
3: O trabalho dito obrigatório deixará de ser obrigatório e estará enquadrado num plano individual personalizado de inserção.
2: Mas Hugo Soares, presidente do grupo parlamentar do PSD, diz que o trabalho obrigatório não caiu, apenas se torna direcionado para cada pessoa.
4: Não cai e não deixa de ser obrigatório. Aquilo que acontece, que foi sempre a nossa intenção, é que essa atividade, 3 horas, como sabem, por dia, 15 horas por semana, passa a estar, como foi sempre a nossa intenção, embora não estivesse escrito na letra da lei, que fizesse parte de um plano de inserção individual para aquele indivíduo em concreto e atendendo ao seu agregado familiar.
2: O trabalho social não se torna facultativo, esclarece Hugo Soares, passa sim a ser enquadrado num percurso individual e na definição das condições do agregado e do beneficiário para um trabalho em concreto. Mantém-se as 3 horas por dia, num máximo de 15 horas por semana, mas fica escrito nesse acordo com o PS que o trabalho social consta do plano de inserção individualizado.
1: Mantém-se a atividade de solidariedade social como obrigatória para os que estiverem em condições de a realizar. É esse o entendimento do PSD. O líder socialista José Luís Carneiro, em declarações há instantes à margem de uma iniciativa em Sines, adiantou que, pelo que sabe e pelas informações que tem nesta altura, o trabalho obrigatório cai mesmo na sequência do acordo hoje anunciado.
5: Essa ideia, a informação que tenho é que caiu essa medida, portanto, ou seja, o acompanhamento individualizado não está nesse ponto. Ou seja, os termos em que agora vai ser feito, será feito em termos de decreto-lei. O Governo queria fazer por portaria, o que significava que tirava a Assembleia da República a possibilidade da Assembleia da República fazer o controlo, se o quiser, das medidas que venham a ser adotadas. O Governo deixou cair. Agora, parece-me bem que o Governo tenha cedido, ou seja, parece-me de bom senso, parece-me do mais elementar bom senso que nós pensemos, por um lado, naturalmente em garantir o controlo, a transparência, o rigor na aplicação das prestações sociais, mas que o façamos de modo a incluir as pessoas do ponto de vista social e a utilizarmos as prestações sociais para combater a pobreza, as desigualdades ou para acompanhar as pessoas que momentaneamente possam estar a viver situações de vulnerabilidade.
1: O secretário-geral do PS, José Luís Carneiro, em declarações há momentos, à margem de uma iniciativa em Sines, além da questão do trabalho social e para garantir um entendimento com o PS, o Governo deixou cair a proposta que previa a criação de um canal de denúncias para combater a fraude na atribuição da nova prestação. Eurico Brilhante Dias acrescenta também que no acordo entre o PSD e o PS está a garantia de que o montante da prestação social única não será, em termos globais, mais desfavorável em comparação com o regime que está atualmente em vigor.
3: O princípio é a PSU não será globalmente mais desfavorável do que o regime anterior e, portanto, isso está fixado. Sendo que o Governo terá que fazê-lo a partir de um decreto-lei, e não de uma portaria, e ao fazê-lo a partir de um decreto-lei, ele poderá ser escrutinado, não só pelo Parlamento, mas como primeira instância pelo Sr. Presidente da República. São muito diferentes e por isso o processo é particularmente complexo. O que quisemos garantir é que não seria mais desfavorável. E isso está conseguido.
1: Uma matéria que estará sujeita à fiscalização, diz o líder parlamentar do PS. Do lado do PSD, Hugo Soares, garante que nenhum trabalhador vai ganhar menos do que um beneficiário da nova prestação.
4: Ninguém, a partir de agora, em Portugal, ganhará mais com um subsídio do que a trabalhar. E, por outro lado, traz um contributo daqueles que são os beneficiários, nos termos da atividade de solidariedade social, para que possam também essas pessoas poderem dar um contributo na medida em que recebem esta prestação social única e, ao mesmo tempo, ter aqui uma alavanca para a sua inserção social. Foi um acordo muito negociado com o Partido Socialista, mas que creio que demonstra bem a capacidade de diálogo do Governo, dos grupos parlamentares e que, mais uma vez, conseguem alcançar uma reforma muito importante para o país.
1: Acordo fechado, ao que tudo indica, a prestação social única será aprovada no Parlamento com votação hoje na especialidade e votação final desta proposta marcada para amanhã. Ainda antes de anunciado este acordo entre o PSD, o Governo e o Partido Socialista, o Primeiro-Ministro tinha apelado esta tarde em Nova Iorque à responsabilidade dos partidos. Nessa altura, o Primeiro-Ministro adiantava que tanto Chega como o PS estavam ainda em condições de aprovar a proposta. O líder do governo português comentou também os dados mais recentes do INE, que apontam um déficit orçamental de 0,7% nas contas públicas nos primeiros meses deste ano. Luís Montenegro lembra que os primeiros meses foram marcados pelas tempestades e que o país ainda vai a tempo de garantir um equilíbrio das contas.
6: Estamos ainda claramente a tempo de poder chegar ao fim do ano com as contas públicas equilibradas e, se não for com um superávit, que seja com uma situação nivelada, e mesmo, já tive a ocasião de o dizer, se tivéssemos um pequeno déficit de 0,1 ou de 0,2% do PIB, também não seria isso que seria dramático, nem sequer considerado um desequilíbrio.
1: O déficit não será dramático no final do ano, ainda assim o Primeiro-Ministro acredita que ainda estamos a tempo de garantir uma situação de equilíbrio nas contas públicas. Também esta tarde o Fundo Monetário Internacional voltou a rever em baixa a estimativa de crescimento da economia portuguesa este ano. A estimativa passou de 1,9% em abril para 1,7%, valor que fica abaixo da previsão do Governo, que aponta para um crescimento do produto interno bruto de 2% este ano. O Fundo também acredita que o país vai chegar ao final do ano com um saldo orçamental nulo, quando em abril apontava para um déficit de 0,1% do PIB. Alguns hospitais do país já ativaram o nível mais baixo dos planos de contingência devido ao calor. As equipas dos serviços de urgência também foram reforçadas, em especial nas regiões mais atingidas pelas altas temperaturas. Foi essa a informação deixada esta tarde pela Ministra da Saúde, Ana Paula Martins.
7: Em todos os distritos que são identificados, e temos vários e continuaremos a ter ao longo do verão, imagino eu, com as ondas de calor, nós já ativámos o nível de contingência 1, que tem muitas medidas que estão em articulação naturalmente com as outras entidades e com a Proteção Civil, debaixo daquilo que é a coordenação da Proteção Civil, a Direção-Geral de Saúde e a Direção Executiva, e há uma maior procura das urgências. Nós temos estado a conseguir dar essa resposta neste momento, mas eu queria dizer que, obviamente, as ondas de calor, tal como as ondas de frio, têm grande impacto na mortalidade.
1: Os serviços estão a responder ao que garante a Ministra da Saúde, numa altura em que alguns hospitais já ativaram planos de contingência por causa do calor. O INEM já fez saber que no mês de junho, este mês, recebeu cerca de 6 mil chamadas a mais em comparação com o mesmo mês do ano passado, um aumento que está associado aos efeitos das altas temperaturas, e também o agravamento de doenças crónicas e situações de doença aguda. A Renault está a contar cortar 800 postos de trabalho no Departamento de Engenharia em França até ao final do ano, até ao final de 2027. Foi esse o número avançado esta tarde pelo diretor de Recursos Humanos da empresa. A Renault quer reduzir a folha de pagamentos, tem nesta altura cerca de 5.500 funcionários, quer afastar alguns através de rescisões voluntárias. Estes cortes estão alinhados com os esforços da empresa para competir com a concorrência chinesa. O Irão e os Estados Unidos devem voltar a sentar-se à mesa nos próximos dias, ao que tudo indica na próxima semana, na Suíça. O secretário de Estado norte-americano Marco Rubio anunciou esta tarde uma nova reunião técnica entre as partes para tentar chegar a um acordo definitivo que possa acabar de vez com a guerra no Médio Oriente. Já o presidente dos Estados Unidos, Donald Trump, garantiu também esta tarde que o regime iraniano está a fazer grandes cedências neste processo.
0: É o fecho do programa da tarde de hoje, mas voltamos amanhã.
1: À hora de sempre. Até amanhã.
0: Até amanhã. Nuno Rodrigues, nesta edição das 7 na Antena 1, em simultâneo com a RTP Antena 1 Madeira, também com a RTP Mundo e em permanência em notícias.rtp.pt.

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1: São 9:12, última hora do regresso a casa aqui nesta quarta-feira, 24 de junho.
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1: Temperaturas ainda à volta dos 23 graus, tanto aqui no Funchal como no Porto Santo. Avançamos para esta última hora com Uberphonic, este Jackie Kane. Bom final de tarde, boa viagem com a sua rádio.

0: Essa Honeymoon, Rita Red Shoes no som da rádio. Cantora que se apresenta esta noite em concerto, nos concertos do Pátio, Castanheiro Boutique Hotel. Rita Red Shoes com Bruno Santos, então em concerto esta noite. Antes, no início desta hora, o Verphonic, versão orquestral para Jackie Kane. Foi o som de boas-vindas nesta última hora do Regresso a Casa. E agora, praticamente sobre as 7h20, vamos à rubrica Na Ponta da Língua.
1: Oh Sandra, marcámos reuniões semanais a fim de trocarmos impressões. Esta é a frase para hoje. E a pergunta é, como é que se escreve este a fim de? É a fim de, três palavrinhas, ou a fim, uma palavrinha só, de?
2: Esta, Filomena, é uma dúvida muito, muito frequente. Separadamente, a separado de fim, separado de, e perguntarão os nossos ouvintes.
1: Mas porquê?
2: Porquê? Então, mas a palavra afim não existe junta. Existe. Existe. Mas quando nós escrevemos afim juntinho, significa afinidade. E não se usa com a preposição de. Se calhar até começamos por aí. Se eu disser, fui comprar várias coisas ao supermercado relacionadas com produtos de limpeza e afins, produtos do género. Aí não é afim de. Uhum. Produtos semelhantes. Afinidade é o afim junto. O afim separado é finalidade. E, portanto, na frase que tu apresentas, com o objetivo de, Filomena, com a finalidade de, então é separado. A fim de, com o propósito de, com a intenção de, com a finalidade de. Sempre que tivermos a ideia de finalidade, objetivo, intenção, é o afim sempre separado.
1: Que é o caso. Muito
2: é
1: bem.
2: O caso. Eu tenho uma dica. Sempre que eu tenho o de, a fim de, o de, eu tenho o afim separado. Porque o afim junto nunca tem o de.
1: Pronto, está explicado. Obrigada. Gostamos muito dessas dicas porque depois na prática, na hora de escrever ou de, neste caso é escrever, lembramos-nos disso e pronto, e tiramos as dúvidas. Obrigada. Sandra Duarte Tavares na Ponta da Língua, sempre aqui a esta hora e sempre disponível também para ouvir quando quiser na RTP Play.
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0: Estamos praticamente às 7h30, som dos Mater Deus, disco Mater Deus eletrónico. Haja o que houver, o som que escolhemos. Deixamos a música, vamos à informação.
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0: Boa tarde, são 7h30.

0: Os estrangeiros residentes na Madeira já representam 7,3% da população entre 2021 e 2025. O aumento foi de 161%. 1.910 jovens participam este ano nos programas Jovem Informação e Monitor Júnior. O Governo Regional apoia o Rally da Madeira com 450 mil euros.
1: São os títulos da última edição do Diário Regional, nesta quarta-feira, 24 de junho. Edição da jornalista Lília Mata, com a operação de Fábio Bettencourt.
0: Boa tarde. Os estrangeiros residentes na Madeira já representam 7,3% da população. O número aumentou de 7.423 em 2021 para mais de 19 mil no ano passado. O aumento foi de 161%. Segundo a Direção Regional de Estatística, em dezembro do ano passado residiam na região 19.371 pessoas de nacionalidade estrangeira. O Funchal concentrava o maior número, com mais de 10 mil, seguindo-se Santa Cruz e Calheta. A comunidade venezuelana é a mais representativa, com mais de 3 mil residentes. Seguem-se as comunidades brasileira, nepalesa e alemã. A Conferência de Representantes dos Partidos decidiu agendar dois debates potestativos para o mês de julho, um é do JPP e o outro do PS. Os temas são revelados por Rubina Leal, a presidente do Parlamento.
2: Uma é do JPP sobre autonomia e revisão constitucional, que já está previsto para o dia 2 de julho, e temos, na parte da manhã, e temos o debate sobre o custo de vida na região autónoma da Madeira, resposta para proteger as famílias e devolver poder de compra, que, como estamos plenário dia 14 de manhã, ficou para dia 14 de junho, na parte da tarde.
0: O dia 1 de julho, o dia da região, será evocado na Assembleia Legislativa com um regimento próprio. O relatório final ao funcionamento do ISAL vai ser debatido a 7 de julho. No dia 19, será evocada aquela que foi a primeira reunião da Assembleia Legislativa Regional. Ao longo dos últimos 50 anos, 300 deputados já tiveram assento no Parlamento.
2: Vamos fazer uma cerimónia que será composta, no fundo, com primeiro momento evocativo ao percurso autonómico. Será feita uma homenagem aos antigos deputados da Assembleia e presidentes. Haverá uma mensagem da senhora Presidente do Parlamento Europeu.
0: A 16 de julho decorrerá o debate com a presença do Governo, o debate do Estado da Região. A Presidente da Assembleia explicou ainda ter solicitado um parecer à Comissão de Regimentos e Mandatos para esclarecer a data de reinício dos trabalhos parlamentares, que estatutariamente estão apenas agendados para 1 de outubro, embora em anos anteriores tenham recomeçado mais cedo. Em causa está a ideia de que os deputados entram de férias, quando na realidade isso não acontece. Entre o último trimestre de 2025 e o primeiro trimestre deste ano, a dívida bruta da Administração Pública Regional aumentou 11,2 milhões de euros. Já em relação ao período homólogo, reduziu 156,9 milhões de euros. Em resultado da amortização, com recurso a receitas próprias da região no final de 2025. 1.910 jovens vão participar este ano nos programas Jovem em Formação e Monitor Júnior. A região investirá 550 mil euros para proporcionar experiências de trabalho nas férias. O Museu da Imprensa, em Câmara de Lobos, acolheu esta tarde a sessão de boas-vindas aos participantes. A jornalista Cláudia Ornelas assistiu ao evento.
3: É o segundo ano que Guilherme Abreu trabalha como monitor júnior. Desta vez, o jovem ocupa o tempo com as atividades de tempos livres da Casa de São José, em Câmara de Lobos.
4: A mais-valia para a faculdade, como temos certificados, e também para não estar em casa durante as férias e também receber algum dinheiro. E acho que é bom para todos, no geral.
5: E o que é que fazes ao certo lá?
4: Nós acompanhamos as crianças, atividades nas praias, nos campos, na serra.
3: Maria Silva vai fazer o programa Jovem Informação na Conservatória do Registro Civil do município. A jovem destaca as mais-valias do programa.
6: A comunicação com as pessoas e também aprender a ser mais independente e a conseguir trabalhar sozinha.
3: Sabrina Ferreira também será monitora júnior no Clube Desportivo do Garachico, onde vai cuidar de crianças.
7: Nestes meses, antes de começar outra vez a escola, no meu caso, eu vou para a universidade, portanto, também precisava do dinheirinho. O primeiro contacto com o mercado de trabalho também é muito importante.
3: Sérgio Pestana vai trabalhar no Jovem em Formação como ajudante de caiaques na Baía de Câmara de Lobos.
8: É ganhar o dinheiro, juntar o dinheiro e tenho planos em ganhar o dinheiro e fazer algumas coisas com ele.
3: Na apresentação do programa, em Câmara de Lobos, Paulo Margarido, secretário regional da Inclusão, diz que este ano foram cerca de 600 as entidades que se candidataram para acolher os jovens em formação.
9: As entidades, efetivamente, podem candidatar-se, depois são verificadas, são seriadas pela Direção-Geral de Juventude, entidades enquadradoras, cerca de 600, públicas e privadas. Mas lá está, que apresentam as suas candidaturas e depois a Direção-Geral de Juventude faz a sua verificação e seriação.
3: Os jovens em formação recebem mensalmente cerca de 270 euros. Os monitores júniores recebem 350.
0: Em 2025, cerca de 30% da população madeirense com 15 e mais anos sofria de dores lombares e outros problemas crónicos nas costas. Para além disso, 26% sofria de hipertensão arterial e 23% tinha colesterol elevado. Os dados foram divulgados hoje pela Direção Regional de Estatística no âmbito do Inquérito Nacional de Saúde, realizado no último trimestre de 2025. Cerca de 40% da população com 18 ou mais anos evidenciou pré-obesidade e 21% obesidade. O consumo de bebidas alcoólicas nos 12 meses anteriores foi referido por 65% dos entrevistados. 14% das pessoas referiram fumar diariamente e 2,3% de forma ocasional. O Governo Regional só deverá voltar a intervir na Escarpa da Calheta no próximo ano. A previsão foi deixada por Miguel Albuquerque durante a cerimónia dos 524 anos do município da Calheta.
10: Relativamente à Escarpa, os estudos estão prontos. Vamos agora analisar os estudos e a ideia é depois avançarmos progressivamente com a obra.
11: Para quando é que deve avançar a segunda fase?
10: O mais rapidamente possível. A primeira fase está concluída, mas temos neste momento que ter os fundos para fazê-lo, que são alguns milhões de euros.
11: Vamos este ano?
10: Só no próximo ano. Este ano não será possível.
0: O presidente do governo respondia desta forma a um pedido deixado pela presidente da autarquia. Doroteia Lessa aproveitou a cerimónia para referir outras necessidades do concelho.
12: Aproveito o momento para relembrar a importância da chegada da Via Rápida até Calheta. Todos nós sabemos que não é capricho, mas urgência e necessidade. Como já aprendi consigo, e este é um bom problema, porque consequência do nosso desenvolvimento e atratividade, mas que precisa de resolução tão breve quanto possível. Com frontalidade, respeito e plena consciência da responsabilidade que aqui represento, peço pela Calheta. Peço pela segurança das nossas estradas, pela proteção da nossa marginal, pela expansão do saneamento, pela habitação dos nossos jovens, pela qualidade de vida das nossas famílias e pelo futuro das nossas freguesias.
0: Sobre a via rápida entre a Ribeira Brava e a Calheta, Albuquerque explicou que a obra será financiada através da renegociação das parcerias público-privadas, permitindo amortizar investimentos ao longo de vários anos sem colocar em causa o orçamento regional. Albuquerque anunciou também que a construção da bancada do Estrela da Calheta será incluída no próximo orçamento da região. A cerimónia de aniversário do Conselho da Calheta ficou marcada pela ausência da oposição. O vereador do JPP, Basílio Santos, não marcou presença. A Assembleia Municipal do Funchal aprovou hoje o novo regulamento de gestão do alojamento local que limita a atribuição de novas licenças no concelho. O documento, que já tinha sido aprovado em reunião da Câmara Municipal após um período de consulta pública, contou com os votos favoráveis da maioria PSD, CDS e do Chega, a abstenção do JPP, do PS e o voto contra da Iniciativa Liberal. O regulamento proíbe a atribuição de novas licenças de alojamento local em prédios de habitação coletiva, tendo por objetivo mitigar os problemas de habitação para os residentes. Na reunião foi também aprovada a suspensão parcial do plano diretor municipal, de modo a permitir a construção de mais habitação. A edição de 2026 do Rally da Madeira vai para a estrada nos dias 30, 31 de julho e 1 de agosto, com 200 quilómetros de provas especiais. O Rally vai contar com a presença dos três primeiros classificados do Campeonato de Portugal de Rallys. A organização espera não ultrapassar os 75 inscritos na prova. Marco António Sousa.
13: começam a aquecer os motores para a edição 2026 do Rally da Madeira, prova que vai contar com alguns dos principais pilotos do Campeonato Portugal de Rallys, revela Paulo Fontes, o presidente da comissão organizadora.
14: No Rally da Calheta já vão estar os três primeiros classificados do Campeonato Portugal de Rallys atualmente e, portanto, esses três pilotos com certeza vão estar na Madeira. Quanto a outros nomes, houve uma situação de um rally em Itália que foi, teve que ser adiado, era para final de abril, maio, teve que ser adiado e o mês que estava livre era agosto e, portanto, o Rally Piemonte foi transferido para agosto, o que leva a que o mercado italiano esteja um pouco difícil.
13: O rally que será dividido em três dias de competição.
14: Primeira secção na Avenida do Mar, que é a prova especial da Avenida do Mar na quinta-feira. Na sexta-feira teremos sete provas especiais de classificação. Na parte da manhã temos o Santa Serra e o Palheiro Ferreira repetidas duas vezes. E depois temos, na parte da tarde, temos Santana feita por duas vezes e a prova do Ribeiro Farinho. Sete provas especiais de classificação, cerca de 136 km de provas especiais de classificação. No sábado teremos cerca de 87 km em provas especiais de classificação.
13: Este ano há uma novidade, o centro logístico do Rally vai ter uma nova localização.
14: Vamos ter o Secretariado e a Direção de Prova na Gare Marítima do Porto do Funchal, pela primeira vez. E termos também as verificações técnicas e documentais e parte do parque de assistências também no cais norte aqui do Porto do Funchal.
13: Paulo Fontes, o presidente da Comissão Organizadora do Rally da Madeira, e José Manuel Rodrigues, o secretário da Economia, assinaram hoje o contrato de programa de apoio ao Rally, no valor de 450 mil euros.
0: O Rally vai para a estrada nos dias 30, 31 de julho e 1 de agosto. O tempo para amanhã, céu geralmente muito nublado, possibilidade de aguaceiros, em geral fracos. Está previsto vento fraco a moderado de oeste-noroeste e uma pequena subida da temperatura nas terras altas. A máxima prevista para o Funchal e para o Porto Santo é de 25 graus.

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Estamos praticamente a pouco mais de 3 minutos 18, final do regresso a casa desta quarta-feira, dia 24 de junho. Som por Rádio Macau, uma questão de tempo. Antes ainda, duas recordações. Noutro lugar, primeiro com a 7ª Legião, e também os chutos e pontapés e o icónico Circo de Feras. Estiveram consigo aqui na rádio desde as 4, o Fábio Petincura, a Lília Mata e também o Ricardo Candelária. Estaremos de volta amanhã para a edição de quinta-feira, às 4 da tarde. Passe muito bem, até lá.

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1: Oito horas no continente e na Madeira, 7 nos Açores. Estamos de regresso à atualidade com Susana Barros. Quais são os principais títulos a esta hora?
2: Um acordo, duas leituras, PSD e PS anunciaram um entendimento para aprovar a nova prestação social única, mas fizeram discursos diferentes sobre o trabalho social obrigatório. Devido ao calor, alguns hospitais decidiram ativar os planos de contingência no nível mais baixo, com reforço das equipas de urgência. A Renault vai avançar com 800 rescisões voluntárias em França até ao próximo ano.
1: 20 graus por esta altura no Porto e também em Ponta Delgada, 21 em Coimbra,

0: 23 em Lisboa, Faro e Funchal. Edição 18 com Susana Barros.
1: O PSD chegou a acordo com o PS para aprovar a prestação social única, a nova prestação que vai reunir numa só mais de uma dezena de apoios sociais do Estado. Nesta altura, os deputados estão em comissão a votar as propostas de alteração ao diploma na especialidade. O PS adiantou que o governo deixou cair a criação de um canal de denúncias para abusos relacionados com apoios sociais e também o trabalho social obrigatório, mas o PSD garantiu que este continua a estar previsto no diploma à medida de quem o recebe. Inês Ameixa.
2: Fumo branco na criação da prestação social única, com um acordo entre PSD e Partido Socialista, mas há divergências de semântica no que toca ao trabalho solidário e social obrigatório para aceder à PSU. Eurico Brilhante Dias, líder parlamentar do PS, começou por anunciar assim o que prevê o acordo.
3: O trabalho dito obrigatório deixará de ser obrigatório e estará enquadrado num plano individual personalizado de inserção.
2: Mas Hugo Soares, presidente do grupo parlamentar do PSD, diz que o trabalho obrigatório não caiu, apenas se torna direcionado para cada pessoa.
4: Não cai e não deixa de ser obrigatório. Aquilo que acontece, que foi sempre a nossa intenção, é que essa atividade de 3 horas, como sabem, por dia, 15 horas por semana, passa a estar, como foi sempre a nossa intenção, embora não estivesse escrito na letra da lei, que fizesse parte de um plano de inserção individual para aquele indivíduo em concreto e atendendo ao seu agregado familiar.
2: O trabalho social não se torna facultativo, esclarece Hugo Soares, passa sim a ser enquadrado num plano de inserção social individualizado e atendendo às condições de cada beneficiário e do seu agregado familiar. Ao contrário da proposta inicial do governo, fica claro que não é possível, por exemplo, um beneficiário com deficiência ou cancro desempenhar determinados trabalhos para aceder à PSU. O acompanhamento será feito de forma especializada e numa lógica de inserção no mercado de trabalho.
1: Fora do Parlamento, ao final da tarde, José Luís Carneiro, secretário-geral do PS, questionado sobre se as 15 horas de trabalho social semanal caíam, respondia assim.
5: Essa ideia, a informação que tenho é que caiu essa medida, portanto, ou seja, o acompanhamento individualizado não está nesse ponto, ou seja, os termos em que agora vai ser feito, será feito em termos de decreto-lei. O Governo queria fazer por portaria, o que significava que tirava a Assembleia da República a possibilidade da Assembleia da República fazer o controlo, se o quiser, das medidas que venham a ser adotadas. O Governo deixou cair. Agora, parece-me bem que o Governo tenha cedido, ou seja, parece-me de bom senso. Parece-me do mais elementar bom senso que nós pensemos, por um lado, naturalmente em garantir o controlo, a transparência, o rigor na aplicação das prestações sociais, mas que o façamos de modo a incluir as pessoas do ponto de vista social e a utilizarmos as prestações sociais para combater a pobreza, as desigualdades ou para acompanhar as pessoas que momentaneamente possam estar a viver situações de vulnerabilidade.
1: José Luís Carneiro sobre o trabalho de solidariedade social obrigatório previsto para que um cidadão possa aceder à prestação social única. Com o acordo entre PS e PS, o Chega fica fora do entendimento depois de várias semanas em que estaria mais próximo um entendimento entre o Governo e André Ventura. O líder parlamentar social-democrata Hugo Soares acusou o Chega de não querer mudar nada na hora da verdade.
4: Parecia que estávamos mais perto do entendimento que o Chega na prestação social única. A verdade é que o Chega, que continua a proclamar mudanças, veja bem, o deputado André Ventura é extremamente vocal a dizer que quer acabar com a subsídio-dependência. É extremamente vocal a dizer que quer acabar com a fraude no acesso aos subsídios. É extremamente vocal ao dizer que quem recebe subsídios deve dar um contributo. Na hora da verdade, deixe-me utilizar esta expressão que eu creio que todos os portugueses vão perceber, não é a mais bonita, mas creio que é ilustrativa. Voltou a borregar. Voltou atrás.
1: A acusação de Hugo Soares, o líder parlamentar do PSD, através da rede social X. André Ventura já reagiu ao acordo entre o PSD e o PS, acusando os dois partidos de não quererem combater a fraude e a subsídio-dependência. Que vergonha de centrão, pode ler-se na publicação do líder do Chega, ele que, antes de ser confirmado o acordo, criticou o governo por eventualmente fazer o entendimento com os socialistas.
6: Eu sei o trabalho que foi feito até aqui, o Chega sabe o trabalho que foi feito até aqui. Agora, depende do Governo, se tem a coragem de chegarmos até ao fim disto, ou se não tem a coragem e vai deixar isto nas mãos do PS. Repare, o que o PS teve 8 anos para fazer isto? Manteve sempre exatamente tudo igual, no mesmo nível de subsídio à dependência, de descontrole de imigração, de caos na habitação. O que é que vai resolver fazer uma lei com o Partido Socialista? Provavelmente nada, porque se já tiveram 8 anos para resolver e não resolveram, o que é que vão fazer agora?
1: André Ventura, antes mesmo de ser anunciado o acordo entre o PS e o PSD, os partidos mais à esquerda mantêm, apesar deste entendimento, reservas, mas o Bloco de Esquerda e o Livre notam ligeiras melhorias na proposta. A boleia do entendimento entre o PSD e o PS, João Alexandre.
7: É uma versão mais suave do que a inicialmente apresentada pelo Governo. É o entendimento de Rui Tavares, o co-porta-voz do Livre, que aponta avanços, mas ainda assim mantém algumas dúvidas.
8: Nós tivemos uma primeira proposta e um sentido de negociações que ia completamente ao arrepio daquilo que o país precisava, num sentido até que para o Livre nos repugnava. Portanto, desse ponto de vista, é uma notícia importante e à partida boa que o Governo não esteja a negociar com o Chega, mas sim com o PS.
7: Passos registados também por Fabián Figueiredo, deputado único do Bloco de Esquerda, que lembra, no entanto, as primeiras posições que foram colocadas em cima da mesa pelo Governo da AD.
9: Pelo que sabemos, vai haver uma ligeira alteração e vai-se aplicar a regra do RSI a todas as prestações sociais. Nós não acompanhamos esse entendimento, mas assinalamos como positivo o facto do PSD ter pelo menos desistido de piorar a lei tal como ela tinha entrado na Assembleia da República. Tornava a lei ainda mais restritiva e ainda mais cruel.
7: Crítica feita também por Alfredo Maia, do PCP, pouco otimista com o entendimento entre socialistas e sociais-democratas.
10: Quer o PSD, quer o PS estão de acordo no tratamento deste assunto. Apesar da enorme gravidade que ele reveste, o PSD e o Governo tiveram dois anos para preparar uma proposta de lei. Já agora uma proposta de lei decente.
7: Com a esquerda à esquerda do PS, ciente de que, apesar do acordo, muito ainda por decidir sobre a prestação que vai reunir mais de uma dezena de prestações sociais.
1: E nesta altura, as propostas de alteração à proposta inicial do Governo para criar a prestação social única estão a ser votadas ponto a ponto em comissão parlamentar. Alguns hospitais do país já ativaram o nível mais baixo dos planos de contingência devido ao calor. A Ministra da Saúde, Ana Paula Martins, revelou esta tarde que as equipas dos serviços de urgência foram reforçadas nas regiões mais afetadas pelas altas temperaturas.
11: Em todos os distritos que são identificados, e temos vários e continuaremos a ter ao longo do verão, imagino eu, com as ondas de calor, nós já ativámos o nível de contingência 1, que tem muitas medidas que estão em articulação naturalmente com as outras entidades e com a Proteção Civil, debaixo daquilo que é a coordenação da Proteção Civil, a Direção-Geral de Saúde e a Direção Executiva, e há uma maior procura das urgências. Nós temos estado a conseguir dar essa resposta neste momento, mas eu queria dizer que, obviamente, as ondas de calor, tal como as ondas de frio, têm grande impacto na mortalidade.
1: A Ministra da Saúde, esta tarde, à margem de um almoço em Lisboa, o INEM já tinha avançado também que este mês recebeu cerca de 6 mil chamadas a mais do que no ano passado, um aumento associado aos efeitos do calor, ao agravamento de doenças crónicas e situações de doença aguda. A Renault anunciou hoje um plano de 800 rescisões voluntárias até ao próximo ano em França. Vai afetar, sobretudo, engenheiros. Trata-se de uma medida que faz parte do processo de reorganização do grupo automóvel. O objetivo é tornar a empresa competitiva face aos fabricantes chineses. Foi essa a justificação do grupo, que conta com 5.500 engenheiros em França e quer avançar com este plano de 800 rescisões voluntárias até ao final de 2027. Anúncio feito hoje em Paris, em conferência de imprensa. Luís Montenegro atribui a várias contingências, o déficit de 0,7% com que Portugal começou o ano. Os dados foram divulgados hoje pelo Instituto Nacional de Estatística. Em Nova Iorque, o primeiro-ministro justificou este resultado com as ajudas extraordinárias face às tempestades e à crise dos combustíveis resultante da guerra no Médio Oriente. Mas Luís Montenegro mostra-se confiante no equilíbrio das contas públicas até ao final do ano.
12: Estamos ainda claramente a tempo de poder chegar ao fim do ano com as contas públicas equilibradas, e se não for com um superávit, que seja com uma situação nivelada, e mesmo, já tive a ocasião de o dizer, se tivéssemos um pequeno déficit de 0,1% ou de 0,2% do PIB, também não seria isso que seria dramático, nem sequer considerado um desequilíbrio.
1: Mas o Primeiro-Ministro mantém-se confiante no equilíbrio das contas públicas até ao final do ano. No Mundial de Futebol, há instantes começou a terceira jornada da fase de grupos. A esta hora jogam a Bósnia-Herzegovina com o Qatar. Ao mesmo tempo decorre o Suíça-Canadá. Os encontros estão, para já, empatados a zero.
13: Termina aqui esta edição com Susana Barros. 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Passam 11 minutos das 20. Olá, Paulo Galvão.
14: Olá, Jorge Afonso.
13: E o trânsito a esta hora?
14: Já está praticamente com luz verde no tabuleiro da ponte Vasco da Gama, apenas com trânsito acumulado no final do tabuleiro até à entrada na A33, em direção ao Montijo. Filas para sair de Lisboa e com demora pela ponte 25 de Abril estão em Sete Rios. Todos os acessos para chegar à Almada estão preenchidos. Na segunda circular há acidente junto às Torres de Lisboa, no sentido Benfica-Aeroporto, com trânsito a parar. Mais à frente, 50 metros mais à frente, um outro acidente, também com trânsito condicionado. Não há demora no IC19 e tampouco na A5 esta hora para chegar a casa. É tudo. Boa viagem para todos. Um abraço para ti e também.
13: Bom descanso. Até amanhã. Preparei a mesa em nome de Noémia Gonçalves. Bom serão connosco.
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0: convidada de hoje do Mesa para Dois tem um vozeirão incrível, é uma mulher de grande magnetismo e que, apesar da sua estatura mais, chamemos assim, petit, impacta todos os sítios onde chega. Marisa Liz, bem-vinda. É com um enorme gosto que tenho aqui no Mesa. Uma mulher, como disse, com grande voz, com grande presença, uma mulher de causas. Vamos aqui falar sobre todos estes percursos e todo este percurso que te leva até aos dias de hoje. E começando por o episódio mais recente, que é o teu novo disco. Um disco que tu já disseste que era o mais cru da tua carreira. Porquê?
1: Olá, e obrigada pelas suas palavras. Se calhar porque estou mais velha.
0: Estamos todos.
1: Mas porque abordei de forma, até por estar mais velha, vamos abordando, acho eu, evoluindo, espero eu, de formas mais profundas em relação a algumas coisas. E é um disco que veio através da confusão. E então a confusão que eu sentia levou-me ou obrigou-me a ir para um caminho mais cru, mais, eu não quero chamar de básico, mas tive que retirar tempo novamente.
0: E a essência, voltar à essência.
1: Eu nunca fugi dela, mas andei, estava ali um bocadinho adormecida por vários fatores exteriores e alguns meus, de não perceber um monte de coisas, ou continuar a não perceber um monte de coisas no mundo, na música, em mim. Os meus diagnósticos, os propósitos, qual era o propósito. Aquelas crises existenciais que, pá, acontecem de vez em quando. Eu tenho uma tendência para as ter variadíssimas vezes. O que fez com que eu tirasse tempo, tirasse não, me desse tempo a descobrir qual é que era a confusão.
0: Essa confusão que, aliás, se reflete quase em toda a tua arte, não é? A ideia que eu tenho é que estás sempre com um pé no rock e outro na alma. E que acaba por ser a essência Marisa Liz.
1: Nunca tinha posto isso dessa forma.
0: Um pé no rock e outro na alma.
1: Sim.
0: Foi como saiu.
1: Não, mas percebo. Acho que até a nível de personalidade.
0: De atitude na vida, não é?
1: Sim.
0: Ora, esta tua carreira musical começa muito cedo. Eras criança e passaste por uma série de momentos que todos nós nos lembramos, nomeadamente os Ondas Choque.
1: Sim.
0: Que impacto é que participar num grupo desses pode ter para a construção de uma carreira musical profissional?
1: Teve um impacto para mim muito saudável. Estávamos noutra altura, portanto.
0: Sim, sem redes sociais,
1: não havia redes sociais, não havia notícias sobre a vida privada da malta, não havia. Portanto, nós éramos um grupo de crianças que nos juntávamos todos os domingos no Fofó, em Benfica, para treinarmos as danças, para juntas aprendermos músicas novas. Foi um processo que, naquela altura, não foi quando eu percebi o que é que era isto, o que é que era, claro, efetivamente, não trabalhar.
0: Mas à distância, quando olhas para trás, se calhar percebes que ali começou a construir-se
1: completamente
0: e a definir aquilo que tu serias no futuro.
1: Não, eu acho que é isso, eu acho que essa minha busca por definição foi o que me levou à confusão. É porque eu nunca me definia. É muito, há variações, né? Eu estou bem onde eu não estou. Eu, portanto, os Ondas Choque foram uma fase como tudo o que eu fui fazendo. E quando eu já sabia aquilo que eu já sabia, era quando me davam estes... olha, quase parecem os sintomas da menopausa. Davam-me estes fogos cá dentro de...
0: Os afrontamentos e as coisas todas.
1: De querer saber mais, de querer aprender mais. E cada fase foi muito importante. E nos Ondas Choque eu tive a oportunidade, e nas Poplin, para estar à frente de um público, mas de forma totalmente diferente do que foi, por exemplo, quando eu comecei a cantar em bares.
0: Claro.
1: Porque a minha idade já era outra, porque a intenção de cantar as músicas foi-se alterando, a percepção das próprias letras também.
0: A responsabilidade perante o público também era diferente, já, provavelmente.
1: Pois, isso foi uma coisa que eu fugi sempre.
0: Foi?
1: Foi, porque das vezes que me custaram mais em toda a minha carreira foi quando eu me preocupei com isso. Porque quando tu começas a cantar, e quando eu comecei a cantar, foi, é uma necessidade de expressão. Eu não tinha grande facilidade em outro tipo de comunicação. E então...
0: Cantar era o teu porto seguro?
1: Era o cantar e ouvir música. Não só o cantar, mas a música em si. Não estava tão focado. Eu ouvir música já me estava a expressar. Só o facto de ouvir música. Porque estava a fazer com que o meu cérebro e o meu coração trabalhassem em conjunto. E questionassem uma data de coisas e que me deixassem desconfortáveis. Portanto, essa, a falta dessa definição daquilo que eu era e que muitas vezes acredito que toda a gente sentiu estranho neste planeta, foi sendo um percurso. Eu não consigo sequer definir que eu sou isto agora. Obviamente não, a essência está lá. Eu continuo a ser a mesma miúda, entre aspas, com os mesmos valores, felizmente, né? E que tive malta à minha volta que, olha, que quando eu não me portava bem vinha ao rock and roll.
0: Exato.
1: E eu acho que isso também do rock e da alma é isso, é quase transformar em música aquilo que nós somos, e nem sempre eu sou uma balada, né?
0: Acho
1: que definir uma pessoa é das coisas assim mais difíceis.
0: Por outro lado, ser um performer como tu és, com muita intensidade, às tantas é mais desgastante do que se conseguisse ser aquele cantor que chega a palco, faz aquilo que tem para fazer e vai à sua vidinha, não é?
1: Não sei, porque há malta que, olha, eu tenho pegado aí, tenho autismo, porque há malta que está muito sossegadinha, mas aquilo na cabeça não para.
0: Pois.
1: Eu acho que eu não tenho a capacidade
0: de estar quieta.
1: Desse controle. Acho que não tenho. É mais forte que eu, essa expressão, porque a música também vibra pelo meu corpo, e eu, se a tentar controlar,
0: já não vai ser a mesma coisa.
1: Nem vai ser a mesma coisa. É dos poucos sítios onde, na verdade, é aceitável seres livre. É quase tens permissão para. Então...
0: Já vamos também falar sobre essa tua luta pela liberdade de várias formas. Já aqui tinha dito há pouco que és também uma mulher de causas. É inevitável quem te conhece ou quem te segue não perceber também isso. Mas antes, isto é um programa que se chama Mesa para Dois e inevitavelmente vamos jantar. Imagino que tu, meia alface está feito, portanto...
1: Mais ou menos.
0: É uma meia folhinha de alface, não é? Mas se fôssemos jantar agora, qual seria a tua sugestão em termos de prato?
1: Pronto, olha, isso é outra coisa que para mim é logo estranho, esta definição do pequeno almoço, do almoço, do jantar.
0: Não tens horários?
1: Não só não ter horários, é o ter que ter fome àquela hora. Porque às vezes não tenho, às vezes tenho depois, então lá está. Para mim, no meu cérebro, estas definições são normais.
0: Mas acho
1: que a sociedade, né? Nós temos que ter horários. Não sei se temos.
0: Não, mas eu acho que já todos chegámos, interiorizámos, já pensámos nessa questão de marcarmos um jantar para as 8, mas se calhar não tenho fome às 8, só que não verbalizamos.
1: Então, pois.
0: Mas sim, de facto. Mas pronto.
1: Mas pá, o que é que nós íamos comer?
0: Sim.
1: Se a minha mãe pudesse cozinhar para nós,
0: qualquer coisa.
1: Ainda hoje estava a falar no carro disso, de ervilhas com ovos escalfados.
0: Ai, adoro, pode ser, paramos já por aí.
1: Bora, ervilhas com ovos escalfados.
0: Sabe a casa?
1: Com pão, mas pão bom.
0: Sabe a casa?
1: Pode ser aquele pão congelado. Pão congelado é uma tristeza.
0: Vamos nos ovos escalfados, as ervilhas e os ovos escalfados.
1: Tu nunca podes fazer esta entrevista tipo ao meio-dia.
0: Depende.
1: A malta começa aqui a passar mal
0: pique, né? Sim,
1: lá está,
0: lá está.
1: Por causa dos horários.
0: Depende dos horários, não é? Há pessoas que almoçam às 11 da manhã, há outras.
1: Nem almoçam.
0: Assim sendo, jantarinho escolhido, vamos à banda sonora, Marisa, porque um jantar implica também uma música como deve ser para nos acompanhar. Qual é a primeira sugestão?
1: A primeira sugestão, e pronto, e quando me perguntaste quais é que eram as sugestões, seria muito raro num jantar eu mostrar-te alguma coisa minha.
0: Pois.
1: Porque sou uma pessoa envergonhada nesse sentido. Mas estou tão orgulhosa deste disco que se calhar vou começar a mudar de atitude nesse sentido. E dizer, pá, olha, queres ouvir isto? Para ouvir em conjunto.
0: Então vamos ouvir em conjunto?
1: Vamos ouvir em conjunto. A primeira canção, que não é minha, nem é do disco, portanto tudo o que eu disse antes não faz sentido nenhum, que é do Paulinho Mosca, que foi uma das pessoas que mais compôs, que compôs quatro canções para mim e para este disco, depois de várias horas de conversa. uma pessoa que me desconstruiu a confusão que eu tinha na cabeça. E quando eu achava que a luz estava num sítio estranho e que eu não conseguia bem ver onde é que eu tinha que ir, foi ele que me disse que na verdade que eu não tinha que saber essa resposta, era continuar a andar. E que a confusão então seria um caminho e não um problema.
0: Uhum.
1: Esta canção é de um disco chamado Mobili. Foi aqui que eu me apaixonei por este compositor, de uma forma até pouco saudável, porque cada canção, cada arranjo, cada letra foi um presente de... Epá, e que valida a nossa existência. Para mim, que é quando tu tens presentes que vêm de outros cérebros, de outros corações, e que te fazem sentir que tu pertences aqui.
0: Eu preciso de ouvi-lo.

0: Rita Lee, voz da música nacional, que já foi a Marisa dos Amor Eletro, mas que muito rapidamente, e isto nem sempre acontece, muito rapidamente ganhaste nome próprio. E nem sempre as vozes se descolam da banda.
1: Certo.
0: Mas isso acontece com uma certa naturalidade contigo.
1: Pois não sei, para já não foi uma decisão minha fazer uma carreira a solo. A minha intenção, e acho que a intenção de todos nós em Amor Eletro, era estarmos juntos até ao final das nossas vidas.
0: Mas mesmo quando eram banda, tu já eras a Marisa Liz.
1: Eu acho que para isso ter acontecido, e que foi uma procura, e lá está uma dedicação de autoconhecimento enquanto cantora e compositora, e para isso enquanto pessoa, que foi muito ajudada pelas pessoas que me rodeavam e que me deram, mais uma vez, a liberdade de descobrir e de ser eu e de ir descobrindo isso. Acho que demos isso uns aos outros em Amor Eletro, na verdade. Foi uma viagem de conjunta, de admiração profunda por aquilo que cada um era. E celebrávamos mutuamente a personalidade, o talento, a criatividade, o sentido do humor de cada um. E depois também tive uma mãe que me pôs nesse sítio. Não era um sítio superior. Aliás, eu lembro quando estávamos onde a choque, houve ali, tinha pai uns 15 anos, que eu entrei em casa meio assim, de nariz empinado.
0: Eu sou a estrela.
1: E levei logo na cabeça. E acabou logo aí a confusão de, olha, não há aqui seres especiais, somos todos, não é? Não desta forma, de outras. E tive sempre o exemplo e a sorte, mas também a atenção de escolher pessoas à minha volta que celebram a autenticidade e essa descoberta neles e nos outros.
0: Tu, ao longo destes anos, e na área da intervenção na sociedade e das causas, portanto, tu és embaixadora da Unicef, tu não hesitas quando te pedem a tua participação social nestas causas?
1: Não hesito sempre que eu tenho tempo para o fazer e a dedicação certa para o fazer. Eu não gosto de fazer coisas a meio gás. Eu gosto de escolher e de perceber como é que cada sítio funciona, a intenção, e depois então dedicar-me a isso, porque se eu me for dedicar a tudo, eu não me estou a dedicar a nada, efetivamente. Eu, para conhecer a causa, tenho que conhecer mais do que a causa, não é? Quem é que trabalha com ela, quais são as ideias, os objetivos. E tenho tido, desde sempre, uma tentativa de chegar ao maior número de sítios possíveis para poder ajudar, mas chegou uma altura que foi avassalador. Porque infelizmente há muita gente a precisar de ajuda. E isso foi uma das coisas que me fez entrar na confusão. E eu, de tempos a tempos, vou postando coisas de causas que eu acredito e depois há alturas que eu me recolho, porque
0: precisamos também de algum distanciamento e de tratar de nós para podermos combater outras lutas, não é?
1: Não, e porque começa a ser... Tu não tens mãos a medir, tu não... Começas a ficar feliz, ok, consegui ajudar aqui, mas efetivamente é muita coisa, estamos muito, muito atrasados, na minha opinião, emocionalmente e com a visão que temos de nós e dos outros. E parece difícil isto ficar melhor. E cada vez mais.
0: Na realidade, acho que essa é a nossa maior questão, não é? Nós crescemos a achar que o mundo vai tornar-se num sítio melhor e, passados tantos anos, olhamos e percebemos que se calhar foi só um sonho. As notícias não refletem muito isso, portanto, há aquele.
1: Depende de nós, não é?
0: Aquela manifestação de podia ter sido tão diferente.
1: Se dá trabalho, tentar fazer diferente e aceitar. Que os erros são necessários. Obviamente que eu cheguei a esse sítio, que é fogo, pá, não pensava que o mundo era assim ou não me tinha caído a ficha da realidade, mas eu também faço parte disso.
0: Sim, não é? Claro.
1: Eu também faço parte desse mundo.
0: Todos os dias contribuímos para o bem ou para o mal.
1: Para o bem ou para o mal.
0: Para essa condição em que a humanidade está. Uma das tuas causas também é a liberdade, e mais no lado feminino.
1: Dos dois, na verdade.
0: Todos. Mas lá está, mais uma daquelas questões que às vezes parece que estamos a andar para trás.
1: Estamos a viver momentos assustadores.
0: Olhamos para os nossos filhos e às tantas é quase inevitável não estarmos a olhar, não verbalizando, às vezes só com os nossos pensamentos, de em que mundo é que eles vão crescer. Quer dizer, era suposto, lá está mais uma vez, era suposto estar a ser bem diferente.
1: Sim, era suposto tantos caminhos que a gente pode escolher, já termos escolhido um que ainda não escolhemos, né? Que é irmos juntos.
0: É.
1: Já escolhemos tantos.
0: Juntos
1: fora desse contexto.
0: Somos mais fortes.
1: Exato. Mas já escolhemos tantos caminhos fora desse contexto e claramente não está a funcionar. E a informação é muito importante. A comunicação é muito importante e estamos a viver momentos de informação tóxica, de informação que não é real.
0: A transmissão através dessa informação do sentimento errado, da raiva em vez da empatia?
1: Eu acho que todos esses sentimentos nós temos e não podemos fugir deles. E escolher um ou outro, eles vêm-nos bater de uma forma ou de outra. Eu acho que é aprender a lidar com aquilo que nós temos efetivamente, em vez de fechar os olhos de ai não, eu não sou essa pessoa. Ai não. Não é? Epá, todos nós sentimos uma data de coisas, há malta que se controla mais, há malta que nem é o controlar, é o fazer querer, que é uma coisa diferente, porque dá trabalho. É muito mais fácil estar a culpar toda a gente do que...
0: Pelo mal do mundo,
1: não é? Do que tentarmos, efetivamente, mudar alguma coisa. Mas não é fácil mudar alguma coisa num contexto onde, às vezes, muita gente não quer mudar nada. E é aqui que vem esta dualidade do que é que a gente faz, né? E o teu cérebro fica... Se eu fizer alguma coisa, não dá para fazer tudo o que é necessário. Então, mais vale fazer um chapéu no meu cérebro, não fazer nada, mas não ser essa pessoa. Mas isso dá, para não ser essa pessoa e não fazer nada. E este questionamento faz com que a malta fique confusa. Pá, eu acho mesmo que devíamos todos ficar muito confusos com aquilo que está a acontecer. Eu não sei bem para ir para onde, mas pelo menos para dedicar, já dedicámos tempo a tanta coisa, à tecnologia, ao consumo, a tudo e mais alguma coisa. Acho que era mesmo positivo dedicar-nos a trabalhar e a descobrir aquilo que nós somos e também aquilo que nós podemos ser. E como eu escrevi numa cena, às vezes até acreditar que podemos ser o nosso melhor.
0: Sim, senhora. E ficamos exatamente com essa frase para passarmos à segunda canção deste mês, que é Um Vício.
1: Que é um vício difícil. Foi uma canção que o Paulinho Mosca escreveu e compôs para mim depois de muitas conversas. E está na letra, acho que não é preciso explicar.

0: Marisa Liss, vós, vozeirão, gosto tanto, tanto de ouvi-la. E está aqui no Mesa, numa altura em que há um coração, há um relato de coração confuso no mercado. E já aqui teve nesta conversa o nome do Paulinho Mosca. E por as palavras que tens aqui soltado, imagino que vocês esmifraram este disco até... Ao segundo, até a tudo.
1: Até às células.
0: Sim, sabes, como é que foi a construção deste disco?
1: É quase
0: uma luta, não é? Aquela coisa de... é quase a insatisfação.
1: Não era bem uma luta, porque eu não sabia quem é que era o inimigo. Sabes, a revolta toda que eu sentia... E que eu sentia, porque há seres humanos que não sei quem, que eu também sou ser humano, então era comigo, era pronto. E eu só tinha o título do disco, Relatos de um Coração Confuso.
0: Mas agora porquê? Isso surgiu como?
1: Porque, olha, surgiu como, sei lá, nem te consigo explicar.
0: Não é bem normal um disco partir do título? Ou sim?
1: Não sei, eu tenho.
0: Tens um processo? Não tens?
1: Tenho um processo de conceito, do que é que. O que é que eu quero dizer e efetivamente não consigo entrar naquela baliza de que passaram 12 anos, eu tenho que gravar um disco ou passar. Eu tenho que saber porque é que eu vou gravar um disco. O que é que.
0: É como se sentisse, está na altura certa e agora.
1: Não, porque eu tenho que precisar de gravar um disco. E eu, para precisar de gravar um disco, tenho que. Ou tenho que parar um bocado para aprender, porque senão vou fazer o que eu já sabia. E o aprender às vezes não é só técnico, não é? O aprender, eu tive que estar confusa, portanto eu tinha o nome do disco que me foi ecoando na cabeça. Andei com conversas de quem é que podia produzir, quem é que não podia, não... E cheguei ao ponto que estava mesmo confusa e até pus em causa se ia gravar um disco. E porquê? Porque tinha que me fazer sentido. Eu ter canções, como sempre me fez, que eu ia cantar nos próximos 2-3 anos, ou se calhar o resto da minha vida.
0: Uhum.
1: Eu não estou a dizer que tinham que se identificar com aquilo que eu sou, porque as canções que eu fiz há 2 anos eu já não me identifico. Em parte, eu já sou outra Marisa.
0: Claro.
1: E falei com o Paulinho Mosca e disse: eu preciso de ajuda. Eu tenho o nome deste disco, não tenho mais nada e não tenho. Tomei a decisão consciente que não queria compor tanto. E pronto, tenho 3 temas sempre em parceria. E ao falar com o Paulinho, ele diz: melhor que tu tens o teu disco, Marisa. O não saber é um caminho. A confusão está instalada, portanto, confunde-te. Bora falar sobre isto. Bora falar sobre o que é que tu não sabes. E o que é que. E as emoções todas que estavam associadas a isso, ao facto de eu não saber. O que é que eu queria fazer aos 43 anos e isso tornar os outros confusos. E sentir quase uma vergonha de como é que eu não sei o que é que eu quero.
0: Acho que ninguém sabe.
1: Não é isso. Pois, só que ninguém sabe. Só que efetivamente ninguém diz. E eu não consigo estar calada. E então chegou ali uma altura que tu até tens ali um tempo, ah pá, que estás confuso durante 2 meses. Pois, já estava a passar um ano, já estava a passar outro e eu já a pensar, sabe que estou com um problema. O problema é meu. De eu não saber, é assim tão mau eu não saber. E o Paulinho Mosca disse: não, está tudo tranquilo. O não saber é o teu disco.
0: Exato.
1: E começámos, epá, foram horas, primeiro ele no Brasil e eu em Portugal, de videochamada. Depois fui ter com ele ao Brasil e tornaram-se tardes que eu ia do Uber para a casa dele, só às 2 da tarde, e saía de lá às 4 da manhã, 5 da manhã.
0: Sem sentir o tempo a passar.
1: Sem sentir o tempo a passar e a falar de música, mas a maior parte das horas que tivemos nem foi efetivamente a treinar ou a ensaiar ou ele a mostrar umas coisas. Foi a viver. A falar sobre as questões dele, as minhas, tanto que ele me contou e depois contou em entrevistas, por isso é que eu digo, e eu não sabia, portanto eu vinha com o coração confuso e não queria comprar tanto, e ele vinha de um sítio que me disse: Marisa, eu quero-te ajudar, isto antes de eu começar a conversa toda, só quando eu lhe pedi ajuda. E antes de começar a explicar o meu coração confuso, ele dizia-me: eu quero ajudar-te, pá, mas eu desde a pandemia que não consigo compor. Que não está a sair, pá, aquilo que eu faço não está.
0: Não está a fluir.
1: Não está, e eu, ok, e ele: mas bora. Mostra lá o teu coração. E começa.
0: E ajudaram-se um ao outro.
1: E ajudámos, salvámos-nos um ao outro. Eu acho que o disco dele ficou pronto, mais rápido que o meu. Dos quatro temas que ele fez para mim, três vão entrar no disco dele. E nisto ele andava a compor para mim e a dizer: pá, estou a fazer temas para o meu disco, queres ouvir? E eu, por amor de Deus, eu ouço este homem há 20 anos. É uma referência. Lá está a ouvir um relato dele para o disco dele, onde ainda não era uma canção produzida, era um desabafo. E poder fazer parte ele. E então foi mesmo uma ligação de... Não foi uma ligação unilateral. De lá, eu preciso ali disto. E então coisa... Não.
0: Sabe, era essa ligação.
1: Aliás, acho que ligações unilaterais
0: não existem.
1: Não deveriam existir.
0: Não fazem sentido.
1: Não fazem sentido.
0: Aliás, são tão frágeis que normalmente terminam rapidamente, não é? Essa ligação tão umbilical vai depois para palco, Portugal, Brasil, sei lá, os dois. Como é?
1: Adorava. Estamos a tentar. Adorava. Nem sempre é fácil gerir as coisas todas e são países, são dois países que estamos muito próximos em muita coisa, mas efetivamente na distância há uma distância grande.
0: Considerável, sim.
1: Considerável, mas isso está em cima da mesa, certamente, e poder cantar também com o Rui Veloso, com o Camané, com os Monobloco, com a orquestra do maestro Martim Sousa Tavares, poder juntar novamente a malta toda que fez parte disto, todos os músicos que fizeram parte e que fazem parte da malta com quem eu toco ao vivo, Ricardo Dani na bateria, Filipe Neves no baixo, o Vasco Duarte na guitarra, o Zé Nuno agora que vai entrar também na guitarra, nos teclados e outras coisas, o Gui Salgueiro, que é um dos produtores do disco, e o Tiago Paes Dias. Fizemos os três esta viagem, e que sem eles eu não teria tido este disco, tinha tido outro, mas a abertura que eles tiveram de entender aquilo que eu não sabia que eu queria foi realmente especial. E toda a gente que se envolveu a fazer isto.
0: Olhando para aquilo que está também aqui retratado no disco, eles foram uma espécie do teu espelho?
1: Eu acho
0: nesse processo?
1: Esse processo foi um bocadinho mais individual, mas eles foram uma espécie de eles foram outra raquete. Sabes, eu não estava a jogar sozinha. E estava a aprender a jogar. Eu não sabia qual era o jogo que eu queria jogar.
0: Olha, mas saiu um jogo absolutamente extraordinário. Estes relatos de um coração confuso, que nasce de uma pergunta: e se a confusão fosse o caminho? E que bela confusão que tu armaste, mas que belo caminho traçaste também com este novo disco.
1: Obrigada.
0: Depois irá a palco também.
1: Vamos começar já em junho, com a nova tour, novo cenário, novas mensagens. Obviamente que vou ter canções que tive do primeiro disco e do EP, coisas que
0: foram lançadas. Claro, até porque as pessoas te perdoariam se não fossem alguns dos velhos êxitos, não é?
1: Sim.
0: Faz parte do jogo.
1: Fora Amor Eletro, que eu não canto Amor Eletro, claro, ao vivo, sem ser que eu sou Amor Eletro. Mas sim, até porque é uma história, né? E acho que quando tu vais para palco é o mesmo que tu estares a apresentar a alguém. Olha, é um jantar. E olá, eu sou a Marisa e esta é a pessoa que eu sou. E isso, e tu tens as coisas, conversas, falamos da infância, falamos não sei o quê. Ali está, através da música, algumas partes da minha vida.
0: Que pode ser a salvação também para este caos que é o mundo.
1: A arte, totalmente, eu acho que sim. Não sei se o meu disco, mas acredito que tudo o que nos faça ser mais do que ter, nos aproxima mais do conceito, se calhar errado, que nós temos do que é ser feliz.
0: Recomeçar começa na confusão? Ou a confusão provoca um novo início?
1: Acho que o recomeçar recomeça em todos os sítios. E ontem, por acaso, tu pensas nestas coisas nos pormenores e depois pensas assim às vezes: ninguém vai topar. E ontem recebi uma mensagem do mestre Martim Sousa Tavares, a dizer-me: bonito o teu disco acabar com a palavra recomeçar. Portanto, a confusão, ela certamente irá voltar. Até já disse em outras entrevistas, escrevi-lhe uma carta, meio que uma carta, a pedir-lhe que se ela voltar, que volte um bocado mais abruptamente, para eu não demorar tanto tempo a perceber que os alarmes nem sempre são maus, e que às vezes são mesmo um alarme, que é acorda que se calhar não estás no caminho que devias estar.
0: Voltamos ao início com um pé no rock e outro na alma. Obrigada, Marisa. Que grande disco este. E obrigada pelo jantar. Já tinha saudades de ervilhas com ovos escalfados.
1: Boa. De facto, era qualquer dia trago-te mesmo.
0: Uma comida que a minha mãe fazia muito. Portanto, é a comida de conforto, sabes? Aquela comida rápida, quando toda a gente está atrasada e a mãe vai e arranja qualquer coisa. Pronto, era
1: e aí tu voltas sempre, né? À parte emocional, não há aquilo que te impressionou. Não, tu não voltas à parte do carrão que ninguém...
0: Não, já ninguém se lembra.
1: São
0: estes pequenos momentos, não é?
1: É isso.
0: É tal simplificar da vida. Vamos deixar-se também quem está a ouvir na rádio com um coração confuso.
1: Sim. Uma letra, música do Márcio, é do Mundo, que tem uma banda chamada Cordel. Para mim, dos compositores que mais me chega ao coração, letristas e de compositores como eu via a palavra e a função de um compositor, como o Paulinho Mosca e como a malta com quem eu trabalhei neste disco, que é, nenhum deles me disse: olha, tinha aqui esta música na gaveta, vê lá o que é que achas. Com o Márcio também foram 2 horas de conversa ou mais, onde ele me mandou uma canção, talvez das mais, essa sim, talvez das mais íntimas que eu tenho no disco, e que não foi gravada em estúdio. Foi gravada, acho que no último dia que nós estivemos na Casa Cósmica. Fomos para uma casa em Sintra que chamámos de Casa Cósmica, e no último dia não tínhamos produção dessa canção, e foi uma gravação feita comigo e com o Gui, livre, e muito sinceramente de ressaca. E a voz estava cansada. O meu coração estava a chegar a um sítio diferente.
0: Mas é tudo real.
1: Mas acho que, na verdade, foi a melhor maneira de eu conseguir cantá-la.
0: Obrigada, Marisa.
1: Obrigada.
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1: Governo e PSD chegaram a acordo com o PS para aprovar a prestação social única, mas não se entendem quanto ao que foi acordado sobre o trabalho social. Vaga de calor leva vários hospitais a ativarem planos de contingência.
0: Edição a esta hora com Luís Peixoto.
1: Governo e PSD chegaram a acordo com o PS para aprovar a prestação social única. A medida reúne mais de uma dezena de apoios sociais, incluindo o rendimento social de inserção. O acordo agora alcançado deixa cair a criação de um canal de denúncias para abusos relacionados com apoios sociais, mas Governo e PS têm leituras diferentes sobre o trabalho social obrigatório. Inês Ameixa.
2: Fumo branco na criação da prestação social única, com um acordo entre PSD e Partido Socialista, mas há divergências de semântica no que toca ao trabalho solidário e social obrigatório para aceder à PSU. Eurico Brilhante Dias, líder parlamentar do PS, começou por anunciar assim o que prevê o acordo.
3: O trabalho dito obrigatório deixará de ser obrigatório e estará enquadrado num plano individual personalizado de inserção.
2: Mas Hugo Soares, presidente do grupo parlamentar do PSD,

0: que o trabalho obrigatório não caiu, apenas se torna direcionado para cada pessoa.
1: Não cai e não deixa de ser obrigatório. Aquilo que acontece, que foi sempre a nossa intenção, é que essa atividade, 3 horas, como sabem, por dia, 15 horas por semana, passa a estar, como foi sempre a nossa intenção, embora não estivesse escrito na letra da lei, que fizesse parte de um plano de inserção individual para aquele indivíduo em concreto e atendendo ao seu agregado familiar.
0: O trabalho social não se torna facultativo, esclarece Hugo Soares, passa sim a ser enquadrado num plano de inserção social individualizado e atendendo às condições de cada beneficiário e do seu agregado familiar. Ao contrário da proposta inicial do Governo, fica claro que não é possível, por exemplo, um beneficiário com deficiência ou cancro desempenhar determinados trabalhos para aceder à PSU. O acompanhamento será feito de forma especializada e numa lógica de inserção no mercado de trabalho.
2: E ao final da tarde, José Luís Carneiro, questionado sobre se as 15 horas de trabalho social caíam, respondia assim.
3: Essa ideia, a informação que tenho é que caiu essa medida, portanto, ou seja, o acompanhamento individualizado não está nesse ponto, ou seja, os termos em que agora vai ser feito, será feito em termos de decreto-lei. O Governo queria fazer por portaria, o que significava que tirava a Assembleia da República a possibilidade da Assembleia da República fazer o controlo, se o quiser, das medidas que venham a ser adotadas. O Governo deixou cair. Agora, parece-me bem que o Governo tenha cedido, ou seja, parece-me de bom senso. Parece-me do mais elementar bom senso que nós pensemos, por um lado, naturalmente em garantir o controlo, a transparência, o rigor na aplicação das prestações sociais, mas que o façamos de modo a incluir as pessoas do ponto de vista social e a utilizarmos as prestações sociais para combater a pobreza, as desigualdades ou para acompanhar as pessoas que momentaneamente possam estar a viver situações de vulnerabilidade.
2: As diferentes leituras sobre o que fica do trabalho de solidariedade social obrigatório. Com este acordo, o Chega fica de fora de um entendimento. Depois de várias semanas em que esteve mais próximo de um acordo entre Governo e André Ventura, Hugo Soares, líder parlamentar social-democrata, acusa o Chega de não querer mudar nada na hora da verdade.
1: Parecia que estávamos mais perto do entendimento com o Chega na prestação social única. A verdade é que o Chega, que continuam a proclamar mudanças, veja bem, o deputado André Ventura é extremamente vocal a dizer que quer acabar com a subsídio à dependência. É extremamente vocal a dizer que quer acabar com a fraude no acesso aos subsídios. É extremamente vocal ao dizer que quem recebe subsídios deve dar um contributo. Na hora da verdade, deixe-me utilizar esta expressão que eu creio que todos os portugueses vão perceber, não é a mais bonita, mas creio que é ilustrativa. Voltou a borregar. Voltou atrás.
2: André Ventura já reagiu nas redes sociais, acusa PSD e PS de não quererem combater a fraude e a subsidiodependência. À esquerda, o acordo entre Governo e PS continua a gerar ceticismo, João Alexandre.
4: É uma versão mais suave do que a inicialmente apresentada pelo Governo. É o entendimento de Rui Tavares, o co-portavoz do LIVRE, que aponta avanços, mas ainda assim mantém algumas dúvidas.
5: Nós tivemos uma primeira proposta e um sentido de negociações que ia completamente ao arrepio daquilo que o país precisava, num sentido até que para o LIVRE nos repugnava. Portanto, desse ponto de vista, é uma notícia importante e à partida boa que o Governo não esteja a negociar com o Chega, mas sim com o PS.
4: Passos registados também por Fabián Figueiredo, deputado único do Bloco de Esquerda, que lembra, no entanto, as primeiras posições que foram colocadas em cima da mesa pelo Governo da AD.
6: Pelo que sabemos, vai haver uma ligeira alteração e vai-se aplicar a regra do RSI a todas as prestações sociais. Nós não acompanhamos esse entendimento, mas assinalamos como positivo o facto do PSD ter pelo menos desistido de piorar a lei tal como ela tinha entrado na Assembleia da República. Tornava a lei ainda mais restritiva e ainda mais cruel.
4: Crítica feita também por Alfredo Maia, do PCP, pouco otimista com o entendimento entre socialistas e sociais-democratas.
7: Quer o PSD, quer o PS estão de acordo no tratamento deste assunto. Apesar da enorme gravidade que ele reveste, o PSD e o Governo tiveram dois anos para preparar uma proposta de lei, já agora uma proposta de lei decente.
4: Com a esquerda à esquerda do PS, ciente de que, apesar do acordo, muito ainda por decidir sobre a prestação que vai reunir mais de uma dezena de prestações sociais.
2: E neste momento as propostas de alteração à proposta inicial do Governo estão a ser votadas ponto por ponto em comissão parlamentar. A Iniciativa Liberal acusa o Governo de fazer anúncios que não passam do papel e quer que o Ministério do Ambiente explique o que é que já foi feito depois da apresentação há mais de um ano da Estratégia Nacional para a Gestão da Água, uma iniciativa que prevê investimentos de cerca de 5 mil milhões de euros até 2030. As dúvidas e questões dos liberais já seguiram para o gabinete da Ministra Maria da Graça Carvalho. Ouvido pela Antena 1, o deputado Jorge Miguel Teixeira avisa que o escrutínio público não pode ser bloqueado pelo Governo.
8: Há coisas que vão sendo anunciadas que, pelos vistos, eram ideias que já existiam para o PS e o Governo agora adota, e depois vem o PS e queixa-se que o Governo está simplesmente a assumir compromissos que já vinham de trás, e depois anuncia-se coisas mais do que uma vez. Portanto, aquilo que nós gostaríamos é que houvesse clareza. Tudo bem, o Governo quer implementar este programa, que apresente um calendário que diga claramente o que é que já foi executado, ou seja, que obra é que já está a decorrer, que obra é que foi lançada mas ainda não começou, o que é que já foi concluído, alguma coisa ter sido concluída, e exatamente quem é que vai ser o responsável político e também técnico pela execução de todo este programa. Queremos simplesmente clareza e queremos ter uma maneira de poder acompanhar a execução deste programa, porque assim o escrutínio é muito mais difícil.
2: Depois do anúncio no ano passado, o Governo aprovou esta semana o regime jurídico que atribui à ADP Água, empresa do Grupo Águas de Portugal, a responsabilidade pela gestão e coordenação da estratégia Água que Une, que pretende reforçar a segurança hídrica e a adaptação às alterações climáticas. Por causa do calor, vários hospitais ativaram um nível mais baixo dos planos de contingência. A Ministra da Saúde adianta que as equipas dos serviços de urgência foram já reforçadas nas regiões mais afetadas pelas altas temperaturas.
9: Em todos os distritos que são identificados, e temos vários e continuaremos a ter ao longo do verão, imagino eu, com as ondas de calor, nós já ativámos o nível de contingência 1, que tem muitas medidas que estão em articulação naturalmente com as outras entidades e com a Proteção Civil, debaixo daquilo que é a coordenação da Proteção Civil, a Direção-Geral de Saúde e a Direção Executiva, e há uma maior procura das urgências. Nós temos estado a conseguir dar essa resposta neste momento, mas eu queria dizer que, obviamente, as ondas de calor, tal como as ondas de frio, têm grande impacto na mortalidade.
2: As declarações da Ministra da Saúde, Ana Paula Martins, esta tarde em Lisboa. A fechar esta edição, olhamos agora para os Jogos do Mundial, que começaram às 8 da noite. Neste momento, a Bósnia-Herzegovina vence o Qatar por 2-1. A Suíça vence o Canadá por 1-0. Às 11 da noite jogam-se o Brasil, Escócia e o Marrocos, Haiti.
10: Está fechada esta edição com o Luís Peixoto. 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

Olá, bem-vindos a uma noite em forma de assim. Nesta hora, com um companheiro da casa, Pedro Miguel Ribeiro. Amanhã encerra um ciclo de espetáculos no Café Teatro da Comuna, em Lisboa. Gato de biblioteca. É como qualquer gato. Faz-nos acreditar que sabe qualquer coisa que nós não sabemos. À esquina das 11, temos encontro com o panfletário Pedro Tadeu. E por aqui sempre se recomenda, se puder, não olhe, escute. O que se vê é o que se ouve. Em dueto.

0: Maria Luísa Jobim amanhã passa por cá com Rosa no Céu. O disco está no cartaz do festival. Que jazz é este? Olá, Pedro Miguel Ribeiro, boa noite.
1: Olá, Jorge Afonso, muito obrigado por mais uma vez me receberes aqui neste teu lounge. Isto é uma maravilha.
0: Eu que agradeço ter a tua companhia.
1: Muito obrigado. Não, a sério, isto tem este teu programa tem-me acontecido muito ouvir à noite, logicamente, não é? Mas num regresso de trabalho, muitas vezes, tenho estado a trabalhar.
0: É, ontem, por exemplo, estiveste em Almada.
1: Sim, estive em Almada.
0: A comemorar o São João.
1: A comemorar o São João da Almada, que é bastante engraçado, não fazia ideia, mas gosto muito, dá uma sensação exatamente de estar num lounge de um bom cafezinho de jazz.
0: Ah, sabe-me bem. É bom. Sabe muito bem. Tu és um homem de muitos talentos, Pedro Miguel Ribeiro. Eu acho que em ti tudo se resume numa palavra: comunicação.
1: Sim. É comunicação escrita. Sim. Sim. Comunicação barra escrita.
0: Escrita. Sim. O ano passado estivemos aqui à conversa a propósito do teu primeiro thriller.
1: Sim.
0: A Última Ilusão.
1: Sim.
0: Eu sei que foi bem recebido.
1: Foi, felizmente. Felizmente.
0: Uma história incrível.
1: Muito obrigado. Foi
0: a volta de um mágico incrível.
1: Sim, é a história de o melhor mágico do mundo, que no seu último espetáculo faz desaparecer uma pessoa da plateia. Essa pessoa nunca mais aparece. E portanto, se querem saber o que aconteceu, têm que comprar o livro e ler.
0: Exatamente.
1: Mas foi bem recebido, felizmente.
0: E passa-se a história num teatro belíssimo.
1: No Teatro Circo, sim. Excelente o teatro e a recepção. E fiz uma coisa, entretanto, muito gira.
0: Conta.
1: Que quero tentar voltar a fazer. Foi muito giro. Que foi uma visita guiada lá no Teatro Circo, em que eu ia lendo os certos do livro à medida que nós passávamos pelos diferentes espaços. Foi muito giro, fiz com o guia, uma guia neste caso, de lá do Teatro Circo. Fiz com vários leitores do livro, pessoas que já tinham lido, pessoas que ainda não tinham lido, e foi muito engraçado perceber como alguns dos certos ligavam bem com as próprias histórias que ela contava sobre o teatro. Muito engraçado.
0: Portanto, foi algo imersivo.
1: Sim. E é giro fazer estas coisas à volta dos livros, cada vez mais. Eu tenho ideia que cada vez mais quando escrevemos é giro pensarmos nessas iniciativas depois,
0: claro.
1: Para lá do livro, não é?
0: Uhum. E nesta altura, Pedro Miguel Ribeiro, tens um espetáculo de stand-up.
1: Exatamente.
0: Gato de Biblioteca, que estreou o quê? Em fevereiro.
1: Estreou em fevereiro, sim. E depois já te conto as origens disto, porque isto na verdade começou com o desafio da Maria Inês Almeida, que é a escritora também, que esteve na organização do Festival Agora, ia sempre dizer Ágora, Festival Agora, foi um festival literário que começou o ano passado, muito direcionado para jovens, e eles queriam fazer um stand-up literário e desafiaram-me primeiro para moderar um painel que gostei muito de fazer com vários booktalkers, digamos assim, e depois queriam muito fazer um stand-up literário e duas semanas mais ou menos lançaram-me o isco para ver se eu me punha a fazer uma coisa daquelas, e eu, maluco, começou, decidi.
0: Não viras as costas, queria. Ao desafio.
1: Sim, tenho que aprender a dizer a palavra não, mas neste caso ainda bem que não a disse, porque foi um ótimo desafio e consegui compor naquele tempo recorde o espetáculo. E no dia da estreia, no Café Teatro da Comuna, que era o espaço designado pela organização do festival,
0: espetáculo solidário.
1: Foi. A casa estava cheia, composta, até porque antes tinha havido um colóquio do João Mota. E claro, estava cheia para o ver, não é? E depois o João Mota e o Carlos Paulo, etc., ficaram para ver o espetáculo. Estás a imaginar eu a suar o suficiente para alagar o Alqueva, não é? Nervoso, mais a mais, era uma estreia absoluta. Eu tinha andado a conceber o espetáculo nas últimas duas semanas, quer dizer que muitas coisas podiam correr mal. Eu estava a gizar algumas piadas enquanto o João Mota estava lá.
0: Tu já sabias que eles iam assistir ao espetáculo?
1: Não, nem pensar, senão nem subia ao palco.
0: Momento?
1: Não, nem pensar, não fazia ideia.
0: Isso é terrível.
1: Chego lá, ouço uma gargalhada muito característica e pensei, ia bem, é o Carlos Paulo. E eu tipo ali na fila da frente, sabes? Mas o espetáculo correu bem, as pessoas aderiram e eu ganhei coragem então para perguntar ao Teatro da Comuna se não era uma boa ideia fazermos daquilo algo regular. E eles aceitaram e assim foi. Em fevereiro estreámos, estreia solidária, por causa dos temporais que assolaram a região centro. Sim. Acabamos o António Raminhos como MC, acabámos por conseguir uma boa receita para essa ação solidária e depois todos os meses fui fazendo. Amanhã é o último.
0: O gato de biblioteca tomou de assalto as quintas-feiras.
1: Sim, as últimas quintas-feiras na comuna. Amanhã é o último espetáculo deste ciclo. Depois das férias haveremos ter mais datas, mas amanhã é o último. Portanto, amanhã dia 25, às 9h30, no Café Teatro Comuna, faço o último deste ciclo. É que o espetáculo vai sempre sendo diferente à medida
0: pois
1: que
0: imagino.
1: Eu faço.
0: E tem corrido bem.
1: Tem.
0: O público tem marcado presença.
1: Tem marcado presença e tem acontecido uma coisa curiosa. Eu
0: tenho pena, porque à quinta-feira estou aqui na rádio.
1: Pois, já mais colegas nossos aqui me disseram também que gostavam de ir. Olha, o Zé Candeias, nomeadamente, que ele tem o problema ao contrário. Ele esta hora tem que estar a dormir.
0: Mas acorda cedo.
1: Mas lá está, é um horário certo para uma coisa destas, claro. Ideal para uma coisa deste género. O espetáculo demora 75 minutos mais ou menos, portanto as pessoas depois ainda saem a tempo para irem descansar, e sinceramente tem corrido muito bem, até porque o público adere, e é preciso que o público adira, porque é um espetáculo que chama muito a interação do público. Eu estou sempre a solicitar as pessoas para fazer alguma coisa. Uhum. Por isso é que ele também é sempre diferente.
0: Uhum. Então que gato é este e que livros procura, se é que é leitor e não bibliotecário?
1: Não é bibliotecário, é leitor.
0: Uh-huh. Então não tem gatólogos.
1: Não tem gatólogos. Mas...
0: catálogos de leitura.
1: Exato. Não, é essencial, porque este espetáculo foi concebido mais para atrair pessoas para a leitura do que necessariamente para exibir conhecimentos. Acho que tu na comédia tens aqui tens sempre uma ótima forma de seres. Eu não gosto muito desta palavra, mas é a palavra certa, didático. Uhum. E eu não gosto muito da palavra, porque infelizmente ela tem uma conotação muito de lá vai este tipo dar uma aula.
0: Ah, pois.
1: Não gosto da parte pretenciosa de estar a dizer isto, didático, porque eu não vou ensinar ninguém. Mas a verdade é que ele tem esta parte didática, na medida em que pretende alertar as pessoas para o interesse da leitura e para o que estão a perder, se não leem, e pretende colocar quem lê muito também a divertir-se com isso.
0: Claro. Então é um espetáculo para leitores e não leitores.
1: Exatamente.
0: Ou, pelo menos para quem lê menos.
1: Sim, foi concebido exatamente com isso. E é giro, porque já tive reações de pessoas em que, por exemplo, um casal em que a mulher lê muito e o homem lê pouco, e no final estar a falar coisas dizendo precisamente isso: olha, ela veio porque lê imenso e trouxe-me a mim que não leio muito. Eu estava com medo de não achar piada, achei piada a tudo. Há um truque aqui, como há sempre na comédia.
0: Claro.
1: Porque a comédia é um género nesse aspecto muito flexível, permite vários truques, várias fintas.
0: Mas também de tantos riscos.
1: Completamente. Mas uma vez ignorando olimpicamente esses riscos, o que exige um certo grau de insanidade
0: é
1: mental.
0: É uma dose de loucura.
1: Completamente. Ignoras esses riscos com a dose de insanidade mental que aqui se obriga. E há o truque aqui, que é: grande parte das piadas sobre livros estão ancoradas em livros que são subejamente conhecidos. E portanto há clichês.
0: Facilmente identificados.
1: Isso. Há clichês associados a certos
0: livros.
1: Livros e autores. Estilos, por exemplo. Uh-huh. Em alguns casos eu até nem falo provavelmente de autores em si, mas falo de estilos. Se eu estiver a fazer piadas sobre romance russo do século XIX, quem lê muito vai logo identificar os Dostoiévskis e os Tolstóis desta vida, não é? E quem não lê muito vai pelo perfume da coisa. Pelas personagens sempre com três nomes, claro. Um patronímico lá no meio, um clima meio soturno.
0: Vai pela comédia.
1: Vai pela comédia. A mesma coisa acontece com, se estás a falar do realismo mágico colombiano, a mesma coisa acontece se estás a falar, por exemplo, do romance vitoriano também do século XIX. São tudo clichês dos livros com que quem lê muito vai achar a piada. Talvez até pelo lado da subtileza e da inteligência. Quem não lê muito vai achar a piada pela parte teatral e cómica da coisa. E vão-se encontrar a meio caminho. Para
0: eu
1: dar percebi exemplo.
0: Também que este gato da biblioteca é poliglota.
1: Tenta ser. Não se fala de livros em língua portuguesa sem fazer piadas sobre a própria língua portuguesa. Uhum. E a língua é um tema inesgotável. A língua é parte da nossa própria personalidade e, portanto...
0: É um ser vivo.
1: Sim, e além disso, este espetáculo foi criado também em jeito de homenagem à minha mãe, que é professora de português e de francês, E, portanto, sempre me ensinou, sempre incutiu-me o gosto pela leitura, ela e o meu pai, mas sobretudo a minha mãe, porque o meu pai também é grande leitor. Mas a minha mãe...
0: E como? Obrigava-te a ler? Ou deixava estar os livros à espera que tu um dia te despertasses?
1: Não,
0: para...
1: não me obrigou a ler nada. Lia-nos umas coleções da Edinter, dos Contos dos Irmãos Grimm, mas adaptados, do Pinóquio e do Soldadinho de Chumbo. Eu adorava o Soldadinho de Chumbo, é a minha história infantil preferida, sempre foi, e é trágica. Vê lá, tenho algo de poeta russo aqui dentro, se calhar, do Anderson. Mas ela lia-nos e era em banda desenhada. E nós íamos ganhando gosto de leitura por isso. Depois.
0: Na banda desenhada, desculpa interromper-te, Pedro. Na banda desenhada há um salto incrível entre cada quadradinho. E entre cada quadradinho imaginamos tanto.
1: Sim.
0: É absolutamente maravilhoso.
1: Sim. Aliás,
0: é um salto vertiginoso.
1: Sim, dava vontade às vezes de escrever a história nos interstícios dos quadradinhos.
0: Exatamente.
1: É? Porque são cutscenes.
0: E a imaginação ali a funcionar.
1: Sim.
0: Todo o vapor.
1: É o meio caminho andado para o cinema, porque também no cinema também funciona assim, cutscenes, não é? O Rocky está muito mal da vida e depois numa sequência de um minuto fica logo super forte. A gente gostava que a vida fosse assim, não é? Só com cutscenes. Ah, estás ali e seis meses de treino resumidos em dois minutos. Bom, mas estava aqui a divagar. Mas a questão é, para além da banda desenhada, depois a minha mãe... passou-me alguns dos clássicos que ela lia quando era miúdo. Eu acho que o primeiro livro que eu leio estilo romance é do Branquinho da Fonseca, o Bandeira Preta. E depois fomos entrando por aí, o Curica do Capitão Henrique Calvão, e fomos entrando por aí. Depois, claro, Uma Aventura, etc. E depois, acho que quando o gosto pela leitura mais me foi incutido pela minha mãe, foi claramente quando estudei os Maias. Os Maias são um romance absolutamente fantástico. Mas
0: essa de Queiroz é um autor
1: todo ele
0: sempre atual.
1: Mas os Maias particularmente precisam de um guia. Na idade em que são dados às crianças, precisam de um guia de museu. E a minha mãe foi esse guia de museu.
0: Eu quando li os Maias no liceu, antes já tinha lido O Crime do Padre Amaro.
1: Sim. Já tinhas ido ao picante.
0: Exatamente. E o Crime do Padre Amaro mudou muito a minha relação com a vida e com um determinado tipo de assuntos e de questões existenciais. Mas mudou mesmo. E a força de um autor está aí.
1: Os Maias mudaram a minha relação com o próprio povo português, com a própria forma de pensar dos portugueses. Sim. Por um lado, dá-me uma noção quase fatalista de género. Epá, nós não deixamos
0: quando
1: ser
0: ele
1: assim.
0: Põe em contraponto a cultura inglesa com a cultura
1: francesa. Exato. E quase aquele fatalismo de género. Posso ter uma educação britânica toda muito pragmática e depois na hora da verdade a emoção vai-te levar a tragédia vai-te levar a... Eu de qualquer maneira partilho desta ideia que é um romance importantíssimo ser dado na idade em que é dado. Acho é que era muito importante que, lá está, que os mais velhos, próximos dos miúdos, que tenham lido, fossem capazes de serem para eles os guias de museu que a minha mãe foi. Porque foi precisamente por aí que ela foi. Foi dizendo, isto não é sobre uma família nobre portuguesa. Isto é sobre nós, é sobre quem nós somos, é sobre o facto de há tantos anos a nossa alma ser assim. Não quer dizer que vá ser sempre assim, mas estas características estão lá. E portanto, nesse aspecto foi particularmente importante. Acho que aí é que uma coisa é tu gostares de ler e teres gosto pela leitura, outra coisa é de repente teres gosto pela literatura.
0: Pois. E interpretar isto é e fazer a interpretação do próprio texto.
1: Sim, teres gosto nisso.
0: E na dia eu estava aqui a ter uma conversa acerca dos Lusíadas e a interpretação dos cantos dos Lusíadas é tão importante se não fizermos uma leitura literal. E que ainda hoje nos revemos naquilo que Camões em 500 escreveu, com tantas verdades acerca de nós portugueses.
1: É verdade.
0: Tantas verdades.
1: E é giro.
0: Não é por acaso que terminam os Lusíadas com a palavra inveja.
1: Inveja, claro. É engraçado, é que esta história de eu estar a fazer um espetáculo de comédia sobre livros também tem raiz na própria forma como a minha mãe preparava as aulas e ensinava, porque o teatro, a comédia, era um recurso que ela utilizava. Ainda agora, para explicar os Lusíadas ao meu filho, ao Afonso, ela escreveu uns contos humorísticos sobre o Adamastor e sobre a Ilha dos Amores e por aí fora. Estavas a falar do Gato Poliglota. Radica nisto. Eu vou falar neste espetáculo sobre livros portugueses e não só. Vou falar sobre língua portuguesa, que é de facto muito importante, e as características que ela tem. E vou falar sobre a herança de professora da minha mãe e o ensino destas coisas. a parte da língua portuguesa é gira por comparativo. Claro que na comédia tu colocas às vezes numa posição de arrogância em relação à tua dama, não é? Claro que a língua portuguesa é a melhor de sempre do mundo, etc, etc. E comparo-a com outras, mas comparo às vezes com casos que já aconteceram, nomeadamente de num sarau de poesia ver poesia em vários idiomas e de repente ver poesia em croata e achar aquilo uma coisa esquisitíssima, por exemplo. Comparar com a forma como nós conseguimos aprender tão rapidamente outros idiomas, o que se deve à riqueza fonética da nossa própria língua, não é?
0: E também porque andamos por muito lado, não é?
1: Sim. Mas
0: apanhámos esse ADN.
1: Sim, mas é uma dádiva que nós temos. Porque, por exemplo, também tens línguas muito ricas em sons diferentes, que é o caso das línguas eslavas, não é? Por alguma razão os russos, os ucranianos conseguem aprender a pronunciar.
0: Há ali algo também de latino, não é? Os romenos, por exemplo.
1: Sim, completamente. Os romenos até são uma língua latina. Eu acho mais engraçado é o comparativo com os russos, porque aquilo tem muito que ver com a quantidade de sons diferentes que eles estão habituados a fazer. O alfabeto russo tem 36 caracteres, creio. Até tem lá dois caracteres que são meias letras. O Medchisnak e o Melisnak, acho que é assim que se chama. São coisas que ficam no final das frases para tu, no final das palavras, para tu dar assim um que.
0: Sabes? E portanto tu pegas nisso para.
1: Sim, brinco com isso brincar. Tudo. Brinco com isso tudo. Por exemplo.
0: Mas gato de biblioteca porquê?
1: Porque
0: tens gatos.
1: Tenho gatos, exatamente. Tenho um gato.
0: É uma homenagem que fazes também ao teu gato.
1: Também ao meu gato.
0: Como é que se chama o teu gato?
1: Chama-se Biché. Nome completo, Biché Chulé de Pitosga Gato. Mas nós só o chamamos Biché.
0: É uma certa crueldade.
1: Não. Repara, o meu filho.
0: Chulé.
1: O meu filho, quando
0: eles são tão limpos.
1: Sim.
0: São tão. Têm um conceito de higiene absolutamente maravilhoso.
1: Mas o gato foi para a nossa casa quando o meu filho tinha 3 anos, 4, estava a fazer 4 anos. E claro, nessa idade, os miúdos, a palavra chulé fala-os rir imenso. Okay. Chulé para aqui, chulé para ali, ria-se imenso com isso. Pronto. E quando o gatinho chega lá à casa, então, Fonso, que nome é que queres dar ao gatinho? Chulé!
0: Ah, pronto, está aí a explicação.
1: Mas depois nós temos, não, Fonso, isso não. E depois ele lembra-se, ele é que se lembrou, pequenito, com, não, Biché. E Biché é um nome espetacular para um gato.
0: Bem,
1: e ficou, claro. A minha mulher chamava-lhe gato, eu chamava-lhe Pitosga, porque ele, coitadito, não vê bem. Então pronto, decidimos que é o nome é Biché, e se quisermos pôr um nome completo, é este, cheio de nobreza.
0: Mas faz sentido esta associação gato de biblioteca.
1: Sim.
0: Porque os gatos... passam-nos sempre uma sensação de saber, não é?
1: Sim.
0: Que são animais que nos ensinam tanto.
1: Têm uma atitude espetacular perante a vida.
0: Nunca sabemos muito bem o que é que eles estão a pensar, mas estão a pensar alguma coisa.
1: Sim, e o gato, associas o gato à agilidade, associas o gato a passar por entre os pingos da chuva, associas o gato a, sobretudo isto, agilidade. O gato de biblioteca é um espetáculo pronto, que está, no fundo, a brincar com coisas, eu não diria sérias, mas diria institucionais. Diria...
0: Os livros alimentam o gato da biblioteca.
1: Sim, e portanto, imagina a figura do gato a andar pelas estantes, a derrubar os livros, estás a perceber? Curioso como ele é, tipo, quero lá saber se aquilo é uma bíblia com 400 anos para lá com a pata andar para a frente e para trás nas páginas, porque
0: se calhar cai um livro
1: também
0: é
1: faz um bocado
0: isto. De pré-monitório, não é?
1: Sim.
0: Mas eu já te ouvi dizer que é um espetáculo com muita literatura, comédia e bastante parvoíce.
1: Sim, parvoíce, precisa-se.
0: Porque... A tal dose de loucura.
1: Sim,
0: Pedro Miguel Ribeiro.
1: Porque a certa altura, no Gato de Biblioteca, sobretudo quando vais buscar as pessoas à plateia, tu não vais conseguir convencê-las a alinhar contigo se tu próprio não tiveres feito alguma figura de parvo antes. O bom da comédia é isso, é tu conseguires colocar-te numa posição de ridículo. É uma frase
0: e disposição
1: do
0: também, não é?
1: Sim. É uma frase do Chaplin que eu adoro. Eu permaneço uma coisa e uma coisa apenas, um palhaço, mas isso coloca-me acima de qualquer político. Eu gosto dessa frase.
0: É um belo elogio.
1: Mas lá está, o comediante, como antes de mais, pode fazer troça de si próprio e fazer um bocado de figura de parvo. A partir desse momento pode convocar as pessoas a ir ao palco com ele.
0: É que tão elas... bom que cada um consiga rir de si próprio.
1: Sim,
0: não é?
1: É essencial. É essencial. E sobretudo por causa disso eu digo que o espetáculo é uma parvoíce. Eu canto durante o espetáculo e eu não sou cantor, portanto preciso ser um bocado parvo, não é? Porque ninguém está à espera que eu afine muito. Toco piano durante o espetáculo, mas não sou pianista, portanto também tenho que ser um bocado parvo para me ousar fazer isso. Mas lá está, depois de fazer essas coisas e de estabelecer esses princípios, eu até ponho pessoas do público que nunca tocaram um instrumento a tocar piano. E garanto que elas tocam piano.
0: E nunca sabe, sai dali uma vocação. Como é que tu trabalhaste o texto? Como é que se trabalha um texto de comédia? Que é algo que eu tenho uma curiosidade enorme. Porque para já é de uma coragem absoluta estar sozinho em palco frente a um público que está ali para se divertir. E esta ideia do texto dito com tempo de comédia é algo que me ultrapassa. Explica. Como é que se trabalha um texto destes?
1: No que diz respeito à comédia teatral, assente num texto escrito, aí há um método de escrita, há um método de encenação.
0: Mas
1: um método...
0: um roteiro.
1: Exato. No caso de stand-up comedy é mais anárquico. Ou seja, tens um roteiro de facto. Só que esse roteiro nasce de três componentes, na minha opinião. Isto agora parece que estou a fazer aqui uma exegese do método da comédia. Não é nada disso. Não é nada disso. É o meu método, é a maneira como eu faço. Outros terão formas muito mais instintivas de fazer. Mas eu vejo isto assim. Há ali três fontes de onde vêm as coisas. Uma delas é o momento, o improviso. Mas esse só vai ser possível se tu tiveres uma boa rede em baixo. E essa rede é dos outros dois sítios. Um deles é o que tu concebeste especificamente para aquele espetáculo. Andei a ver os livros, andei à procura de fontes de inspiração nos livros, frases marcantes dos livros, sobre que livros vou falar, falo de que livros em que altura, é a parte estrutural do espetáculo. Em que momentos é que eu canto? Que coisas é que eu canto? Que raps é que faço? Porque há batalhas rap entre poetas no espetáculo, três pelo menos, não é? Há essas coisas todas. Isso é o estrutural do espetáculo. E eu estou a fazer do fim para o princípio isto. Falei do improviso, que é a última camada. Falo desta, que é a do meio. E a raiz é tudo aquilo que eu já andei a fazer de stand-up comedy ao longo destes anos.
0: Portanto, é a tarimba.
1: É a tradição oral. Ou seja, eu de facto tenho textos meus de stand-up comedy escritos, mas só os tenho escritos quando fazia temporadas, nomeadamente no Teatro Baltasar Dias na Madeira, e ao fim de uma semana e meia, cada vez que terminava o espetáculo, revia-o em casa, que eu filmava, e ia escrevendo o que aconteceu e adicionando os improvisos da noite. E fiquei aí com uma base de uns X espetáculos meus escritos de alto a baixo.
0: E não tens medo de uma branca?
1: Por acaso, no stand-up comedy, esse medo desaparece a partir do momento em que tenhas uma quantidade suficientemente grande de material.
0: Mas tem que haver tempo de comédia, tem que haver esse ritmo.
1: Sim, sim, mas é isso que eu estava a dizer. Eu tenho sempre um alinhamento em baixo, uma cábula, mas quer dizer, nem é batota aquilo, porque são frases só, são gatilhos para eu me lembrar das piadas. E tenho uma tenho quatro folhas de alinhamento em baixo, é o suficiente para 2 horas daquilo. Eu não vou fazer 2 horas de espetáculo, eu faço 75 minutos. Agora, o que isto permite é uma rede ali de segurança que me permite sempre ter assunto, mas os públicos são diferentes e numa noite podem estar a querer rir-se mais sobre literatura clássica, noutro podem querer rir-se mais de literatura contemporânea.
0: Antes de começares o espetáculo, espreitas para saber que público é que vais ter a assistir ao espetáculo?
1: Quando espreitamos sempre. Quando tenho um convidado para abrir, amanhã por acaso não tenho, amanhã faço o espetáculo todo.
0: Tiveste o Raminhos?
1: Tive o Raminhos, por exemplo, tive a Mónica Valdegato, tive a Ana Arrebentinha, tive o Carlos Moura, tive o Nuno Cocharro também, acho que não me estou a esquecer de ninguém destes que abriram os espetáculos, e eles todos, lá está, como estão com o compromisso de aquecer a sala, não têm essa pressão em cima, e tu vais logo percebendo pelas reações do público. Muitas vezes fazia eu para o Raminhos, quando fazíamos espetáculos, eu, o Raminhos, o Nuno Morno e o Carlos Moura, eu era normalmente o primeiro a atuar, e eu voltava lá para os bastidores com uma leitura da sala. Ali na fila da frente há a senhora que se ri muito, há um miúdo que veio com os pais e claramente não tem idade para estar aqui, em duas filas ali mais para a esquerda, atenção que tens um tipo que manda muitas bocas lá em cima, tal, etc, mas veio com amigos e é um gajo porreiro que eu acho que é, pronto, e dava-lhes essa leitura da sala. Mas tens que ler para perceber como é que o espetáculo
0: vai. Algo pode mudar na estrutura?
1: Pode, claro, muda sempre. Dou-te um exemplo. Eu tenho uma piada a certa altura que...
0: É muito sem rede.
1: Sim. Eu, no Café Teatro da Comuna, tens esta coisa porreira que muitas vezes até estás a receber as pessoas quando elas estão lá a chegar e estão a tomar um café, etc. Dá às vezes para tu passares por lá e conversas com umas pessoas, ouves outras, tal. Dá para fazer essa leitura muito próxima. Isso é muito giro. O Café Teatro da Comuna tem de facto um ambiente excelente.
0: Sim.
1: E é um cenário
2: cenário ótimo para este espetáculo do Gato de Biblioteca. Mas, por exemplo, se eu... houve uma noite em que eu tinha escrito umas piadas, pá, bastante giras, gozar com certos clichês relacionados com a Alemanha. Pronto. Descubro a certa altura que há lá duas pessoas alemãs na plateia. E eu pensei,
0: tem de ter poder de encaixe.
2: Se calhar hoje não arrisco isto. E alterei essa parte. Esta parte eu aprendi muito com um espetáculo que eu fiz na Madeira, em inglês, chamado How to Mingle with Portuguese People. Fazia o espetáculo à tarde em inglês e à noite em português. Correu muito bem, aprendi imenso com esse espetáculo. Mas lá está, eu dei por mim a pensar que ia fazer um espetáculo para um público eminentemente britânico.
0: Traduz essa frase que disseste agora em inglês.
2: Como nos misturar com os portugueses. How to mingle with Portuguese people. E eu pensava que ia fazer um espetáculo sobretudo para turistas britânicos ou britânicos que residissem na Madeira. Dei por mim a fazer um espetáculo para pessoas de todas as nacionalidades.
0: Pois é.
2: Porque os turistas,
0: claro,
2: iam turistas de todas as nacionalidades. Uma parte do espetáculo que eu pensava que ia ter um minuto tornou-se quase a principal parte do espetáculo, que era o chamado Nationality Check. Vamos perceber para quem é que eu estou a falar. Vamos fazer vamos verificar que nacionalidades são estas. E perguntando, alemães na sala, por aplausos, aplaudiam. Franceses na sala, aplaudiam. Espanhóis na sala, blá, blá, blá. Expats britânicos. Britânicos de Gema. Madeirenses que viveram em Jersey. E descobrir isso sobre as pessoas e ir fazendo piadas em função de cada uma destas pessoas era giro, e eu cada noite descobria uma melhor. Por exemplo, tinha escoceses na sala, dizia, ah, eu sei tudo sobre a Escócia, eu vi o Braveheart, e eles riam-se à gargalhada com isto, porque o Braveheart pode ser muito bom entretenimento, mas não acerta nada sobre a história da Escócia.
0: Claro.
2: E são piadas que era giro, porque depois as pessoas também se riam do facto deles terem rido disto.
0: Uhum. Como é que tu testas as piadas?
2: Há uma parte muito importante que é o bar. Stand-up comedy em bars, em palcos alternativos, open mic. Atualmente não faço muito isto porque já fiz durante muitos, muitos anos. E fui ganhando esse património. Eu sempre tentei fazer piadas que pudessem ser relativamente intemporais. Por isso é que piadas sobre a língua, piadas sobre o uso da língua, piadas sobre o comportamento dos poetas, piadas sobre a história, essas... dificilmente não podes voltar a ir fazendo. E eu fui ganhando essa trinva ao longo de muito tempo, porque houve uma altura em que eu, pai, durante 3, 4 anos fazia muito isso, primeiro com o Raminhos e com o Carlos Moura, depois com o Rui Xará também, e ia fazendo muito isso. E depois também com os espetáculos que fazia na Madeira, as temporadas que fazia na Madeira. E atualmente eu vou ensaiando isso quando me calha fazer espetáculos para empresas. Ainda faço muitos espetáculos para empresas, e nessas alturas também dá para tirares a barriga de misérias nesse sentido. Mas é no palco que se ensaia, é no palco que se testa as piadas.
0: Tu criaste um novo conceito de humor,
2: sim,
0: empresarial.
2: O stand-up consulting.
0: Pois é. Já estás, um homem de muitos talentos.
2: Sim, sim.
0: Estás sempre a pensar.
2: Estou. Eu outro
0: estás
2: dia,
0: sempre a criar.
2: Eu outro dia disse uma coisa na... Saiu-me num painel na Feira do Livro, em que estava com o João Tordo, com a Filipe Amorim, com o Fábio Ventura e com a Anabela Lopes. E dei por mim a dizer uma coisa que é, eu antes achava que tinha síndrome do impostor. Agora eu já percebi que não tenho. Eu sou o impostor. Eu estou sempre a chegar aos sítios. Eu estou a fazer rádio há 4 anos. Eu nunca pensei fazer rádio na vida. Fui desafiado e entrei e vou aprendendo fazendo. Agora há um podcast que é o Saltilho Cromos 86 que eu estou a fazer. Eu nunca tinha feito um podcast na vida. Vou aprendendo fazendo.
0: Claro.
2: E o stand-up comedy é muito isso. Talvez por ser das coisas que estou mais habituado a fazer, ganhas essa coragem para não ter medo de te arriscar nessas coisas. E isso ajuda.
0: Desde fevereiro estás com o Gato de Biblioteca nas últimas quintas-feiras do mês.
2: Sim.
0: Amanhã tens a última apresentação. Vais ter saudades?
2: Vou ter saudades. Vou tentar afincadamente durante as férias chatear o Teatro da Cuna para ver se tenho mais umas datas depois.
0: E amanhã vai ser assim uma noite especial.
2: Sim, sim, sim. Sim. Por isso é que amanhã preferi fazer sem MC para poder tirar a barriga de misérias, ver se consigo fazer 3 batalhas rap ao longo do espetáculo. espetáculo, que essa é uma parte muito gira. Pá, tenho o duelo entre o Camões e o Pessoa, mas mesmo aquela batalha rap quase Eminem, sabes? Mete uma batida bem forte lá atrás e é o Camões a insultar o Pessoa e o Pessoa a insultar o Camões com versos.
0: Provocações.
2: Provocações. Tenho Sofia Melbrenner contra Alexandre O'Neill e tenho José Régio contra Cesário Verde.
0: Alexandre O'Neill, que é uma espécie de patrono deste programa.
2: Sim, sim, sim. A noite é forma de assim. E tem esse verso lá a certa altura. Só que não é com a noite, é com outra coisa.
0: E depois, vais continuar com este gato de biblioteca?
2: Vou até porque, e isto eu não estava à espera, há bibliotecas, festivais literários que vão sabendo do espetáculo e que me desafiam. E isso é muito giro. Porque aí tu sentes que criaste uma coisa que tem, à falta de melhor palavra, utilidade.
0: Pois. E este é um espetáculo que faz sentido em bibliotecas,
2: sim.
0: Escolas,
2: sim, sim.
0: Ainda por cima num país que lê pouco.
2: Eu acho que
0: tudo
2: essa...
0: o que seja feito para pôr as pessoas a ler,
2: sim.
0: É bom. É bom.
2: Mas olha que eu aí nesse aspecto vou armar-me em marketeer, que gosto sempre de dizer que não há problemas, há desafios.
0: Oh,
2: e que não há crises, há oportunidades.
0: As oportunidades geram-se complicidades.
2: E que temos que ter resiliência. Pronto, eu vou-me armar um bocado em marketeer, mas eu acho que de facto em relação à leitura o que nós temos é uma enorme oportunidade.
0: Claro.
2: Acho que há uma quantidade incrível de grandes autores, de ótimos autores novos em Portugal, a escreverem géneros que não era habitual pensar num autor português em relação a isso, não é? Policiais, até tivemos ótimos autores portugueses, tivemos o Dick Haskins, por exemplo, etc. Mas atualmente tu tens pessoas como, sei lá, como a Filipe Amorim, por exemplo, a escrever policiais de estilo nórdico, mas que se passam em Santa Cruz. Tens o João Zamita a falar, claro, sobre o terror, mas em Guimarães e em Montalegre, Mafalda Santos criar coisas surrealistas, o Fábio Ventura a mesma coisa, e tudo isso, géneros que não eram considerados e que digo-te uma coisa, põe um leitor agarrado aos livros portugueses.
0: Ah, sem dúvida.
2: Certeza.
0: Sem dúvida.
2: São histórias muito eficazes, pegam-te logo e estão muito bem escritas.
0: Claro. Volto ao mesmo, com tantos projetos, quantas pessoas tens aí dentro, ó Pedro Miguel Ribeiro? Radialista, roteirista, criador de eventos, dobrador, escritor.
2: Eu já só consigo pensar.
0: 24 horas chegam para ti.
2: Não, o problema é mesmo esse, é que não chegam. Há alturas da minha vida em que claramente eu estou a trabalhar demais, a dormir muito pouco, a ver pouco a minha família. E há profissões em que isso é uma coisa incontornável e há quase que um contrato familiar que as pessoas percebem. Nesta é
0: a vida
2: complicado.
0: É uma espécie de um contrato social.
2: Sim,
0: não?
2: Sim, mas nesta é um bocado grande a frase. A vida é uma espécie de um contrato social. Mas olha que qualquer dia meti-se um livro. Mas aqui a questão é que algum deste sofrimento é auto-infligido, porque nós não conseguimos dizer que não a certos desafios.
0: Pois é.
2: E depois quando damos por nós, percebemos, epá, isto está a dar mais trabalho do que eu pensava, mas eu já aceitei e agora não vou deixar isto a meio. E o problema é quando desses desafios depois se acumulam e vêm todos ao mesmo tempo. E há alturas assim. Estou a passar uma dessas alturas agora, porque o meu segundo livro eu estou a tentar acabar de o rever, ao mesmo tempo estou a terminar este podcast de Saltilho e, portanto, são duas coisas que eu estou a ter que gerir ao mesmo tempo.
0: Mas vais concluindo projetos.
2: Sim,
0: E não vais ser um velhinho com arrependimentos.
2: Não. Exige muita paciência da minha família.
0: Realizaste os teus projetos.
2: Sim.
0: És um homem corajoso, Pedro Miguel Ribeiro. Vamos lá então recordar Gato de Biblioteca amanhã, quinta-feira, no teatro, no Café Teatro da Comuna, em Lisboa. Quem quiser ter um serão bem passado é dar lá um salto. Obrigado por teres vindo.
2: Muito obrigado, Jorge Afonso.
0: Bom trabalho e quando tiveres em um novo livro, já sabes que tens a porta aberta.
2: Com certeza.
0: Voltamos a conversar.
2: Tem é que ser bom, tens que gostar dele antes.
0: Eu primeiro vou ler.
2: Claro.
0: Um abraço, obrigado por teres vindo.
2: Obrigado.

0: esta primeira parte de Uma Noite em Forma de Assim. Já volto para a segunda hora. Até já.
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0: Duas horas, 21 nos Açores.
2: Governo e PSD chegaram a acordo com o PS para aprovar a prestação social única, mas não se entendem quanto ao que foi acordado sobre o trabalho social. Vaga de calor leva vários hospitais a ativarem planos de contingência. Ainda neste noticiário, o Mundial de Futebol.
0: Edição a esta hora com Luís Peixoto.
2: Governo e PSD chegaram a acordo com o PS para aprovar a prestação social única. A medida reúne mais de uma dezena de apoios sociais, incluindo o rendimento social de inserção. O acordo agora alcançado deixa cair a criação de um canal de denúncias para abusos relacionados com apoios sociais. Mas Governo e PS têm leituras diferentes sobre o trabalho social obrigatório, Inês Ameixa.
3: Fumo branco na criação da prestação social única, com um acordo entre PSD e Partido Socialista. Mas há divergências de semântica no que toca ao trabalho solidário e social obrigatório para aceder à PSU. Eurico Brilhante Dias, líder parlamentar do PS, começou por anunciar assim o que prevê o acordo.
4: O trabalho dito obrigatório deixará de ser obrigatório e estará enquadrado num plano individual personalizado de inserção.
3: Mas Hugo Soares, presidente do grupo parlamentar do PSD, diz que o trabalho obrigatório não caiu, apenas se torna direcionado para cada pessoa.
5: Não cai e não deixa de ser obrigatório. Aquilo que acontece, que foi sempre a nossa intenção, é que essa atividade de 3 horas, como sabem, por dia, 15 horas por semana, passa a estar, como foi sempre a nossa intenção, embora não estivesse escrito na letra da lei, que fizesse parte de um plano de inserção individual para aquele indivíduo em concreto e atendendo ao seu agregado familiar.
3: O trabalho social não se torna facultativo, esclarece Hugo Soares,

0: enquadrado num plano de inserção social individualizado e atendendo às condições de cada beneficiário e do seu agregado familiar. Ao contrário da proposta inicial do Governo, fica claro que não é possível, por exemplo, um beneficiário com deficiência ou cancro desempenhar determinados trabalhos para aceder à PSU. O acompanhamento será feito de forma especializada e numa lógica de inserção no mercado de trabalho.
1: Entretanto, terminou a votação das propostas de alteração ao diploma da PSU, com os votos favoráveis dos socialistas. Amanhã há a votação final global em plenário. Como não faz parte da nova versão que permitiu o acordo entre PSD e PS, o canal de denúncias previsto na proposta do Governo e que foi defendido pela Ministra do Trabalho, esta versão acabou rejeitada com o voto contra do próprio PSD. O Chega fica assim de fora de um acordo com o Governo, depois da proximidade demonstrada ao longo das últimas semanas. Nas redes sociais, André Ventura já veio acusar PSD e PS de não quererem combater a fraude e a subsidiodependência. À esquerda, o LIVRE considera positiva a aproximação aos socialistas. O Bloco de Esquerda mantém as críticas ao teto da prestação social única, que entende ser baixo. Já o PCP mostra-se pouco otimista. Diz que PSD e PS tiveram 2 anos para preparar uma proposta de lei decente. O Grupo Parlamentar do LIVRE quer que o Ministro da Educação aponta uma data concreta para a conclusão das obras de reabilitação da Escola Artística de Música do Conservatório Nacional. O LIVRE quer também saber quando será afinal o regresso dos alunos e professores às novas instalações no antigo convento dos Caetanos, em Lisboa. O processo de renovação arrasta-se há quase uma década, mas os trabalhos só começaram em 2021, com a previsão de estarem concluídos em agosto de 2023. Ouvida pela Antena 1, Filipa Pinto, deputada do LIVRE, pede esclarecimentos.
2: Há vários anos que está sempre a ser adiado o fim e a conclusão deste trabalho. E, portanto, como os alunos e os professores e os pais estão preocupados e não veem a sua situação resolvida, o LIVRE quer saber exatamente o prazo, quando é que encerram as obras e também de que forma é que os alunos que estão agora numa situação precária e, portanto, num edifício que não tem condições para as aulas de música, como é que vão ser asseguradas no próximo ano letivo a lecionação das aulas e, no fundo, também perceber se o Governo está, de facto, interessado nesta questão da cultura e dos artistas, porque parece-nos que é o parente pobre deste Governo.
1: A deputada do LIVRE assinala ainda que, apesar dos prejuízos para alunos e professores, os relatos são de que os resultados dos alunos se mantêm positivos. As perguntas do LIVRE já seguiram, entretanto, para o gabinete do Ministro da Educação, Fernando Alexandre. Atualmente, as instalações provisórias do Conservatório Nacional estão na Escola Secundária Marquês de Pombal. A Iniciativa Liberal acusa o Governo de fazer anúncios que não passam do papel e quer que o Ministério do Ambiente explique o que é que já foi feito depois da apresentação há mais de um ano da Estratégia Nacional para a Gestão da Água. A iniciativa prevê investimentos de cerca de 5 mil milhões de euros até 2030. As dúvidas e questões dos liberais já seguiram para o gabinete da ministra Maria da Graça Carvalho. Escutado pela Antena 1, o deputado Jorge Miguel Teixeira avisa que o escrutínio público não pode ser bloqueado pelo Governo.
3: Tudo bem, o Governo quer implementar este programa, que apresenta um calendário que diga claramente o que é que já foi executado, ou seja, que obra é que já está a decorrer, que obra é que foi lançada mas ainda não começou, o que é que já foi concluído, alguma coisa ter sido concluída, e exatamente quem é que vai ser o responsável político e também técnico pela execução de todo este programa. Queremos simplesmente clareza e queremos ter uma maneira de poder acompanhar a execução deste programa, porque assim o escrutínio é muito mais difícil.
1: O deputado liberal adianta que são várias as matérias urgentes e a precisar de andamento no terreno, desde logo a eficácia no aproveitamento por parte das autarquias.
3: Temos perdas entre 30% a 40% da água que circula nas condutas na distribuição em baixa de água e não está a ser resolvido por este programa O Água Que Une, em parte por responsabilidade dos municípios, outra parte porque não há incentivos suficientes para fazer coisas como agregar. Há muitos casos em que, havendo mais escala, há mais capacidade de pagar esse tipo de investimentos, mas fazer isso implica em enfrentar interesses locais, que é uma coisa com a qual o PSD tem muitas dificuldades, pela sua natureza e pela natureza do seu governo, mas eu quero também que o governo seja capaz de se comprometer com um calendário realista, com datas concretamente.
1: Depois do anúncio, no ano passado, o Governo aprovou esta semana o regime jurídico que atribui à ADP Aqua, empresa do Grupo Águas de Portugal, a responsabilidade pela gestão, coordenação e execução da estratégia Água que Une, que pretende reforçar a segurança hídrica e a adaptação às alterações climáticas. Por causa do calor, vários hospitais ativaram um nível mais baixo dos planos de contingência. A Ministra da Saúde, Ana Paula Martins, adianta que as equipas dos serviços de urgência foram já reforçadas nas regiões que estão a sofrer mais com o calor.
4: Em todos os distritos que são identificados, e temos vários e continuaremos a ter ao longo do verão, imagino eu, com as ondas de calor, nós já ativámos o nível de contingência 1, que tem muitas medidas que estão em articulação naturalmente com as outras entidades e com a Proteção Civil, debaixo daquilo que é a coordenação da Proteção Civil, a Direção-Geral de Saúde e a Direção Executiva, e há uma maior procura das urgências. Nós temos estado a conseguir dar essa resposta neste momento, mas eu queria dizer que obviamente as ondas de calor, tal como as ondas de frio, têm grande impacto na mortalidade.
1: As declarações da Ministra da Saúde esta tarde em Lisboa. O Fundo Monetário Internacional defende que o fim dos apoios a jovens na compra da primeira casa e manifesta dúvidas quanto ao pacote fiscal para a habitação. O FMI alerta que algumas das medidas do Governo para mitigar a crise no mercado da habitação já estão a ter impactos negativos, João Coraceiro.
5: No caso da garantia pública e da isenção de IMT e de imposto de selo para jovens na compra da primeira casa própria e permanente, o FMI considera que essas medidas, em vigor desde agosto de 2024, fizeram aumentar a procura e agravaram os desequilíbrios no mercado. Estão a contribuir para um aumento dos preços e devem ser revertidas. O Fundo Monetário Internacional tem ainda reservas sobre a redução do IVA na construção e pede cautela porque o mais provável é as empresas aumentarem as margens de lucro em vez de a medida servir para aumentar os volumes de construção. O FMI recomenda que os entraves à oferta devem ser reduzidos com regras mais flexíveis para o licenciamento e uso do solo. Quanto à diminuição do IRS nos contratos de arrendamento até 2.300 euros, há um problema: o aumento das despesas fiscais. Despesas já elevadas, nota o FMI, que acrescenta que o benefício deve ser muito ponderado. Os peritos consideram também no relatório que deve haver um apoio bem direcionado às famílias vulneráveis, com habitação social dedicada e subsídios de habitação.
1: Os alertas e as recomendações do FMI sobre as políticas do Governo em relação à habitação. A fechar este jornal, os Jogos do Mundial, Suíça e Canadá asseguraram uma presença nos 16avos de final da competição. A Suíça venceu precisamente o Canadá por 2-1, no entanto o Canadá passa no segundo lugar. A Bósnia-Herzegovina venceu o Qatar por 3-1 e fica em terceiro, ainda assim tem hipóteses de passar como melhor terceiro. Às 11 da noite jogam-se o Brasil-Escócia e o Marrocos-Haiti.
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Iconic Junior tem um não sei quê de Pai Natal. Antes passou por cá Stella Starlight Trio. 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

damas da noite a deixarem por aqui aromas únicos. Passou Valérie Denise, Marietta Fafuti e já aí vem Karen Allison.

0: Arranca com a Orquestra Jazz de Leiria. Rod Stewart formou par com Lauryn Wild e para uma dança face a face.
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0: 8 minutos e há panfletos. Anne Kruger, na comunicação. Yeah.

0: Com Isabel Antena, ficamos no exato ponto de encontro com Pedro Tadeu.
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2: Iris Musikor Hamburg Leitung e Hoch auf den gelben Wagen. A canção popular alemã Hoch auf den gelben Wagen, no cimo da carruagem amarela, baseia-se no poema Der Wagen rollt, o carro roda, de Rudolf Baumbach, publicado em 1878-79 e possui uma melodia composta por Heinz Hühne em 1922. A obra está historicamente associada ao Milagre de Berna, a vitória da República Federal Alemã no Mundial de 1954, por ter sido entoada pelos jogadores no autocarro a caminho da final contra a Hungria. Este tema era um dos favoritos do selecionador da equipa, Sepp Herberger, que servira sob o regime de Hitler, e foi cantado por uma equipa cujo capitão, Fritz Walter, tinha combatido na Wehrmacht e sido prisioneiro de guerra dos soviéticos. O triunfo de 1954 aconteceu no quadro da Guerra Fria contra uma seleção húngara, liderada por Frank Puskas, considerada imbatível. Vencera a equipa alemã na fase de grupos por 8-2 e vinha de uma sequência de 31 jogos sem perder, e que representava a modernidade esportiva e o prestígio do Bloco Socialista. A vitória alemã nesta final do Mundial foi interpretada como um momento em que a República Federal Alemã deixou de ser apenas um Estado criado depois da queda do nazismo e da divisão em dois países, para se tornar uma nação, simbolizando a ressurreição após a destruição da Segunda Guerra Mundial. Este ressurgimento nacionalista exprimia-se na Alemanha Ocidental com o lema Wir sind wieder wir, voltamos a ser alguém, que traduzia o estado de espírito de recuperação da respeitabilidade internacional após a derrota nazi de 1945. No próprio dia do jogo, muitos espectadores cantaram o hino nacional alemão com partes de letras que tinham sido abolidas após a derrota da Segunda Guerra Mundial. Politicamente, a canção já tinha sido anteriormente integrada em repertórios militares, conservadores e nacionalistas. Ela constava do cancioneiro de 1938, no nazismo, portanto, intitulado Querida Pátria, as mais belas canções e marchas dos soldados, publicado pela editora Richard Birnbach. No pós-guerra, a música figurou no Livro de Canções das Forças Armadas, desde 1958 até 2017, altura em que o livro foi suspenso devido a controvérsias sobre o uso de repertório tradicional. Embora o texto original não contenha conteúdo ideológico intrínseco, a sua utilização em contextos militares e conservadores conferiu-lhe uma aura de velha Alemanha. Foram mesmo registadas apropriações por grupos neonazis que alteraram a letra para fazer referências ao Führer. A popularidade da canção foi reforçada em 1973-74, quando o então presidente federal, Walter Scheer, gravou a música para fins caritativos, omitindo a quarta estrofe original, que fala sobre a morte. Esta versão associou a canção a uma imagem liberal, burguesa e anticomunista da República Federal Alemã. A letra original de Hoch auf den gelben Wagen apresenta uma viagem numa carruagem amarela como metáfora da vida. Ao longo das estrofes, o narrador observa paisagens, festas, encontros e momentos de repouso, manifestando repetidamente o desejo de ficar. Porém, o movimento da carruagem impõe-se sempre. A viagem continua, sem se deter perante a contemplação, o convívio ou a sedução do instante. Nas primeiras estrofes surgem montes, florestas, prados, música, dança e uma estalagem onde os cavalos são alimentados. Cada episódio sugere uma possibilidade de permanência, mas o refrão reafirma a passagem inevitável do tempo e a necessidade de seguirmos em frente, porque a carruagem não para de andar. A última estrofe dá sentido ao conjunto ao introduzir a figura da morte, que substitui o carroceiro e conduz o carro com uma foice e uma ampulheta. A canção termina assim como uma despedida. O narrador também gostaria de ficar, mas, conformado, aceita a nova viagem até ao fim.

0: Esta emissão de panfletos teve produção de Carlos Mateus. 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
2: O programa de hoje teve cuidados técnicos de Diogo Axel e Fábio Ribeiro. Produção de Cristina Condinho. Na próxima hora, a Cláudia Lucas Céu fala com ela.

0: 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Horas 22 nos Açores.
1: Governo e PS chegaram a acordo para aprovar a prestação social única, mas têm leituras diferentes sobre o trabalho social. Hezbollah acusa Israel de violar novamente o cessar-fogo. Suíça e Canadá estão nos 16avos de final do Mundial.
0: Edição a esta hora com Luís Peixoto.
1: O Partido Socialista esclarece o acordo com o PSD que permitiu a aprovação da prestação social única esta quarta-feira. Depois de os sociais-democratas afirmarem que o trabalho social obrigatório não caiu, o PS garante agora que não existe uma condição automática e generalizada. O deputado socialista Miguel Cabrita refere no Parlamento que o trabalho social vai estar articulado em dimensões como a educação e a formação.
2: Uma questão para nós fundamental e que não é semântica é a questão do trabalho social não ser obrigatório, no sentido de não ser automático, nem uma contrapartida necessária, generalizada, universal, como contrapartida para receber esta prestação. Aquilo que nós quisemos sempre garantir foi que o trabalho social não existia por si só e como contrapartida automática, mas sim articulado com outras dimensões, como a educação e formação das pessoas, como a procura ativa de emprego em termos de disponibilidade. Em segundo lugar, o trabalho social está sempre integrado numa lógica de planos pessoais de inserção.
1: Palavras numa ronda de intervenções, após terem sido votadas todas as propostas de alteração ao diploma do Governo em sede de Comissão Parlamentar, a medida reúne mais de uma dezena de apoios sociais, incluindo o rendimento social de inserção, e o acordo agora alcançado deixa cair a criação de um canal de denúncias para abusos relacionados com apoios sociais. Já o Chega, pela voz da deputada Felicidade Vital, acusou o Governo de se ter ajoelhado perante os socialistas.
3: Que mais uma vez o Bloco Central se uniu e uniu-se para deixar tudo na mesma. O PSD deixou a PSU nas mãos do PS, não vai haver nenhuma reforma. O governo que tanto fala em reformas e que tanto precisa delas, mais uma vez vai ajoelhar-se, não vai fazer nenhuma reforma. O governo não aceitou este acordo

0: com o PS por convicção, mas sim por necessidade.
1: Críticas rejeitadas pelo PSD na Comissão de Trabalho e Segurança Social esta noite na Assembleia da República. Os sociais-democratas acusam o Chega de confundir solidariedade com contribuição e lembram que a PSU é um apoio social na vertente não contributiva. Recorde-se que uma das linhas vermelhas do Chega era que os imigrantes não possam aceder à prestação social única se não estiverem a descontar para a Segurança Social. O diploma que prevê a criação da PSU é votado amanhã em votação final global em plenário da Assembleia da República. Alcançado este acordo para viabilizar a prestação social única, o presidente da Comissão Nacional de Acompanhamento do PRR acredita que o risco maior está ultrapassado para que Portugal receba de forma integral o envelope financeiro. Apesar de haver outras reformas obrigatórias, em entrevista à RTP Notícias, Pedro Dominguinhos assume que com o acordo o maior obstáculo parece estar ultrapassado.
2: Falta a votação final amanhã, falta a promulgação por parte do Sr. Presidente da República e a publicação em Diário da República, mas o risco maior está ultrapassado. Neste momento há a questão do mapeamento verde das ondas de aceleração de energias renováveis, que está em discussão pública e, portanto, em breve terminará a discussão pública, se não estou em erro, no início de julho, e depois, naturalmente, será um ato legislativo do próprio governo para fazer.
3: Até ser mais simples.
2: E falta a última, que é também um ato legislativo para a simplificação dos benefícios fiscais, que existiu uma autorização legislativa concedida pela Assembleia da República ao Governo e, portanto, em breve deduzimos, até porque o Sr. Ministro das Finanças e o próprio Governo já o referiram, que haverá em Conselho de Ministros essa aprovação.
1: Em abril, Pedro Dominguinho já tinha alertado que o país tinha poucos meses para aprovar 4 reformas importantes. Caso não cumpra, arrisca-se a perder mais de 1.000 milhões de euros. O líder do PS acusa o governo de não ter agenda para a economia. Foi numa visita ao Porto de Sines, local que José Luís Carneiro diz ser estratégico para Portugal. O líder socialista está a fazer uma rota pela economia do mar e afirma que Portugal não está a aproveitar os recursos e está a perder competitividade.
4: Vejo que o governo está hoje sem agenda para a economia. E isso é preocupante, porque a economia está a perder competitividade internacional. E para termos competitividade internacional, nós temos de ter inserção na economia global. A economia portuguesa está a entrar num processo de quebra. Nós perdemos competitividade em 57% dos nossos mercados externos. E temos de olhar para uma das variáveis fundamentais da nossa economia, que é a economia do mar.
1: O líder do PS foi ainda questionado sobre o relatório do FMI, que recomenda o fim dos apoios à primeira habitação para os jovens. José Luís Carneiro respondeu que a recuperação da economia de que fala permitiria ao país dispensar esses conselhos e discorda da avaliação do Fundo Monetário Internacional. O FMI veio hoje defender o fim dos apoios a jovens na compra da primeira casa e alertar para algumas medidas do governo que estão a ter impactos negativos. João Coraceiro.
5: No caso da garantia pública e da isenção de IMT e de imposto de selo para jovens na compra da primeira casa própria e permanente, o FMI considera que essas medidas, em vigor desde agosto de 2024, fizeram aumentar a procura e agravaram os desequilíbrios no mercado, estão a contribuir para um aumento dos preços e devem ser revertidas. O Fundo Monetário Internacional tem ainda reservas sobre a redução do IVA na construção e pede cautela, porque o mais provável é as empresas aumentarem as margens de lucro em vez da medida a servir para aumentar os volumes de construção. O FMI recomenda que os entraves à oferta devem ser reduzidos, com regras mais flexíveis para o licenciamento e uso do solo. Quanto à diminuição do IRS nos contratos de arrendamento até 2.300 euros, há um problema, o aumento das despesas fiscais, despesas já elevadas, nota o FMI, que acrescenta que o benefício deve ser muito ponderado. Os peritos consideram também no relatório que deve haver um apoio bem direcionado às famílias vulneráveis com habitação social dedicada e subsídios de habitação.
1: Os reparos e recomendações do FMI à política para a habitação do governo. O Parlamento vai levantar a imunidade ao deputado Chega José Dotti, que vai responder em tribunal num processo por crime de difamação. No parecer aprovado pela Comissão Parlamentar de Transparência, refere-se que José Dotti não se opôs ao pedido do Tribunal de Santarém para que a imunidade parlamentar fosse levantada. A socialista Isabel Moreira violou mesmo o Código de Conduta dos Deputados, é o que conclui a Comissão Parlamentar de Transparência. Em causa à declaração de votos voto sobre os projetos de PSD, CDS e Chega, que alteram o regime de mudança de sexo e de nome no registro civil. Isabel Moreira terá afirmado que as propostas ratificam o assassinato de Gisberta, o que motivou uma queixa do líder da bancada do PSD, Hugo Soares. O relatório da Comissão de Transparência, elaborado pelo deputado do Chega, José Barreira, foi aprovado com a oposição do PS e do LIVRE. O Hezbollah acusa Israel de mais uma violação do cessar-fogo. Em causa está um ataque com um drone israelita que matou duas pessoas no sul do Líbano, um dia depois de outras duas terem sido mortas por fogo israelita. O movimento xiita alega em comunicado que as vítimas foram atacadas enquanto estavam a inspecionar as próprias casas. O Hezbollah reitera que as ações de Israel constituem uma violação flagrante do cessar-fogo e garante estar a documentar todas essas violações. Suíça e Canadá estão nos 16avos de final do Mundial. Os helvéticos venceram esta noite por 2-1 a seleção canadiana, mas ainda assim as duas equipas avançam para a próxima fase. A Suíça em primeiro com 7 pontos, o Canadá em segundo com 4. A Bósnia-Herzegovina bateu o Qatar por 3-1, mas fica no terceiro lugar, apesar de ter os mesmos pontos que os canadianos. Os bósnios perdem na diferença de golos e esperam agora a passagem no lote de 8 melhores terceiros. Esta hora joga-se o Brasil-Escócia. Neste momento a seleção canarinha vence por 1-0, numa altura em que estão decorridos 7 minutos, os mesmos minutos que já se jogaram na partida entre Marrocos e o Haiti, que começou às 11 da noite, mas que continua empatada a 0. Durante a madrugada há ainda um Chequia-México e o África do Sul, República da Coreia, jogos agendados para as 2 da manhã. O Irão acusa as autoridades norte-americanas de causarem problemas ao avançado Mehdi Taremi e ao treinador adjunto Saed Alawi, atrasando a chegada da comitiva a Seattle para o jogo do Mundial contra o Egito. A Federação Iraniana não especifica os problemas em causa. O incidente ocorre dias depois dos Estados Unidos terem flexibilizado as restrições à comitiva iraniana no Mundial. Desde o início da competição, jogadores e staff do Irão estavam obrigados a chegar e partir no mesmo dia sempre que havia jogo nos Estados Unidos, mas esta semana as autoridades norte-americanas permitiram que a equipa chegasse a Seattle 2 dias antes do jogo com o Egito na sexta-feira.
6: Foi a edição às 11 da noite com Luís Peixoto. 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
0: ele acabou o semestre na Universidade de Évora, onde dá aulas, começou a escrever uma crónica diária no P3 do Público, como se gerisse o excedente de palavras que tem sempre dentro dela. Já são muitos os livros editados entre a poesia, os contos, a prosa poética, o ensaio, os textos para teatro. Escreve certamente por vingança à morte. Entrega à poesia as suas confissões e muitas vezes ao delírio a sua verdade. Creio que se diverte com a ideia de provocação. O batom vermelho, que gosta de usar, também escreve até o que não diz. Nesta conversa vamos conhecer melhor a Cláudia, o que a motiva para além da escrita e como deixou de forma mais militante o palco e a televisão para se entregar aos livros. Mãe feminista, podemos ver na sua escrita o ativismo. Autora de Confissão, Mal Paridos ou Fazer Festas por Entre as Grades, Cláudia Lucaschel nasceu em Lisboa em 1978. É cofundadora, juntamente com Albano Jerónimo, da Companhia Teatro Nacional 21. Frequentou o curso de Línguas e Literaturas Modernas e concluiu o curso de formação de atores da Escola Superior de Teatro e Cinema. Estreou-se na encenação no Teatro São Luís com Poltrona, monólogo para uma mulher. Vamos descobrir se esta escritora, poeta, dramaturga ainda se sente atriz. A Cláudia Lucaschel é a convidada de hoje do Fala Com Ela aqui na RTP Antena 1. Olá, Cláudia.
2: Olá, Inês.
0: Escreves por vingança à morte?
2: Escrevo.
0: Título de um livro teu.
2: Sim, escrevo por vingança à morte, e esse, já agora explicando que isso surgiu um pouco antes, quase uma forma, eu não sou nada esotérica, nem pouco mais ou menos, mas esse título surgiu um pouco antes de uma pessoa que faleceu, que é a poeta Maria Quintãs, que era uma grande amiga, e na verdade essa intenção de escrever contra alguma coisa que vai acabar, não é? Tentarmos registar de alguma forma aquilo, a nossa passagem por aqui. Eu sei que é um pouco ingênuo até esta tentativa, mas é de facto esse exercício de tentar vingar a morte, que é algo que não, é um jogo perdido, não é? Já o Bergman fez aquele exercício magnífico do Sétimo Selo, em que tem o protagonista a jogar contra a morte num jogo de xadrez, não é? Muito célebre essa cena, e que sabe que vai perder, obviamente, e eu acho que todos os gestos, e nomeadamente o gesto artístico, pode ter essa capacidade de tentar desafiar, não é? Tentar vingar a morte, embora saibamos que é um jogo à partida que vamos perder, não é? Mas eu tento que...
0: Mas enquanto jogamos, estamos a ganhar à morte.
2: Sem dúvida, sem dúvida. Isso é muito importante que disseste agora. Claro, estamos pelo menos a fazer desse tempo presente.
0: Eu acho que qualquer exercício de continuidade, mesmo que conheça, obviamente, o seu fim, é algo contra a morte, não é?
2: Sem dúvida.
0: Continuar,
2: sim.
0: É sempre contra...
2: Continuar, sim.
0: E escrever. Escrever, no teu caso, é sempre um ato de rebeldia?
2: Não sei, não sei se essa pergunta às vezes fazem-me, não é? De rebeldia ou de
0: provocação.
2: Eu acho que isso acontece de uma forma muito natural, na verdade. É a maneira como eu vejo o mundo, é a maneira como eu tento fazer perguntas sobre o mundo, que não aceito com muita facilidade uma data de normas e convenções sobre as quais nós vivemos, não é? E portanto, isso reflete-se depois na escrita. Não é propriamente uma coisa, eu agora quero ser rebelde, agora eu vou provocar com isto.
0: Ou seja, não é um esforço, é um prolongamento do que tu és.
2: É um prolongamento daquilo que eu sou. Eu acho que é a minha atitude também perante o mundo. Eu gosto de não é desafiar, se calhar eu acho que nesta palavra desafiar é perguntar, questionar. Isto tem de ser assim? Porquê é que isto tem de ser assim? Se calhar dá para olhar de outra maneira, não é? Eu, por exemplo, faço um exercício de escrita com os meus alunos, que eles às vezes dizem, esta professora é completamente louca. Mas que ajuda muito, uma coisa muito simples, que é escrever numa posição que não seja a convencional. Não seja sentada à secretária a olhar para o teclado. Escrever, por exemplo, num canto da sala, ou deitado no chão, ou de pé, e isto não é nada inovador, não é? Houve escritores que escreveram assim, por exemplo, o Hemingway escrevia de pé porque lhe dizia que sentia que o corpo estava mais ativo e, portanto, o cérebro também ficava mais ativo. Mas são estes pequenos gestos de tentar mudar o olhar, a perspectiva, que às vezes também parecem aos outros que são alguma provocação ou uma tentativa de desafio. Mas muitas vezes não é isso, é só mesmo mostrar que há outra possibilidade de olhar.
0: Sair do formato.
2: Isso, sair de uma coisa...
0: Ainda que não seja intencional. Ou seja, sair do formato porque não é o teu.
2: Exato. Porque não é um formato que eu sinto que encaixo. Né? Este último livro que eu escrevi, eu depois percebi, porque houve ali uma mancha meio torrencial em que está muito, muitas vezes a palavra, não é a palavra, são duas, não pertenço, não pertenço, não pertenço. E foi uma coisa que foi sair de uma forma muito, muito natural.
0: És tu a sair do molde imposto.
2: Porque não sinto muitas vezes que pertenço a lado nenhum. A verdade é esta, o que às vezes é bom, mas também muitas vezes é uma inquietação constante. Porque não te dá conforto, né? não sentes que pertences a um sítio, e isso eu acho que se revela muito na minha escrita. Não, e eu tento muito, por exemplo, mudar de formato, tanto escrevo crónicas, como escrevo contos, como escrevo poesia, e é também essa inquietação constante de eu não quero ser só isto, não quero fazer só isto. Assim que
0: Mas às vezes, se calhar, forçamos um bocadinho esse sentimento de pertença para encontrar um alegado conforto, que nos conforta, não é?
2: Uhum, sem dúvida. Eu acho que muitos também vivem nessa máscara, não é? É mentira. A palavra é mentira.
0: Ou ilusão. Às vezes não é mentira, é ilusão.
2: Às vezes é ilusão e às vezes nem sequer tem noção dessa ilusão, não é? Não é por mal, obviamente. E quando digo que é mentira, a pessoa não tem noção. Que está a viver uma coisa que não lhe é... nem, esta palavra não é boa, não é natural, mas que não lhe é aquilo se calhar que ela queria mesmo. Mas isto também porque nós vivemos numa sociedade atualmente em que os nossos próprios desejos estão condicionados por uma data de coisas. Nós neste momento, eu acho que muitas vezes não sabemos o que desejamos realmente. Porque somos tão bombardeados por...
0: Já não falo dos produtos, vários
2: estímulos, mas produtos e ideias dos outros. É muito difícil nós termos um espaço mental, né? Algum espaço mental onde, e tempo para conseguirmos ter as nossas próprias ideias, o que é que nós sentimos realmente, o que é que nós desejamos. Estamos muito...
0: Nem sequer conseguimos organizar pensamento, é um bocadinho isso.
2: Muitas vezes isso. Há muita dificuldade em organizar um raciocínio com o início, meio e fim, porque nós estamos constantemente a ser bombardeados com estímulos exteriores. E isso é claro que depois se torna a nossa personalidade também, não é? A nossa forma de viver é muito ramificada.
0: Podemos acabar a ficar todos iguais.
2: Que é perigosíssimo. Eu acho que isso é a coisa mais perigosa de todas, não é? Cada vez mais as pessoas sentem que... E também por causa, sobretudo, das redes sociais, não é? Nós vivemos massivamente nas redes sociais e passamos muito, todos nós quase passamos muito tempo nas redes sociais, e de repente há ali uma norma que as pessoas tentam encarreirar. Isto também leva-me à ideia da inteligência artificial, não é? Corre muito esta ideia de que as pessoas estão com receio que a inteligência artificial venha roubar algum lugar do ser humano. Mas eu acho que o mais perigoso, porque eu acho que isso está a acontecer, por exemplo, no ensino isto vê-se muito bem. O perigo é nós ficarmos, de certa forma, parecidos com o raciocínio da inteligência artificial. E falo, por exemplo, até no contexto literário. Porque aquilo que produz um tipo de texto que cumpre a norma toda, não é? Do ponto de vista da estética, aquilo cumpre tudo. E o perigoso é... Pode haver este perigo. Isso vê, eu estava a falar na questão dos alunos, por exemplo. Eles acham que aquilo é um modelo bom para cumprir. E então começam não só a escrever como a inteligência artificial propõe, como também a tentar organizar e a falar como este modelo propõe. Então isto é que é assustador, que é, será que nós de repente vamos começar a imitar aquilo que a inteligência artificial nos propõe? Eu acho que isto é muito mais perigoso do que o contrário.
0: Sei que tu não o irás fazer, obviamente, tens informação, já tens idade e conhecimento, mas é muito perigoso para os mais novos, sem evidentemente,
2: dúvida,
0: não é?
2: Sem dúvida. Eu não sei, eu vejo, por exemplo, a minha filha, e eu fico destabilizada com isto.
0: Tu tens uma adolescente ou uma pré-adolescente?
2: 14 anos, adolescente, está ali na força da adolescência mesmo. E ela, muitas vezes, vai perguntar coisas ao chat GPT. Antes de falar comigo, antes de falar com o pai, ou seja, com quem for, e eu pergunto, mas se calhar não tenho a resposta para te dar, mas podíamos pelo menos falar primeiro sobre isso. Não, mas vem com a resposta do ChatGPT. E eu, por isso é que eu acho que o perigo é este, é de repente tornar as nossas respostas semelhantes àquilo que aquilo nos está a dar.
0: Um dia não vai haver ninguém para o contraditório em relação ao que o ChatGPT nos diz,
2: exatamente,
0: não é? Isso é assustador.
2: Sim.
0: Escreves desde muito cedo, Cláudia?
2: Sim, eu comecei a escrever, tenho uma entrada no diário aí com uns 10 anos, 10, 11 anos, a dizer que queria ser escritora. Um diário, coitadinha, muito escrito assim, muito, com muitos erros ortográficos, com muito atrapalhada, mas pronto, onde eu digo realmente que queria ser escritora. E eu escrevi sempre durante a adolescência, poesia, peças de teatro, que eu já fazia teatro na adolescência.
0: Isso com quantos anos?
2: 14, a idade da minha filha, 13, 14 anos. Eu escrevia e ensinava. ensinava as peças que escrevia. Coisas assim muito infantis.
0: Por exemplo, uma história que tenhas escrito e ensinado.
2: Eu escrevi um textinho a partir do poema do José Régio, O Cântico Negro, em que era uma mistura daquilo com a história do Patinho Feio. Isto é muito parolo. Mas que era alguém precisamente que se sentia diferente dos outros e o grande refrão do José Régio é: não vou por aí. Não sei por onde vou, mas sei que não vou por aí. E o Patinho Feio, coitado, que é chamado de feio, ele não é feio coisíssima nenhuma, ele simplesmente é diferente, porque ele é um pato, ele é um cisne, e está a ser educado com patos, não é? Portanto, ele é diferente. E, portanto, eu outra vez, misturando essas duas coisas, fiz uma história quase só de mímica, mas tinha um guião, não é? Em que eu era, eu portanto, ensinava, era a protagonista, portanto já megalómana, e
0: produções Cláudia Lucas Céu já, não é? Na altura, sim.
2: Muito bem, isto com 14, 15 anos. Até este eu lembro-me que foi assim o mais sonante, que aquilo depois ganhou muita popularidade na escola e fiz muitas vezes aquele espetáculo. Então tinha a parte do texto, que era a mistura destes dois, e depois a encenação que eu fiz também com as minhas colegas da turma teatro.
0: Para aquele tempo esgotaste Coliseus.
2: Exato, dentro da escola secundária do Seixal, não é? Que era a minha comunidade, estava lotado.
0: Quando é que percebeste que já eras uma escritora?
2: Eu não sei se nós percebemos que já somos uns escritores, na verdade. Pelo menos eu não... essa pergunta é lixada, porque...
0: Porque esperamos a validação dos outros.
2: Não, porque eu quando... Acontece-me sempre, e isto é mesmo real, acontece-me sempre, eu começo a escrever um livro, ou por exemplo, agora tenho uma encomenda de uma série, e eu quando aceito... Sim, fico sempre muito entusiasmada, acho sempre que está tudo bem, vai correr tudo bem, mas depois quando começo, há sempre ali um lado meu que diz, acho que não sei fazer isto, eu acho que não consigo fazer isto. E depois o que acontece, que eu acho que é uma espécie de milagre de atletismo, que é eu começo, lá está, vou correr 100 metros, e depois vou acrescentando mais um bocado, e depois aquilo vai acontecendo. E portanto, para mim a escrita é muito mais uma atividade, eu acho que isso também de influência da minha formação de teatro, do que propriamente dizer sou uma escritora, do que uma profissão, percebes? Sinto mais que é uma atividade, que é uma ação, do que uma questão de estatuto ou de profissão.
0: Tu retiraste o atriz aqui desta, quando te apresentamos e dizemos escritora, poeta, sim, dramaturga, o atriz saiu.
2: Saiu porque eu não quer dizer, fiz há 3 anos um trabalho como atriz, mas eu também era autora do texto, fiz o Orlando, né? fiz de Orlando, mas porque foi um desafio, e nesse caso foi do Álvaro Jerónimo, que disse, não, és tu que tens de fazer, e eu já não ia para palco, sei lá, há mais de 10 anos, mas eu não sinto que sou atriz de todo, eu fui atriz durante 12 anos, talvez, fiz
0: o que não é pouco.
2: Foi bastante tempo, mas eu não sei muito bem, e quando me pergunto, eu não tenho uma explicação. De repente, porque é que eu senti que que não era atriz, não queria ser atriz?
0: Essa questão é muito interessante, até porque vivemos numa época em que toda a gente quer os seus
2: rótulos, não é?
0: Não, e 2 minutos de fama, pelo menos, sim, já não, sim, digo 5, não é? Porque, sim, é cada vez mais difícil. Sim. Mas tu tinhas uma considerável exposição, uhum, tinhas trabalho, uhum, e abandonaste tudo isso.
2: Foi sem querer, sabes, Inês? Porque aconteceu foi, quando acabei Os Morangos com Açúcar, havia a possibilidade de eu continuar para a temporada seguinte, ou fizeram uma proposta que era fazer direção de atores, portanto, para o grupo dos mais jovens, sobretudo dessa temporada. E eu, que já tinha falado sobre isso em bastidores, na altura até era a Maria Rico que estava comigo, eu disse, olha, por que não? Eu gostava de fazer esta experiência de backstage. E comecei a fazer essa experiência de direção de atores, que coincidiu, isto foi para aí em 2008, 2009, também com a fundação da nossa companhia de teatro, minha e do Albano. E eu realmente comecei a gostar de fazer direção de atores, comecei a gostar de escrever textos para a minha companhia com o Albano, na altura o primeiro foi o Poltrona, e depois percebi dessa experiência de direção e de encenação, pensei, e agora era giro também começar a escrever para televisão ou para teatro, com algum arcabouço, porque não tinha sequer formação nessa área. Então fui tirar a formação na altura, até com as produções fictícias. Tinha um curso incrível que deixou de existir, que era um curso de guião, com todos os que fazem parte das produções atualmente, e portanto nós passávamos por vários formadores, um curso mesmo muito bom. E depois comecei a pedinchar, foi mesmo esta a palavra, comecei a pedinchar, na altura, na SP Televisão, porque eu conhecia o Pedro Lopes, o diretor dos argumentistas, e pá, eu gostava muito de escrever uma série ou uma telenovela. E ele, uma cara assim a olhar para mim, esta agora, esta aqui é atriz, agora está aqui a querer saltar, porque há esse estás a ver, há esse dividir de espaços.
3: Então pronto. Não lhe bastava ser atriz. Exato. E agora quer escrever
2: é
3: ou dirigir.
2: E agora disse, pronto, quer fazer tudo, quer ver. Pronto, mas eu fui insistindo ao longo, com muita educação, não é? Já o Pedro gostava mesmo, vê lá, tipo, como experiência só. E há um dia que eu acho que foi por saturação que ele disse, está bem, anda lá. E eu fui escrever uma série na altura e depois, e depois passei para uma novela também. Ou seja, isto tudo tem acontecido de uma forma muito natural. Eu não programei nada. Eu não disse, eu agora quero ser não sei o quê, eu agora quero fazer não sei o quê. As coisas foram
3: acontecendo e tu também não foste dizendo que não, não é? Foste aceitando.
2: Experimentar as várias coisas que foram surgindo. Acho que tenho tido um percurso muito abençoado nesse sentido, porque...
3: Todos são válidos, ou seja, a escrita, um livro de poesia, um ensaio, uma peça, uma telenovela, tudo é válido para ti enquanto objeto de escrita?
2: No sentido da própria ação, não é? Tentar fazer o melhor que eu consigo naquele momento. Pois é claro que não podemos dizer que uma telenovela, o guião tem qualidade literária, não é? Não tem. Ou sei lá, um texto. Às vezes os textos para a imprensa que tu escreves também, às vezes é difícil nós termos controle sobre a qualidade, porque a velocidade é muita e portanto não há recuo. Vamos olhar para textos que escrevemos, às vezes basta só 6 meses e aquilo. Portanto, o que eu encaro muito. Portanto, eu consigo distinguir a questão da qualidade, obviamente, não é? Eu não faço muita distinção entre os cânones. Ou seja, pouco me importa se estou a escrever poesia, ou se é uma crónica, ou se é um ensaio, ou... percebes? Portanto,
3: Não te dá gozo, por exemplo, escrever, tu escreveste uma telenovela chamada Laços de Sangue.
2: Verdade.
3: Foste uma das.
2: Uma das, sim.
3: Deu-te gozo.
2: Sim.
3: Ou seja,
2: deu.
3: Imagino que...
2: Assim, aquilo é uma velocidade que eu acho que as pessoas não têm noção, não é? Escrever uma novela, aquilo é velocidade de cruzeiro. Por exemplo, aí não há qualquer recuo. Somos muitos, aí éramos 8 ou 9, já não me lembro. Cada um de nós é responsável por um grupo de cenas nos episódios. E aquilo tem que ser feito, imagina, 7, 8 cenas por dia. O que é muito. E depois aquilo tudo é misturado e daí é que depois dá o episódio, não é? Mas isso deu-me prazer, sobretudo não só pelo grupo de trabalho, que era incrível, eram pessoas muito mais experientes do que eu aprendi muito. Mas porque esta experiência de escrever em coletivo também, que é muito interessante.
3: Já havia aqueles pequenos almoços com bolos e sumos de laranja?
2: Há em catering, isso é quando se está em exteriores.
3: Ah, não, mas pensei que nas telenovelas que nós importámos...
2: Estás a falar nos decores?
3: Do Brasil, não é? E mesmo na primeira telenovela, provavelmente Vila Faia, já havia sim, os pequenos almoços muito ricos.
2: Aqueles com bolos.
3: E o whisky ao final do dia.
2: Sim.
3: Coisa que nós...
2: Super, super português, não é?
3: Fazemos
2: mas
3: a toda
2: hora. O que é que isso é? Eu por acaso sei daquelas coisas.
3: Quando... Isso é um modelo importado do Brasil, não?
2: Mas é do Brasil e é porque tu estás a vender um tipo, no caso da telenovela, estás a vender um tipo de produto que é um determinado sonho para as pessoas. E eu quando comecei a escrever telenovela, eu acho que todas
3: as telenovelas vezes... foram o primeiro Instagram.
2: É o mesmo tipo de formato, precisamente. As pessoas estão ali, não é? Absorvidas.
3: A possibilidade de sonhar um pouco.
2: Sim. Mas eu acho que todos os argumentistas, quando começam a escrever e vêm de outros formatos, pensam, eu agora vou tentar que isto melhore um bocadinho, vamos tentar. Não é? Por exemplo, porquê que o Rico tem que ter este pequeno almoço assim majestoso? Porquê é que não pode ser uma coisa mais à português, por exemplo? Ali uma torrada.
3: Ou beber um iogurte, vá.
2: Por exemplo, uma coisa simples. E depois, na altura, deram uma resposta que eu disse, ok, consigo perceber. Disseram assim, pois, mas olha, tu estás a escrever uma telenovela, não estás a escrever um filme, não estás a escrever uma série para a BBC, é uma telenovela. E a telenovela, como, sei lá, uma revista à portuguesa, tem um formato e tu tens que cumprir o formato que ali está. Portanto, por mais de boa vontade, por mais trabalho que tu tenhas, não dá para fugir muito àquilo.
3: E é provavelmente o que as pessoas querem, não sei.
2: Pois também não sei, também não sei.
3: Vamos à primeira canção, já vamos voltar à conversa. O que é que escolheste?
2: Olha, eu escolhi uma coisa, nada. Depois vamos contrastar com a outra. Nada pop, mas é uma música que para mim é muito importante, que são as Variações de Goldberg, do Bach. É uma música que eu descobri há muitos, muitos anos, não sei, nem não consigo localizar quando, mas que para mim é uma espécie de banda sonora. Não tanto se calhar da minha vida, mas de como eu vejo o mundo, de forma como eu olho para as pessoas. E é isso, como eu vejo o mundo, é mesmo uma banda sonora. E é uma música que eu ouço muitas vezes, na verdade.
3: Vamos ouvir então.

0: Cláudia Lucas Schell, hoje no Fala Com Ela, escritora, poeta, dramaturga. Escreveram um trunfo ou um dom mesmo antes de termos consciência disso? É uma forma de nos vermos ao espelho até quando se escolhe a ficção?
1: Muito interessante essa pergunta. Não sei, eu não vejo muito como espelho. Apesar de eu escrever às vezes em autoficção
0: e em tom mais confessional,
1: sim,
0: não é?
1: Sim, mas gosto muito de aldrabar no meio disso tudo, não é? Gosto muito de ficcionar em cima disso. Vejo mais, eu gosto mais de ver a escrita como uma porta, uma janela para outro lugar, não é? Mesmo que seja a partir do nosso, mas que abra outras possibilidades. Se é um trunfo, eu não sei, eu às vezes acho que é uma praga também para algumas pessoas, como eu, porque uma coisa muito estranha que acontece, e eu já ouvi vários autores a falar sobre isto, eu escrevo praticamente todos os dias. Mas quando não escrevo, há uma sensação de que estou a falhar, não sei a quê, porque não há nada, não estou a falhar a ninguém, mas eu sinto que estou a falhar. E portanto, há aqui uma coisa que é uma, não sei se é se pode dizer que seja um vício, uma necessidade.
0: Há um vínculo, ainda que seja muito no abstrato, não é?
1: Sim, é isso.
0: Há um compromisso.
1: Um compromisso, estás a ver, que nos obriga. É essa questão, pronto. E falaste aí na palavra dom. O dom é muito engraçado, porque os gregos diziam uma coisa sobre o dom que eu acho muito, muito interessante e muito, muito diferente daquilo que falamos atualmente sobre o dom, que o dom é algo que nos possui, não é? Não somos nós que possuímos um dom. O dom é algo que nos possui. E portanto nós não temos qualquer privilégio ou poder sobre isso. É alguma coisa que passa por nós. Alguns que realmente podem ter essa bênção, outros que não, mas é uma ideia um bocadinho mística, não é? E mítica também, que há alguma coisa fora de ti que te dá alguma capacidade extra, não é? Porque é a questão o dom é uma capacidade extra que tu tens.
0: Há pessoas que dizem que não têm nenhum dom, não é? Não terão sido encontradas nesse momento em que o dom descia sobre elas. Eu, por acaso, acho que toda a gente tem um dom qualquer, não é? E que muitas vezes, obviamente, é subestimado ou desvalorizado.
1: Sim, ou que ninguém viu, não é?
0: Ou que ninguém viu, exatamente.
1: Não percebeu, sim.
0: A verdade tornou-se mais estimulante que a ficção. Nos dias de hoje, a verdade é mais estimulante que a ficção.
1: Eu acho que não, está pobre.
0: Está pobre?
1: Está pobre. A palavra é esta. Está pobre porque... E estou a pensar também no caso da literatura, não é? Não estou a pensar no nosso dia-a-dia. No caso, está pobre porque essa tentativa da verdade é sempre uma mentira, não é possível. Não é? A verdade é sempre uma perspectiva qualquer, portanto é sempre mentira aquilo que é verdade. E depois tornou tudo muito literal. Está tudo muito literal e parece que temos que avisar, e já ouvimos várias vezes falar sobre isto, e é verdade, temos que avisar sempre que estamos ou a mentir declaradamente, ou seja, a ficcionar, ou a ironizar sobre uma determinada coisa, tem que se fazer quase um alerta, porque senão alguém se vai ofender. Alguém vai interpretar aquilo de uma forma literal. Então parece que está pobre. Acho que está pobre.
0: Tu escreves sem avisos à navegação?
1: Sem avisos, nenhuns. Às vezes posteriores. Por exemplo, na Ode Triunfal à Cona, eu tenho uma notazinha a dizer: por favor, senhores editores, não ponham um asterisco na Cona. É a única nota posterior que eu tenho. Mas já depois, não antes. Mas não faço alertas de todos.
0: Os livros, é muito curioso, porque os livros da Annie Ernaux passaram a ser uma espécie de linguagem unificadora entre mulheres, entre algumas mulheres, claro. Reveste nessa escrita?
1: Em determinado ponto, sim, acho que o percurso dela, os livros dela são fundamentais, claro, para um determinado escrita e para a visibilidade também das mulheres e de todos os conflitos que nós temos e todos os problemas que nós temos. Agora, o que eu sinto é que há demasiados autores e autoras, principalmente autoras, a tentar ir àquele registro. E então fica uma espécie de sucedâneos de uma coisa que já existe e que é muito boa, e porque também está datada num tempo, não é? Estamos a falar dos anos 60, anos 70, em que de facto tu não tens mulheres a falar sobre o aborto, em divórcio, em coisas.
0: O amante.
1: Exato, não é? Por exemplo, uma paixão simples, que ela a falar sobre um amante, isso é algo que não existia de todo na literatura. E portanto isso tem um papel muito fundamental. Agora, o que eu sinto é que há muitos sucedâneos disto que são meros ecos. E então, tudo bem, não é que faça mal. Eu acho que é bom que existam na mesma. Eu acho que estamos numa fase em que precisamos procurar também outras coisas. Porque isso já existe, é ótimo, é bom. Então, mas outros caminhos para nós agora também.
0: Sim, ela abriu alguns caminhos,
1: sem
0: é preciso
1: dúvida,
0: procurar
1: sem
0: outros.
1: Sem dúvida, que foram fundamentais.
0: Alguém que tenha sido uma referência para ti, a Cláudia Miúda, que continua a ser agora, em termos de escrita?
1: Bom, o primeiro livro que eu li, eu tinha 7, 8 anos, e foi o Mark Twain. E achei, eu fiquei completamente deslumbrada, nunca tinha lido um livro, não posso dizer que seja uma referência, né? Foi mesmo assim a minha entrada.
0: Impactante.
1: Depois, não tanto na infância, mas ali 10, 11 anos, eu acho que ainda se reflete muito naquilo que eu escrevo, foi a descoberta da Anaïs Nin e do Henry Miller, foi descoberto antes do...
0: Sem asteriscos, felizmente.
1: Sim, mas foi descoberto muito, foi cedo demais, não é? Porque aquilo, de facto, é muito explícito, é muito gráfico, digamos assim, e foi muito marcante, porque eu depois queria escrever coisas daquele tipo e nem sequer tinha nem experiência, nem maturidade, nem skills para poder fazer aquilo, não é? Mas são, sem dúvida, os dois autores que eu sinto que tiveram assim um impacto maior ali, nem... Ainda não era adolescente, eu estava ali na puberdade, 10, 11 anos, eu, Henry Miller e a Anaïs Nin.
0: Que engraçado. Um escritor tem sempre bússolas, mesmo que não admita?
1: Eu acho que sim. Olha, toda a gente tem.
0: Quais são as tuas?
1: Bom, é um mix, deixa-me pensar, porque é um mix de várias coisas. Porque eu gosto, na verdade, gosto de misturar coisas muito diferentes, como... E nas referências musicais já vais perceber, não é? Eu disse o Bach e depois já vais ver qual é a próxima. Mas em autores, por exemplo, na dramaturgia, um dos fundamentais em termos de estrutura e de qualidade dramatúrgica é o Shakespeare, que é absolutamente incrível, né, do ponto de vista literário mesmo, nem só teatral. Mas depois eu gosto de autores, por exemplo, como o René Polles, que é um autor que não é muito conhecido em Portugal, que é um dramaturgo alemão, em que tens um texto que é precisamente o contrário de um Shakespeare, que é fragmentado, muito mais discursivo e filosófico mesmo, portanto quase não há ação. E portanto, por exemplo, na dramaturgia eu diria que estas neste momento são duas referências assim de peso. Depois na ficção narrativa eu adoro, por exemplo, o Lobo Antunes, ou mais um autor mais jovem, o Valério Romão, que acho que é dos jovens, ele já não é jovem, dizer que é jovem ele já tem 50 anos, mas assim dos mais recentes, que é magnífico. Quem não conhece, eu faço sempre a sugestão do Valério Romão. Isto dos portugueses, portanto, gosto destes dois que de certa forma se tocam na forma. Mas depois, por exemplo, uma Annie Ernaux é importante também, como influência.
0: És essencialmente poeta, ou não interessa nada arrumar-te numa gaveta? Tu fazes tantas escritas diferentes, não é? Como tu acabaste de dizer, enfim. Sim. Podes escrever uma série, podes escrever um livro de poesia, sim, um ensaio, crónicas diárias, também já lá vamos. Se tivesses que ficar só com um tipo de escrita, qual seria? A poesia?
1: Era a poesia. Era porque eu acho que é a base de todos os meus textos. Eu tento que seja, pelo menos.
0: O que tu fazes às vezes é estender o poema.
1: É estender ou tentar, às vezes tem que abdicar, não é? Porque, por exemplo, quando é um formato de guião, aí tenho mesmo que abdicar muitas vezes da poesia, porque não é de toda essa a linguagem. Mas eu sinto que é sempre o meu motor.
0: E é também a expansão do teu feminismo, Cláudia?
1: É.
0: A poesia?
1: É
0: mais fácil expandir-te,
1: sim,
0: no
1: sim,
0: poema?
1: Sim, sem dúvida. Porque eu acho que a minha poesia tem um lado muito manifesto. Muito
0: sem dúvida.
1: Manifesto mesmo, e isso depois se liga a causas que eu defendo enquanto pessoa, não é? Enquanto mulher. Portanto, é esse prolongamento, é mais claro na poesia, sem dúvida.
0: O feminismo, e voltámos felizmente a falar muito de ser feminista, e as mulheres hoje em dia têm orgulho em dizer que
1: verdade,
0: são feministas. Mas passou a ser mais do que nunca uma forma de dizermos que estamos aqui, que não temos medo. Como é que tu vês o feminismo dos dias de hoje?
1: Sim, vejo muito como essa afirmação. Tipo, nós estamos, já deixámos de ter medo dessa palavra, não é? Que durante muito tempo era uma espécie de um bicho-papão, porque se achava que era o contrário do machismo. Felizmente acho que já está mais clarificado. E portanto é uma afirmação de que estamos aqui, estamos atentas, e é um coletivo.
0: E já não deixamos passar, de certa forma, não é?
1: Epa, eu tenho receio de que voltemos a deixar passar, não é? Como tu sabes, estamos a viver tempos perigosos neste aspecto. E há uma nova educação, nova antiga educação, não é? Muito, muito retrógrada, que é perigoso voltarmos outra vez, porque eu acho que há mulheres que podem começar a deixar passar. Começam a levar novamente uma lavagem cerebral ao nível da educação, não é? De não só na casa, mas no meio social. Portanto, eu acho que quem está bem atento, então nós temos de estar mesmo atentas nesta fase, porque se sentirmos que alguém está meio a adormecer ou a tentar andar para trás, temos que agir imediatamente. Portanto, sim, esta afirmação coletiva eu acho que é muito importante.
0: Foste sempre destemida?
1: Eu acho que não sou destemida, eu acho que pareço destemida.
0: És uma falsa destemida.
1: Sou, porque eu tenho muito medo. Eu tenho muitos medos, tenho muitos receios, muitos medos. Só que escolho sempre atirar-me. Não é? Eu acho que é isso, se calhar é isso que define um destemido, ou uma destemida, não é? Não sei. Mas eu tenho muitos medos, muitos receios mesmo. Só que há um. Eu sei que se não fizer determinadas coisas também não vou estar bem comigo. Portanto, tenho que me atirar para determinadas coisas. Mas não me identifico como uma pessoa destemida de todo.
0: Já aqui contaste, dás aulas em Évora, não é? Aulas de escrita?
1: Não, dou aulas de escrita para teatro, dramaturgia mesmo. Mas dei, por exemplo, história do teatro. Agora, por exemplo, estou a dar interpretação também, que é o exercício final, estou a montar o exercício final do segundo ano. Portanto, dou várias coisas, mas sobretudo dramaturgia e práticas dramatúrgicas.
0: Mas eu achei, pela que tu, em mensagens que fomos trocando, adiando a esta conversa, tu acabas o semestre na faculdade e de repente pões-te a escrever uma crónica diária. E eu pensei, pronto, não tem
1: como se eu não tivesse mais nada que fazer. A questão é esta, sim.
0: Sim, do género, de facto, a ideia que fica é que as palavras te sobram e tu tens que encaminhá-las para algum lugar.
1: Porque, na verdade, eu já escrevo praticamente todos os dias. É raro o dia que eu não escrevo. Portanto, o que eu tentei, e agora estou realmente a fazer este, que eu acho que é um desafio alto para mim, de tudo o que eu tenho feito em termos de escrita está a ser muito alto, que é essa exigência de ter sempre material, embora eu não estou a escrever todos os dias. Essas crónicas eu escrevo todas no mesmo dia.
0: As crónicas para o P3, público, sim.
1: Escrevo todas no mesmo dia e depois, claro, que vou tendo ideias durante a semana, não é? Como tu farás também, não é? Vamos apontando algumas coisas que queremos escrever. Mas se calhar sim, mas não foi consciente, se calhar inconscientemente pensei, então agora já não tenho aqui o período de dar aulas. Vou ocupar de outra maneira. E sim, isto tem sido sempre assim da minha vida. Há aqui uma...
0: E quando escreves todos os dias, como um verdadeiro escritor, não é? O que é que podes apontar em várias direções?
1: Sempre em várias direções. Sempre. A não ser, lá está, quando tenho textos para entregar, e aí já é, estou a escrever um livro, e aí já estou a escrever em continuidade, não é? Portanto, estou a escrever todos os dias já dentro do livro. Quando sou, por exemplo, as crónicas ou os ensaios e não sei o quê, eu vou apontando e vou escrevendo. Eu escrevo muito no telefone, eu escrevo maioritariamente no telefone e, portanto, escrevo em qualquer lado. Eu posso estar no supermercado e estar a escrever, ou parar o carro na berma da estrada para escrever durante uma hora.
0: Já aconteceu?
1: Já várias vezes.
0: Qual foi o sítio mais estranho onde terás escrito?
1: Por exemplo, à beira da estrada às vezes é um bocado inusitado.
0: Sem o colete refletor.
1: Não estou de pé, estou dentro do carro, mas estás
0: eu gostava
1: a
0: da imagem, sim.
1: Não me desafies, não estou para fazer isso. Mas imagina, não há sequer berma legal, mas eu de repente tenho. Pá, por exemplo, já aconteceu às vezes com os poemas. De repente aquilo aparece.
0: O poema aparece escrito, às vezes.
1: Às vezes aparece escrito, às vezes aparece a mancha. Não sei se acontece isso contigo também, que é, de repente aparece uma mancha de texto, não é?
0: E tu tens que despejá-lo.
1: Tens que apontar.
0: E pode ser na berma da estrada.
1: E pode ser na berma da
0: estrada. Ou no supermercado.
1: Ou no corredor da frutaria, onde for.
0: Pode acontecer.
1: Perfeitamente.
0: E depois não precisas também do silêncio. No meio deste corredor de palavras onde vives, sim, nunca precisas do silêncio.
1: Eu preciso muito do silêncio. Muito mesmo. Eu, pronto, por exemplo, eu tenho a minha filha, não está sempre comigo, não é? Está alguns dias com o pai, outros comigo, e nos dias em que não está comigo, é-me fundamental, quando eu estou a dar aulas ou fazer outra atividade que exige socialização, estar calada, sem televisão, sem telefone, estar mesmo no silêncio, é fundamental. É mesmo muito importante para mim, para a minha saúde. Saúde mental, sobretudo.
0: A tua filha, com o Albano Jerónimo, a Francisca, adolescente, 14 anos, como é que ela está a ser educada? Também para ser uma feminista ou quer dizer, não, não há direções ainda a
1: não,
0: seguir.
1: Ela já é uma feminista, sem
0: já,
1: dúvida.
0: É.
1: Já é. Sem, tá, é uma miúda super atenta, assim, que durante algum tempo estava encaminhada para ser atriz, já estava a querer seguir.
0: Ela queria ser atriz.
1: Queria. Agora diz que não, que quer ir para a medicina, deve ter percebido que a nossa vida é um pouco caótica. Não sei, eu vou ali qualquer coisa, não sei exatamente o que, diz que já não tem interesse. Mas sim, ela está a ser
0: médica. Uma médica dava mais jeito neste caso.
1: Muito mais, não é? Eu e o pai já lhe dissemos, filha, caminho certo, sem dúvida. Mas ela está a ser educada com aquilo que nós somos também, aquilo que nós pensamos, embora ela tenha a sua personalidade bastante vincada e tenha as suas ideias também. E ela não liga muito ao nosso trabalho, que eu acho uma coisa maravilhosa. Acho que é uma coisa fantástica. Tipo, faz coisas.
0: Não ficar deslumbrada com.
1: Nada de tudo. Meu pai faz coisas e tal, minha mãe também, mas ela não liga muito.
0: O que é um dia bom para ti, Cláudia?
1: Então, um dia bom para mim é um dia com mar, onde eu vou dar uns mergulhos, de preferência bem acompanhada, onde eu como umas boas batatas fritas, onde leio um bom livro, e é isso, ou seja, um dia conta com alguma tranquilidade ao nível mental e físico, já agora também, sem ter nenhuma dor. Mas é isso, um dia tranquilo é com coisas muito simples, dar uns bons mergulhos, beber um bom vinho, comer umas boas batatas fritas.
0: E o que é que vamos ouvir agora?
1: Vamos ouvir, é aquilo que eu estava a dizer há bocado, uma coisa que não tem nada a ver com Bach e que eu ponho muitas vezes também, quando estou assim naqueles dias mais panhonhas, digamos assim, ponho uma Britney Spears e o Work Beats.
0: Para animar.
1: Que é para animar. Que é tipo, tens de trabalhar, porque senão queres ter não sei o quê, queres ter não sei o quê, vai trabalhar.
0: Muito bem, aqui na Antena 1 terminamos esta conversa, mas ainda vamos conversar mais um bocadinho no podcast.

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1: Sismo na Venezuela gera pânico em Caracas. Foi emitido alerta de tsunami para várias zonas do Caribe. Governo e PS chegam a acordo para aprovar a prestação social única, mas têm leituras diferentes sobre o trabalho social. Suíça e Canadá garantem um lugar nos 16avos de final do Mundial.
0: Está aberto o Jornal da Meia-Noite com Luís Peixoto.
1: Um forte sismo de 7.1 atingiu vários estados da Venezuela. Há relatos de tremores intensos na capital, Caracas, e foi mesmo emitido um alerta de tsunami, Camila Vidal.
2: Um sismo com magnitude estimada de 7.1 atingiu a Venezuela. Foi sentido com muita intensidade na capital, Caracas. Foi há cerca de uma hora, sentido também em países vizinhos e seguido de alerta de tsunami para Porto Rico e Ilhas Virgens. Extensível, no entanto, esta alerta de tsunami a uma área de até 300 quilómetros do epicentro do sismo na costa do Caribe. O epicentro terá sido na zona de Yaracuy, muito perto da capital venezuelana, a uma profundidade de 13 quilómetros, estima-se também a esta hora, com os dados disponíveis. Foi sentido na Venezuela, na Colômbia, em Curaçao e Aruba. O abalo foi detectado pelo Sistema Geológico dos Estados Unidos, que estima essa magnitude de 7.1 na escala de Richter. Trata-se de um impacto severo. De acordo com a imprensa local e os relatos nas redes sociais, também vídeos que vão circulando em Caracas, faltam a luz e telecomunicações. Circulam já muitas imagens de edifícios a abanar ou a ruir parcial ou totalmente, pessoas nas ruas a fugir, outras a ajudar em possíveis trabalhos de resgate que estão a ser preparados a esta hora. A população venezuelana terá recebido também notificações de alerta nos telemóveis. Não há relatos oficiais, por enquanto, de feridos ou de mortos, mas ainda é cedo para avaliar o nível de destruição, com as comunicações em falta, os bombeiros a retirar pessoas de casa e as autoridades estão ainda a avaliar os danos. A possibilidade também deste abalo se repetir e estão a decorrer esses trabalhos para colocar as pessoas em segurança depois de se sentir este sismo de 7.1 na escala de Richter.
1: Camila Vidal, com aquilo que se sabe deste sismo na Venezuela, neste momento passam 2 minutos das 7 da tarde em Caracas. Há instantes, Alberto Viveiros, conselheiro das comunidades portuguesas na capital venezuelana, descreveu os momentos que se viveram quando se sentiu o abalo em Caracas.
3: Cá o ambiente é muito tenso, as pessoas estão todas preocupadas, está tudo

0: O mundo nas ruas foi muito forte, já tivemos duas réplicas. A primeira foi muito, muito forte, tudo caiu no prédio, tudo reventou e estamos todos incomodados pues, com isso e alertados. Porque está começando a anoitecer. Está muito complicado a comunicação, está muito complicada, caíram os fios. As pessoas estão a tentar chamar as suas famílias e que hoje cá na Venezuela é um dia feriado, não? É um dia onde todas as pessoas estão em casa, não? Então isto foi pior, pois as pessoas estão todas na rua, saíram dos imóveis.
1: O relato de Alberto Viveiros, conselheiro das comunidades portuguesas em Caracas, em declarações à jornalista Paula Machado. Um forte sismo de 7.1 atingiu a Venezuela, um assunto que iremos retomar sempre que necessário ao longo das edições da Antena 1. O Hezbollah acusa Israel de mais uma violação do cessar-fogo. Em causa está um ataque com um drone israelita que matou duas pessoas no sul do Líbano, um dia depois de outras duas terem sido mortas por fogo israelita. O movimento xiita alega em comunicado que as vítimas foram atacadas enquanto estavam a inspecionar as próprias casas. O Hezbollah reitera que as ações de Israel constituem uma violação flagrante do cessar-fogo e garante o movimento xiita estar a documentar essas mesmas violações. Por cá, o líder do Chega lamenta que o PSD tenha preferido um acordo com o PS para viabilizar a prestação social única e acusa os sociais-democratas de terem recorrido à muleta habitual. Em entrevista à RTP, horas depois de ser conhecido o entendimento para aprovar a PSU, André Ventura critica os dois partidos e defende que o diploma, que será votado esta quinta-feira em plenário, vai deixar tudo na mesma.
2: Antes de saber disto, que não tinha havido avanço entre o Chega e o PSD, o PS tinha dito que esta lei era desumana, que explorava os mais vulneráveis, que era uma má lei que votariam contra. Ontem, o que aconteceu foi que o partido Chega disse: nós não abdicamos daquilo em que acreditamos. O PSD não quis fazer e foi logo ter com o outro, enfim, com a muleta habitual, com o Partido Socialista, porque o CDS e a IL não chegavam. Portanto, tinha que ser ou o Chega ou o Partido Socialista. Pode perguntar, então qual é a utilidade do Chega? Olha, o Chega ficou do lado certo da história porque nós dissemos desde o início que esta era uma oportunidade histórica. E se fosse histórica, era para corrigir. O que é que acontece com esta versão da PSU, que será, em princípio, aprovada amanhã no Parlamento, com os votos contra do Chega? É que deixará tudo exatamente na mesma.
1: Na grande entrevista da RTP esta noite, André Ventura voltou a insistir que a exigência de uma carreira contributiva para o acesso de estrangeiros é um princípio fundamental, era uma das condições de resto impostas pelo Chega e que, de acordo com o partido, provocaram um impasse nas negociações sobre a PSU. O diploma que autoriza o governo a criar a prestação social única vai a votos esta quinta-feira, em plenário, na Assembleia da República, mas a questão do trabalho social obrigatório continua a gerar uma discórdia. Na interpretação, o PSD afirma que a medida não caiu. O PS garante que agora não existe uma condição automática e generalizada. O deputado socialista Miguel Cabrita refere que o trabalho social vai estar articulado em dimensões como a educação e a formação.
3: Uma questão para nós fundamental e que não é semântica é a questão do trabalho social não ser obrigatório, no sentido de não ser automático, nem uma contrapartida necessária, generalizada, universal, como contrapartida para receber esta prestação. Aquilo que nós quisemos sempre garantir foi que o trabalho social não existia por si só e como contrapartida automática, mas sim articulado com outras dimensões, como a educação e formação das pessoas, como a procura ativa de emprego em termos de disponibilidade. Em segundo lugar, o trabalho social está sempre integrado numa lógica de planos pessoais de inserção.
1: E alcançado agora o acordo, o presidente da Comissão Nacional de Acompanhamento do PRR acredita que o risco maior está ultrapassado para que Portugal receba o envelope financeiro previsto, apesar de haver outras reformas obrigatórias. Em entrevista à RTP, Pedro Dominguinhos assume que, com o acordo na PSU, o maior obstáculo parece estar ultrapassado.
4: Falta a votação final amanhã, falta a promulgação por parte do Sr. Presidente da República e a publicação em Diário da República, mas o risco maior está ultrapassado. Neste momento há a questão do mapeamento verde das ondas de aceleração de energias renováveis, que está em discussão pública e, portanto, em breve terminará a discussão pública, se não estou em erro, no início de julho, e depois, naturalmente, será um ato legislativo do próprio Governo para fazer.
5: Até ser mais simples.
4: E falta a última, que é também um ato legislativo para a simplificação dos benefícios fiscais, que existiu uma autorização legislativa concedida pela Assembleia da República ao Governo, e, portanto, em breve, deduzimos, até porque o Sr. Ministro das Finanças e o próprio Governo já o referiram, que haverá em Conselho de Ministros essa aprovação.
1: Em abril, Pedro Dominguinho já tinha alertado que o país tinha poucos meses para aprovar 4 reformas importantes. Caso não cumpra, arrisca-se a perder mais de 1.000 milhões de euros. O líder do PS acusa o governo de não ter agenda para a economia. Palavras durante uma visita ao Porto de Sines, local que José Luís Carneiro diz ser estratégico para o país. O líder socialista está a fazer uma rota pela economia do mar e diz que Portugal não está a aproveitar os recursos e está a perder competitividade.
6: Vejo que o governo está hoje sem agenda para a economia. E isso é preocupante, porque a economia está a perder competitividade internacional. E para termos competitividade internacional, nós temos de ter inserção na economia global. A economia portuguesa está a entrar num processo de quebra. Nós perdemos competitividade em 57% dos nossos mercados externos. E temos de olhar para uma das variáveis fundamentais da nossa economia, que é a economia do mar.
1: O líder do PS foi ainda questionado sobre o relatório do FMI que recomenda o fim dos apoios à primeira habitação para os jovens. José Luís Carneiro respondeu que a recuperação da economia de que fala permitiria ao país dispensar esses conselhos e discorda da avaliação do Fundo Monetário Internacional, que hoje veio defender o fim dos apoios a jovens na compra da primeira casa e alertar para o impacto negativo de algumas das medidas do governo na área da habitação, João Coraceiro.
7: No caso da garantia pública e da isenção de IMT e de imposto de selo para jovens na compra da primeira casa, própria e permanente, o FMI considera que essas medidas, em vigor desde agosto de 2024, fizeram aumentar a procura e agravaram os desequilíbrios no mercado, estão a contribuir para um aumento dos preços e devem ser revertidas. O Fundo Monetário Internacional tem ainda reservas sobre a redução do IVA na construção e pede cautela, porque o mais provável é as empresas aumentarem as margens de lucro, em vez de a medida servir para aumentar os volumes de construção. O FMI recomenda que os entraves à oferta devem ser reduzidos, com regras mais flexíveis para o licenciamento e uso do solo. Quanto à diminuição do IRS nos contratos de arrendamento até 2.300 euros, há um problema, o aumento das despesas fiscais, despesas já elevadas, nota o FMI, que acrescenta que o benefício deve ser muito ponderado. Os peritos consideram também no relatório que deve haver um apoio bem direcionado às famílias vulneráveis, com habitação social dedicada e subsídios de habitação.
1: Os reparos e recomendações do FMI à política para a habitação do governo. Suíça e Canadá estão nos 16avos de final do Mundial. Os helvéticos venceram esta noite por 2-1 a seleção canadiana. Ainda assim, as duas equipas avançam para a próxima fase. A Suíça em primeiro com 7 pontos, o Canadá em segundo com 4. A Bósnia-Herzegovina bateu o Qatar por 3-1, mas fica no terceiro lugar. Apesar de ter os mesmos pontos que os canadianos, os bósnios perdem na diferença de golos e esperam agora a passagem no lote de 8 melhores terceiros. Já se joga a segunda parte do Brasil-Escócia. Neste momento a seleção canarinha vence por 2-0. Também já se joga o segundo tempo no Marrocos-Haiti, que está empatado a 2. Durante a madrugada há ainda um Chequia, México e o África do Sul, República da Coreia, jogos agendados para as 2 da manhã.
8: Está fechada esta edição com Luís Peixoto. 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
2: Olá, está na companhia do programa Eclésia. Fique desse lado para mais uma boa conversa que nos vai fazer viajar pela Europa, por África e também pela Ásia. Assim é quando recebemos um missionário que entende a sua vida como estando ao serviço. O padre Manuel Augusto, comboniano, está de regresso a Portugal depois de várias temporadas da sua vida fora. A última durou 10 anos e manteve-o em Itália, mas já esteve também na República Centro-Africana, no Quénia, nas Filipinas, conheceu a Igreja no Japão, na Tailândia, na Coreia e, como superior-geral da Congregação dos Combonianos, acompanhou a realidade de mais de 1.800 missionários. Aos 76 anos, foi designado diretor das Obras Missionárias Pontifícias em Portugal, regressando, por isso, ao seu país de origem. Vamos conhecer com que Igreja sonha o trabalho escondido de homens e mulheres anónimos que lutam pela dignidade, pela educação e saúde em locais que nos são desconhecidos e onde a presença da Igreja é talvez a única companhia desta população. O missionário comboniano Manuel Augusto é o convidado do programa Eclésia que escuta aqui na Antena 1 e encontra também no podcast Alarga a Tua Tenda. Olá, boa noite, Padre Manuel Augusto.
3: Boa noite.
2: É um gosto recebê-lo aqui para podermos conversar.
3: Também.
2: Minha primeira viagem seria ir a Arcozelo das Maias, o local que o viu nascer. Como é que nós podemos, no início dos anos 50, como é que nós podemos olhar esta localidade do interior do país?
3: Era uma aldeia como tantas outras, na década de 50, 60. As possibilidades não eram muitas para as pessoas, fundamentalmente a agricultura. Nós éramos só dois irmãos, o meu pai era carpinteiro e era agricultor. Aconteceu que eu fui para o seminário quando acabei a quarta classe. Aparentemente houve o interesse de uma professora, portanto eu
2: não viu algo em si.
3: Exatamente, eu era um bom aluno, a professora, eu gostava da história, da geografia, também fazia muito bem as redações, portanto, a professora achou que eu que tinha possibilidades e sugeriu a um comboniano.
2: A professora, no fundo, é que o colocou em contacto com a congregação religiosa, então?
3: Foi. Em parte, não foi a única, porque os comunianos tinham chegado a Viseu, em 47, e houve receber uma doação de uma propriedade nas margens do Volga, que ficava na paróquia de Arcozelo das Maias.
2: Então.
3: Era o lugar onde os seminaristas vinham durante o verão, para as férias. Portanto, nós os jovens já tínhamos ideia dos seminaristas e dos missionários. Nessa altura, os comunianos eram de facto um fator de novidade. Apenas superaram os ventos do Concílio Vaticano II, logo eles assumiram. Portanto, as liturgias eram cuidadas, tudo em língua portuguesa, etc., os cantos. Havia uma novidade.
2: Isso vai claro, mexendo consigo.
3: Claro. No imaginário havia essa ideia do missionário como uma coisa, uma vida atraente, uma vida interessante.
2: Como é que ia sentindo esse apelo missionário?
3: O compromisso com o Instituto, a profissão religiosa comportava, de facto, a abertura. No meu caso, eu vim aqui para Lisboa, confiaram-me logo a direção das revistas
2: Alemar
3: e Audácia.
2: São revistas próprias da congregação religiosa.
3: Depois eu comecei a escrever com bastante assiduidade no Expresso.
2: No jornal Expresso.
3: Sobre a atualidade da Igreja, etc. Houve amigos meus que pensavam que eu que não ia embora, que eu que ia abandonar. Mas de facto eu fui. Quando chegou a hora de eu ir, quando eu recebi a destinação ao Quênia, eu fui.
2: Sim, sim.
3: Portanto,
2: deixe-me ainda há esse tempo das revistas Alemar e Audácia e também desse tempo de escrever no Expresso. Dar a conhecer num jornal generalista e com o peso que o semanário Expresso já tinha na altura, como é que era traduzir essa igreja?
3: A igreja vivia um momento de certa tensão e procura, porque vínhamos de um passado muito definido. A Revolução de Abril instaurou um contexto novo de reformas e havia, portanto, a reforma conciliar que estava a chegar. Havia mudanças, havia expectativas, havia sonhos, mas também havia medos, havia, eu acho que esta atitude de incerteza. Nós queríamos alguma coisa de novo, mas também não sabíamos exatamente como. Em relação ao Expresso, eu procurava traduzir este caminho da Igreja em linguagem e em conceitos que pudessem ser entendidos pelos leitores do Expresso e trazer uma visão certamente de futuro em relação à Igreja e às relações da Igreja com a sociedade e a política.
2: Eram textos com alguma tensão, digamos?
3: Com algum risco da minha parte em relação a avançar hipóteses ou avançar ideias, ou porque eu era jovem, portanto eu olhava para o futuro e eu lembro-me que o primeiro texto que eu escrevi foi sobre Moçambique, foi sobre a Igreja em Moçambique. Eu procurava oferecer uma visão a partir da renovação conciliar e uma visão de futuro, e procurava o diálogo com a sociedade que emergia, tanto em termos políticos como culturais.
2: Faz-me pensar que foi também o acontecimento Vaticano II que o levou a ser padre.
3: Levou-me a ser padre de uma maneira, e sobretudo o desejo de abraçar dimensões novas na missão da Igreja. Portanto, a missão era vista como anúncio do Evangelho, fundamentalmente. Depois também era vista como a implantação da Igreja, era o termo que se usava na altura. Portanto, procurar radicar a Igreja, criar comunidades. Mas com o concílio abriram-se dimensões novas. Por exemplo, a transformação social. Uhum. Na América Latina, sobretudo, era muito forte esta tendência que procurava levar a Igreja a assumir a transformação social, a liberdade, a justiça,
2: a etc. Participação.
3: Portanto, na América Latina eram os tempos da luta contra as ditaduras, etc. E depois, na África, também começou os movimentos independentistas, começaram por essa altura do concílio também, mas o desejo era integrar a dimensão cultural. Como é que o cristianismo, que leva uma novidade, pode também assumir os valores das culturas e das religiões que encontra?
2: Sim, sim.
3: Com o andar do tempo, outras apareceram, a justiça, naturalmente, a ecologia, a defesa da criação, isso já é mais recente.
2: Sim, sim.
3: Mas naqueles anos eram fundamentalmente estas duas
2: dimensões. Nesses movimentos independentistas e nessa luta contra a ditadura, o padre Manuel Augusto lia Evangelho.
3: Líamos Evangelho e procurávamos ler as aspirações dos povos de uma maneira positiva, porque partíamos do princípio que o Evangelho tinha uma resposta positiva a dar a isso e a Igreja também a devia ter.
2: Engraçada essa diferença no uso do verbo. O Evangelho tinha novidade a dar e a Igreja deveria ter.
3: Porque em relação, por exemplo, aos valores e às culturas, hoje é bastante claro, mas na altura não era. Havia a posição que fora da Igreja não havia nada de valor, nem nada de salvação. E agora estamos noutra andamos um longo caminho.
2: Sim. Vamos às viagens que no seu percurso foram iniciadas na República Centro-Africana com um estágio.
3: Foram.
2: Como é que é pisar a África pela primeira vez nesta altura da sua vida, antes ainda de 1976?
3: Os estudantes em Roma, nessa altura, vivíamos com um grande espírito de, não só de liberdade, mas de responsabilidade. Portanto, eu lembro-me que eu pedi para ir, para ver a África, já que no meu futuro eles estavam a falar de trazer-me aqui para Lisboa logo a seguir à ordenação, para trabalhar nas revistas. Portanto, eu disse, bom, se eu tenho que escrever, etc., é melhor ver. É melhor ver. Procurei expor-me em duas situações. Fui para uma missão onde havia pigmeus, por exemplo, tentar perceber que tipo de encontro é que certo. Nós estávamos a fazer em relação a estes grupos étnicos. E depois também na periferia de Bangui. Já na altura via que a urbanização em África era uma coisa galopante e, portanto, as periferias iam, de certeza, determinar a face do cristianismo em África. Naturalmente, depois escrevi em... eu estava em Roma, portanto, escrevi em italiano para a nossa revista italiana. Os colegas de lá depois não gostaram. Diz, você veio tão pouco tempo e já está aqui a inquietar, etc. E afinal viu pouco, não viu nada. Mas
2: viu longe. Era sempre uma tensão, não é? Uma procura de permanência para ajudar a população, mas sem destabilizar demasiado que pusesse em causa a permanência dos missionários no país
3: então,
2: e nas localidades.
3: Então, ideologicamente tínhamos afirmado qualquer coisa, mas na prática tínhamos andado para trás porque tínhamos perdido
2: certo,
3: a presença.
2: Certo,
3: não é?
2: Certo. Vamos ao Quénia e esta forma de procurar inculturar o Evangelho.
3: A descoberta da humanidade foi a coisa mais consoladora que percebi que não desaparece, mesmo em condições de ponto de vista material, extremas de sobrevivência, pessoas que vinham das províncias e se acomodavam ali de qualquer maneira, a humanidade permanece. E a grandeza das pessoas, a grandeza do ânimo, a bondade, a disponibilidade, a generosidade, em todos, e eu diria particularmente nas mulheres. Foram
2: 4 anos,
3: eu pensei que iria ficar por lá, mas depois a surpresa veio quando me fizeram
2: exatamente,
3: a proposta.
2: Exatamente, a partir daquilo que foi uma orientação saída do capítulo da congregação religiosa, abrir
3: sim.
2: a congregação à Ásia. E surge a surpresa do padre Manuel Augusto ser designado para estar neste grupo e ser enviado.
3: A ideia era ir para Manila e em Manila desenvolver a ideia missionária de modo que os filipinos fossem mais ativos em relação à missão na Ásia, uhum. noutros países da Ásia. E, portanto, eles tinham a ideia de fazer isso através de uma revista.
2: A revista missionária World Mission o coloca em contacto com a igreja de diferentes países,
3: exato,
2: não é?
3: Exato. Isso foi a coisa bonita. Comecei a contactar, a conhecer pessoas, missionários em vários países, a quem pedia textos ou a quem depois conseguir visitar e ver.
2: Como é que é, por exemplo, no final dos anos 80, início dos anos 90, entrar na China?
3: A questão, quando se falava da Ásia, a China era o número um, era a questão central. E os combonianos, depois de termos estado em Manila, talvez 3 anos ou 4, fizemos a opção pela China. Nessa altura, era um sonho que a China pudesse, de alguma maneira, abrir-se. E abriu-se, de facto. Nós, em Macau, era mais fácil ir, e por isso é que nós tivemos a opção por ir para lá. Assumimos a paróquia no bairro que está junto às portas do cerco, às portas,
2: sim.
3: que é o bairro mais densamente populado no mundo, não é? E estabelecemos num andar em Macau uma comunidade a trabalhar só para a China. Era possível contactar, era possível obter licença para ir, viajar, visitar, estar uma semana ou duas
2: era
3: ou um mês.
2: Era possível celebrar, por exemplo, a Eucaristia?
3: Oficialmente não era, mas na prática acabávamos por fazer isso. E sobretudo à tarde, no fim do dia, poder encontrar grupos, leigos, irmãs, sacerdotes, e levarmos, porque a Igreja na China tinha estado muito isolada, portanto, levarmos as ideias do Concílio Vaticano II.
2: Ir ao Quénia, conhecer a realidade da Igreja e dos missionários nestes locais, nestes bairros de lata, junto dos grupos clandestinos na China, foi-lhe dando rostos de uma Igreja escondida, mas atuante.
3: A nossa visão missionária partia de uma Igreja presente neste contexto, nestes contextos, em que anuncia o Evangelho. Formar comunidades cristãs não é tão fácil como isso, mas é fácil, é possível dar um contributo à transformação social destas pessoas e destes grupos. Favorecer uma presença missionária da Igreja e uma presença que assumisse a transformação social destes grupos, nos ritmos que estes grupos decidissem imprimir.
2: Ainda hoje o desafio é esse.
3: Eu suponho que sim. A diferença, se compararmos, é talvez que hoje a Igreja deitou raízes. Agora vai-se afirmar por ele. Nós estamos de regresso. Mas o Evangelho ficou e as comunidades da Igreja como tal, há igrejas locais, nestes contextos, farão o próprio caminho. A visão também é outra. Já não é forçar todos a entrar, pensando que fora da Igreja não há salvação, já estamos longe disso, felizmente, mas é estabelecer, sustentar uma Igreja que seja sinal, dê um contributo seu à transformação social e que de alguma maneira ilumine o caminho dos povos e existir como uma comunidade no meio de...
2: Em conjunto com outros, não é?
3: Com outras comunidades, com outras realidades, a sublinhar a dimensão espiritual do homem e a propor ainda o Evangelho de Cristo às pessoas. Já não somos nós, são eles próprios a traduzirem para a própria vida o Evangelho de Cristo.
2: Que visão é que leva quando é surpreendido com a necessidade, com a tarefa de ser superior geral da congregação?
3: A ideia que eu tinha era que eu devia, sobretudo, procurar aproximar-me às pessoas dos missionários. Portanto, criar comunhão. Mas não ficar por aí, porque no renovamento, na renovação que seguiu ao Vaticano II, em vários aspectos, as coisas foram deixadas à criatividade de cada pessoa. Era difícil para um instituto missionário tomar uma orientação, antecipar-se, etc. Começando com ajudar as pessoas e potenciar as escolhas de cada um, também devia ajudar o instituto a fazer opções como tal, mas ter uma linha de instituto.
2: Depois, entretanto, regressa a Portugal, novamente para a revista Além-Mar, de alguma forma a sua primeira missão, mas depois, em 2015, é chamado para ir novamente a Roma, para integrar o Gabinete de Investigação Histórica dos Missionários Comunianos, onde esteve lá durante 10 anos, entre 2015 e 2025. Como é que é chegar a Roma com este sopro? A querer espalhar-se pelo mundo, pelo Vaticano, com renovações que o Papa Francisco queria ir implementando?
3: O dever ocupar-me da história ajudou-me a perceber o que é que aconteceu, sobretudo no século XVIII, na segunda metade, quando nasceram não só os combonianos, mas os institutos missionários nasceram todos nesta altura.
2: Certo.
3: Nós estávamos habituados a pensar que a missão da Igreja estava nas mãos das grandes ordens, o que era verdade até então. Mas a partir dessa altura surgem protagonistas novos. Pertencem ao clero diocesano, um ou outro é bispo, e pertencem ao laicado. A grande novidade da missão nesta altura é que são homens e mulheres que se unem para levar o Evangelho. Estava-se a descobrir o interior da África. Isto, por um lado, do ponto de vista cultural e político. Por outro, em 1870 deu-se o Concílio Vaticano I. O Vaticano I, a Igreja no Vaticano I fechou-se, condenou a modernidade. Portanto, havia uma atitude oficial da Igreja de contraposição contra a modernidade. Ora, os fundadores amavam o Papa, e certamente, mas chegaram à conclusão de que era inútil esta atitude de contraposição. Se os europeus não estavam interessados no Evangelho, tudo bem, nós vamos levar o Evangelho a estes povos que estão a ser descobertos. E vamos mostrar que o Evangelho e a fé cristã são um elemento determinante para a transformação destas pessoas, destas sociedades.
2: O padre Manuel Augusto foi redescobrir os fundamentos da missão. Acha que foi isso que o Papa Francisco queria confirmar consigo, pedir a sua ajuda quando em abril de 2020 pede um encontro consigo?
3: De certo modo, mas eu na altura descobri que estava com um problema sério,
2: saúde,
3: canceroso,
2: sim.
3: Portanto eu tive que, não pude aceder àquilo que o Papa me pedia.
2: Quer-me contar um bocadinho desse encontro?
3: Não sei, a coisa ficou secreta, quer dizer, ele pediu que a coisa ficasse entre nós.
2: Pronto, está respondido então. Está respondido.
3: Não,
2: mas de que forma é que encontrou caminhos para ajudar o Papa Francisco naquilo que ele estava a pedir?
3: A coisa bonita do Papa Francisco é talvez perceber que ele viu onde estavam as novas oportunidades para a Igreja hoje e para o Evangelho. E, portanto, o que ele estava a pedir é que, e o que ele está a pedir, porque a
2: continua,
3: coisa permanece, é que a Igreja tenha essa capacidade de perceber as novas oportunidades para o Evangelho e de dar respostas. A Igreja em saída, quer dizer, a atitude fundamental com que a Igreja vive, portanto, as periferias, etc., todos estes conceitos estão nessa linha.
2: Reconhecendo essas oportunidades e a forma como a missão da Igreja, a Igreja em saída, ir às periferias, a Igreja numa atitude humilde, de pobreza, provisória, o que é que entrava?
3: O que pode ser dificultado é o peso da própria instituição e das próprias instituições. E, no seu pequeno, acontece o mesmo com as congregações e os institutos. As exigências para preservarem a instituição como tal, talvez estão-nos a impedir essas atitudes mais criativas, essa capacidade de tomar risco, de arriscar. O elemento novo é pensarmos que a missão que foi conduzida por cristãos da Europa nesse século,
2: sim,
3: hoje vai ter que passar para cristãos de outros continentes e de outras culturas. Portanto, o que interessa é que os missionários, os leigos, sacerdotes africanos assumam a missão e a conduzam, a vivam segundo as próprias possibilidades e características.
2: Estamos a redescobrir essa palavra fraternidade, ou estamos a interromper o caminho na descoberta daquilo que a fraternidade, naquilo que o Papa Francisco nos quis desafiar com esta fraternidade?
3: Não, eu creio que estamos a descobrir, mas é um desafio constante, não é? Um desafio constante. Mesmo em relação às propostas do Papa Francisco, a Laudato Si parece-me que teve uma resposta muito mais abrangente e significativa do que a fraternidade. Pois não saberia dizer porquê, mas de facto é, de facto foi assim, de facto. E a encíclica sobre a fraternidade, a procura da fraternidade como contexto para vivermos a fé cristã e o diálogo com os outros é muito importante, e é por aí que temos que ir. E mesmo nos institutos, também a vida, a nossa própria concepção de vida fraterna, de vida, terá que ser adaptada à medida que novos protagonistas, novos Assumam.
2: Escutei numa entrevista não muito antiga do Padre Manuel Augusto a dizer que em determinada altura é importante é saber retirar-se e deixar que outros tomem parte, assumam, sejam de alguma forma protagonistas. E isso entronca também com uma homilia que eu vi agora recentemente do Cardeal de Tolentino Mendonça, em que ele dizia que na segunda parte da nossa vida nós entreguemos aos outros aquilo que aprendemos, não de uma forma prosélita ou imposta, mas que saibamos partilhar aquilo que aprendemos, a forma como amamos, aquilo que percebemos, aquilo com que crescemos.
3: Penso que em várias situações chegou a hora de nós nos retirarmos. Portanto, nós temos a responsabilidade de discernir onde convém que fiquemos. Muito bem, fiquemos, mas onde essa presença não favorece a passagem, talvez seja melhor retirar-se.
2: Mas aos 76 anos pedem-lhe para regressar a Portugal e assumir a direção em Portugal das obras missionárias pontifícias. É mais um desafio que lhe gerou alguma tensão, digamos assim?
3: Abraço isto como uma outra oportunidade que se me dá para servir sobretudo a comunhão, porque eu vejo como tarefa do Diretor Nacional das Obras Missionárias a promoção da comunhão entre as nossas igrejas e a sede apostólica, entre as comunidades e o Santo Padre, naquilo que o Santo Padre está a fazer para levar o Evangelho aos povos. Portanto, essa atitude de comunhão é fundamental e eu, o que eu puder fazer para a promover...
2: Deixe-me ir a esse abril de 2020 sem desvelar aquilo que é combinado como secreto, mas descobriu aí uma sintonia. O olhar do Papa Francisco no seu olhar revelou-se cúmplice.
3: Ele era um sonhador e que em algumas coisas não ia obter os resultados que ele esperava. Portanto, apreço, mas por outro, este sentido de realismo. Agora, o que prevalecia nele não era o cálculo, eu acho que era o sonho.
2: Era
3: criar um contexto onde as coisas pudessem abrir-se.
2: Ver a possibilidade de abrir processos, como ele sempre quis. Padre Manuel Augusto, está há algum tempo fora do nosso país. Como é que chega ao nosso país olhando para aquilo que tem sido construído e aquilo que é possível construir na Igreja em Portugal?
3: Tenho o sentimento de surpresa, pelo lado bom, ver toda uma geração de sacerdotes, de senhores bispos, jovens, que contém uma grande promessa para a Igreja em Portugal. Portanto, sinto-me bem, sinto contentamento, alegria por ver toda uma geração nova de líderes que a Igreja tem. O contraste vem quando eu vou à minha aldeia ou quando vou e vejo o envelhecimento da comunidade cristã, vejo a diminuição das presenças. Isto é, vejo, há um problema, a Igreja ao nível das comunidades teria que procurar respostas novas. A falta do presbítero, a falta da presença do presbítero, como era antigamente, em que o presbítero se fazia parte da vida das pessoas, como fazia o médico, como fazia a professora, estas presenças...
2: Diluíram-se.
3: E, portanto, a presença do sacerdote é muito... pontual, portanto não vive já na paróquia, vive a 12 quilómetros, no meu caso, vem uma vez por semana ou duas à paróquia, vem ao domingo a correr para as missas, porque tem quatro. Portanto, todo esse tipo de ministério, a meu ver, não está a corresponder àquilo que deveria ser necessário fazer. Porque é preciso educar a fé, é preciso cuidar da transmissão da fé, é preciso acompanhar as pessoas, e isso está, a meu ver, um bocadinho a falhar.
2: Falou há pouco da comunhão e e de entender esta missão das obras missionárias pontifícias como comunhão ao Vaticano e ao Papa, concretamente. O que é que prevê que as obras missionárias pontifícias em Portugal possam fazer?
3: O contributo que as obras estão chamadas a dar no sentido de fazer crescer a consciência missionária das nossas comunidades. Portanto, e isso...
2: Mas nós não gastamos essa palavra missionária?
3: Se calhar um bocadinho gasta, está. Mas a própria missão das obras missionárias pontifícias tem que ser de alguma maneira revista, porque entretanto nós construímos uma narrativa, todos somos missionários, cada igreja é missionária, cada comunidade é missionária, e há comunidades que entretanto desenvolveram também iniciativas, parcerias com paróquias, com dioceses, etc. A função das obras missionárias também tem que ser revista e tem que se desenvolver talvez mais nessa linha da formação, para que a narrativa que estamos a construir não se fique só por palavras, mas de facto, e que não seja anulado o carisma particular de ir, de sair da própria comunidade e levar o Evangelho a outros, etc. Portanto, estamos assim num momento de procura também aqui, acho eu. Podemos ainda crescer, podemos fazer mais, podemos dar vida, podemos concretizar iniciativas, combinando a iniciativa de uma comunidade com a iniciativa da sede apostólica. Portanto, as iniciativas não se deveriam contrapor, mas eventualmente ajustar, combinar, favorecer, etc., uma ao serviço da outra.
2: Acho que tenho à minha frente um homem com 76 anos, também muito empenhado em abrir de processos.
3: Sim, eu apanhei essa perspectiva do Papa Francisco também, e eu apreciei por isso.
2: Padre Manuel Augusto, foi um gosto enorme recebê-lo.
3: Muito obrigado,
2: e conversar
3: muito obrigado
2: consigo. Obrigada pela frescura dos seus 76 anos e pela inspiração à Igreja que traz agora, concretamente nesta missão, pelo menos durante 5 anos, assim será, se espera.
3: Vamos ver se eu consigo aguentar.
2: Na direção das obras missionárias pontifícias em Portugal. Muitíssimo obrigada por ter estado aqui à conversa. Obrigada.
3: Obrigado eu e boa noite.
2: Obrigada. Obrigada a si também por ter estado connosco. Pode voltar a esta saborosa e inteligente conversa com o missionário comboniano Manuel Augusto. Vai poder encontrá-la no portal de informação da Agência Eclésia, também no podcast Alarga a Tua Tenda. Eu sou Lígia Silveira, terminamos aqui na Antena 1, desejando-lhe uma boa noite e uma vida sempre feliz.

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1: Entre os dias 4 e 6 de junho, na cidade de Lisboa, nas instalações da Catedral de São Paulo, teve lugar o 101º Sínodo da Igreja Lusitana Católica Apostólica Evangélica. Este evento, da maior importância para a vida desta Igreja, foi um momento de profunda comunhão e de discernimento da vontade de Deus para o seu povo.
2: A celebração do 101º Sínodo da Igreja Lusitana é já em si um marco histórico, porque mostra toda uma história sinodal que a Igreja tem, que é participada pelo clero, pelos leigos da Igreja. E encontramos-nos neste ano de 2026 no Sínodo sobre este tema tão enriquecedor, extraído do livro do Apocalipse: eis que faço novas todas as coisas. Ou seja, colocamos-nos perante a mão de Deus, que é sempre uma mão transformadora daquilo que é a nossa realidade. E essa presença de Deus na história da Igreja, na história do caminhar da humanidade, é pautada sempre por uma presença atuante, de renovação, transformadora, que Deus sempre nos propõe na ação do Espírito Santo. Por isso, a escolha deste lema, eis que faço novas todas as coisas, revela em primeiro lugar uma atitude de disponibilidade para tudo aquilo que o Espírito Santo quer fazer no caminhar da Igreja Lusitana para os próximos 4, 5 anos.
1: Entre os muitos assuntos abordados, o sínodo foi marcado pelo projeto da Província Anglicana Ibérica, pela instituição da Festa da Criação, pelo desenvolvimento do trabalho com migrantes e pela presença no espaço digital.
3: O papel especificamente da nossa Igreja Lusitana tem sido de fortalecer. Fortalecer a pessoa migrante para saber caminhar com todo este processo que estamos vivendo como país, mas de fazer também o diálogo com as pessoas de Portugal e mostrar que todo este incentivo ao ódio, a colocar culpas em quem não tem, não leva a caminho nenhum. Deus é amor, nossa Igreja tem que pregar o amor, e isso é o que a gente está tentando fazer, mostrar que o ódio não conduz a nenhum lugar, o amor sim, o amor transforma as pessoas, o amor transforma as relações.
4: Neste sínodo foi lançada oficialmente a app Igreja Lusitana. É, pois, a Igreja a caminhar com o povo do seu tempo, oferecendo também no espaço digital uma oportunidade de encontro, uma oportunidade de aprendizagem e uma oportunidade para perceber que Jesus Cristo é o Senhor do tempo e age em todo o tempo, para todos, com todos e em todos.
1: O Secretariado Juvenil da Igreja Lusitana foi também objeto de reflexão, a partir do relatório e das experiências partilhadas pelos jovens.
5: Enquanto coordenador desta faixa etária dos jovens, considero que é muito desafiante, porque além do mundo ser e estar em constante mudança, nós também temos que procurar sempre adaptar e procurar novas oportunidades e dinâmicas para conseguir chegar aos mais novos. E aqui no Sínodo é sempre um momento de reflexão, também para nós partilharmos aquilo que temos sentido e os desafios que temos sentido, mas também para conseguirmos delinear aquilo que podemos fazer diferente e também para partilharmos com a restante Igreja e com todos os irmãos aquilo que temos vindo a fazer e também para juntos construirmos um plano para todos chegarmos a bom porto.
1: Estiveram presentes no Sínodo delegados de todas as paróquias locais, os órgãos diocesanos e convidados, uma marca da sinodalidade anglicana. Como já referimos, a constituição de uma província anglicana ibérica foi um dos assuntos de destaque deste sínodo.
2: Por isso, este sínodo é um sínodo, de certo modo, kairos, porque não só celebramos o centésimo primeiro sínodo, como também nos projetamos até o ano 2030. E porquê 2030? Porque em 2030 a Igreja irá celebrar 150 anos da sua Constituição e queremos também que em 2030 a Igreja possa também ter uma nova configuração orgânica, neste caso numa colaboração e união orgânica com a Igreja Espanhola Reformada Episcopal naquilo que chamamos uma província ibérica anglicana. Por isso é um sínodo celebrativo, mas é um sínodo também que nos projeta já para os próximos anos na ação do Espírito Santo.
1: É na esperança de um Deus que faz novas todas as coisas que esta Igreja, sob a orientação do Deus Trino, continuará a desenvolver o seu trabalho missionário em prol da Igreja de Cristo para o bem de toda a humanidade.
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0: 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Uma da manhã, meia-noite nos Açores.
1: Dois sismos atingem a Venezuela. Governo confirma o colapso de vários edifícios em Caracas. Acordo entre PS e Governo na prestação social única deixa tudo na mesma, acusa líder do Chega.
0: Luís Peixoto na edição a esta hora.
1: Foram afinal dois os sismos que atingiram a Venezuela há cerca de duas horas. O mais forte teve uma magnitude de 7.5. O alerta de tsunami para várias zonas do Caribe foi entretanto retirado. Mas em Caracas, Camila Vidal, há um rastro de destruição.
2: A terra tremeu na Venezuela, bem perto da capital. O abalo sentido pela população eram afinal dois sismos muito perto um do outro, a escassos quilómetros e com 40 segundos de diferença. Foi junto à costa um primeiro terremoto de magnitude 7.2 a 20 quilómetros de San Felipe, a 22 quilómetros de profundidade. Um segundo sismo de magnitude estimada em 7.5 na escala de Richter, a 20 quilómetros da zona de Yumare e a 10 quilómetros de profundidade. Os sismógrafos detectaram inicialmente um abalo de 7.1, reavaliado entretanto para dar conta de dois eventos em separado. Os dados foram atualizados pelo sistema geológico dos Estados Unidos. Logo a seguir a estes avisos chegaram alertas de tsunami que entretanto foram já retirados pelas autoridades. A costa do Caribe já não está em risco de acordo com nova avaliação. Nos órgãos de comunicação social locais e também nas redes sociais circulam já muitas imagens a mostrar a intensidade dos abalos, edifícios completamente destruídos, pessoas a fugir, caos nas ruas. O governo de Caracas confirma, entretanto, o colapso de várias infraestruturas. Foi sentido, como já dissemos, com muita intensidade na capital, Caracas, mas também em países vizinhos da Venezuela, nas zonas mais afetadas. A esta hora falta à luz e telecomunicações também. A população venezuelana terá recebido notificações de alerta nos telemóveis para que fiquem em segurança, também devido ao risco de possíveis réplicas ou de edifícios que não ruíram acabarem por ruir. Não há relatos oficiais por enquanto de vítimas mortais, mas admite-se que o cenário pode ser devastador. A imprensa local dá conta de vários feridos em várias localidades diferentes. As autoridades venezuelanas avaliam ainda esse nível de destruição, com as comunicações em falta e bombeiros a retirar pessoas de casa e dos escombros. As autoridades estão a avaliar os danos e a possibilidade de estes abalos se repetirem, colocando assim as pessoas em segurança para evitar o pior. Depois destes dois sismos, o mais grave com intensidade de 7.5 na escala de Richter.
1: Tudo aconteceu por volta das 6 da tarde, hora de Caracas, 11 da noite em Lisboa. Alberto Viveiros, conselheiro das comunidades portuguesas em Caracas, descreve à jornalista Paula Machado os momentos de pânico que se viveram na capital venezuelana.
3: Cá o ambiente é muito tenso, as pessoas estão todas preocupadas, está todo mundo nas ruas. Foi muito forte, já tivemos duas réplicas. A primeira foi muito, muito forte. Tudo caiu no prédio, tudo arrebentou e estamos todos em